0: Ratinho, ai que saudade. Fechando mais um bloco na programação musical da Rádio Araranguá, e a Aciva e a Assis promoveram reunião com o presidente da SC Gás, Otmar Miller, para tratar da expansão do gás natural na região. O encontro contou com a participação do representante da FACISC, Ed Cunhasque Júnior, e reuniu empresários e lideranças locais na noite desta quinta-feira, dia 2. 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
1: 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A FAESC alerta para as normas e procedimentos da Declaração do Imposto de Renda Pessoa Física 2026, referente ao ano calendário 2025. Conforme a Receita Federal, o prazo de entrega vai até 29 de maio. A FAESC reforça a importância de realizar a declaração o quanto antes e de acompanhar o cronograma de restituições. A entrega dentro do prazo, aliada ao uso correto das ferramentas da Receita, contribui para a segurança do processo. A entidade também destaca que a entrega fora do prazo ou a não apresentação, quando obrigatória, está sujeita a multa de 1% ao mês calendário ou fração de atraso. Em caso de dúvidas, procure um contador de sua confiança ou sindicato rural de sua região. 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

0: nossa gente, fechando este bloco do Música com Notícia, e Santa Rosa do Sul agora pode contar com um novo equipamento de alta tecnologia para os serviços de vistoria, acompanhamento e fiscalização da Defesa Civil. Nesta quinta-feira, dia 2 de julho, o município recebeu um kit contando com um drone modelo DJI-R3S.
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1: Estamos de volta com Música com Notícia.

0: 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Fechando Música com Notícia desta sexta-feira, vou me despedindo por aqui, desejando a todos um ótimo final de semana. Fiquem agora com o Blues e Jazz no rádio.
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1: Olá pessoal, aqui é Maurício Pereira e estamos começando mais uma edição do programa Blues e Jazz no rádio. Através da 95.5 Rádio Araranguá FM, sintonia de verdade. É isso aí pessoal, programa Blues e Jazz no rádio, vocês sabem, né? Toda sexta-feira eu, Maurício Pereira, estarei aqui trazendo para vocês o que tem de melhor no Blues e Jazz por esse mundão afora. E o nosso programa é o seguinte: o primeiro bloco é bem variado, o segundo bloco é totalmente jazz e o terceiro bloco é dedicado exclusivamente a um artista que deixou a sua marca indelével na história do blues ou do jazz. E hoje nós temos um grande mestre, e até eu trouxe algumas poucas linhas aqui sobre este cidadão, um cara que quem curte blues conhece muito. Um cara que deixou a sua voz e o seu jeito de tocar escancarado aí pro resto de, e influencia músicos até hoje pelo mundo inteiro. Eu tô falando de Freddie King. Ele nasceu em Gilmer, no Texas. Freddie King nasceu em 3 de setembro de 1934. Filho de Ella May King e J.T. Christian, também acreditado como Freddie King. Foi um guitarrista, cantor e compositor de blues estadunidense. Junto com Albert King e B.B. King, que não tinham parentesco com ele, é considerado um dos três reis da guitarra blues. Conhecido por sua voz poderosa e cheia de alma e por seu estilo único de tocar guitarra, Freddie King teve uma grande influência na música blues elétrica e em muitos guitarristas de blues posteriores. Freddie King teve seu primeiro contato com o violão aos 6 anos de idade. Ele começou a aprender com sua mãe e seu tio. Freddie King se mudou para Chicago na adolescência, onde formou sua primeira banda, a Every Hour Blues Boys, com o guitarrista Jimmy Lee Robinson e o baterista Frank Son Scott. Após ser repetidamente rejeitado pela Chess Records, ele assinou com a Federal Records e alcançou o sucesso com o single Have You Ever Loved a Woman? E a instrumental Hideaway, que chegou ao 5º lugar da parada de Rhythm and Blues da revista Billboard de 1961. Mais tarde tornou-se um clássico do blues. O estilo de Freddie King na guitarra foi influenciado pelos blues do Texas e de Chicago. O álbum Freddie King Sings demonstra seu talento como cantor e inclui os sucessos You Gotta Love Her With a Feeling e I'm Tore Down. Mais tarde, ele se envolveu com produtores mais voltados para o rhythm and blues e o rock, e foi um dos primeiros músicos de blues a ter uma banda de apoio multirracial em suas apresentações. Ele foi introduzido no Hall da Fama do Rock and Roll pelo ZZ Top em 2012 e no Hall da Fama do Blues em 1982. Sua música instrumental Hideaway foi incluída na lista do Hall da Fama do Rock and Roll das 500 canções que moldaram o rock. Ele foi classificado em 19º lugar da edição de 2023 da revista Rolling Stone dos 250 maiores guitarristas de todos os tempos. Freddie King formou sua primeira banda, Every Hour Blues Boys, com o guitarrista Jimmy Lee Robinson e o baterista Frank Son Scott, em 52, enquanto trabalhava em uma siderurgia. Freddie King, então, com 18 anos, ocasionalmente, tocava como músico de apoio em bandas como Little Sonny Cooper Band e Earl Payton Blues Cats. Em 1953, gravou com esta última para a Parrot Records. Mas essas gravações nunca foram lançadas. Ao longo da década de 1950, Freddie King tocou com vários músicos de apoio de Muddy Waters e outros nomes importantes de Chicago, incluindo os guitarristas Jimmie Rodgers, Robert Lockwood Jr., Ed Taylor e Hound Dog Taylor, o baixista Willie Dixon, o pianista Memphis Lean e o gaitista Little Walter. Pô, o cara, enfim, tocou só com os feras, né? Freddie King faleceu em 28 de dezembro de 1976, aos 42 anos, muito novo. Mas assim, esse é o cara que o terceiro bloco do programa de hoje é totalmente dedicado a ele, Freddie King. E o programa começa com outro King, que é o rei do blues, mestre B.B. King, com Every Day I Have the Blues.
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0: É isso aí, pessoal. O programa Blues e Jazz no rádio toda sexta-feira. Eu, Maurício Pereira, estarei aqui trazendo o que tem de melhor de blues e jazz espalhado por esse mundão afora. O programa já está rolando, já rolou o B.B. King, o Marzio Lenzi, o Johnny Copeland e agora acabamos de ouvir Johnny Winter com Gangster of Love.
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0: É isso aí, pessoal. Encerrando esse primeiro bloco, acabamos de ouvir o grande Little Walter e Otis Rush com You're So Fine. E eu gostaria de aproveitar esse espacinho aqui para mandar alguns recados e alguns abraços para aqueles amigos que nos dão a honra de sua audiência. Primeira coisa, eu queria avisar o seguinte: dia 25 de julho, é um sábado, próximos aí que tá chegando aí, 25 de julho, show de blues ao vivo no Bar Central, Maurício Pereira Trio. Não percam e não esqueçam de comprar o seu ingressinho, que já tem à venda no bar e na lanchonete central. Eu gostaria de mandar um abraço para o Dr. Chicão Yatsanlin. Gostaria de mandar também um abraço para o João Batista da Iraci, o Luiz Bernardo Machado Toco, o Ney César, o Geraldo Clemes, o Dr. Israel Borges, meu amigo Lorenzo, o Neto Felinto, o Netinho, o Neco Alfaiate, o Mano Dal Ponte, a Maria da Glória Fernandes, a minha querida Elizabeth Salvador, o César Perucchi, o Micoim e a Dona Marlene, que eles moram ali na Vila São José e são ouvintes assíduos. Sadi do Táxi, o Zezo Queijão, o Zeca e o Filão do Grande Senadinho aqui da praça, o Gerson Krieger, o Alexandre Campos, a Ruth Soares, o Paulo Pacheco, o Marcelo Pedroso, a Gisele Fortunato, o meu amigo Hamilton do IBGE, o Luiz Antônio Vieira da Rocha, o Bento Sonorização, meu primo Zé Alves, meu querido primo que está lá na Flórida, ligadinho, ligadaço no rádio. Meu amigo João Neves, Dr. José Dilson Cândido, o Tchê Graxa, o Jefferson Ferreira, o Ricardo Greque, o Mazinho Fernandes, Dr. Alceu Pacheco, o André Pacheco, o Vicenzo Berti, o Naldão Gomes, o Robinho Anara do Arroio do Silva, o Gildo da Praia Grande, o pessoal da Tio Paul em Concert, o Nenê, o Vini, o Mauro, o Vitor Bess, o Pirulito da Cidade Alta, o Caixa, o Lousa, Venilton, Dr. Jean Soares e a Dona Jane.
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É isso aí, pessoal, o programa Blues e Jazz no rádio. Estamos agora no segundo bloco do programa, o famoso bloco do jazz. Aqui já rolou Benny Goodman, Duke Ellington, David Brubeck. E agora, por último, acabamos de ouvir o grande Stan Getz com Soundtree.

Copa Blues e Jazz no rádio. Toda sexta-feira, eu, Maurício Pereira, estou aqui trazendo para vocês o que tem de melhor de blues e jazz espalhado por esse mundão afora. Estamos no terceiro bloco, bloco totalmente dedicado a um artista e dessa vez é Fred King. E é com ele que estamos ouvindo já esse bloco que já rolou aqui, Going Down, que é um clássico, Loud Down in Lodi, Me and My Guitar, e agora, por último, acabamos de ouvir I Had Her Be Blind.

0: É isso aí, pessoal. Encerrando esse terceiro bloco, acabamos de ouvir, na voz de Fred King, Reconsider Baby. E eu gostaria de aproveitar o espacinho para novamente avisar a todos vocês que no dia 25 de julho, o sábado, haverá um show de blues ao vivo no Bar Central. Maurício Pereira Trio estará lá fazendo um som de primeira. Convido a todos os ouvintes e amigos que estão aí ligadinhos.
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É isso aí, pessoal. O programa Blues e Jazz no rádio. Estamos agora já no bloco final do programa. Aqui já rolou Ted Morgan, Joe Louis Walker, Jimmy Vaughan. E agora, por último, acabamos de ouvir o grande Jimmy Reed com Chicago Blues.

0: isso aí, pessoal. O programa Blues e Jazz no rádio dessa sexta-feira vai ficando por aqui. E não poderia ser diferente, encerrando com o mestre Steve Ray Vaughan, com o clássico Love Struck Baby. E eu gostaria de mandar mais um abraço para todos aqueles que ficaram até o final do programa, nossos amigos ouvintes aí, né? E gostaria também de mais uma vez reforçar o convite. Dia 25 de julho, no Bar Central, Maurício Pereira Trio, é Blues na Veia. É isso aí, galera. O programa Blues e Jazz vai ficando por aqui nesta sexta-feira. E conta com todos vocês na próxima sexta, a partir das 22 horas até a meia-noite, aqui na 95.5, Rádio Araranguá FM, Sintonia de Verdade. É isso aí, pessoal. Um blues abraço e até sexta-feira. Valeu!
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1: Buenas amigos, está começando mais um programa Gauchesco e Brasileiro que todas as semanas nós, com muito respeito, entregamos a todos vocês aqui nessa emissora que abre cancha para a cultura regional do Brasil, pelo ser gaúcho e pela ser gaúcha. É uma programação que já se estende por 33 anos e mais de 70 emissoras de rádios espalhadas na região sul do Brasil, Brasília e Argentina. Então, saudamos todos os nossos ouvintes por essas emissoras parceiras aqui no Rio Grande do Sul, em Santa Catarina, no Paraná, em Brasília e na República Argentina, na província de Corrientes, na cidade de La Cruz, pela emissora Misiones. Então, dito isso, quero contar-lhes que faremos uma análise bem interessante sobre o tema O Chimarrão, evidentemente rodando músicas que digam desse tema que é tão grande e tão caro para todos nós, gaúchos e gaúchas de todas as querências. Porém, antes, quero frisar que o STC Rádio Jornal e TV produz e eu apresento todas as semanas, diretamente da nossa sede, o podcast Folcloreando com Dorotel Fagundes e seus convidados, todas as quintas-feiras às 19 horas, que depois vai ao ar na TV Minuano de Porto Alegre, no canal 525 da Claro. Então vocês são convidados aí para às 13 horas curtirem na TV Minuano o nosso Folcloreando. E, claro, lembro que o livro Agenda Gaúcha nos diz que no dia 24 é o dia do chimarrão. Por isso, o nosso tema hoje é exatamente o chimarrão. Dia 25, dia da contabilidade, dia mundial da medicina veterinária. Dia 26, dia da prevenção e combate à hipertensão. E dia 27, dia do empregado doméstico e da empregada doméstica. E dia mundial do design gráfico e ainda do engraxate. Dia 28, dia da educação. Dia 29, dia internacional da dança. E dia 30, dia nacional da mulher e dia do ferroviário. O nosso tema, ele fala em chimarrão. E todas as músicas sobre chimarrão são muito românticas, então nós oferecemos a todas as mulheres pelo Dia da Mulher no Brasil. Mas o chimarrão é um costume folclórico que mais identifica os moradores da região sul do Brasil, em especial no Rio Grande do Sul, mas se toma muito mato em Santa Catarina e no Paraná também. E por onde anda gaúcho, anda o chimarrão sempre ao dispor. Então, pela prática diária de matear, de consumir a Ilex paraguaiense, que tantos benefícios oferece à nossa saúde, o mate chegou até os nossos dias. Dessa planta nativa da América do Sul, mais conhecida como erva mate, muito consumida atualmente na forma de chimarrão, tererê ou chá de mate, rica em bioativos como polifenóis, cafeína e teobromina, ainda sapoínas e flavonoides. Cientificamente comprovado, a erva mate tem alto poder antioxidante, combate o estresse, protegendo as células contra o envelhecimento precoce, ajuda na prevenção de doenças cardíacas, diminuindo o colesterol ruim. Por ser rica em cafeína, tem ação estimulante, reduz fadiga mental e muscular, acelera o metabolismo e ajuda no emagrecimento. As ditas saponinas são agentes anti-inflamatórios que protegem as articulações. A erva mate contém também vitamina C e E, que é o selênio e zinco, que melhoram nas defesas do organismo, na digestão e no funcionamento do intestino. Bom, dito isso, meus irmãos, vamos trazer obras que digam deste rico e salutar costume do sul do Brasil. Jaime Caetano Brau vai dizer agora o poema Chimarrão e, na sequência, Telmo de Lima Freitas canta Cevando Mate. Vamos ouvir?

na infusão gauchesca de topete levantado, o porongo requeimado que te serve de vasilha, tem o feitio da coxilha por onde o guasca domina, e esse gosto de resina que não é amargo nem doce, é o beijo que desgarrou-se dos lábios de alguma china. A velha bomba prateada que atrás do cerro desponta como uma lança de ponta encravada no repecho, assim jogada ao desleixo, até parece que espera o retorno de algum cuera esparramado do bando, que de certo anda peleando nalgum rincão de tapera. Velho mate chimarrão, às vezes quando te chupo, eu sinto que me engarupo bem sobre a anca da história, e repassando a memória vejo tropilhas de um pelo, selvagens em atropelo, entreverados na orgia dos passes de bruxaria, quando o feiticeiro inculto rezava o primeiro culto da pampiana liturgia. Nessa lagoa parada, cheia de paus e de espuma, vão cruzando uma por uma antepassadas visões, fandangos e marcações, entreveros e bochinchos, clarinadas e relinchos por descampados e grotas. E quando tu te alvorotas no teu ronco anunciador, escuto ao longe o rumor de uma cordiona floreando e o vento norte assobiando nos flecos do tirador. Sangue verde do meu pago, quando teu gosto me invade, eu sinto necessidade de ver céu e campo aberto. É algum mistério, por certo, que arrebentando maneias te faz corcovear nas veias, como se o sangue encarnado verde tivesse voltado do quarador das peleias. Gaudéria essência charrua do Rio Grande primitivo, chupo mais um para o estrivo e campo afora me largo, levando o teu gosto amargo gravado em todo o meu ser. E um dia, quando morrer, Deus me conceda essa graça de expirar entre a fumaça do meu chimarrão querido, porque então irei ungido com água benta da raça.

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Ouvimos de Telmo de Lima Freitas, na voz do autor, Cevando o Mate. Antes, Jaime Caetano Brau recitou para nós o poema Chimarrão. Assim, amigos, faremos um breve intervalo a outras mensagens e voltaremos já já ao segundo bloco do seu programa Gauchesco Brasileiro 1601. Fique por aí que já voltamos.

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1: Está de volta ao seu programa Gauchesque Brasileiro e nós aqui vamos mateando com vocês mais faceiro do que canso novo, um taipa de açude louco para tirar na água. E aí a gente vai contando para vocês sobre os aspectos importantíssimos da história do chimarrão. Antes, porém, lembro aqueles que quiserem anunciar nesta emissora deste programa, vocês podem ligar aí diretamente para a emissora dizendo eu quero anunciar no Gauchesque Brasileiro ou na vasta programação e boa que essa emissora tem. Então procure aí o telefone no YouTube e faça contato direto com a emissora para anunciar nesse espaço. E para promover os teus eventos em qualquer parte do Rio Grande do Brasil, aí tem que ligar para a nossa editora STC Rádio Jornal TV e Cinema pelo telefone código IR 51, número 995-565-556. Ligue para cá e diga eu quero promover o meu evento e vocês terão um super evento na tua cidade, na tua região, principalmente aí na semana de aniversário do teu município. Nós podemos colocar aí essa provocação para trazer turistas para o teu município nessa festa linda que reverencia a fundação do teu município. O livro Agenda Gaúcha conta que no dia 24, sexta-feira, é dia também do churrasco e do chimarrão, conforme lei instituída no estado do Rio Grande do Sul em junho de 2003. Mas foi o falecimento de Almir Manique, em Porto Alegre, em 2024. Ele que é autor de obras que nós vamos rodar aqui para todos vocês. Grande acordeonista, compositor, natural de São Francisco de Paula, e que nasceu lá em 1944. Dia 25, sábado, aniversário do município gaúcho Arroio do Sal, e falecimento de Rui Biriva, outro grande cantor lá de Horizontina, que faleceu em Porto Alegre em 2011, ele que nasceu em 1958. Domingo, dia 26, aniversário de São Lourenço do Sul e nascimento de Zeferino Brasil, teatrólogo, romancista e poeta, que nasceu em Taquari em 1870 e padeceu em Porto Alegre em 1942. No nosso projeto aqui de dizer sobre erva mate, salientamos, conforme nos ensina os estudos e publicações de Barbosa Lessa e Glênio Fagundes, o mate que sorvemos hoje é diferente do que os do princípio, utilizado milenarmente pelos indígenas, que colhiam a erva nativa, ferviam água e faziam uma infusão de folhas, tomando como chá, em uma cabaça de porom, chupando pelo taquapi, que é um canudo de taquara. Taquapi em Guarani quer dizer canudo de taquara. Os padres jesuítas que chegaram ao Brasil em 1534 iniciaram suas missões em 1549 e se assenhoraram dos guaranis, de quem detestavam o costume do mate, acusando-o de ser coisa do demônio e que ninguém devia consumir. Por isso proibiram o velho mate campeiro, expressão que vem de mate dos quichuas, que define o recipiente onde se bebia o chimarrão, que é parecido com o recipiente deles lá na Cordilheira dos Andes. Então eles chegaram aqui, viram os nossos índios tomando mate na cuia e apontaram mate, mate, mate, e passaram a ser assim chamado pelos nossos indígenas, e que mais tarde virou o chimarrão, conforme eu vou contar para todos vocês. Mas os padres, então, que não queriam que os nossos índios mateassem, ao contrário deles, os europeus passaram a consumi-lo e exportá-lo para a Europa como estimulante sexual, fazendo muito dinheiro. E os guaranis preferiram ficar tomando mate do que trabalhar. Já já eu vou contar o desfecho desse rolo. E lhes trago mais duas obras sobre o tema. Agora é Cleito e Cledir cantando Roda de Chimarrão e, na sequência, Vinícius Brum canta Um Mate por Ti. Vamos ouvir?

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Ouvimos, da autoria de Aparício Silva Rilo, Beto Bolo e Vinícius Brum, o próprio Vinícius cantando Um Mate Por Ti. Antes, Cleiton e Cledir cantaram deles Roda de Chimarrão. Assim, amigos, faremos um breve intervalo a outras mensagens e voltaremos já já trazendo mais informações sobre o mate, sobre o chimarrão. Fique por aí.

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1: Está de volta o seu programa Gauchesco e Brasileiro e nós vamos aqui mateando e contando essa rica história, justamente porque nós temos, como já nos disse o livro Agenda Gaúcha, o dia do churrasco e do chimarrão nesta semana. Precisamente no dia 24 de abril, por força de lei estadual. E aí nós estamos contando sobre o chimarrão. Sobre o churrasco, nós faremos outro programa especial sobre ele. E na página 141 do livro Agenda Gaúcha 2026, que traz a história das ervas que curam, e vocês estão vendo aí que chimarrão também é uma erva que cura, diz que foi o nascimento do grande Glênio Portela Fagundes em 1934, na cidade de Cacequi. Ele era músico, cantor, compositor, poeta, recitador, escritor, artista plástico, pesquisador, apresentador de rádio e TV. E nos deu elementos aqui no seu livro, Cevando Mate, sobre o que nós estamos a dizer para todos vocês, esse grande Glênio Portela Fagundes.

façanha em diversos, você tocou de teco-teco lá da Europa para o Brasil. Dia 29, quarta-feira, aniversário de vários municípios gaúchos, que eu já vou dizer a todos vocês, porque precisamos voltar aqui ao tema chimarrão. E como já tinha dito, os padres proibiram os nossos silvícolas de tomarem o chimarrão. Diziam que era coisa do diabo, erva, era coisa ruim, não podia tomar. Com a proibição do mate, os índios então se rebelaram e disseram, bueno, ou nós mateamos e trabalhamos, ou não mateamos e não trabalhamos. Então não foi muito bem sucedida a ideia dos padres proibirem o mate dos índios. Mas os padres recuaram e fizeram um acordo. O mate então só seria consumido 3 vezes por dia, de manhã antes do café e do almoço, e de tardinha depois do fim da jornada do trabalho diário em campo. Curiosamente, isso veio até os nossos dias, porque nós tomamos mate de manhã, antes do meio-dia e depois da volta do trabalho. Com isso, os índios voltaram ao trabalho normalmente e a produção nas reduções jesuíticas seguiram a todo vapor. Até que os padres resolveram provar o mate e, como tinham o saber de como fabricar os chás, passaram a colher e secar os ramos da Ilex paraguariense ao sol e depois no fogo e triturar as folhas no pilão, dando origem à erva mate que conhecemos. E o mate que temos, que passou a ser chamado de chimarrão, palavra espanhola que significa estado selvagem. Assim preparado numa cuia de porongo seco, curado e sorvido por uma bomba de prata, feita pelos ourives que os padres traziam da Europa para produzir as joias da igreja. Então assim surgiu o nosso chimarrão que nós bebemos até hoje. Vamos trazer mais música e agora vem os monarcas dizendo justamente e cantando chimarrão. Na sequência, o Leonardo vai cantar dele mate lavado. Vamos ouvir?

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Ouvimos da autoria e interpretação de Leonardo, Mate Lavado. Antes, o grupo Os Monarcas cantaram de Bruno Neier, Chimarrão. Assim, amigos, faremos mais um breve intervalo, outras mensagens, e voltaremos já ao derradeiro bloco do seu programa Gauchesco Brasileiro, dizendo tudo sobre o mate e sobre o chimarrão. Fique por aí, que já voltamos.

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1: Está de volta o seu programa Gauchesque Brasileiro no derradeiro bloco. Nós aqui estamos mateando. 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Então, quero ainda dizer que nessa semana temos aqui o aniversário de municípios gaúchos que nós vamos saudar nesse instante. Mandamos parabéns então aos que nasceram e vivem na cidade de Cristal, de Eugênio de Castro, Pinhal, Pouso Novo, Protásio Alves, São Miguel das Missões, São Cepé, São Vendelino, São Vicente do Sul, Três Cachoeiras e ainda marca o nascimento de Joaquim Osório Duque Estrada, o autor da letra do Hino Nacional Brasileiro, ele que nasceu no Rio de Janeiro, na cidade de Vassouras, em 1870. Dito isso, no dia 30, quinta-feira, marca o aniversário de Erechim, que é uma terra que produz muito chimarrão, por sinal. Assinalada a capitalização da primeira invasão holandesa no quartel de Carmo, na Bahia, em 1625, que deu a Guerra dos Guararapes. Inauguração da Estrada de Ferro Mauá, a primeira do Brasil, em 1854. E criação do Ministério da Reforma do Desenvolvimento Agrário, em 1885. Bueno, dito isso, meus amigos, do nosso tema, vale ainda dizer o seguinte: logo os padres passaram também a explorar os ervais nativos, produzindo e exportando erva mate, conquistando a primeira expansão econômica jesuítica com esse produto. E dessa forma, eles resolveram, pelo preparo que chegou aos nossos dias, dando surgimento ao que chamamos de chimarrão, desde 1617, trazido então pelos nossos gaúchos primitivos até os deste momento. Então é bom que se diga que o chimarrão é coisa de padre jesuíta e o mate ou mate é coisa de índio, coisa dos nossos guaranis, diferente do chimarrão, embora usando a mesma ilex paraguariense. Para pensar, concluo dizendo o seguinte, como escreveu Silvio Genro: se os senhores da guerra mateassem ao pé do fogo, deixando o ódio para trás, antes de lavar a erva do chimarrão, o mundo estaria em paz. E agora convido para cantar neste momento Délcio Tavares, Mate de Esperança. E na sequência, o Beto Caetano vai executar na sua gaita essa obra que é um marco na música fandangueira, uma rancheira chamada Mate Amargo. Vamos ouvir?

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4: Rádio Araranguá FM, hora certa, 6:00.
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7: Seja qual for a dificuldade que te impulsione à mágoa, reage mediante a renovação de propósitos, não valorizando ofensas nem considerando ofensores. Joana de Ângeles. Você está pensando demais de novo. Está se preocupando com coisas que ainda não aconteceram e provavelmente nunca acontecerão. Respire fundo, relaxe. Vivemos em uma rocha gigante, flutuando no meio do espaço. A maioria das coisas não tem significado além daquele que nós lhes damos. Pare de levar tudo tão a sério. Permita-se se divertir um pouco neste processo da vida.
8: Bom dia, bom dia, bom dia. Estamos iniciando o programa Espírita, Momento de Luz e Amor, aqui pela Rádio Araranguá e ao vivo pelo Facebook e pelo YouTube. São 6:03 desse dia 4 de julho de 2026. Nosso tema de hoje, deixa eu ver aqui. Tem aí, Raquel,
7: o passa último, aí que eu tenho que fazer um negocinho. O aqui, último seitio, a urgência de reconciliar-se consigo mesmo. Quem vai estar conosco é o Cristiano Alves, lá de Torres. E esse tema é uma das passagens do Evangelho de Jesus, né, Paulinho?
8: É por aí.
7: Mas eu queria falar um pouquinho antes sobre a questão das dificuldades da vida e sobre a importância de nós levarmos a vida não tão a sério, como fala aqui, né? Permita-se divertir um pouco no processo. Muitas vezes nós nos afligimos pelo dia de amanhã, e como diz Jesus, né? Não nos afligeis pelo dia de amanhã, pois a cada dia já basta o seu mal. O dia de amanhã vai se resolver por ele mesmo. E muitas vezes nós ficamos nesse processo de ansiedade, vivendo o amanhã, ou na questão da depressão, vivendo o ontem, e deixamos de aproveitar cada oportunidade deste momento. Muitas vezes nós perdemos energia, perdemos o sono, pensando em coisas que talvez nem vão acontecer. Então é preciso que a gente respire fundo, relaxe e tenha fé. Faça o nosso trabalho e tenha fé. Ontem ainda eu estava conversando com uma pessoa e essa pessoa tem muita fé, né? E foi onde eu comentei que é fácil a gente ter fé quando as coisas estão indo bem. E, inclusive, no encontro passado, nós falamos um pouco sobre isso também, né? É fácil a gente ter fé, agradecer quando está tudo bem na vida. Fica um pouco mais delicado quando nós não... Quando as coisas ficam difíceis. Aí é um pouco mais delicado de nós conseguirmos manter essa fé e essa gratidão. Né, Paulinho? Hoje a gente está aqui com algumas falhas técnicas, mas daqui a pouco tudo já se resolve. Tudo já dá certo, estamos aí na conexão com o Cristiano. E falar de fé é isso, de fé, de confiança, de... Porque aqui diz para a gente relaxar e levar a vida, respirar fundo. Quando a gente confia em Deus, quando a gente tem essa nossa fé fortalecida, tudo fica mais fácil. Porque daí a gente sabe que faz parte do processo da vida, as dificuldades, as oportunidades de melhoramento. Então fica mais fácil de conduzir o nosso caminho, então, seguir no caminho.
8: Então vamos para a nossa mensagem espírita, né?
7: Vamos lá.
2: Quem oferece flores? Quem oferece flores está sempre perfumado. A frase é uma das muitas adaptações já sofridas por um possível provérbio chinês antigo. Em outra versão, lê-se que um pouco de perfume sempre fica nas mãos de quem oferece flores. Na essência desta ideia está o ensino de que somos nós os maiores beneficiados por uma boa ação praticada, por uma doação, por um gesto de carinho. Quem recebe as flores poderá se perfumar ou não, se encantar ou não, ficar agradecido ou dar pouca importância. Porém, quem oferece o ramalhete já está perfumado. Não temos controle sobre a reação do outro. Não sabemos se irá aproveitar bem, se saberá dar o verdadeiro valor àquilo que fizemos ou dissemos. Mas ao tomar a decisão de colher as rosas, já estamos nos encharcando de sua essência delicada e bela. Depois, transportando-as e permanecendo em sua companhia por um tempo, presenteamos nossos próprios olhos e pensamentos com imagens floridas. Por vezes, nos preocupamos em demasia em como o outro irá receber, se saberá valorizar, se saberá agradecer, e acabamos intranquilizando a alma. A alma de quem oferece florescências não precisa se angustiar, pois já está mergulhada no bem, inundada de amor, do verdadeiro amor, aquele que não espera retorno nem reconhecimento. É claro que sempre torcemos pelo sorriso no rosto de quem recebeu nosso presente, como se ele fosse a confirmação de que nossa ação foi nobre. Porém, a confirmação maior está em nossa consciência, que sempre nos avisa, que sempre nos sinaliza quando estamos no caminho dos sentimentos nobres. Aí está o pouco de perfume que permanece em nossas mãos. Sempre saímos ganhando quando nos doamos, quando nos preocupamos com o outro. Essa é uma das grandes bênçãos da caridade. Ela nos preenche. Igualmente, se pensarmos pelo lado negativo das ações maléficas, imaginemos mãos cheias de lama, prontas para atirar no outro. Quem atira a lama já está coberto dela. É o primeiro que se suja e se prejudica. E mesmo que a jogue longe, mirando em algo ou alguém, sempre permanecerá com as mãos lamacentas. Isso nos leva a entender que sempre temos a escolha de estar com as mãos perfumadas ou cheias de lama. Ofereço-lhe as flores de minha alma, colhidas aqui e ali, nos campos que percorri, nas vidas que vivi durante este tempo em que já sou eu. Ofereço-lhe meus sorrisos e minha arte. A arte de misturar as palavras multicolores, como flores fazendo um jardim. Ofereço-lhe meu tempo mais precioso, pois tempo que se passa junto é muito maior do que aquele que se passa só. Ofereço-lhe companhia, não de quem pensa igual, mas de quem pensa ao lado, ouve, respeita e entende outros tipos de pensares. Ofereço-lhe o que há de melhor em mim. E o mais curioso é que não me esvazio. Não, ao fazer isso, sinto-me ainda maior.
8: Bom dia para você que está nos ouvindo. Estamos fazendo um programa Espírita, Momento de Luz e Amor, aqui pela Rádio Araranguá e ao vivo pelo Facebook e pelo YouTube. Bom dia a todos. Nosso tema de hoje, deixa eu ver aqui, tranquilo.
7: Não. Até o último sentiu, a urgência de reconciliar-se consigo mesmo.
8: Raquel Bittencourt, Cristiano Alves, Martim Martins e eu, Paulo Mendes, estaremos fazendo esse programa. Bom dia, Cristiano.
5: Bom dia, meus amigos. Como é que vocês estão?
8: Pelo casaco tá frio aí, né?
5: Ah, 8 graus, né?
7: É, tá bem friozinho, né? Onde que não vai estar frio hoje? É.
8: Bom dia, Raquel.
7: Bom dia, Paulinho. Bom dia, Martin. Bom dia, Cristiano. Bom dia, o pessoal que nos acompanha pela Rádio Araranguá 95.5 FM e quem nos acompanha também pelo Facebook, pelo YouTube. Que tenhamos aí um programa de muita paz, de muita luz, de muito aprendizado, reflexão sobre os ensinamentos do Cristo.
8: É, meio na correria, mas já normalizou.
7: Tudo deu certo. E aí, eu acho que o Cristiano ouviu nossa mensagem da Joana de Ângeles, que fala, né? Seja qual for a dificuldade que te impulsione a mágoa, reage mediante a renovação de propósitos, não valorizando ofensas nem considerando ofensores. E aí depois a gente ouve essa, que fala quem oferece flores, né?
8: Que quem, está quem atira lama já está sujo
7: de lama. E é um processo delicado de a gente ir se limpando dessa lama, né? Porque como seres imperfeitos que somos, às vezes estamos bem envolto dessa lama. E o Cristiano traz esse tema da urgência de reconciliar-se consigo mesmo. Eu achei interessante que a mensagem ali, quem oferece flores, ele fala, né, que a gente se enche desse amor. Desse amor que simplesmente se doa, que não espera nada em troca, mas é difícil ainda para nós, né? Requer esforço ainda para nós, porque a gente sempre quer que o outro, pelo menos, diga assim: ah, eu gostei do presente, ou que bom que tu veio, alguma coisa, né? De troca, para te se sentir assim, um pouquinho melhor, né, Paulinho?
8: É. Ô, Cristiano, uma certa vez, uns anos atrás, nós fomos aí em Torres, naquela casa que distribuía sopa e tudo aquilo, ainda tem ela?
5: Sim, bom dia primeiramente a todos da Rádio Araranguá, um abraço no coração de todos, e um abraço para ti, Paulinho e Raquel. Então, a Casa do Pão deve estar fazendo já perto de 35 anos, né?
8: Caramba!
5: E eu não sei quantos anos faz vocês vieram aqui, já era a sede nova?
8: Não era, não me lembro, mas já faz uns 5 anos.
5: Não, possivelmente já era, mas hoje a gente...
8: A sede nova da Casa do Pão?
5: É.
8: Ah, estão na sede nova?
5: Não, é que lá a gente construiu, não sei se você já pegou a parte construída se era uma casinha de madeira ainda.
8: Não, é a parte nova.
5: Então, agora a gente fez ali uma padaria escola, né, e estamos atuando em parceria com o Senac, já formamos 50 padeiros lá na Casa do Pão, é um curso de panificação bem legal, e agora todos estamos com mais uma turma vigente, com mais 12, 13 alunos, e os trabalhos, né, de evangelização nas manhãs, palestras nas quartas, sopa nos domingos, ele continua, o cara está bem atuante.
8: Então isso aí é aquela questão de quem dá flores, né?
5: É, e é curioso que a gente está empenhado em fazer, a gente agora tem mais uma casa parecida com aquela, que é a Casa de Lázaro, e aí a Casa de Lázaro nós temos atendimento, um plantão fraterno todos os dias de manhã, de segunda a sábado, das 8h30 às 11h30, a casa fica aberta, as pessoas podem chegar lá, tomar um passe, e também nos domingos à tarde, ela tem uma marmita solidária todos os domingos. Então, uma casa espelho daquela tá funcionando a pleno vapor aí, já tem mais ou menos uns 7, 8 meses.
7: Que legal.
8: Esse é um trabalho muito gratificante, né?
5: Exato. E a gente quer fazer jardins nas duas casas, porque essa concepção da flor, depois eu vou trazer para vocês, ela tem toda uma significação que transcende a esfera só, vamos dizer assim, da beleza em si de um bom paisagismo, né? Chico Xavier fala para nós que ele ouviu dos próprios espíritos que as flores ajudavam, através do seu campo eletromagnético, a manter a presença deles no ambiente. Então a gente imagina que às vezes por trás de um gosto, de um bem-estar que a gente tem um pouco de ciência ali atrás estruturando aquilo, tem uma razão de ser muito mais profunda, e o Chico tinha nas flores essa dupla preferência, né? Tanto pelo bem-estar espiritual que provocava, como naturalmente pela beleza de qualquer planta ornamental provoca,
8: né? De qualquer árvore, de tudo, né? Tudo que é da natureza nos traz uma energia muito, muito boa.
5: verdade.
7: E é interessante, né, pensar, porque aí é a questão da vida, né? As plantas são vida. E aí é uma conexão com a vida. Por isso que muitas vezes tem é terapêutico para algumas pessoas estar na natureza. Né, estar em contato com a natureza, seja ela mata, mar, rio, enfim, mas o contato com a natureza, ele é muito importante para trazer mais vida para a gente.
5: É verdade.
8: Ô Cristiano, o que é ceitil?
5: O ceitil, né, ele é interessante quando a gente pega Jesus sendo tão amoroso e ele começa a dizer que até o último iota, ou seja, até a última, até a menor letra, né, ou até o menor suplemento, né, que a gente tem, até a melhor forma de nutrição, a melhor forma de estabelecer assim o mínimo do mínimo, ele vai ser cobrado. A gente fica muito pensando que parece que Jesus é muito severo. Esse ceitil é uma fração do cobre, né? Então a gente tem que perceber que existe uma justiça por detrás das nossas ações, nos cobrando, nos trazendo essa perspectiva de que nada do que a gente está fazendo é em vão, para o bem. Eu acho que a gente tem que focar nisso, mas a gente tem que saber também que nós estamos sujeitos a uma lei amorosa que vai nos cobrar tudo aquilo que nós estamos entregando. Eu faço um trabalho, acho que o senhor sabe, né, no presídio. E lá no presídio eu converso com as gurias que algumas ações rendem 100 por 1, 60, 30. Então, para a gente poder compreender que a misericórdia de Deus ela opera em nosso favor, a gente tem condições de subverter a justiça com o próprio apoio do Criador, ou seja, fazendo coisas que vão cobrir a multidão dos nossos pecados. Mas é essa perspectiva aqui, o último ceitil, a menor das quantidades também vai nos ser cobrada.
8: Então, o ceitil era a menor moeda de cobre que existia naquela época, né? O valor era irrisório, né?
5: Então, em outra passagem, Jesus fala no iota, né? Até a menor letra, né? Claro, com certeza foi traduzido para o grego, mas seria a menor expressão simbólica da palavra. Também ele usa essa afirmativa. Isso para a gente perceber que também nós estamos, nas pequenas ações, sendo beneficiados. Mas a gente não pode esquecer que a lei ela é uma balança. O que a gente tem colocado na balança? E é uma balança extremamente pendente a nosso favor. Então, o próprio Cristo vai dizer que a caridade cobra a multidão dos nossos pecados. Então, nós temos uma possibilidade de transformar a nossa realidade espiritual, nosso destino espiritual, a partir das nossas ações hoje.
8: Ô Cristiano, o tema de hoje é o último ceitil. A urgência de reconciliar-se consigo mesmo, Deus como prioridade, numa vida tão corrida, o que significa, na prática, colocar Deus em primeiro lugar?
5: Então, se nós formos perceber a nossa vida...
8: Só um toquezinho aí, nessa correria toda a gente até esquece de Deus muitas vezes.
5: Então, né, não, o Kardec vai dizer assim que quer viver no mundo, mas não para o mundo. Ou seja, se nós fôssemos aqui preocupar só em ganhar dinheiro, não ter um senso ético, nós teríamos muito problema com isso, né? E eu percebo que algumas pessoas já trazem isso na forma mais espontânea e natural. Lá no Livro dos Espíritos é perguntado onde está escrita a lei de Deus e os benfeitores respondem, na consciência. Então, por isso que o tema de hoje, assim, até o último ceitil, reconciliar-se consigo mesmo, é um convite para nós ouvirmos a nossa consciência, porque ali está escrita a lei de Deus. Então, colocar Deus em primeiro lugar é colocar nossa consciência também em primeiro lugar, a nossa consciência tranquila em primeiro lugar. E aí fica muito mais fácil a gente ter essa postura quando a gente recebe um troco a mais numa loja que a gente vai, quando a gente percebe que tem algo que pode provocar um acidente na estrada e a gente consegue remover, quando tem um animal que a gente consegue ajudar a ser adotado. São todas as situações que a gente pode falar aqui, que a gente vai vivendo durante os dias, e evidentemente a mais difícil de todos, que é a tal da caridade moral, que é aquela onde a gente tem que renunciar, tem que ter paciência, tem que perdoar, e aí a gente sabe que a nossa consciência, ela vai estar nos pedindo alguma coisa, nosso orgulho muitas vezes vai estar pedindo outra, porque a gente tem que desenvolver naturalmente essas nossas capacidades, esses nossos potenciais da alma.
8: Mas essa lei está na nossa consciência, e como nós viemos para cá, nós temos, vem junto o véu do esquecimento, para que a gente não fique lembrando lá de outras vidas passadas. Como é que a gente acessa isso, essas informações, porque a gente está sempre vagando, né?
5: Aí eu vou sugerir, né, que o próprio Evangelho representa uma bússola para a gente poder conectar com os nossos propósitos, nossos cronogramas espirituais. Todos nós, quando reencarnamos, estabelecemos compromissos espirituais na comunicação, como é o caso de vocês aí que estão há tanto tempo no programa, outras pessoas, a gente vai perceber que eles têm uma trajetória, uma bússola para o meio ambiente, outros para a causa animal, outros para pessoas desassistidas, em situação de rua, outras pessoas com idosos. E a gente vai vendo que a sociedade, muitas vezes, tem pessoas extremamente dedicadas em certas áreas, algumas nem religiosas são pessoas determinadas, porque trazem no inconsciente, que nada mais é do que o acervo das nossas encarnações, o compromisso de fazer com que aquela área seja bem atendida. Então, eu acredito que é um processo que até a Raquel, né, juntando psicanálise com espiritualidade, pode trazer para nós, que a gente tem essa bússola interna, ela deve vivenciar bastante isso, né, Raquel? Pessoas com vontade de fazer alguma coisa, muitas vezes não conseguem, uma pena, né, porque tem esse compromisso, tem essa pendência, mas outras que já conseguem fluir nesse sentido.
7: Eu estava aqui avaliando, né, que o Paulinho disse, mas vem o véu do esquecimento, como é que a gente faz para lembrar? O inconsciente está aí o tempo todo, né? Nós temos as nossas cargas aí, as nossas questões interiores que ficam o tempo todo. Sabe aquele, eu vou na rua, vou fazer tal coisa para alguém, do nada vem aquela... Porque está ali contigo. Então não é... O véu do esquecimento, ele vem, ok, para esquecer... Para fazer a gente esquecer o que foi de ruim. O que foi de bom está ali ainda guardadinho. E assim como o amor e a fé, né, estão dentro da gente, essa questão também da crença em algo, do saber que tem algo, está com a gente, né, Paulinha? É inato. Então, tu sente. Mesmo quem diz que não confia em nada, confia em alguma coisa. Então. Está ali, faz parte da nossa máquina, né?
8: Mas olha só. Quando tem uma pessoa que está numa vibração alta, que como o Cristiano falou ali, ó, o pessoal lá tem as casas que ajudam as pessoas, tem os passes, o atendimento fraterno durante a semana toda, isso são vibrações altas, certo? Tu sabe que tem esse... Que nós temos guardado em nossa consciência, tudo isso aí, tudo bem. Agora tem aquelas pessoas que estão em uma vibração baixa, entendeu? E eles nem sabem.
7: Talvez fique um pouco
8: nem mais sabe se tem consciência, se tem algo gravado, entendeu? É isso aí que eu digo, que eu pergunto, né?
7: Mas
8: como é que nós acessamos, se eu não sei se tem?
7: Tá ali, a máquina não deixa de funcionar porque tu não sabe que tem. Ela tá ali, em algum momento isso vai despertar. Pode levar mais tempo, daí é onde o Cristiano traz para nós hoje, reconciliar-vos com vós mesmos. Vamos olhar para dentro de nós e tirar aquilo que tá ali guardado. Acho que esse que é a fala aqui, né? Nos reconciliar com nós mesmos, prestar atenção em nós. Claro, Paulinho, que essas pessoas, né, como tu disse, algumas pessoas talvez estejam numa uma vibração menor, ou não estejam preocupadas, ou não entendam a importância de evoluir, né, moralmente, de buscar essa evolução espiritual. Mas, como diz no Evangelho, no Livro dos Espíritos, nós temos a lei do progresso. Então, inevitavelmente, vai chegar um momento em que isso vai progredir. Mas aí é preciso a gente respeitar também o tempo de cada um, o processo evolutivo de cada um.
5: E tem um fator importante que é a anestesia da consciência. Muitas vezes a pessoa está com a consciência anestesiada pelo prazer, pelo orgulho.
7: De ficar parado, né?
5: É, pela posição social, né? E a gente vai ver muitos espíritos narrando suas experiências. Eu acho que o livro Céu e Inferno é um livro pouco falado. A gente merece dar uma atenção nele e fala de vários espíritos que tiveram muita ilusão sobre a sua condição espiritual, porque estavam numa posição de poder. Vozes do Grande Além, que são reuniões mediúnicas gravadas lá em Pedro Leopoldo, e onde a gente tem também algumas narrações de espíritos, como eles chegaram no plano espiritual. Então a gente tem que ter um cuidado enorme, né, gente, com aquilo que a gente tem feito, né, porque é aceito socialmente. Não é porque está na moda de que aquilo não vai ferir a nossa consciência. Então, a gente sabe, por exemplo, que tem usuários de drogas que eles ficam, através de Vozes do Grande Além, com as células contaminadas por séculos. Saúde. Então, a gente fica pensando assim, tá, mas a lógica é simples. Todos nós temos uma felicidade, né, proporcional ao nosso empenho no bem. Quando nós trocamos isso de forma química, a gente está trazendo também uma realidade para a nossa consciência, que vai gerar dor, porque o prazer, ele é fruto do nosso mérito. Eu tenho prazer em acordar, em fazer as coisas, em ter uma vida boa com as pessoas, construir isso numa rotina saudável. Quando a gente quimicamente quer forçar isso, eu não falo aqui de remédio, eu falo aqui de situações muito diferentes, né? Não falo aqui de tratamentos, evidentemente, a gente está traindo essa lógica, né? Ganhando de graça aquilo que a gente não semeou. Então, tudo que a gente tem que fazer no momento é trazer para a nossa consciência se aquilo é feito em larga escala, que é a lógica socrática, resultaria num bem. Se nós temos a consciência tranquila de que estamos nos esforçando da melhor maneira possível, usando os critérios de Jesus, né, que são critérios universais, independente da religião, e se nosso coração está em paz nesse sentido, não é um coração, uma consciência anestesiados, não é um coração gelado, não é um coração que não se importa com quem está com fome na rua, que não se importa com o cachorro que a gente pode dar um auxílio, que não se importa com a nossa avó e nosso avô, porque às vezes dentro da nossa própria família nós temos idosos ali demandando um pouquinho de carinho. Quanto neto toca o coração de um avô e de uma avó, e muitas vezes não visita nunca, né? Agora tá pensando, bom, quanto tempo eu não vou lá na minha avó? E claro que ela é super bem assistida, né, minha mãe, meus tios, mas a gente sabe que um abraço de um neto não é diferente. Então, a gente pode pensar a nossa vida como uma grande possibilidade, uma grande oficina. A gente tem feito isso, e aí, se ao contrário, a gente tem vivido uma vida de ilusão, transferindo para coisas que vão morrer, que vão ficar aqui na Terra o tempo todo, o que vai acontecer? É uma frustração muito grande. Tem um caso famoso, né, de um homem muito rico no Brasil, que é Frederico Figner. Ele foi até presidente da Federação Espírita. Ele chama para um espiritual com um pouco de dificuldade, porque ele achava que somente terceirizando a caridade, por exemplo, ou seja, a beneficência, ele tinha uma estrutura espiritual garantido. Não foi bem assim. O nosso coração tem que amadurecer nesse processo. Então, o convite que eu faço, por onde a gente passa, né, em qual trabalho a gente está inserido, porque, e aí, se nós não temos contato, por exemplo, com a dor, com o sofrimento, com a pobreza, com a miséria, é muito fácil a gente se iludir.
8: Bem assim, são 6 horas e 31 minutos, vamos para o nosso intervalo comercial e voltamos daqui a pouquinho.
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8: Bom dia para você que está nos ouvindo. Estamos fazendo um programa Espírita Momento de Luz e Amor aqui pela Rádio Araranguá e ao vivo pelo Facebook e pelo YouTube. 6 horas e 34 minutos desse dia 4 de julho de 2026. Nosso tema de hoje, o último ceitil, a urgência de reconciliar-se consigo mesmo. Raquel Bittencourt, Cristiano Alves de Torres, Martin Martins e eu, Paulo Mendes, estamos fazendo este programa.
7: E recadinho? Os recadinhos do Face. Cibele Palmas, bom dia, Guerreiros da Luz. Volney Garcia, bom dia. Maristela Destro, bom dia. Geni Mota, bom dia. Beijo, Raquel. Beijo, Geni. Helder Gonçalves, bom dia. Excelente conversa. Parabéns a vocês e obrigado pelo aprendizado.
8: Renato Cardoso.
7: Esse não apareceu aqui para mim.
8: Bom dia com a paz e o amor de Cristo. Um grande abraço a todos. E no YouTube nós temos Adriana, lá de Brasília. Bom dia, meus queridos amigos. Muita paz. Que bom. E lá de Torres nós temos o Cristiano Alves.
7: O Cristiano Alves.
8: É, acorda cedo. Eu fico pensando em, nos bônus horas que ele vai ganhar, né?
7: Ah, deixa. Vai lá, o Paulinho só pensa no bônus horas.
8: Não, mas é o que ele vai ganhar, não que nós vamos ganhar.
7: Ah, tá, não, não.
8: Oh, acordar ele cedo
7: fala, ele fala do bônus horas todo sábado. Mas todo mundo não escutou a mensagem anterior que falava e dar as flores sem esperar nada em troca?
8: Sim.
7: Então a gente só faz, uma hora vem, né? Uma hora vem a recompensa.
8: Mas esses comentários é só para nós relaxarmos,
7: relaxar um pouquinho.
8: Né? Dar umas gargalhadas, porque afinal uma gargalhada faz muito bem.
7: Como é bom, né?
8: Pro nosso ser, né? Descarregar muitas coisas que ficam acumuladas, né, Cristiano?

0: Para mim, é a própria encarnação. Esse próprio projeto reencarnatório que a gente define aqui, ao lado de pessoas que a gente combinou, que muitas vezes já está organizado desde o avô, às vezes já tem um preparo para receber aquele núcleo familiar, um grupo de pessoas para se desenvolver, para, né, organizar certas situações que a gente deixou no passado mal resolvidas. Então, existe um propósito da nossa família, existe um propósito de nós estarmos aqui. E o verdadeiro livre-arbítrio, ele não está, muitas vezes, nas nossas escolhas atuais. Elas são contingente das escolhas que nós fizemos no plano espiritual para a gente poder vencer as situações que a gente que se complicou. E quase sempre, por isso que Jesus é tão sábio em tudo, né? Ele falou que a gente tinha que amar o próximo, porque na nossa família a gente já tem ali situações bem desafiantes para a gente equacionar. A grande maioria de nós tem, né, dentro da família, situações bem desafiantes. E o potencial de transformação está naturalmente na capacidade de nós olharmos mais para o amor do que para as diferenças que nos separam, né?
1: Então, deixa eu ver se eu entendi. Antes de nós virmos para esse planeta Terra, é feito lá no plano espiritual, é feita uma programação, certo? Para a gente cumprir aqui. Aí tem um livre-arbítrio que às vezes a gente sai um pouquinho fora assim da estrada. Então, vamos supor que eu tenho uma desavença com outro ser, que na família vamos ser irmãos. Certo? E na família nós estamos em atrito. E como disse aqui, né? Reconcilia-te com teu enquanto há tempo. Então, se nós temos que nos dar bem, vamos fazer aqui, não vamos esperar por uma próxima vida, é isso? Aproveitar a oportunidade.
0: Exatamente, né? Eu trabalho com imóveis, né, Paulinho? E eu vejo como, por exemplo, nos processos de herança, as pessoas perdem a sua encarnação.
2: Ah. Mas daí também tu tá pedindo muito, né, Cristiano? Tu tá pedindo muito, né?
0: Elas perdem irmãos que vão reencarnar em situações bem difíceis. Vão passar situações difíceis porque lograram os outros irmãos e transformam a vida dos pais no plano espiritual numa situação bem complicada também, né? Porque os pais sofrem com essa situação. Então, esse é um ponto importante que as pessoas que têm patrimônio têm que ter noção de que a nossa vida é mais do que os nossos bens. Evidente que o suor do trabalho, o próprio Evangelho diz, ele pode ser transmitido, né? Mas que Deus pode retirar isso de alguma maneira. Eu só quero lembrar, assim, que a gente veio para construir uma felicidade baseada no senso ético. Então, quando a gente fala Deus como prioridade, não estou falando aqui de um jeito puritano, estou falando de um jeito concreto mesmo. Quando a gente está diante de uma situação onde a justiça é isso, eu gosto muito do tênis, Paulinho e Raquel, porque o tênis tem essa coisa de que você tem que ganhar na quadra, né? Se tem um ponto que ficou duvidoso, o outro diz ali, não, ó, da revisa. O tênis é um esporte onde você ganhar roubando, ele gera algo muito desagradável no meio do esporte. É um esporte onde ser honesto é normal, né? Um pouco diferente do futebol, infelizmente, que às vezes a pessoa quer simular uma falta, cavar um pênalti, né? Por que eu estou falando isso? Porque a gente tem que ter inteligência. Se a gente tem situações onde nós estamos sujeitos a não agir de forma ética, a gente precisa conectar com Deus. Precisa ter cuidado com as nossas escolhas que vão impactar encarnações futuras. E isso eu estou citando um exemplo que poderia citar outros tantos, né?
1: Mas olha só, claro, eu acredito que isso sempre teve, acredito não, sempre teve esse esquema aí de os pais falecem, deixam às vezes fortunas e a família se dissolve por causa dessa separação dessa fortuna. Aí você falou ali.

0: que os pais lá no plano espiritual sofrem com isso. Agora tu imagina assim, ó, vamos botar o teu exemplo. Tu é um pai muito dedicado, tu te esforça, tu trabalha, tu faz mil assim para dar um conforto para os filhos, certo? Não, vou deixar meus filhos bem de vida. E tu esquece de viver a tua vida, porque tu tá querendo deixar os filhos bem. Aí tu desencarna e os filhos
1: Brigam por causa
0: brigam-se,
1: daquilo.
0: a família se acaba. Pô, como é que fica, né? Como é que fica a situação de um pai? Pô, lutei tanto, deixei de viver para os meus filhos e agora estão assim.
1: Aí, Paulinho, assim, é interessante isso aí que tu estás falando, porque é a questão do livre-arbítrio. A escolha de não usufruir daquilo que tinha também foi dos pais.
0: Sim.
1: É, hoje eu acredito que tá mudando um pouco isso, alguns casos, né? E tu falando, eu pensei no meu pai e na minha mãe. O quanto eles deixaram de fazer coisas por nós. Eles ainda estão aqui agora, depois de idosos, estão começando a aproveitar um pouco, mas eles abriram mão muito das coisas para eles por nós.
2: Mas aí é sacrifício, é um pouquinho diferente do que você só juntar patrimônio, né, Raquel?
1: Ah, sim. Mas mesmo assim, né? A pessoa que só junta patrimônio, ela, e como disse o Paulinho, ela deixa de viver. E aí depois, quando desencarna, os filhos brigam por conta daquilo. É, claro, somos todos seres imperfeitos e achamos que estamos fazendo melhor, né? Achamos que estamos fazendo melhor quando abrimos mão ou fazemos algum sacrifício por conta disso. E depois não sabe o que vai acontecer. A gente educa os filhos por uma linha. Agora, o que vai acontecer depois, com quem que vão casar, o que que vai acontecer lá na frente, a gente não sabe.
2: Mas acho que o foco aqui é sempre assim, onde está Deus nessa construção da família? Então, né, o que os pais também construíram de legado para que os filhos tenham de espelho depois? Então, é importante saber assim, ah, os pais tinham uma instituição que eles ajudavam, porque ele também determina um pouco daquilo que a gente considera relevante na nossa vida. É natural que ninguém sabe quando vai partir, quase ninguém sabe, né? Quando vai partir, primeiro que a gente poderia ter uma organização para tudo, né? Jesus fala, dá conta da tua administração. Então, nós poderíamos organizar a nossa vida prevendo as circunstâncias, mas eu considero, assim, muito plausível a gente pensar na nossa possibilidade de ajudar instituições que estão ajudando outras pessoas. Então, eu vou falar da Casa de Lázaro aqui bem rapidamente, antes de a gente passar ali para o bloco 2, né, que é esse adversário no espelho, falar um pouquinho da nossa perspectiva de adversário como sendo nós mesmos. A Casa de Lázaro, a dona Marlene Prides e o seu Pinheiro, que já está no plano espiritual, a dona Marlene está encarnada, ela trabalhou quase 20 anos como faxineira na Itália, e ela conseguiu juntar um patrimônio aqui no Brasil, e o filho dela desencarnou, novo. Ela recebeu uma carta psicografada na Itália dele, se torna espírita, e aquilo conforta ela, né? Ela teve condição de prosseguir a sua vida, graças ao entendimento que a doutrina espírita deu, e essa percepção. E ela teve viva noção de que ela tinha que se dedicar à caridade, de alguma maneira. E ela é uma entusiasta da causa animal. A última vez que eu fui na casa dela, ela tinha mais de 70 animais sob sua guarda, que ela cuidava, e ela doou uma casa dessas para a nossa instituição. Então, ela me procurou, né, para outras questões profissionais, e ela me comentou, e ela fez a doação de uma casa. Então, aqui tem um exemplo, e essa casa atende hoje dezenas de pessoas, centenas de pessoas por semana já. A gente está em processo de reforma, com todos convidados a vir a Torres, das 8h30 às 11h30, de segunda a sábado, nós temos lá o plantão fraterno. E por que eu estou falando isso? Olha como uma pessoa que tem condição está transformando a vida ao longo de um ano de milhares de pessoas. A gente estava falando das flores no começo, né? Quanto perfume a dona Marlene está espalhando pela decisão, pela pela capacidade de desapego que ela teve. Então, nós podemos fazer isso também. Nós temos a opção de fazer isso, de transformar vidas, de encadear vidas. E hoje, com o recurso do WhatsApp, internet, tudo que está na nossa volta, a gente tem que ter bem em conta de que as nossas ações têm reverberações que a gente não controla, para o bem e para o mal. Uma fofoca que eu faço no WhatsApp, no Instagram, algo que eu compartilho, reverbera, e eu sou corresponsável. E aí entra o último ceitil, né? Ah, fiz um comentário ali que reverberou lá daqui no quinto compartilhamento, aquilo eclodiu numa situação desagradável para alguém. Eu sou corresponsável. Ao contrário, eu também tenho mérito. Evidente que não é, né, gente? Não é porque eu mandei corrente para todo mundo que eu fiquei mais feliz. Mas a gente ter o cuidado, assim, de que nós somos responsáveis. Nós não somos café com leite. Eu percebo que tem um monte de gente achando assim, ah, não faço mal para ninguém. Tipo assim, pessoa é um café com leite do ponto de vista espiritual. Você está vivendo na vida ali de passagem, vai entrar e vai sair, tendo andado em círculos. Nós viemos para sermos protagonistas. Todos nós somos trabalhadores da última hora, todos nós temos compromisso de beneficiar a nossa sociedade, a nossa comunidade, em esferas diferentes, sem julgar uns aos outros. Eu vejo gente falando, ah, o pessoal da casa animal, ah, se fosse uma toda criança passando fome. Gente, para de olhar o que o outro está fazendo de bom e só olhe para você, que é essa conexão com a consciência que a gente vai entrar agora, acho que na próxima.
1: Nessa tua fala aí é interessante a gente colocar que está no Evangelho, né? Que nós seremos cobrados pelo bem que deixamos de fazer. Então não basta não fazer o mal. O que que a gente está fazendo de bem? E esse fazer o bem, às vezes é como tu falou ali, ó. Eu posso postar um negocinho no Instagram que vai fazer uma pessoa pensar na vida diferente de uma forma positiva. Eu já estou fazendo um pouquinho do bem também. Ah, não, não vou fazer nada porque não. Se alguém olhar ou porque a gente contribui com pequenas coisas também, né, Cristiano? Como tu
2: É
1: falou,
2: verdade.
1: uma fofoca pode fazer o mal, mas compartilhar uma coisinha boa pode fazer muito bem também. Então, que a gente assuma, assim, um papel de protagonista. Acho que falar sobre isso é bem importante. Né? De que forma eu estou protagonizando minha vida. Enquanto tu estavas falando no primeiro bloco, né, da casa de Lázaro, da outra, da casa do pão, aí eu fiquei pensando, pá, que legal, né? Que tanto bem que fazem. E fiquei pensando no que eu faço. Mas não fora, dentro de casa. Será que eu estou fazendo a caridade? Será que eu estou fazendo todo esse bem que eu deveria? Será que eu não preciso me esforçar um pouquinho mais? Aí eu fiz essa reflexão, porque a gente comenta aqui várias vezes no programa que fazer a caridade não precisa eu ir lá e assumir algo grandioso. Muitas vezes eu preciso fazer a caridade dentro de casa, acolher alguém, dar um carinho. Né? Tornar a pessoa mais feliz de alguma forma, não fazendo por ela, não, mas às vezes parando para escutar as angústias, compartilhar coisas boas, enfim, olhar para o pouco que a gente pode fazer também, porque cada pouquinho é bastante.
2: Isso que tu tá falando me lembra uma situação com a minha irmã, né? Eu sou muito austero, né? Eu acho que eu fui militar em algumas vidas, então eu sou muito austero na minha empresa, no próprio compromisso, assim, eu levo as coisas muito muito a sério para ter um padrão razoável de funcionamento. E
0: Disciplinado, é isso?
2: mais do que disciplinado, assim, a gente tem um processo de gestão. Hoje eu faço gestão de tudo, não, né? Por isso que hoje a Associação São Francisco, né, que é o antigo Tia Rupo, ele foi criado a pedido da presidente da Casa Espírita Caminho da Luz da época, dona Ruth Marques, que eu quero mandar até um abraço para ela aqui, para a família dela, seu Lebrun. Ela pediu que criasse a instituição. Só quero que tu comece trabalhando de um ponto de vista laico, né, para trazer um pouco de cultura para as crianças. Depois a gente foi incorporando e depois a gente foi construir a sede da Casa do Pão através dessa associação. Enfim, hoje a Casa de Lázaro opera através da associação também. Por que eu estou falando isso? Aí, 18 anos se passaram. nesse processo, que eu sou presidente da casa. E hoje nós temos duas casas, né, um patrimônio já razoável, uma doutrinariamente vinculada ao caminho da luz, enfim, todos nós somos, né, vinculados ao caminho da luz. E eu fico olhando para trás, o que, que determinou certos momentos que a gente conseguiu fazer as coisas, disciplina, como você falou, determinação, a gente organizou estatuto. Porque por isso que a gente tem que viver no mundo, mas não para o mundo. Porque a gente teve que ter, cumprir com todas as etapas legais, toda a documentação, estruturamos para que Deus pudesse nos mandar as oportunidades que iam chegar. Né? Então a gente tem que ter, tem que estar preparado para fazer as coisas funcionarem. A gente tem que ter, Paulo fala que a nossa caridade tem que ter conhecimento, tem que ter ciência. Ou seja, não adianta nada eu querer curar pessoas se eu não me formar em medicina. Não adianta nada eu querer ajudar as pessoas com bons conselhos se eu não me formar em psicologia. Eu posso fazer isso no meio espírita de uma maneira muito, muito sutil, com um apoio fraterno. Agora, vamos supor que eu quero fazer isso numa missão de vida, né, Raquel? A gente tem que usar os nossos conhecimentos, a nossa estrutura do dia a dia para fazer o bem. Não dá mais tempo de nós fazermos como a gente fazia no passado, e que a gente não podia fazer diferente, né? Que a gente ia na missa no domingo e acabou, né? E aí a gente cumpria a nossa obrigação com Deus em encarnações passadas com uma hora por semana, né? Isso acabou. A gente tem que fazer do nosso dia a dia um compromisso muito forte. E a família é um campo, muitas vezes, que não compreende isso, tá, Raquel? Também temos o outro lado, né? Aí, eu vou contar um caso de família aqui, né? Eu sou muito austero com meus pais. Meu pai e minha mãe têm hábitos muito diferentes dos meus, assim. E agora eles estão começando a entender, né? Meu pai está fazendo um tratamento. Mas meu pai ia fritar um ovo, ele botava 3 dedos de azeite na frigideira e mergulhava o ovo naquele azeite. Eu falei, pai, o que, que tu tá fazendo? Ele falou, Cristiano, tu tá ficando louco, tu tá ficando paranoico com essas coisas. E agora ele tá tratando um câncer. Quer dizer, a gente não sabe até que ponto, né, a alimentação impactou isso, pode ser que muito ou pouco, mas graças a Deus ele tá sob controle. Mas a gente fica pensando nos nossos hábitos. E de outro lado, A minha irmã querendo mais a presença da minha mãe na casa dela, ela não, e daí muitas vezes eu e meu pai nós tínhamos embates, minha mãe nós tínhamos embates, por outro lado, e eu tinha, em outros pontos, eu tinha um pouquinho mais de tranquilidade com eles, porque quando eu ia, por exemplo, sair com a minha mãe, dizia, mãe, vamos tomar um café, ou preparava um almoço aqui para minha mãe, ela senta na mesa, ela não faz nada, ela quer lavar a louça, ela quer fazer coisa, não, mãe, aqui tu é convidada, tu não vai fazer nada. E a gente às vezes se pegava porque ela queria ir fazer as coisas. Eu falei, não, tu é convidada, aceita ser convidada. Ou vamos tomar um café, e ela ia. E a minha irmã, eu perguntei pra minha irmã, tu convida a mãe para tomar um café? Tu prepara a mesa para ela? Ela falou, não. Daí, olha, uma coisa que eu não conseguia ter paciência, a minha irmã tinha. E outra coisa que ela precisava ter a noção de que a mãe é uma convidada, ela não tinha. Então, como a gente tem na mesma família, né, situações onde um entende certos aspectos e o outro entende, porque a minha irmã era tranquila do jeito que eles viviam. Ah, vivam do jeito que vocês acharem melhor, coisa e tal. Agora, se nós conseguimos tratar uns aos outros como convidados, eu acho que a gente consegue estruturar uma relação um pouquinho mais harmoniosa. Eu acho que isso é importante. Como é que a gente trata os convidados na nossa casa, como é que a gente trata a nossa família?
0: Mas olha só, a família, a gente se reúne ou com os amigos e quando eu estou numa reunião com os amigos, vamos supor, numa outra casa, os amigos convidaram, vamos lá fazer um almoço, fazer uma janta, e eu estou lá só escutando, tá? Cara, isso para mim é muito ruim. Eu tenho uma frase para mim que diz assim, ó, preciso ser útil. Aí eu vou lá e disse, o que que eu posso fazer aqui? Entendeu?
1: Mas
0: porque eu só ficar sentado, não consigo. É tua mãe, cara.
1: Mas é algo, mãe, é algo assim, que tu precisa trabalhar em ti.
0: Não, né? Mas eu gosto. Eu gosto disso, entendeu?
1: Mas tu tem que trabalhar em ti, porque às vezes tu tem que ser tratado como um convidado. Tu tem que se sentir merecedor de estar no papel de convidado.
0: Mas eu vou lá e ajudo, porque às vezes a pessoa, eu vejo que a pessoa precisa de ajuda e não quer pedir porque eu sou convidado, entendeu?
1: Mas às vezes tem gente que tu vai lá ajudar e a pessoa não quer que tu esteja
0: ajudando. Aí eu não ajudo.
1: Daí ela fica assim, mas fica toda agoniada se te deixar ajudar. Tem isso também.
0: Então é assim, preciso também ser útil, cara, é o que eu digo, nem que seja para fazer qualquer coisa
1: às
0: ali.
1: Às vezes, naquele momento, tu precisa ser útil ouvindo, conversando, rindo.
2: É verdade, isso que tu trouxe, Raquel, é muito verdade. Às vezes a gente faz uma coisa com tanto carinho para um convidado e a gente só quer que ele esteja feliz, né?
1: É, e daí a pessoa tá lá querendo ajudar, eu sei, porque eu também já fui muito assim, Paulinho, eu chegava nos lugares e eu queria ajudar, agora não, agora eu vou curtir o meu momento. Também preciso, né?
2: Jesus fez isso na casa de Lázaro, né, gente? Jesus, Maria Lázaro lá foi lá, pegou um óleo, passou no cabelo, nos pés de Jesus, um óleo caríssimo, né? Judas ficou com inveja, Maria ficou meio assim com ela, que ela não estava ajudando a limpar a casa. Daí Jesus pede que coloque no evangelho que Maria escolheu a melhor parte. Ou seja, também esse cuidado com o carinho com os nossos, né? Isso é muito importante que a gente está falando, porque muitas vezes as pessoas partem antes da hora, do ponto de vista nosso, não do ponto de vista de Deus, mas partem sem avisar. E aí, às vezes, esses momentos de carinho, eles gravam a nossa consciência mais tranquila, deixam a nossa consciência mais tranquila.
0: Bem assim, hein? É mesmo. E são coisas pequenininhas, né, Cristiano?
1: São os detalhes.
0: São detalhes assim, mínimos, cara, que tu muda a vida de uma pessoa. E a gente, nós fazemos isso e nem percebemos, né?
2: Nem percebemos.
0: E muitas vezes a gente vai querer fazer uma coisa grande e não dá nada certo, né? Pô, a pessoa nem disse obrigado, né?
1: É. Ali é que tá, né? É. Dê flores sem esperar nada em troca. Mensagem inicial, dá, que mora, volta, né?
0: Sim, mas não precisa ficar esperando, né?
1: Aí entra um outro ponto que a gente ainda precisa trabalhar.
0: Trabalhar bastante.
1: É, sempre quando se faz algo, se espera pelo menos um muito obrigada, né? Ah, que bom, ou qualquer coisa. A gente espera.
0: Então, são 7 horas, vamos para o nosso intervalo comercial e voltamos daqui a pouquinho.
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0: Bom dia para você que está nos ouvindo. Estamos fazendo um programa espírita, Momento de Luz e Amor, aqui pela Rádio Araranguá e ao vivo pelo Facebook e pelo YouTube. 7:02. Nosso tema de hoje, o último ceitil, a urgência de reconciliar-se consigo mesmo. Raquel Bittencourt, Cristiano Alves, Marte Martins e eu, Paulo Mendes, estamos fazendo este programa. Parece que tem um recadinho aí no Facebook, né?
1: Tem recadinho aqui, Gilberto Roque. Bom dia a todos, com alegria, paz e luz. Que façamos um ótimo dia. E antes de tu ler aí, eu queria mandar um abraço para as pessoas que nos ouvem pela Rádio Aranguá, que a gente sabe que nos ouvem por lá, né?
0: Sim.
1: O Genivaldo, quem mais? Estamos acompanhando ali, que eu não lembro.
0: O Sirineu,
1: tantas pessoas.
0: Durante a semana pessoas. Eu converso com essas pessoas.
1: E aqueles também que nos acompanham aqui pelas mídias sociais e que não se manifestam, né?
0: Sim.
1: Recebam aí o nosso abraço. Ah, e aí também eu quero agradecer o meu médium de transporte, né? Que tem me trazido ultimamente, Marcelo Soares, que acorda cedinho. Hoje a gente saiu da praia, era 5 e acordamos antes das 5 para poder estar aqui. O Paulinho acorda assim todo dia, né? Para chegar aqui no horário. Então quero agradecer porque ele não precisava e acordou cedo para me trazer também. Então um beijo, gratidão.
0: Vamos lá, né? Aqui no YouTube nós temos o Paulo Souza, lá de São Paulo. Bom dia, amigos. Maria Efigênia Oliveira, lá de Brasília. Bom dia, amigos do Sul. Abraços. Temos o... Tem mais aqui. Marcelo Soares, bom dia a todos. Beijo para o meu amor, Raquel. Olha só.
1: Beijo, meu amorzinho.
0: Esther Tournier, bom dia para todos. Lourdete Máximo, bom dia. E Michael Júnior, parece que eu já falei, não falei?
1: Não, Michael Júnior não falou.
0: Tá aqui. Não. Ué, fugiu? Michael Júnior dando um bom dia para nós.
1: Então, um bom dia para todos, né?
0: Então,
1: que façamos
0: vamos...
1: aí todos os dias os melhores do nosso momento de vida.
0: Isso.
1: Porque é o que a gente tem, foi o que a gente falou ali antes, né? Para relaxar um pouquinho no processo, seguir sem tanta pressão, sem nos inquietar pelo dia de amanhã e fazer o bem hoje, porque é o que a gente tem para fazer. Como disse o Cristiano ali, às vezes as pessoas partem sem avisar, e que a gente faça então o bem
0: agora, já,
1: que é o que a gente tem.
0: Ô Cristiano, tu trazes uma leitura instigante. E se o adversário formos nós mesmos ao longo das reencarnações, como chegasse a essa perspectiva?
2: Então, é a lógica de causa e efeito, né? Que nós temos que reparar aquilo que a gente deixou para trás. Né? Então, esse acerto de contas, ele é muito profundo no nosso inconsciente. Nós, sempre que lesamos o outro, lesamos a nós mesmos. Sempre que ajudamos o outro, ajudamos a nós mesmos. Então, nós trazemos essa lei de causa e efeito na nossa própria consciência. É isso que vai determinar se nós temos sido nossos adversários ou nossos amigos no processo, né, gente?
1: Se nós estamos sendo amigos ou nossos adversários, o que a gente está fazendo por nós mesmos também, né? E aí quando o Paulinho fala que ele senta, que ele vai nos lugares e ele tem na cabeça dele que ele tem que servir...
0: Preciso ser útil.
1: Que ele não descansa...
0: Não. Aí é diferente.
1: Que ele não nos permite ser convidado. Tem que ser convidado, Paulinho, de vez em quando.
0: Porque olha só.
1: Também.
0: Eu sei disso. Nós viemos nesse mundo para aprender e evoluir espiritualmente. E toda vez que eu faço algo, eu aprendo. Pode ser bom ou menos bom. Então... Para mim, de repente, estar ali sentadinho, só papeando, não é não me traz um aprendizado. Mas isso é de mim, tá? Tem pessoas que preferem estar ali sentado e não querem estar... Porque eu gosto de fazer comida, né? Então, eu prefiro estar lá nas comidas do que estar ali sentadinho.
2: E tu é bom cozinheiro, Paulinho?
0: Sou.
2: Acho que a gente nunca teve, né?
1: Eu...
0: Não,
2: uma janta, um almoço.
1: É, ó, hoje... Não, então, a gente está tentando já. Nós tivemos dois encontros dos amigos. O primeiro foi feito, né? E o segundo a gente contratou a comida, né, Paulinho? Isso. E agora estamos buscando fazer um terceiro, mas também vai ser contratado comida para o Paulinho poder ser convidado e não ficar trabalhando.
0: Mas olha só, nós temos um grupo dos amigos dos anos 80. Era quando nós éramos jovens e aprontava muito, né? Nós temos esse grupo. E hoje, claro, todo mundo casado com as suas esposas. E hoje eu vou fazer uma janta junto com mais dois amigos, um casal, para 22 pessoas. Entendeu? Ah. Então é muito prazer para mim fazer isso para as pessoas.
2: Entendeu? Celebrar as amizades, né? Isso é importante.
0: Isso para mim é muito importante. Então, voltando para as nossas perguntas, né? Nessa linha, o juiz da parábola seria a nossa própria consciência? Como funciona esse tribunal íntimo? Quando a gente faz alguma coisa assim que não é legal e fica aquele martelinho na cabeça, né? Pim, pim, pim, pim.
1: Ah, aí tá a consciência.
2: Isso é muito legal, né? Porque daí a gente começa a entender a lógica da doutrina espírita ao apresentar Deus de uma maneira um pouco diferente. Deus criou uma lei perfeita, da qual ele não é um juiz severo, mas é que a nossa consciência, ela registra e vai nos cobrar quando a gente tem condição de nos transformar. E aí não é um castigo, isso aí não é um castigo que vem de fora, não é uma punição externa, não é Deus nos punindo, mas é a verdade despertando dentro de nós.
0: Então deixa eu ver se eu entendi só um minutinho. Fiz algo que não é legal. Ah, mas não tem ninguém vendo, certo? Não tem ninguém vendo, tudo bem. Aí fica a consciência. Então, essa consciência ali que está me cobrando, não é Deus que não, tu fez coisa errada, eu vou te cobrar.
1: Não. É a lei de Deus na tua consciência.
2: É que a lei é tão perfeita que se nós adentrarmos na esfera da culpa, nós vamos sentir ela num momento que... E outra coisa, isso que eu acho interessante, Jean Paulinho. Por que alguém não sente culpa muitas vezes? A pessoa não tem condição ainda de refletir sobre a verdade que ela carrega, sobre a verdade das suas ações, né? Mas no momento em que essa culpa vai despertar, porque o pessoal fala hoje algo que é absurdo, né? Não posso sentir culpa, né? Porque as religiões imputam culpa. Não, só um pouquinho, né, gente? Pessoas saudáveis têm culpa. Acho que isso a Raquel pode até falar melhor como psicanalista, né, Raquel? Pessoas saudáveis têm culpa. Agora, você não vai viver na culpa.
1: É isso. A gente pode sim avaliar e tal. Agora, ficar preso na culpa nos impede de fazer diferente,
2: claro,
1: muitas vezes.
2: Porque mas ela é o
1: sofrimento. Culpa, né? É o despertar de consciência, a culpa, de certa forma, como tu colocou ali, né?
2: É, a culpa, eu acho que ela é o dispositivo de segurança, ela é o freio de mão. Mas a gente não pode andar com o freio de mão do carro. Então, no momento que você toma consciência daquilo que você está fazendo, você transforma aquilo em responsabilidade. Bom, como é que eu reparo? Que é o eixo do que Jesus está falando lá em Mateus 5:25, que está dando o norte da nossa manhã de hoje aqui, né? Concilia-te depressa com teu adversário enquanto estás no caminho com ele, para que não aconteça que o adversário te entregue ao juiz e o juiz te entregue ao oficial e te encerrem na prisão. Ou seja, Jesus está nos convidando a gente ter pressa, porque existe um processo de cobrança. Vai começar uma culpa fraquinha, vai começar a gente olhando o que a gente está fazendo, não, mas talvez isso não é bem legal. Até um ponto que a gente vai começar a sofrer as consequências daquilo que a gente tem feito. Evidente que cada coisa tem a sua proporção, sua significância. E outro aspecto importante também, as coisas são conforme também a nossa consciência sobre aquilo. Um índio que está lá na floresta, vivendo uma circunstância diferente de uma pessoa civilizada que está dentro de uma igreja, de um centro espírita. Né? Um espírito jovem é diferente de um espírito complexo que está vivendo uma situação muito mais consciente do que está fazendo. Então, nós temos agora uma nova era, onde nós todos tivemos evangelho aí, na mensagem de Jesus, por mais de 2000 anos, outros sábios ao longo do tempo, e nós vamos passar por critérios de seleção para continuar ou não no planeta. Isso está lá em Allan Kardec, na Gênesis, está anunciado por Emmanuel no livro Consolador. Então a gente está agora diante de uma possibilidade real de transformação e a gente tem a oportunidade de fazer a diferença ou não. E aí que a gente se pergunta, o que que eu estou fazendo? O que que eu posso fazer? Ah, eu sou uma senhora de 70 anos. O que que eu, a senhora sabe fazer um bolo? Sabe fazer um pãozinho e doar para alguém e ajudar alguém? Sabe fazer um crochê? A senhora sabe fazer uma costura? Ah, eu sou... eu tenho 20 anos, eu moro com meus pais, eu não tenho muito o que fazer. Como é que você é dentro de casa, aquilo que a Raquel falou, né? Quando eu vou sair com meus amigos, eu sou o amigo que ajuda os outros a se perderem, eu sou o amigo que ajuda os outros a terem uma diversão legal, bacana, que volta e meia que tem a oportunidade de ajudar no meio da festa, do ambiente que nós estejamos, a não propagar a fofoca, a respeitar as gurias, se for um menino, né? Então, a gente consegue fazer as coisas de uma maneira muito mais equilibrada quando a gente coloca Jesus como uma baliza, uma bússola das nossas ações. E aí eu acho que a nossa vida começa a ter mais propósito, mais sentido, e até os nossos erros, eles começam a ficar diluídos, porque a gente não vai ser perfeito, né? Naquilo que a gente balizou como importante. A gente vai conseguir diluir, tornar a nossa consciência mais harmoniosa com os nossos princípios.
0: Um exemplo meu, quando eu era criança, nós matávamos, caçava passarinho, e muitas vezes atirava em passarinho com espingarda de pressão, ou funda, só para ver cair, olha só. Mas naquela época, eu não tinha maldade. Hoje, aquela experiência para mim hoje é muito válida, né? Que hoje, jamais faço mal, principalmente matar um ser. Jamais, mas tive que ter aquela experiência lá atrás, né?
1: Ué, tu tá falando que tu não mata ser, mas tu arranca plantinha assim.
0: Sim, para trazer para ti, fica cheirando
1: aqui. Olha, eu apontando o dedo aqui, eu causando intriga, vai pensar aí.
0: Mas olha só, toda colheita que eu faço, ou toda árvore ou arbusto que eu corto, eu peço licença primeiro. Ah, mas pedir licença para uma árvore? Sim. Ou tu vai apanhar uma laranja, tu vai pedir licença?
1: Agora eu lembrei de uma situação. Lá na praia a gente está arrumando a parte ali das plantas ornamentais, deixando bonitinho lá o jardinzinho. E daí tinha um monte de planta. Daí eu só digo assim pro Marcelo, ai, joga fora. Porque tem muita, as suculentas, elas se reproduzem muito, muito, muito, muito. E ele tinha muita planta. E agora a gente está arrumando para ficar melhor. Daí esses dias ele foi jogar fora um cacto, que eu disse, esse aqui é muito espinhento, esse aqui eu não quero. Mas é porque já tinha muito. Ele foi jogar fora, eu só escutei ele dizendo assim, desculpa, eu achei tão bonitinho. Jogou fora o cacto, desculpa. Compartilhando aqui, mas tu pedindo licença pro raminho, eu também, quando eu vou podar, também eu converso com ela. Eu tava lá podando a pitangueira, falando, olha, pra crescer mais forte, também converso com a plantinha, mas enfim.
0: Tu tens essa
1: A gente precisa ter essa consciência também de que é um ser, né?
0: É, sim.
1: É brincadeira essa parte.
0: Tu tens essas loucuras aí também, eu questiono.
2: É curioso isso, porque eu acho que a gente tá imerso numa sensibilização no planeta todo, Paulinho. E eu tô nessa batida de que eu entro no mercado e eu olho para a parte ali de floricultura e eu me mudei há pouco, né? E aí tinha bastante vaso lá. Não, mas essa planta aqui daria aqui, essa planta daria lá, essa flor aqui. E é muito interessante esse universo de lidar com as plantas, né? Eu ouvia falar sobre isso, e esses dias eu cheguei de viagem, 11 horas da noite, sei lá, não era 11 horas, eu cheguei em casa quase 11 horas, mas eu cheguei de viagem a ponto de fechar o mercado, comprei várias plantas. Quando eu vivi, era quase meia-noite, eu estava plantando tudo nos vasos, assim, e hoje estou vendo elas se desenvolver. Bah, que legal, né? Porque é aquilo que eu falei lá no começo. Toda essa vegetação e até os próprios animais, né? Eu tenho dois cachorros aqui também, eles contribuem para o nosso ambiente espiritual.
0: Muito, muito.
2: Então, a gente não sabe muitas vezes porque gosta, mas tem um amplexo espiritual ali, e eu acho curioso isso, que a gente fica meio de... A gente adota, né, as plantas, e às vezes tem que remover de um lugar para o outro. Eu acho engraçado que eu também tenho isso, né?
0: Ah, então, eu chego, tu és louco igual a nós.
1: Eu chego no consultório, no meu consultório eu tenho 4 plantas, né? Uma zamião cuca, um antúlio, uma samambaia, que era o meu sonho ter uma samambaia, e uma outra plantinha no que fica no banheirinho. Eu chego lá, eu agradeço, eu dou bom dia para elas, eu como se fossem, mas são seres, né?
2: Não, é interessante. Com muito carinho. É interessante quando eu plantei aqui umas plantas 4 anos atrás, mais ou menos. E aí eu olhei assim, vou tirar. Daí me veio uma coisa, não tira, coisa e tal. E aí eu falei, mas eu pensei, eu falei que ia tirar, não falei que não, depois eu tinha me arrependido. Aí a pessoa chegou assim, não, mas deixa, coisa e tal, elas são tão bonitinhas, parecem umas fininhas, coisa e tal. E aí hoje, né, elas cresceram, ficaram enormes assim e bem vistosas. E eu acho interessante isso, que a gente possa se conectar, porque quando a gente se conecta com uma planta, né, a gente está também se tornando sensível para outras questões ali na frente. Então esse processo de sensibilização, ele é muito útil ao nosso espírito, porque daí o nosso nível de consciência fica mais perto do presente.
0: Uhum.
2: Então se eu tiver uma situação que eu vou fazer, né, algo maior, eu vou pensar, não, mas isso pode reverberar de uma maneira negativa, e aí chega num animal mesmo, a gente fica, não, vamos dar uma protegida aqui, vamos dar uma orientada aqui, e a gente consegue muitas vezes fazer a diferença, porque a gente deixou de ser insensível, que é uma vitória enorme do espírito. Isso aí, Paulinho, imagina, numa encarnação, tu conseguiu sair de uma situação que era muito cultural da época, né, a chegar a ter essa sensibilidade aí com as próprias plantas.
0: Ô Cristiano, ouvindo e vendo nossos papos assim, as pessoas vejam que nós somos normais, né?
1: Bem normais.
0: Não somos superiores, nós somos bem normais. Eu sou uma pessoa que tem paciência, certo? E motivos. Primeiro, que é da própria natureza, né? Mas a gente vai adquirindo mais paciência ainda. Motivos são cachorro, que eu tenho em casa. Nós temos um pomar grande, então são muitas árvores. Isso me faz muito bem. E lá em casa...
2: Eu quero mudas, tá? Já quero pedir aqui ao vivo.
0: É só dizer o que, que tu quer, né? Se eu tiver, eu te dou.
1: Não, sábado passado foi doação de uma muda de abacateiro.
0: Duas
1: mudas de abacateiro pro Helder. Saiu do programa para buscar duas mudas de abacateiro.
0: E outra coisa que eu tenho lá em casa, cara, que me faz muito bem, são soltos passarinhos. Tem muito. Muito mais.
1: Não são teus, legal, né? Eles estão ali por conta das árvores.
0: Também, e da comida falando... que eu dou, né? Entendeu? Mas tu não tem noção da quantidade de passarinho. Então, isso me faz muito bem.
1: E aproveitando essa fala de árvores, eu tomei conhecimento na segunda-feira. A Maria Nair Silva, que nos acompanha aqui no programa, deixa eu até olhar aqui, a Maria Nair, sim. Ela tem um programa no Rotary que eu achei muito legal, que é o bebê e a sua planta. Cada bebê que nasce, eles doam uma planta, uma mudinha. E o Valdir Tupanotti também faz parte desse projeto, que ele produz as mudinhas para serem doadas. Já tem mais de 40 mil plantas que fazem parte desse projeto.
0: Como nasce essa criançada, né?
1: Então, achei muito bacana assim o projeto deles. Cada criança que nasce, eles dão uma mudinha de uma árvore. Ou eles plantam, eu não entendi muito bem. Mas eu achei muito legal.
0: Não, eles doam. E a pessoa planta em casa. O meu neto recebeu isso.
1: Achei muito legal isso.
2: É muito legal isso mesmo.
1: Já que a gente está falando e a Maria Nair está aqui, nos deu bom dia. Vou ler já o bom dia dela, então. Maria Nair Silva, bom dia, amados. Como é bom estar ligado com vocês. E gratidão por esse lindo trabalho que vocês fazem, Maria Nair.
0: Viu, Cristiano? O que é que tu tá provocando?
2: Eu acho muito... Sabe que eu vou te dar uma
0: dica?
2: Eu vou te falar algo que o André Luiz fala, né? Que a gente deveria plantar árvores frutíferas em todos os terrenos da Unir.
1: É bebê e sua árvore, o projeto.
0: Tu sabe que um tempo atrás, como nós temos muito abacate lá em casa, certo? Eu faço mudas. Um tempo atrás eu peguei meu neto, um domingo de manhã cedo, e saímos para plantar mudas de abacate. E para ele aquela ali foi uma experiência muito boa. Tanto é que às vezes ele diz, ô avô, como é que está aquela árvore que nós plantamos lá? Entendeu? Então é assim, cada um fazendo a sua parte, né?
1: Voltando. Agora eu vou voltar aqui a minha consciência, que eu acho que eu já fiz tanta coisa que agora não estou fazendo mais, tenho que fazer mais.
0: Raquel, chega um
1: tempo. A culpa pegando.
0: Mas chega um tempo na nossa vida que nós precisamos dar uma paradinha, entendeu? Isso é normal. Para daqui a pouco.
1: O Cristiano não concorda.
2: O quê? Como é que é? Que
1: tem que dar uma paradinha.
0: É, porque nós precisamos de um time, de um. Entendeu? Mas daqui a pouco a coisa volta de novo.
2: Eu acho que a gente tem que ter esse contato com a natureza, tem a ver com um processo quase que de meditação, né? Porque quando você está mexendo com a terra, você está vivendo uma outra experiência, né?
0: Sim.
2: E a gente sabe que esse grounding, que é o que muita gente fala, né? Tirar, botar o pé na terra, ou lidar com a terra, tem uma função energética bem importante, naturalmente, né?
1: É uma coisa que me agonia é caminhar na praia e ver lixo. Acho que eu vou, cada vez que eu saio, eu sempre falo, devia trazer uma sacolinha. Nunca levo, vou começar a levar.
2: Mas tem que desligar às vezes também, né, gente? Às vezes a gente tem que, embora a gente tenha essa função, muitas vezes, de ajudar, muitas vezes a gente tem que ter a capacidade de desconectar para poder
1: usufruir,
2: se conectar com a natureza,
1: né?
2: Com o presente, né?
1: Momento,
2: porque senão a gente entra no modo salvador, né? Que é o modo...
0: Querer salvar o mundo, né?
2: É, a gente claro que pode ajudar sempre, sim, mas se a gente consegue estabelecer essa conexão simplesmente, sem julgar, só se entregar ali ao fluxo da natureza, a gente consegue se restabelecer. A gente vê isso na obra de André Luiz, quando muitos espíritos são levados para a beira do mar, ou perto de, né, de uma vegetação, até elementais vêm ali ajudar a gente. Eu sinto que o trabalhador, esse trabalhador espírita, né, cristão, muitas vezes ele não percebe a hora de parar no meio da sua correria, assim, de se reabastecer. Isso é importante.
0: É muito importante. E esse esquema, esse negócio da meditação que tu falou ali, outro dia, como eu gosto de fazer bolo também, outro dia em casa, fazendo um bolo, e tinha uma amiga nossa e a esposa. E cozinha e sala lá em casa são juntos, e as duas ali, porque as duas são reikianas, né? E falando de meditação, isso, aquilo, eu estava tão concentrado fazendo bolo, que teve uma hora que eu dei uma paradinha e disse, pô, a meditação para mim é fazer um bolo, porque eu me desconecto assim do mundo e me concentro tão ali, e isso me faz muito bem.
1: Aí cada um tem, o que eu ia dizer, cada um descobre a sua forma, né, que é importante, que nesse momento também é a conexão contigo, né?
0: Já do Cristiano, que faz bem para ele, é vender terras, apartamentos.
1: Isso faz parte dos ossos do ofício, né, Cristiano? Ossos do ofício.
0: Mais uma pergunta, então. E o que seria pagar o último centil quando o processo é conosco mesmo? Aí pega,
2: então,
0: né?
2: Então, acredito que a gente tem que ter uma certa leveza, ou a gente pode ser severo no sentido de, eu tenho uma disciplina agora de me corrigir, mas por reequilibrar as nossas demandas, né? Reorganizar a nossa bússola, eu não queria fazer tudo de uma vez só, mas assumir certos pequenos compromissos, eu acredito que se a gente vai, por exemplo, na religião que a gente gosta, né? Nós somos espíritas, nós vamos lá assistir uma palestra. Eu já começo a ter subsídio, eu já consigo levar para casa espírita certos espíritos que estão me acompanhando. Então, a gente vai indo para um novo patamar de consciência, e eu acredito que o evangelho no lar ele é uma ferramenta incrível para a gente transformar a nossa realidade dentro de casa. Então, quem não conhece o Evangelho no Lar, sugiro ali, coloca no Google, né, como fazer Evangelho no Lar, assim, pega lá um copo d'água, né, uma jarra d'água, lê uma mensagem, um horário fixo por semana, que a espiritualidade vai estar ali, preparando o ambiente, gerando proteção, e a gente vai começar a ter um momento muito especial. A outra é colocando na nossa casa vídeos, tudo que for de produção de conteúdo dentro da nossa casa ser levado. Não significa que eu não posso ouvir uma música animada, leve, mas eu tenho que cuidar o que aquela letra está dizendo, o que aquilo está contribuindo. Um filme, se eu colocar um filme de terror, estou destruindo a vibração da minha casa. Se eu colocar um filme de comédia, um filme até de ação, dependendo do propósito, ok, beleza. Agora, a gente tem que ter os limites. Se a gente não botar os limites, gente, a gente não consegue estruturar uma mudança na nossa irritabilidade, uma mudança na companhia espiritual. E isso é muito forte. Não adianta a gente achar que a gente vai conviver com todas as pessoas e vai ser a melhor delas. A gente tem que escolher também pessoas que estão associadas ao nosso propósito de desenvolvimento.
0: É, cada um fazendo a sua parte, né?
1: Cada um fazendo a sua parte.
0: Ô Cristiano, tu falas de urgência, mas com serenidade. Tu falas de urgência, mas com serenidade. Como conciliar presa espiritual com paz interior? Pressa espiritual com paz interior, sem cair na ansiedade ou na culpa?
2: Eu acredito que a nossa urgência, ela tem a ver com essa mensagem de Jesus. O que eu tenho que reparar? O que ficou mal resolvido? Né? Eu lesei alguém? Tem alguém que eu possa pedir perdão? Tem alguém que eu... Vamos ver Zaqueu quando ele encontra Jesus. Ele sobe na árvore para que Jesus veja ele. E Jesus manda ele descer e diz, convém que eu fique na tua casa. E aí Jesus vai almoçar com ele, e ele de cara diz, Senhor, vou devolver o dinheiro corrigido que eu peguei das pessoas, porque os cobradores de impostos, muitos deles ficavam com parte dos impostos para eles. Eles roubavam as pessoas, né? E ele então se converte naquele momento, e Jesus diz assim, olha, está no caminho agora. Então muitas vezes é sobre isso. Eu lesei alguém, eu posso reparar, eu posso gerar algum benefício? A gente tem que estar preparado para a pessoa não querer o nosso benefício. E aí a oração é um caminho importante desse processo de regeneração. O Evangelho segundo o Espiritismo, no final, tem uma oração para que quando a gente tem algum desafeto, assim, a gente possa fazer. E, gente, funciona muito, muito, muito, muito. Se você ora por uma pessoa que você tem uma dificuldade e pede a Deus uma situação para poder reconciliar com ela, vai aparecer situações onde pelo menos vocês vão ficar de boas, você vai pedir perdão, aquilo vai aquietar a consciência do outro, vai aquietar a sua, porque todo mundo erra, né? Mas se a gente tem esse propósito de reparar aí o mal que a gente fez, a gente já está no caminho certo. Eu acho que esse é um compromisso muito importante que a gente tem que ter.
0: 7:30, vamos para o nosso intervalo comercial e voltamos daqui a pouquinho.
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0: Bom dia para você que está nos ouvindo. Estamos fazendo um programa espírita, Momento de Luz e Amor, aqui pela Rádio Araranguá e ao vivo pelo Facebook e pelo YouTube. Nosso tema de hoje, o último ceitil, a urgência de reconciliar-se consigo mesmo. Raquel Bittencourt, Cristiano Alves, Martin Martins e eu, Paulo Mendes, estamos fazendo este programa. Aqui, não tem recado? Nem aí, né?
1: Não.
0: Já falou da Maria?
1: Já foi, já falei da Maria, falei do projeto deles, isso, lá do Rotary, né? Muito legal.
0: Então vamos partir para as perguntas,
1: Cristiano. Vamos, que o nosso tempo agora é bem curtinho, passou curtinho. Rápido o programa hoje.
2: Eu até vou pedir para tu abrir o PDF, Paulinho, que eu te mandei, porque ali eu fiz umas pequenas mudanças para nós falar de algo que é relevante ali. Eu não sei se tu está com ele aberto aí, se a Raquel tem. Se tu mandou para a Raquel.
0: Eu tenho as perguntas.
1: Não, ele não te mandou um arquivo aí de PDF?
0: Mandou, deixa eu ver se entra aqui.
2: Eu posso mandar para a Raquel também aqui.
0: Tá. Quarto bloco. Tá, urgência serena aqui nós já conversamos, não foi?
2: Das sete em diante.
0: Sim, ali. Eu já fiz as sete, né?
2: Mas ali no PDF tá um pouquinho diferente.
1: Então vamos lá. Então, sete aí. Conseguiu abrir?
0: Deixa eu chegar lá. Bloco 4.
1: É ao vivo é assim.
2: Mandei pra Raquel também.
0: A pergunta aqui. Ah, mas aqui é a pergunta pro fechamento, que é a décima, né?
2: Não, a 7 ali.
0: Tá, a 7. A Terra passa do mundo de provas e expiações para o mundo de regeneração. O que isso muda para cada um? É isso?
2: Isso aí.
0: Então tá.
2: Eu acho que aqui agora a gente tem um ponto nevrálgico, assim. Allan Kardec e na Gênesis ele já estrutura que são chegados os tempos, né? Então, assim, não é falsa preparação, né? Jesus, ele escreve um capítulo depois que ele havia partido. João, com quase 100 anos, João Evangelista, com quase 100 anos, está numa ilha grega, Patmos. Jesus aparece para ele e narra situações que aconteceriam no futuro, que é Apocalipse, né? Chico Xavier falava a todos à sua volta dessa preocupação que ele tinha com o processo de transição de um mundo de provas e expiações para um mundo de regeneração. E regeneração é liberdade condicional, né, gente? Não vamos achar que a gente vai virar aí um paraíso, né? O que é regeneração para a gente falar para as pessoas de um modo geral? Plano de regeneração, que nós vamos entrar, né, é um lugar onde as pessoas estão comprometidas a reparar os seus erros no passado. Então, tudo que a gente está falando aqui agora, preparando a ideia de que nós vamos estar em regeneração. A gente tem que mudar a nossa mente. Eu não vou fazer mais o mal de forma deliberada, né? Ou seja, não vou prejudicar ninguém de forma intencional. Eu posso errar e eu vou tentar reparar no mesmo momento. É sobre isso. Então, nós estaremos aptos para ficar no planeta Terra com seus benefícios. Agora, as transformações vão ser rápidas. Já estão sendo rápidas. A IA mudou a nossa forma de viver. como a internet mudou. Né? Hoje, eu produzo com IA 3-4 vezes mais num dia do que eu produzia no ano passado. Né? Então, a gente tem condição de beneficiar as pessoas e entregar um progresso vertiginoso. Agora, como é que está o nosso coração com isso? Como é que está a nossa proposta cristã no meio de tudo isso? Então, acho que a reforma íntima, ela é urgente para que a gente não se

0: tão difícil que é esse processo, né? De conquista de si mesmo, de reforma íntima. Mas mesmo assim, que bom que ele está ali, me estruturando. Eu tenho um
1: Eu mudei
0: evangelho
1: essa
0: em cada
1: fala.
0: canta.
1: Eu mudei essa fala. Eu não digo mais que é difícil. Requer bastante esforço, Cristiano.
0: É verdade.
1: Porque
0: Dizem que quando você fala que é difícil, o
1: fica
0: cérebro trava,
1: difícil. Então, assim, ó, requer esforço, mas é possível.
0: né? É
1: Exige
0: desafiante.
1: bastante esforço, mas a gente dá conta, porque a lei de progresso está aí, né? E esse progresso, ele é necessário, ele é urgente, como tu disse. Reconcilia-te agora mesmo, contigo mesmo.
2: Mas, ô Cristiano, olha só, voltando um pouquinho no tempo, computador veio para nos ajudar. E realmente, nossa, acelerou muito o nosso processo de coisas que antes levava muito tempo. Quando veio o computador, ficou bem rápido. Aí você comentou da IA, que está sendo muito mais rápido, né? Tudo isso para quê? Para que nós possamos ter uma vida com mais tempo, mais dedicação às coisas boas, família e essas coisas todas. E eu te pergunto, nós estamos tendo esse tempo?
1: O tempo a gente
0: Olha,
1: tem, né?
0: eu vou falar por mim, né? Eu trabalho muito, como todos vocês, e aí quando se trata de prioridade, a gente percebe que Deus nos recompensa a dedicação. Eu já tinha um horário das quartas-feiras de manhã dedicados ao presídio, não todas as manhãs, mas boa parte delas. Por muito tempo pelas manhãs, mas. E agora na casa de Lázaro, a fim de cumprir, fechar nossa escala de ficar a semana inteira aberta de manhã, uma amiga que é arquiteta, uma das grandes arquitetas aqui de Torres, a Fábio, que mandou um abraço para ela, Fábio Anastácio, ela falou que chamou, tá na hora de nós trabalhar. E ela é importante a gente identificar quem são as pessoas que nos levam para o caminho, que nos inspiram para um caminho melhor. A gente tinha ganho a casa estava ainda, né, toda precisando de reforma, a casa é muito antiga, e ela falou que nós temos que nos mexer, porque o trabalho urge. Eu estava esperando uma situação assim de a gente poder juntar um pessoal. A gente já tinha feito uma reforma grande na Casa do Pão. Vamos fazer agora na Casa de Lázaro. Fizemos cachorro-quente, fizemos eventos, pessoas contribuíram, a gente reformou, são três casas, a gente reformou a casa da frente. Eu convido todos vocês a conhecer de novo, na rua Joaquim Hofmeister, 104. Daqui a pouco nós estamos indo para lá, inclusive, já vai ter. O apoio fraterno lá, tem um cafezinho, enfim, é muito legal. Apoio fraterno não, plantão fraterno. E perdi o raciocínio aqui, me lembra aqui, Paulinho.
1: Estava falando da questão de que era necessário trabalhar e que é
2: Que a
1: importante
2: Fábio.
1: lembrar as
0: Ah, tá. E
1: pessoas.
0: aí a Fábio me chama para trabalhar. Vamos fazer segunda-feira, então? E aí agora, todas as segundas-feiras, eu estou na casa de Lázaro, com ela, das 8h30 às 11h30, dando passe, recebendo as pessoas. Meu telefone geralmente começava a tocar 8 horas na segunda-feira, 7h30, 8 horas, e vai até 10 da noite, 8, 10 da noite. Quase ninguém me liga segunda de manhã, as minhas funcionárias conseguem organizar a agenda, resolver as situações, porque, né, eu administro imóvel, então chega no final de semana, tem mais intercorrência, a gente tem que atender na segunda de manhã. Virou uma paz a minha segunda de manhã. Eu tenho certeza que foi porque a gente está lá. Então, a gente tem que confiar que tratar, né, o nosso compromisso espiritual como prioridade, ele vai trazer benefícios que a gente não consegue ainda perceber. E esse programa, por exemplo, que eu estava vendo aqui agora, tem publicado no YouTube 173 episódios. É isso, Paulinho?
2: É assim, ó, o programa. Deixa eu ver uma
1: Não,
2: coisa
1: são
2: aqui.
1: quantos programas já?
2: Peraí. Mas deixa eu só ver uma coisa aqui. Que eu tenho tudo
0: É importante
2: anotado.
0: a gente perceber, olha como o esforço constante, ele é maior às vezes do que uma obra grandiosa, né? Porque ele vai construindo como se fosse uma escada, quando vê você está lá em cima, porque você foi perseverante. Então, o convite que eu faço para as pessoas, de onde você pode ser voluntário, onde você pode somar aos pouquinhos, onde você pode ajudar de forma constante, estudar uma casa.

0: espírita ajuda você a se inserir num contexto, depois onde você pode colaborar. Ah, eu quero fazer algo para ajudar as pessoas que têm necessidade. Você distribui pão, né? Você está fazendo um bem maior. Nós temos espíritos de altíssima envergadura que distribuem pão, né? Isabel de Aragão, por exemplo, era uma, né? Ia distribuir pão, saía do palácio e ia distribuir pão. Então, a gente não precisa, às vezes, também criar estruturas gigantes. A gente, fazendo pequeno, fazendo básico, o resto vai se costurando, né?
1: E aí, falando do pão, tu estás falando da caridade material, mas e o quanto a gente pode fazer a caridade moral, né? Muitas vezes dentro dos nossos próprios lares.
0: É que assim, né? Nós estamos dentro de casa lidando com muitas vezes resgates muito importantes do passado. Então, nem sempre é tão fácil a gente já começar a ter resultado dentro de casa. Às vezes, se você for muito bom durante 10 anos, é só o começo. Agora, quando você procura alguém que está com fome, que está com dor, que está sem abrigo, que está sofrendo, isso é muito imediato. Então, eu não recomendo assim, ou uma coisa ou outra, né?
1: Sim,
0: Você
1: sim.
0: deve fazer dentro de casa, mas fora é mais fácil. E às vezes fora, você começa a tocar no seu coração para essa experiência cristã que ela é transformadora. Então, a gente começa a sair de si mesmo, começa a quebrar orgulho, e as pessoas de casa começam a nos ver de uma forma diferente também. No primeiro momento podem até estranhar, mas depois começam a nos ver diferente, e a gente começa a ganhar companhias espirituais superiores, e a nossa casa começa a se transformar também de uma forma mais positiva, né?
1: Com certeza. O que eu quero dizer, Cristina, é que às vezes a gente fica esperando possibilidades para fazer a caridade, e fazer a caridade dá para fazer a todo momento,
0: Claro,
1: né? Todo instante. É nesse sentido que eu falo, assim. Às vezes a gente fica muito focado no fazer a caridade material, mas dá para fazer a caridade moral a todo instante também.
0: claro. É
1: Nem
0: verdade.
1: sempre
0: Não,
1: a gente
0: ela
1: vai ter algo para fazer, né?
0: é uma
1: Para dar,
0: oração,
1: digamos assim, para dar.
0: uma oração. Às vezes, você está em silêncio e faz uma oração, você transforma ali um clima ruim, né?
2: É, o Candinho está dando um bom dia, meus irmãos, com Jesus Cristo e Deus no coração. É isso aí. Quase
1: Quase
2: terminando.
1: terminando.
2: O Cristiano, o Consolador trata da condição atual do planeta. Por que ainda há tanta perseguição e desequilíbrio entre as pessoas?
0: Ah, o eixo central, o Evangelho nos fala, é o egoísmo, né? O egoísmo faz com que recursos que poderiam estar beneficiando a todos sejam concentrados. Eu acredito que para a regeneração a gente vai ter que quebrar muito do nosso egoísmo. E às vezes até essas catástrofes que acontecem mostram o quanto a gente pode se ajudar, né? A enchente aqui no Rio Grande do Sul, agora esses terremotos que eu vi na Venezuela ali. A vontade que a gente tem é de poder colaborar. Eu acho que esse sentimento a gente tem que botar para fora.
1: Oi.
2: Foi botar para fora.
0: Eu acho que é isso. A gente tem que esse sentimento de compaixão a gente tem que colocar para fora. Tem que fazer ele trabalhar a nosso favor.
1: Inclusive agora, enquanto tu falou, né? Eu prestei atenção de que eu não fiz nenhuma oração pela Venezuela ainda, mas farei. Tu já pensou nisso também, Paulinho?
2: Não, tinha
1: Pois
2: pensado.
1: é, eu não tinha
2: E
1: pensado
2: nem o
1: também.
2: Cristiano também.
1: É, agora me veio isso.
0: Não, eu fiz quando acordei, a primeira coisa que eu fiz foi abrir o Evangelho e.
1: Eu não tinha feito, eu não tinha pensado nisso ainda, mas o farei.
2: Farei o.
1: Farei o.
2: Mais
1: É
2: uma,
1: isso.
2: Cristiano.
1: É, antes do Cristiano falar ali, a Mariana aí, bom dia, amados. É muito gratificante escutá-los. Deus os abençoe sempre. Beijos no coração.
2: Você já tinha feito.
1: Eu acho que ela mudou, por isso que eu
2: Ah,
1: continuo.
2: então tá. Ô Cristiano, essa transição planetária torna a reconciliação mais urgente? Isto é, há risco de perder o trem?
0: Então, né, como deixa eu só abrir aqui nosso PDF aqui.
1: Ou é para voltar para o anterior?
2: Não, a anterior
0: Não,
2: eu já
0: esse
2: tinha
0: aqui.
2: comentado.
0: Perder o trem, né? A gente tem que ter as coisas como estímulo. e não como ameaça, né? Porque não tem ninguém abandonado, ninguém está abandonado por Deus. Eu muitas vezes questiono certas situações que a gente está submetido, depois a gente fica observando, Deus sabe de tudo, tudo está cooperando para um bem maior, mesmo que no primeiro momento a gente não tenha essa dimensão. O que a gente não pode fazer é ficar adiando o bem que a gente quer fazer, porque isso vai prolongar o nosso sofrimento. Então, aproveitar a oportunidade que a gente vai ter hoje, acho que isso que a gente fala, que a Raquel traz bastante, é, acho que pelo foco muito forte nas relações terapêuticas, de que os nossos relacionamentos muitas vezes estão doentes e a gente deixa ficar adiando a solução deles. Então, o bem que a gente pode fazer hoje, vamos começar a fazer hoje, né? Melhorar um pouquinho o tom de voz, melhorar um pouquinho aquilo que a gente tem que fazer, se estruturando melhor para depois a gente também ter uma disciplina naquilo que vai nos deixar mais calmos, mais tranquilos, porque muitas vezes a gente está irritado com os outros, mas é fruto da nossa própria incapacidade de se ouvir, de se perceber, de honrar aquilo que a gente prometeu fazer para nós mesmos, né? Então é um processo de não adiar mais. Colocar em prática a nossa melhor versão.
2: É isso aí. Então, são 7 horas e 49 minutos. Estamos encerrando o nosso programa Espírita Momento de Luz e Amor, que aconteceu aqui pela Rádio Araranguá e ao vivo pelo Facebook e pelo YouTube. Agradeço a Deus, a Jesus, pela oportunidade de estar aqui nesse programa. Agradeço a ti, Cristiano, Raquel, Marte, Miguel, ouvintes, patrocinadores, e que todos aí tenham uma ótima semana com esse friozinho aí, muito bom. Suas considerações, Cristiano.
0: Ah, eu acredito que a gente tem agora o compromisso de ter bom ânimo para encarar os nossos desafios com serenidade, confiança, confiando na misericórdia divina que vai nos ajudar, saindo da culpa que paralisa, para uma responsabilidade que nos move serena, né? Então a gente vai conseguir ter na nossa família, nosso trabalho, projetos de convivência, voluntariado, e vamos mostrar como prosperar em todos os aspectos que a gente está inserido. Peço que Jesus nos abençoe a todos, abençoe vocês dois que estão sempre aqui, trazendo a oportunidade das pessoas terem uma manhã de sábado ainda melhor, e peço que Jesus abençoe todos aqueles que nos ouviram, que estiveram conosco, que possam inspirar a cada um de nós a sermos a nossa melhor versão. Eu brinco que cada um é um tempero, que a gente possa ser o melhor tempero daquele gênero no nosso meio. Que assim seja.
2: Raquel?
1: Que todos nós possamos ouvir as leis da nossa consciência, procurando fazer o bem sem olhar a quem, espalhando o perfume das flores para todos aqueles que cruzarem no nosso caminho, que tenhamos sabedoria para transformar primeiro nós mesmos, para poder doar tudo isso para o outro lá na frente. Vamos nos reconciliar com nós mesmos. Muita paz, muita luz e até sábado que vem, se Deus nos permitir. Com muito amor.
2: Que assim seja.
1: Que assim seja.
0: Um abraço a todos.
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17: Vamos para os três últimos jogos da segunda rodada, antes das oitavas de final. A Austrália e o Egito, que fazem um confronto direto de intensidade física. Na sequência vai ter Argentina e Cabo Verde. Um jogo muito interessante, porque temos uma zebra que pela primeira vez está numa fase eliminatória, e a Argentina atual campeã, que vem tendo excelentes resultados. Então são objetivos diferentes, mas uma pressão semelhante para os dois lados. E para terminar o dia vem Colômbia e Gana. Essa rodada ela tem sido marcada por jogos bem disputados, resultados diferentes do imaginado. Vamos ver como vai ser esse último dia de mata-mata. Eu sou Melina Calduro, de Nova Jersey, para o Acaerte em Campo.
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33: Oi, Ion.
34: Bom dia, Marcos Santos.
33: Oi, mano.
34: Tudo certo? Tá começando o mês de julho, Marcos?
33: E
34: tá calor? Tá quentinho?
33: Mais ou menos.
34: Tá
0: Tá frio, né, Marcos?
34: É.
0: Esfriou, povo de Deus. Bom dia pra você que nos acompanha pelo 95.5 FM da Rádio Araranguá. Pra você que nos dá honra da audiência também aí no arroba Guilherme Santos Voz, assistindo a nossa live no YouTube, assistindo a nossa live no Facebook, lá tem a imagem também. Mas estamos aqui até as 11 horas da manhã para levar muita diversão para você, seja pelo rádio ou pela internet. Os comandos técnicos da Rádio Araranguá hoje com Martin Martins, assessorado pelo Miguel por ali, também a Ana Maria Cardoso fazendo a sua despedida do programa Guilherme Santos no dia de hoje. Ô, Ana, muito especial foi a sua passagem por aqui, que Deus te abençoe, que te conceda aí muito sucesso em Florianópolis, ela que agora, né? Lá dos nossos amigos de Florianópolis. E a Ana, ela passou, né, no vestibular da Universidade Federal de Santa Catarina, vai cursar farmácia lá e ela tá feliz da vida, tá indo lá para Florianópolis. Que Deus abençoe, que seja muito feliz na sua vida, tá? Vai fazer falta aqui pra gente. Venha visitar a gente nas férias sempre, tá? Samuel Cardoso, um abraço pra você. Semana que vem, tamo junto. Tamo junto e misturado. A dona Ecléia hoje não tá. Pra quem gosta de ligar...
34: A minha tia, Tubinha.
0: Isso, quem gosta de ligar pra conversar com a nossa mãe, pra bater um papo, pra pedir a sua música. Hoje não tem a dona Ecléia aqui com a gente, ela tá cuidando da dona Laís e da dona Lara. Ah, Ana Maria vai se virar nos 30 hoje. Hoje é tudo com a Ana Maria pra fechar com chave de ouro, né, Ana Maria? Pra fechar com chave de ouro. 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Já já a gente vai trazer mais informações sobre o festival de fatias de torta. E pra você que gosta de brincar na brincadeira do galo da galinha, deixa seu nome, bairro, telefone, avisa que a gente pode ligar pra você. 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Deixa o nome, bairro, telefone, avisa que a gente pode ligar na hora da brincadeira, Marcos Santos.
34: Na bola de alô, alô. Ô, machainha.
0: E aí ganha na hora, galinha das Casas do Galo e da Galinha. Mas vamos começar o nosso, a nossa manhã de sábado, do dia 4 de julho, em pleno inverno, aqui no extremo sul de Santa Catarina, trazendo a nossa reflexão de todas as manhãs de sábado. Você já parou para pensar que a sua vida é, nesse exato momento, o desejo e a resposta da oração de alguém? Às vezes, o cansaço do dia a dia nos cega e nos faz achar que o nosso trabalho, o nosso sorriso ou a nossa presença, ela não tem tanto valor. Mas para a sua família, para os seus amigos e para quem convive com você, a sua vida é um porto seguro. Mais do que isso, a sua vida é um desejo profundo do coração de Deus. Ele desejou a sua existência antes mesmo do mundo ser criado. Não importa o quão gelado esteja este inverno que nós estamos vivendo aqui no sul, ou quantas lutas você enfrente no seu dia a dia, o seu valor é inestimável. Você foi planejado pelo Criador. E outra coisa, reclama não. Ter a ambição de se tornar alguém melhor, ter a ambição de ter coisas melhores, é bom, faz a gente olhar para frente, buscar o horizonte. Mas não esqueça de agradecer. Esse lugarzinho que você está agora, a família que você faz parte, as coisas que acontecem na sua vida, talvez você pode não dar valor, mas é o sonho de alguém que gostaria de estar vivendo a sua vida. Valorize a sua vida, valorize a sua existência. Vamos começar o programa de hoje ouvindo um peregrino cantar pra gente Desejo de Alguém. Bom dia!

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17: 8 horas com 17 minutos nesta manhã do dia 4 de julho de 2026. Esta é a edição número 1575 do programa Guilherme Santos. Estamos no ar até as 11 horas da manhã para trazer um monte de informação bacana para você nessa manhã de sábado. Inclusive, a gente vai começar trazendo aí a previsão do tempo, que foi trazida ontem aqui na programação da Rádio Araranguá. A gente passa de novo no início da manhã de sábado para você ficar por dentro aí das condições do tempo. Vamos à previsão do tempo?
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17: Bom dia, Chuchinho. Como é que fica o tempo?
19: Bom dia. No sábado faz frio, entre 2 e 5 graus, alguma chance de geada, principalmente no costão da serra, regiões ali como Orleans, Braço do Norte, interior de São Ligério, Grão-Pará, Treviso, Siderópolis, Praia Grande, essas regiões aí pode ter mínimas variando de 1 a 4, 2 a 5. Na região de Araranguá, Sombrio, Jacinto, mais perto do mar, de 3 a 6 graus. Até pode ter alguma geada fraca. E à tarde, uns 18, com boa vontade. No domingo, uns 4, 7 graus e à tarde, uns 18, 19. Tempo bom. Na segunda, pode ter alguma chuva, cai a temperatura e volta a fazer frio com tempo bom na terça. Vento sul mais forte hoje, mar agitado e diminui no fim de semana. Da Climatea, Ronaldo Coutinho.
17: Muito obrigado, Coutinho, pela sua participação no dia de hoje aqui no programa. Vamos aproveitar aqui para mandar alguns abraços especiais para você que está interagindo conosco desde cedo, nesta manhã, do dia 4 de julho de 2026. O primeiro abraço vai para Tânia Luzia Guimarães, está deixando seu recadinho aqui na nossa live. Bom dia, que era a música Nossa Senhora. Um abençoado final de semana para todos. Valeu, Tânia, para você um abençoado final de semana também. A Loura Ferrari, bom dia, um abraço a todos aí. Quero participar da brincadeira do Galo e da Galinha e também dos sorteios. Valeu, Loura, um abraço para você. O Márcio Luiz Ramos está ligado aqui com a gente. Alô, Márcio, um abraço para você, muito obrigado pelo carinho da audiência. 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
17: É a hora da gente ter um panorama de como está a situação de pesca na plataforma Entre Mares, no Balneário Rui do Silva, para você ficar aí sabendo se vale a pena colocar as tralhas de pesca e ir para lá e fazer uma boa pescaria, ou se está difícil. E mesmo assim você deve ir, porque pelas imagens do vejomar.com que já aparecem aqui na tela da nossa live, tá bonito o Balneário Rui do Silva nesta manhã de sábado. 8 graus, tá frio, a pressão atmosférica 1025, mas está muito bonito lá o amanhecer do dia no Balneário Rui do Silva. Teio, bom dia, seja muito bem-vindo.
20: Bom dia, Guilherme, bom dia a todos os ouvintes da Rádio Aranaguá, né? Um dia muito bonito mesmo, mas o mar hoje está de ressaca, né? O mar não está muito legal, não. O mar tem bastante força, né? As ondas vindo até os cômoros ali, mas peixe está bem ruim, tá? A chumbada não dá uma segurada, não segura. Os caras estão dizendo que tem que botar uma pedra de alicerce para ver se a chumbada para lá, mas está difícil. E peixe ontem à noite também não pegaram, teve alguns pescadores, uns corajosos aí que foram ontem à noite, também não pegaram nada. E hoje, como tu falou, o dia muito lindo mesmo, muito bom, sem vento, sem nada, só uma brisinha da serra, né, por isso que tá bem frio, e o peixe não tem como, porque a chumbada não tá parando e o mar tá com bastante força.
17: As imagens iniciais que eu vi ali era do mar mais para dentro, agora virou a câmera do vejomar.com, pegando a orla ali, né, realmente tá lá em cima, tá lá nos escombros mesmo, mas tá bonito a imagem, só que realmente tá lá em cima, e a gente pegou ali, flagrou, né, um dos pescadores que tava aí em cima, voltando cabisbaixo lá de cima, indo embora já nesse início de manhã aí. Traz pra gente as novidades, as informações sobre a plataforma de pesca Entre Mares.
20: Você que não é sócio, mas quer vir dar uma pescadinha, né? Não digo hoje, que hoje o mar tá muito ruim, né? Mas você pode vir. Você paga R$30 ali, pesca 6 horas, ou pesca 12 horas pagando R$50. Se você só quer vir dar uma olhada ali, ver como é que tá o mar, como é que tá as condições, ver a paisagem de cima da plataforma, né? É muito bonito. Você paga R$5 também, pode acessar, tá? Lembrando a todos os sócios aí que a taxa de manutenção com vencimento agora dia 10 de julho, né, já está disponível. Quem quiser ir acertando aí para nós seria uma boa.
17: Ô Teio, inclusive hoje é um dia para visitação mesmo, porque tá legal, tá bonito de montão. Interessantíssimo, né, você ver o mar aí de ressaca, você chegar até lá no fundo pela plataforma de pé seco, pé enxuto. Então é um dia realmente para visitação, para bonitas fotos aí na plataforma, para o turismo, não para pescaria, mas para o turismo, tá muito bonito. Teio, obrigado pela sua participação hoje aqui, deixo os microfones da Rádio Araranguá à sua inteira disposição para o teu abraço especial.
20: Então, Guilherme, um abraço a todos os sócios e a todos os ouvintes aí da Rádio Araranguá, né, e tenha um bom final de semana.
17: Valeu, um abraço, bom final de semana. 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Um abração para Lilo, Paulo, a Cristiane, o Juarez, o Matheus, a Beatriz, todo mundo por lá. O nosso abraço, vai de abraço, Marcos Santos.
18: Eu vou mandar um abraço para quem?
17: 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Um abração lá pro seu Adelino, Tiago, William, Bernardo, Tadeu, Ramon, a toda a família Zilli, o nosso abraço e o nosso bom dia! E agora a gente vai ouvir moda aqui no programa, vai ouvir música. Ayala e Júlio César com Luan Pereira vão cantar pra gente Lençol Azul. Vamos ouvir.

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0: acompanhando a gente desde cedinho e que vai ficar na nossa companhia até as 11 horas da manhã. Bom dia, bom dia, bom dia para você. Agora é hora da gente colocar no ar o nosso quadro Dica de Saúde. A Dica de Saúde é muito tradicional. O povo gosta de ouvir o que o Zé Silvano tem para trazer para a gente todas as semanas. Sempre uma dica muito acessível, com um linguajar muito tranquilo para que a gente possa entender aquilo que ele está trazendo. Então nós vamos ao nosso quadro Dica de Saúde com a participação do Zé Silvano da loja Zé Silvano Produtos Naturais ali do bairro Coloninha.
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0: Bom dia, Zé. Seja muito bem-vindo.
2: Bom dia, Guilherme. Bom dia aos nossos ouvintes. Vamos falar sobre máquina perfeita, a febre. Febre, já todo mundo sabe, é aumento da temperatura do corpo. Não é uma doença. É um sinal que algo está acontecendo ou vai acontecer. Temperatura ideal, normal, para o nosso corpo seria de 35 a 37 graus. Acima de 37 é considerado febre. Abaixo de 34, hipotermia. É considerado febre baixa. Intensidade, 37, 37,5, 38, né? Moderado, 38,1 a 39. Febre alta, acima de 39, 39,5, 40, 41, pode causar danos neurológicos, convulsão, em criança principalmente. Então, dentro do nosso cérebro tem uma região chamada de hipotálamo, que é o nosso termostato. Ele é que decide se a temperatura vai baixar ou vai subir. Quando a temperatura aumenta, é sinal que a defesa, a imunidade, ou nossos soldadinhos, diz assim, estão trabalhando. Trabalhando para quê? Para defender o nosso organismo ou tentando expulsar algo. Febre tem várias origens, pode ser uma infecção, uma inflamação, vírus, bactéria, gripe, resfriado, pós-cirúrgico, pós-vacina, exposição solar, medicamento, abscessos, até mesmo emocional. Febre deve ser verificada através de termômetro clínico, né? De mercúrio, digital, de testa, auricular, via testa, boca, ouvido, axilas ou até mesmo ânus. Quando não tem o termômetro, o que fazer? Então, vai para os sintomas. Pessoa com febre, né? Febril, apresenta lábios e rosto vermelho, dor de cabeça, dor no corpo, calafrio, respiração mais rápida, tremores. E o que fazer? Deixar essa pessoa à vontade, um ambiente arejado, dar bastante líquido, banho morno, compressas nas axilas, virilhas, de preferência com álcool e água, 50% de álcool, 50% de água. A temperatura já cai em seguida. E dê um antitérmico do seu conhecimento. Caso a febre persiste, claro, tem que procurar um pronto atendimento, procurar um médico. Dificilmente, as primeiras horas, aparece alguma infecção, né? A mãe, normalmente, o filho deu febre, já quer sair correndo pro médico. Não é assim, né? Dá um antitérmico e aguarde. Se a febre começar a persistir, voltar a cada 3, 4 horas, é sinal de procurar um médico. Se essa febre dá uma, duas vezes por dia, ela pode ficar até 72 horas, pode ser só uma febre viral. Medicamento que se usa seria ácido salicílico, dipirona, paracetamol e ibuprofeno. Esses são os antitérmicos que existem no nosso país. E outra coisa, quando vai tomar antibiótico, o antibiótico demora 24, 48 horas, ou até mais, para fazer efeito. Então, durante esse período, a pessoa mesmo com infecção, mesmo tomando antibiótico, pode ter febre. Outra coisa é quando a pessoa começa dá aqueles tremores, treme toda, né? Você olha a temperatura e não tem febre. A gente chamava isso de choque pirético, mas deve ter outra explicação científica na medicina, né? Mas isso é o organismo tentando expulsar algum vírus. Normalmente é vírus. Aí dá aquelas tremedeiras. Pode botar 50 cochoadas em cima que não vai parar. O melhor medicamento que tem é a dipirona. Caso, claro, né, se a pessoa não for alérgica, a dipirona. Essa é a nossa dica de saúde de hoje, Guilherme. A todos um bom final de semana e até a nossa próxima.
0: Valeu, Zé, muito obrigado pela sua participação. Até uma próxima oportunidade por aqui. O Joelcio Fogaça e a Elza Fogaça estão ligados aqui no programa, direto lá do bairro Divinéia. Bom dia, turma da Divinéia, sejam bem-vindos ao programa. E o Joelcio está aproveitando para avisar o seguinte, que hoje não haverá celebração da palavra como de costume, em virtude da realização da cartela premiada, que vai acontecer lá no salão, né, da Matriz, no Salão São Cristóvão, né, lá da Sagrada Família, lá no bairro Cidade Alta, em prol justamente da construção da Igreja da Nova Divinéia. Mas amanhã, às 15 horas, acontecerá então a celebração da palavra com o diácono Tiago, lá na comunidade da Nova Divinéia. Hoje é o dia, então, da cartela premiada, é o dia do bingo, que a gente anunciou aí várias vezes ao longo das últimas semanas, e inclusive hoje nós vamos ter também, daqui a pouquinho, a participação do Israel Albano, aí trazendo os detalhes sobre a cartela premiada. Quero mandar um abraço também para os meus amigos lá do Grupo Colina. 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

0: 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Um abraço também para a Giovana, um abraço para todos lá, né, da família Mendes, enfim, todos lá do Grupo Colina, o nosso abraço e o nosso carinho. Vai de abraço, Marcos Santos.
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0: Alô, povo do Araponga, bom dia para vocês aí, obrigado pelo carinho da audiência no Arapongas. A Infância Coelho Rodrigues está interagindo com a gente nesta manhã de sábado. Um abraço para você, Infância, obrigado pelo carinho da sua audiência aqui com a gente. 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Nossa querida amiga Alceli Garcia, alô, alô Ina, bom dia para você, obrigado aí pelo carinho da audiência. Ela tá mandando um abração aqui para a irmã Lena e para o sobrinho Renan, que ambos completam aniversário hoje. Parabéns, Lena! Parabéns, Renan! Muitos anos de vida! E mandou aquele abraço carinhoso para minha mãe, a dona Ecléia, que hoje tá de babá, tá de vovó. Aí ela não pôde vir aqui na Rádio Araranguá.
1: É, ó, aí, para ver, chamei o pai de alguém.
0: Tudo bem. 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Tem abraço aí, Marcos Santos?
1: Tá.
0: Então manda abraço.
1: Vamos lá.
0: Opa, que deu uma engasgada na voz aí, né, Marcos Santos? É. Alô, alô, João Viana Matheus, aí direto da Sanga da Toca Segunda, ligado conosco. Um abraço pra você e pra todo o povo aí da Sanga da Toca Segunda. Bom dia!
1: Nova, aí, rapaz.
0: Ainda, quem mais aqui? A Nina Rocha Reus. Bom dia, gostaria de participar da brincadeira do Galo e da Galinha. Boa sorte pra você, Nina.
1: Nina.
0: Alô, meu amigo Luiz Vicente Costa, ligado aqui com a gente. Um abraço para você, para Giovana, para toda a sua família. Ah, obrigado aí pelo carinho da sua audiência.
1: Pau e Tuarei.
0: E agora nós vamos colocar no ar o nosso quadro Projeto Antidrogas. Ele que surgiu lá em 1996, quando o programa Itamar Flores e Guilherme Santos teve início aqui na Rádio Araranguá. E a gente todos os sábados coloca no ar essa ideia de lutar contra as drogas. Vamos ao quadro de hoje.
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0: Você sabe que esse é um compromisso inegociável em defesa da vida que a gente leva adiante aqui desde 96, honrando sempre o legado do nosso querido tio Ita, nosso querido Itamar Flores. Nós terminamos a nossa série, né, sobre as fases da vida e as suas vulnerabilidades em relação ao mundo das drogas. E hoje, abrindo esse segundo semestre do ano de 2026, nós vamos falar sobre os pilares da reconstrução. O primeiro pilar, para quem quer sair do mundo das drogas e do álcool, é o perdão. O vício, ele destrói a confiança dentro de casa. Filhos acabam magoando os pais, maridos ferem as suas esposas. A recuperação só começa de verdade quando você tem a coragem de pedir perdão e principalmente de se perdoar. O passado, ele não pode ser reescrito, infelizmente, mas o seu futuro, ele está em branco, esperando por novas escolhas. Dê o primeiro passo hoje, olhe no espelho, se perdoe, peça perdão a quem você ama, quebre o orgulho, abrace a sua família, faça uma escolha pela sobriedade. Viver limpo é o recomeço que a sua casa precisa, que a sua vida precisa e que você pode construir a partir de agora. Larga as drogas, não vale a pena, só traz tristeza, só traz infelicidade, amargura. Diga não às drogas. E para você que nunca experimentou, não está perdendo nada. Não experimente drogas. Faz mal, vai levar você para um caminho sem volta. No próximo sábado, se Deus permitir, tem mais Projeto Antidrogas aqui no programa Guilherme Santos. Agora é hora de música e vai vir aqui com o Fred Fabrício. Para mim os caras cantam muito, muito bem. Você não cuidou, vamos ouvir!

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7: 9 horas em ponto nesta manhã do dia 4 de julho de 2026, edição número 1575 do programa Guilherme Santos. Liga, participe, interage conosco, concorra aos prêmios deste final de semana aqui no programa. Quero aproveitar aqui para mandar um abraço muito especial lá para a turma da AnimaFest, que tem um aluguel de brinquedos para recreação infantil nas festas de toda a região. 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Meu abraço é para o Alexandre e também para a Patrícia. Ainda, vamos aproveitar aqui para agradecer ao carinho da Tânia Luzia Guimarães aqui com a gente, da Santina Cipriano, da Vila Verde, ligada conosco. Quem mais que recebe abraço, Marcos Santos?
8: Noia Mulira.
7: A Suzana Santana Maia, lá no Morro dos Conventos, também está aqui interagindo com a gente. O nosso abraço e o nosso bom dia.
8: Roca Mible.
7: Valdenice Esconeto, do Lagoão, está interagindo com a gente, mandando um abraço para nós, para a família. Alô, povo do Lagoão, bom dia para vocês.
8: Oi.
7: O Evandro Soares Elias, também lá no Lagoão, está interagindo com a gente aqui na programação da Rádio Araranguá. 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Meu abraço lá para o meu querido amigo Edio Silveira.
8: Giovana.
7: 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Então vamos ao Boletim Grêmio Fronteira no programa de hoje.
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7: Quero mandar um abraço para o presidente do Grêmio Fronteira, Evandro Conceição, para toda a diretoria lá do Grêmio Fronteira, também aqui para a Bárbara, que é assessora de marketing lá do Grêmio Fronteira, que nos encaminhou o quadro aqui para a gente poder trazer as informações do clube. A primeira informação de hoje do Boletim Grêmio Fronteira é que nessa última segunda-feira, dia 29 de junho, o Grêmio Fronteira realizou a entrega para a pastoral do Santuário Nossa Senhora Mãe dos Homens, aqui do centro de Araranguá, das doações arrecadadas na campanha do agasalho do Grêmio Fronteira. Cada peça recebida representa um gesto de carinho, empatia e cuidado com quem mais precisa. O Grêmio Fronteira agradece a todos os associados, os colaboradores, os membros da comunidade que contribuíram com esta ação. A participação de cada um foi fundamental para transformar doações em conforto e esperança neste inverno. Juntos, mostramos mais uma vez que a força da solidariedade e o compromisso de fazer a diferença na vida das pessoas é importantíssimo para os sócios e para o clube. Nosso muito obrigado a todos que participaram da campanha do Agasalho 2026 do Grêmio Fronteira. E, como eu mencionava antes de iniciar o quadro, o Grêmio Fronteira ele está enraizado, né, na sociedade araranguaense e muitos eventos sociais acontecem ali no clube. Por último, teve a Festa Junina, alguns dias atrás, e o próximo grande evento do Grêmio Fronteira é a tradicionalíssima Feijoara. Já está na sua 22ª edição neste ano de 2026. É no dia 1º de agosto. A Feijoara ela sempre acontece num sábado, dia 1º de agosto, então. Prepare-se para uma tarde de muita música, animação, amigos e, claro, aquela feijoada que já é tradição, né, aqui na nossa cidade. Atrações que já estão confirmadas: Atropaz, Bloco do Fiui, DJ Jack. Um abraço pro meu querido amigo DJ Jack, pra Kelly, pra toda a família aí, Jack, obrigado pelo carinho da audiência sempre. 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Um abraço a todos lá do Grêmio Fronteira que ofereceram pra gente aí o quadro, né, Boletim Grêmio Fronteira aqui no programa. Vou aproveitar aqui também para mandar abraço para quem está interagindo com a gente, participando, mandando seu carinho, mandando seu recado. A Giovana Ferreira, ligada aqui com a gente, mandando seu recadinho, mandando a sua participação, muito obrigado. Wanda Sacon, bom dia para você também, Wanda, muito obrigado aí pelo carinho da sua participação aqui com a gente. Vai de abraço, Marcos Santos. Também aproveitar aqui para mandar um abraço lá para, já que você mandou um abraço para o Fernando e para a Andréia, para as demais meninas lá da Folhas e Grãos, a Carla, a Sheila. A Carla encontrei inclusive hoje de manhã ali na Santa Clara. 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Um abraço também aí pro Fernando, então, né, que é farmacêutico bioquímico, nutricionista, que é o esposo da Andréia. Nosso abraço e o nosso bom dia. Ô, Marcos Santos, tem alguém aí que você gosta muito, que você convida para estar sempre no teu aniversário, que merece o nosso abraço, o nosso carinho, porque, embora não vá participar com a gente, tá ouvindo a gente.
0: Ah.
7: Curtiu a nossa foto, foi o primeiro a curtir a nossa foto.
0: Foi.
7: O Alexandre.
0: E a Patrícia. Lembra de mim no meu aniversário. Mas é o sábado, hein?
7: É, porque tem que trabalhar primeiro, né,
0: Marcos?
7: Muito bem. 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
0: Oi, Fernando.
7: 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Um abraço para todos da família Turati, seu Ayrton, Rodrigo, Gustavo. Nosso abraço e o nosso bom dia para vocês por aí. Vamos dar uma olhada na nossa live, quem está interagindo com a gente, quem está participando, quem está mandando seu recado. O Lauro Gonçalves está desejando um feliz sábado para todo mundo que está ligado com a gente. Falando no Luiz do Bailão, amanhã tem evento lá no Clube Gigantinho, e o Luiz do Bailão mandou um áudio aqui pra gente, que a gente vai colocar no ar agora, né? Pra ouvir aí o recado dele, o convite dele, pra que você possa ir lá no Clube Gigantinho. 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E eu quero ouvir o recado que o meu amigo Luiz do Bailão vai trazer pra gente agora, aqui no programa. Alô, alô, Luiz do Bailão, bom dia.
10: Olá, bom dia, meu amigo Guilherme. Bom dia, ouvintes da nossa querida Rádio Araranguá. Desde já, pedi desculpa, temos com a voz aí um pouco gripado, mas faz parte da vida, né, meu amigo Guilherme? 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Temos mais que agradecer a Deus todo minuto, todos os segundos, e aos pessoal que frequenta aqui. Então, nosso convite está feito aí, domingo, a partir das 5 horas, todos os caminhos levam para o Clube Gigantinho em Araranguá. Um abraço a você, a todas as pessoas que estão ouvindo esse nosso programa. Eu já digo nosso, né? Porque a gente começamos junto lá com o nosso Itamar Flores lá. E estou ali pequenininho, ali rodeando ali. E hoje é um grande homem aí, uma grande família. Um abraço a você, família. E um abraço do fundo do coração daí, aquele ninguém me tira, né? Que é a pessoa que eu mais amo depois de Deus. É o meu pai e a minha madrasta, a dona Catarina, lá no Mato Alto, escutando o programa do meu amigo Guilherme. Um bom dia!
7: Valeu, Luiz do Bailão! Bom dia! Obrigado aí pelas palavras, obrigado aí pelo recado. Então amanhã no Clube Gigantinho, as atrações confirmadas, Vozes do Pampa e musical Recomeço, fazendo a festa especial. Alô, Loura Ferrari, na Forquilhinha, ligada com a gente, mandando aquele abraço pra mãe, a Vanira, aqui da Coloninha, que tá de aniversário hoje. Vanir, Deus abençoe você, muitos anos de vida, cheia de saúde, que Deus abençoe.
0: Ah, que bom.
7: 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É hora do quadro Rodando com Segurança no programa.
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7: 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Meu nobre amigo Kleber Frigo, muito obrigado pela sua participação hoje. Eu deixo aqui os microfones da Rádio Araranguá para aquele teu abraço especial de final de semana.
11: Deixo um abraço aí para todos que estão nos ouvindo, acompanhando o programa, né? A toda a equipe do programa Guilherme Santos, que faz, né, e acontecer todo sábado pela manhã aí, trazendo muitas informações importantes, e também a toda a equipe Frigol Center, que de uma forma ou de outra está sempre procurando aperfeiçoar aquilo que nós já fizemos há 37 anos, né, mas garantindo aí com que você saia rodando com segurança. Então, a todos que nos acompanham, um excelente final de semana, né, que encerramos o final de semana comemorando a vitória sobre a Noruega, né, e que possamos, a partir do próximo sábado, trazer novas informações aqui no programa. Muito obrigado, Guilherme.
12: Valeu, Kleber, um abraço, bom final de semana e até uma próxima oportunidade para a gente bater mais papo por aqui. Um abraço.
11: Um abraço.
12: O Jacir Gonzaga Bosa, do bairro Colonia, tá pedindo música aqui para a esposa Kathleen, para a filha Maria Luísa, para o filho Brian, para a avó Rita, para todos nós aqui da rádio, e se inscrevendo aqui para participar dos sorteios. Vai, Marcos Santos, de abraço por aí.
0: Tia, oi, Flui.
12: O Lauro Gonçalves Machado tá dando um bom dia, um feliz sábado para todos os nossos ouvintes. A Jussi Januário tá ligada com a gente. Bom dia, Jussi. Bom final de semana para você aí. Obrigado pelo carinho da audiência.
0: Vai, Guilherme.
12: Cleusa Nichelli, bom dia, meu amigo Guilherme, um abraço para todos deste programa maravilhoso. Valeu, Cleusa, um beijo para você. Alô, alô, povo do Caveirazinho, bom dia, hoje está muito frio, a Zuma Merenço está dizendo por aqui. Quero participar dos sorteios. É, o Vânio, a Thalita, o Amarildo, o Vitor Hugo, o Carlos Henrique, o Igor, o Rael, todos lá do bairro Caveirazinho ligados aqui conosco. O nosso abraço e o nosso bom dia. 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Meu abraço lá para toda a equipe, especialmente para a Céia, que vai participar com a gente agora da Dica de Beleza.
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12: Céia, bom dia, seja muito bem-vinda.
13: 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Que Deus abençoe a tua vida, receba o meu carinho, receba o meu abraço, que Deus venha abençoar grandemente a sua vida.
7: Obrigado, Ceia, pela sua participação. Um grande abraço. Que Deus abençoe você, seu esposo, sua família, todo o povo aí da Estilo Life Studio. Nosso abraço para vocês e o nosso desejo de um excelente final de semana para vocês por aí. Vai de abraço, Marcos Santos.
0: Meu amigo, Tchau.
7: Quero mandar um abraço para minha querida amiga Dulcineia de Souza. Alô, alô, Dulcineia! Bom dia para você, que Deus abençoe, que lhe dê muita saúde, muita felicidade. Deus te abençoe sempre, obrigado pelo carinho da audiência. 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O Eduardo Silveira é filho do Ed Silveira, aqui do escritório de contabilidade Ed Silveira. E o Eduardo, ele faz assessoria de investimentos. Ou seja, não importa quanto você consiga juntar por mês, seja R$50, R$500, R$1.000, R$20.000, não sei. 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Quanto que você consegue reservar do seu dinheiro para investir por mês? E aí, como é que você vai investir? A maioria das pessoas não sabe, mas um assessor de investimentos vai ajudar você a investir bem o seu dinheiro. Ele vai chegar, vai entender o seu perfil, se é conservador, se não é, se você pode investir em ações ou não, que tipo de investimento você vai fazer para dar a melhor rentabilidade para aquele valor que você tem para juntar todos os meses, e ele vai te ajudar justamente a fazer o seu patrimônio aos pouquinhos e crescendo e melhorando, e você ter aí a segurança. Quanto mais cedo você faz isso, quanto mais jovem você entende que é importante reservar uma parte, seja ela qual for, do seu dinheiro, que vai chegar um momento que o próprio dinheiro vai se reinvestindo, é importantíssimo lá para o futuro. A gente não sabe como é que vai ser a nossa aposentadoria. 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Alô, Maria das Graças Albino, aí na Coloninha, o nosso bom dia para você. Obrigado ao povo da Coloninha pelo carinho da audiência.
0: Minha amiga Ângela!
7: Tereza Morim tá lá na Uruçanguinha ligada com a gente. O nosso abraço e o nosso bom dia.
0: E o meu chefe é o Xabiel.
7: Alô, Maria Salete Oliveira na Uruçanguinha, mandando aquele abraço pro primo de aniversário ontem, pra dona Ecléia, pros idosos do asilo. Um abraço aí pra todos vocês.
0: Maria!
7: Bom, agora nós vamos de música. Vamos ouvir música aqui na programação da Rádio Araranguá. Banda Modelo vai cantar pra gente, Se Eu Não Tivesse Bloqueado. E daqui a pouquinho a gente tá de volta aqui no programa.

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6: 9:40.
7: Isso mesmo, deste dia 4 de julho de 2026, edição número 1575 do programa Guilherme Santos. Meu irmão Marcos Santos, vamos trazer a tua primeira mensagem de otimismo nesta manhã de sábado?
6: Vamos.
7: Então solta a vinheta da mensagem de otimismo do meu irmão Marcos Santos, por favor, Miguel.
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6: Então
7: vai.
6: A tua fé move montanhas.
7: A sua fé move montanhas. A primeira mensagem de otimismo do meu irmão Marcos Santos. Valdeci Batista de Carvalho, muito obrigado pelo carinho da sua audiência, aqui no centro da nossa cidade, ligado com a gente, sempre trazendo aquele recadinho especial do fundo do coração aqui pra gente. 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Mandar um abraço aqui para Águida Cardoso, lá em Ilhas, sintonizada com a gente. Mandando um abraço para Antônia Fernandes. A Sueli dos Santos Lopes, também ali na Sanga do Marco, está interagindo com a gente. O nosso abraço e o nosso bom dia. 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Meu abraço vai lá pro Paulo Kleber, o Rodrigo, o Giovanni, o Daniel, a Dona Solange, o seu Antônio, o Luciano, o Marinaldo, o Henrique, o Batista, o Ico, o Vanderlei, o Eduardo, o Caleb. Todos vocês aí recebam o nosso abraço.
6: E a minha amiga RH Andréia.
7: Alô, Edneia Leandro, aí na coloninha, ligada conosco, nosso abraço e o nosso bom dia. Terezinha Joaquim, também na coloninha, bom dia pra você. Ilha da Rosa, lá no Jardim Cibele, bom dia, obrigado pelo carinho da audiência. Nadir Machado, também tá sintonizado com a gente lá no Jardim Cibele, o nosso bom dia pra você. 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

0: 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É hora da segunda mensagem de otimismo do meu irmão Marcos Santos.
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2: Ei, oi, é bom. Oi.
0: Jesus é bom o tempo todo. A segunda mensagem de otimismo do meu irmão Marcos Santos. 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Alô, Bill, bom dia!
3: 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Quero deixar aqui também, Guilherme, dois almoços com churrasco para a rádio estar fazendo aí esse lindo sorteio aí. E eu, é claro, vou estar aqui te esperando para te receber, para vir comer com a gente. Valeu, Guilherme. Um beijo e abraço aí a todos aí. Um ótimo sabadão.
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0: O amor cura qualquer dor. A terceira mensagem de otimismo do Marcos Santos. Alô, Neide Nerves, na Garajuva, bom dia pra você. Ana Figueiredo, bom dia também. Nilson Pereira. Alô, Jane Origi, bom dia. Obrigado pelo carinho da audiência. Ana Maria Pereira Rosa, lá no Araponga, está mandando aquele abraço pra toda a família. Aquele carinho especial pra minha mãe, a dona Ecléia. 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Alô, Zênio Pereira, na colonia. Nosso abraço e o nosso bom dia para você. Carmen Moro Felisberto, lá no Jardim das Avenidas, também recebe o nosso carinho. Jacir Gonzaga Bosa, na colonia, ligadaço com a gente aqui. O nosso abraço e o nosso bom dia para você. Eva Guimarães Schaeffer, bom dia para você também. 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Alô, Marina, bom dia, seja bem-vinda.
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2: Atrai.
0: Atrai milagres. Um coração grato atrai milagres. A última mensagem de otimismo do meu irmão Marcos Santos. Alô, alô, Júlia Eliane Zeferino Cardoso, mandando aquele abraço especial pra gente. A paz de Jesus, o amor de Maria, se inscrevendo aqui para participar dos sorteios. Muito obrigado pelo carinho da sua audiência e da sua participação aqui com a gente. Mandar um abraço para Rosanir Pereira de Souza, lá no bairro Colonia também, Azuma Merêncio no Caveirazinho, o João Viana Matheus na Sanga da Toca, Edna Rufino no Morro dos Conventos, Simone Camit na Colonia, o Pedro e a Francisca também na Colonia, a Maria de Fátima Tomás e Valeriano ligada conosco também, o nosso abraço e o nosso bom dia. 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Um abraço para a Mariane, a Daniela, o Daniel, a Dona Bete, o seu Cis, todos vocês aí. A Neide Nerves está dando um bom dia aqui para mim, para toda a equipe, desejando um ótimo programa para a gente e se inscrevendo aqui para participar na brincadeira do Galo da Galinha e também para concorrer aos prêmios deste final de semana. O Rui Souza também está ligado aqui com a gente, mandando aquele abraço especial para todos nós. 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Mandar um abraço também para Ivonete Faber Martins, ligada com a gente. Alô, Dona Ivonete, um beijo para a senhora, obrigado pelo carinho da audiência. A Regina Destro da Silva também está ligada conosco, mandando um abraço para a Lorena e o Álvaro, que são os netos. 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A Adriana Gomes Elias, na Uruçanguinha, está ligada conosco. O João Ângelo dos Santos também está ligado com a gente. Alô, Cristiane Silvano, bom dia para você e para toda a sua família. Maria Vieira da Rosa também está sintonizada com a gente. Deolira Genuíno, da Uruçanguinha, nosso bom dia para você. O Adalto da Silva, lá na Divinéia, também está ligado com a gente. Júlia e Dalina, no Maracajá, bom dia para você, Júlia. Meu abraço, meu carinho para a tia Dores Flores, o Keller, a Vivi, o Lucas, o Davi, a Tati, o Miguel e o meu querido amigo Heron Flores, que essa semana esteve tanto em Criciúma, na passagem de comando do 4º Batalhão lá em Criciúma, como aqui em Araranguá, na ativação do 17º Batalhão e a assunção de comando do Tenente Coronel Henrique, do nosso 17º Batalhão aqui. O Heronzinho, fazia tempo que eu não vi o Heronzinho, tava por aqui, um beijo para você e para toda a sua família. O Adriano Dorival, lá do Espigão da Toca, tá mandando aquele abraço para todos nós. Lucinéia Pereira, na Vila São José, bom dia para você. Também a Ana da Silva Miguel, da Divinéia, participando conosco aqui, vai o nosso abraço e o nosso bom dia. E o meu abraço também lá pro Reginaldo, pra Marne, o povo lá da RM Serras, no bairro Coloninha, o nosso abraço e o nosso bom dia. Vamos fazer o seguinte, vamos de música agora na programação da Rádio Araranguá. Vamos relembrar uma canção bacana demais, bonita demais, que tá na memória de todo mundo. Hugo Pena e Gabriel vão cantar pra gente, Cigana, e a gente volta já aqui na Rádio Araranguá. Música.

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19: No meu relógio agora marcam 10 horas e 4 minutos deste dia 4 de julho de 2026, edição número 1575 do nosso programa Guilherme Santos. É, eu lembro a você, né, que liga, que participa, que interage. A nossa gravação aí, ela falava de uma marmita lá do Assados do Bill, mas o Bill participou, coração dele muito bom, deu mais uma marmita, né, mais um almoço, enfim, são dois almoços então lá no Assados do Bill que estão sendo sorteados hoje, não apenas um. Tá certo? Mas agora, Marcos Santos, nós vamos ter a oportunidade, Marcos Santos, de conversar, Marcos Santos, com o nosso querido amigo Anísio Henrique Premoli, Marcos Santos, dentro do Espaço das Comunidades. Dá bom dia pro teu amigo Anísio.
20: Oi, Anísio Henrique Premoli, meu amigo.
19: Bom dia, Anísio.
21: Bom dia, meu querido amigo Marcos Santos, um grande radialista. Faz um grande sucesso esse programa maravilhoso de Guilherme Santos, onde traz sempre prevenções às comunidades, às entidades, às categorias. Também traz alegria, as informações, e os nossos colaboradores aí têm o sucesso sempre nessa parceria com o Guilherme Santos há tantos e tantos anos, nessa grande emissora 95.5 FM, nossa empresa, mais de 70 anos da nossa cidade, a Rádio Araranguá. Eu fico feliz, sou grato a participar sempre aí no sábado, que a gente está disponível aí, Guilherme, para fazer esse elo, né? Onde você e a Rádio Araranguá concede, né, todas as ideias, as entidades, essa ferramenta importante que é gratuitamente para divulgar os eventos. Tanto prevenção, tanto comunitário, festivo, religioso. Enfim, a comunidade, as entidades, as pessoas estão em movimento e usam essa ferramenta no programa Guilherme Santos, que é bacana trazer informação aos nossos queridos ouvintes, que é o mais importante em todos os sábados. É você aí ligadinho no rádio, pelo computador, pelo celular, ligadinho no Guilherme Santos para você ficar muito bem informado. Né, Guilherme?
19: Exatamente, meu amigo Anísio. E quem quer anunciar, né, a festa de comunidade, o evento aí da associação de moradores, o evento da sua igreja, enfim, o evento que você está preparando, você pode entrar em contato com o Anísio, o telefone é o 999-478393. Pode mandar aqui também para a Rádio Araranguá no 988-084667. Pode mandar aí para o meu telefone também, o 999-85-2838. Manda para a gente, faça aí a sua divulgação com muito amor e com muito carinho. Sem custo algum a gente divulga os eventos da comunidade, porque a rádio está aberta para isso, para ser uma voz da comunidade, para as pessoas poderem saber o que está acontecendo, poderem prestigiar, poderem participar, para a gente valorizar realmente quem arregaça as mangas e que é o bem da nossa cidade, né? Então a gente, com muito amor e com muito carinho, está sempre por aqui divulgando. E hoje, meu amigo Anísio, você que está sempre andando por aí, participando dos eventos, o que que você preparou para a gente dentro do Espaço das Comunidades hoje?
21: Então, Guilherme, hoje aqui o repórter comunitário, né, ambulante, sai daqui do Alto Feliz e vamos diretamente aí para a comunidade vizinha, que está sempre em prol da comunidade, as lideranças, né, sempre cuidando e motivando né, em movimento a sua comunidade, que é Nova Diviné. Então a gente sai aqui direitinho, Porto Feliz, e vai lá conversar com o grande amigo, parceiro nosso, o Israel Albano, né? E vem trazer aí seu convite e convidar você para participar hoje à noite da grande cartela premiada que vai acontecer no Salão Paroquial da Cidade Alta em prol de uma construção, né? Em prol de uma infraestrutura, né? Para fazer a igreja, para a comunidade, né? Está bem acolhida. Então é tudo contigo, meu amigo Israel.
0: Bom dia, Guilherme, bom dia, ouvintes da Rádio Araranguá, bom dia ao Anísio, aí no quadro Espaço das Comunidades. Aqui quem fala é o Israel Albano, do bairro Nova Divinéia. Estamos aqui hoje para convidar, né, o pessoal para participar da cartela premiada em prol da reforma da igreja da nossa comunidade Nova Divinéia. Estaremos realizando um bingo hoje, dia 4 do 7, a partir das 19h30, lá no Salão Paroquial da Sagrada Família, no bairro Cidade Alta. Então, um bingo aí bem repleto de prêmios, né, de brindes, sendo que o primeiro prêmio é R$2.000, o segundo prêmio é R$1.000, o terceiro prêmio R$500, o quarto prêmio R$300. E do quinto ao décimo teremos alguns brindes surpresas. E esse ano aí a gente teve recorde também de recebimento de brindes, né? A comunidade aí apoiou, ajudou. Então já temos mais de 1.000 cartelas vendidas. Esperamos aí que o pessoal que gosta, né, que possa ajudar a participar lá. Também teremos alguns lanches lá, pastel, cachorro-quente, batatinha frita, aquele refri, água, cerveja, para quem gosta. Então estaremos lá a partir das 19h30 no Salão Paroquial, aguardando vocês para participarem desse bingo aí, que tem uma finalidade muito bonita, né? Que é reformar a nossa igreja, que ela já estava pequena aí para comportar a comunidade cresceu muito nos últimos anos. Então a gente conta com a presença de todos, agradecemos o espaço aí que é cedido pela rádio, né, para divulgar o evento. Lembrando aí que a gente tem algumas, foi sorteado, né, durante alguns sábados aí, algumas cartelas. Teremos algumas para vender também na hora, então a gente espera por vocês lá, tá? Um abraço.
1: Valeu, um abraço, Israel, muito obrigado pelo carinho da sua participação. Quero aproveitar aqui, Anísio, mandar um abraço para o Joelso Fogaça, a Elza Fogaça. O Joelso participa com a gente sempre ali na comunidade da Nova Divinéia. Hoje ele já tinha mandado mais cedo um recadinho, dizendo que daí não vai ter a missa, como de costume, lá na comunidade, porque vai ter o bingo, que não é ali na comunidade, né? Lembrando que é lá no Salão Paroquial da Sagrada Família, que é lá na Cidade Alta. Mas que amanhã de tarde, às 3 da tarde, vai ter aí a celebração da palavra com o diácono Tiago ali na comunidade. Então um abraço para toda a comunidade, o desejo de muito sucesso para eles no bingo dessa noite, né, Anísio? Opa, caiu a ligação do Anísio. Não tem problema, o Anísio já tinha me mandado a pauta aqui. Enquanto a gente recupera o Anísio aí, para que o Anísio possa falar ao vivo aqui com a gente, eu vou continuar aqui a programação do quadro Espaço das Comunidades. O Anísio também mandou aqui para a gente rodar no ar a gravação do Rogério Pesce, que é lá do Sindicato Rural, para falar um pouquinho, né, sobre o evento que teve ali na IPAGRE, ao longo desta semana. Foi na última quinta-feira, dia 2 de julho, a 1h40 da tarde, aconteceu então esse evento que trouxe os detalhes, né, sobre as previsões do El Niño este ano aqui na nossa região, né, Anísio? Então o Rogério vai trazer o recado sobre esse evento. Você esteve nesse evento, Anísio?
21: Sim, estive na IPAGRE, né, um evento importante aí, promovido por algumas entidades, como a IPAGRE, a Plantar, Sindicato Rural de Araranguá, o Banco do Brasil, né? E muito bem representado, tinha muitas pessoas, né, os produtores. Claro que quem também não pôde estar presente, mas o Sindicato Rural, em nome do Rogério, vai estar prontinho aí para dar todas as orientações, as prevenções. Sabe que o teu programa, ele se enquadra nesse evento, porque o seu programa sempre foi voltado, né, o Guilherme, nosso programa, para as prevenções, independente da área. Então, é importante o recadinho do Rogério, com certeza nós temos uma grande audiência, né, no nosso campo rural. O homem do campo está sempre ligadinho hoje com esse friozinho, fogãozinho ligado, junto aí a sua família e sintonizado na 95.5. Então é tudo contigo, meu amigo Rogério Pesce.
22: Bom dia, Guilherme, bom dia, Anísio, bom dia a todos que nos assistem aqui, Rogério Pesce, do Sindicato Rural de Araranguá. Estivemos reunidos na última quinta-feira, Guilherme, uma palestra sobre o clima com o engenheiro da IPAG, Márcio Sônico, mostrando aí os possíveis impactos que o El Niño vai proporcionar aqui na nossa região. é muito preocupante, né? Segundo o Márcio, serão volumes de chuvas mais altos do que o normal. E a gente, assim, preocupado com isso, através também da nossa parceria com a IPAG e com a Plantar, promoveu essa palestra para chamar a atenção dos produtores. E aqueles que lá estiveram, né, saíram bem informados e poderão planejar, poderão traçar estratégias aí para a sua safra 2026-2027. A gente sabe que previsão é previsão, né? Se fosse certo, seria certidão, mas tomara que não aconteça tudo o que está previsto aí pelo que se fala. O Márcio deixou bem claro que haverá muita chuva, acima da média, mas assim, cada produtor tem a sua estratégia e eu acho que vai dar tudo certo. Deixamos aí um abraço a todos os produtores que lá estiveram e aqueles que não estiveram, né, quiserem mais informações, procurar o Sindicato Rural. Um abraço, Guilherme, um abraço, Anísio.
1: Valeu, Rogério, muito obrigado aí pela sua participação, um grande abraço para você. Que mais que você conta pra gente, Anísio? Caiu o Anísio de novo? Gente do céu, não tá fácil aí a ligação. Agora deu certo? Anísio, tá bem aí? Caiu ou não?
2: Tô bem.
1: Ah, então tá bom. Tá muito bem, diga esse passagem. Olha a foto que ele mandou pra gente aí, o Anísio, do ladinho lá do fogão a lenha, tranquilo, enquanto participa aqui com a gente. Pra quem tá acompanhando a nossa live, vai pingar na tela aí a foto. Não, eu não mandei pra vocês a foto do Anísio, eu não acredito. Ele mandou pra mim, eu não mandei pra vocês. Peraí que já vou mandar agora.
2: Tô tomando um cafezinho.
1: Tá tomando um cafezinho de boa, né, Anísio?
2: E a senhora Marina, agora ela trouxe o cafezinho aqui bem quentinho e nós vamos começar a mexer com um almoço.
1: É, mas já tá, o fogo já tá pegando ali na foto, já mostra. Rapaz, tá, ó, bulizinho,
2: o fogo é bom demais, o fogo é energia, né? É. Amor, paixão. Então, o foguinho já tá desde cedo aí. Fogo na lenha se vira no centro pra não derreter.
1: É devagarzinho. O Anísio, conta pra gente o que você vai trazer de mais informações aqui dentro do espaço das comunidades.
2: Então, Rogério, desculpa, o Guilherme, após o Rogério, o nosso amigo Sargento Albano já entrou?
1: Não, agora é que você vai chamar ele.
2: Ah, porque após eu cair aí, né, tô voltando do tombo, então eu quero ficar meio tombo. Mas o telefone faz parte, eu cair e voltar, isso faz parte.
1: Faz.
2: Então, agradecendo a participação do Rogério, né, do Guilherme, a gente traz agora então o trajeto urbano, né, que teve algumas mudanças, umas prevenções do tempo que teve agora em prol da corrida da Polícia Militar. Então, o nosso amigo trajeto urbano vai trazer todo o roteiro, toda a tradição, que as pessoas também tenham uma paciência que ali em prol dos atletas. Tudo contigo, nosso querido amigo
3: Sargento Albano. Bom dia, Guilherme. Bom dia, ouvintes da Rádio Araranguá. Bom dia, Anísio, aí no quadro Espaço das Comunidades. Aqui quem fala é o Sargento Albano. Estamos aqui para convidar vocês, né, para participarem e prestigiarem a Corrida Rústica do 19º Batalhão. É uma corrida que acontece em comemoração ao aniversário do batalhão, né, que vai ser dia 6 de julho, segunda-feira. Então, amanhã, domingo, né, dia 5 de julho. Teremos essa corrida rústica, com distâncias de 5 e 10 quilômetros, saindo da frente do quartel e percorrendo algumas ruas no centro da cidade. Lembrando, então, que os motoristas, né, que vão trafegar por esse espaço ali, que algumas ruas vão estar bloqueadas, né? A Avenida 7 de Setembro, na altura ali da Rua da Prefeitura, até o Parque Alvorada. A Avenida 15 de Novembro, do Calçadão ali até a Rodoviária. A frente do Colégio Estadual também. A Beira Rio ali da Rodoviária até no próximo a Celesc ali, também vai estar bloqueada. Então, a gente pede aí que os motoristas, né, tenham atenção ao passar por esse trecho. Se puderem evitar, né, o trecho vai estar fechado aí das 7 até as 10 horas, 9h30, dependendo do tempo que os atletas, né, vão dar para percorrer essa distância. E a gente convida todos aí para participar desse evento, né, prestigiar lá com a gente. Um evento aí de bem familiar aí, de integração da Polícia Militar com a comunidade. Então a gente conta com a presença de todos. Agradecemos o espaço e até amanhã. Um abraço.
1: Valeu, um abraço, Sargento Albano, até amanhã, boa corrida para vocês aí na Polícia Militar em Santa Catarina, aqui de Araranguá. Bom, 10h19, finalizando aqui o nosso Espaço das Comunidades, o recado final, o abraço especial do Anísio hoje, para quem fica, Anísio?
2: Sargento, então, nós hoje agradecemos a participação do amigo Israel, né, do Sargento Albano, obrigado por vocês terem o carinho com a gente aí, nosso amigo Rogério também,
21: para participar e trazer tantas informações, tantas prevenções. Muito bacana isso. E a rádio tem uma grande audiência, com certeza. Vocês são elos, são ferramentas importantes para que cada um na sua área traga suas informações. E isso vai ajudar muito lá na ponta, que é os nossos ouvintes, que são as pessoas mais interessadas de todas essas informações. Guilherme, então hoje eu também trago aí, e divido a felicidade contigo, toda a região do Extremo Sul, que Aranaguá agora, o bombeiro, ele foi um sonho de tanta luta, um sonho de tantas demandas, que um batalhão na região, ele traz muita força, muita autonomia, mais respaldo para a comunidade. Então, hoje, Aranaguá foi se implantado o 17º Batalhão de Bombeiros de Santa Catarina. Então, eu trago aqui meu reconhecimento, nossa gratidão ao Major Borges pelo seu trabalho à frente da nossa CIA, né, da Terceira Companhia, que hoje é batalhão, fez um excelente trabalho, agregou, articulou, e hoje ele vai servir como adjunto lá do batalhão de Criciúma, né, e tomou posse lá o tenente-coronel Samuel, que também já esteve servindo aqui em Aranaguá, e a gente dá as boas-vindas, né, ao tenente-coronel Henrique e também ao major Marculim. O Marculim também já esteve aqui à frente do quarto da CIA, que hoje é batalhão, também já fez um bom trabalho, e a gente deseja aos dois, tanto os dois de Criciúma como os dois de Aranaguá, que aqui fica o tenente-coronel Henrique e o major Marculim, que faça aí o som, faça um bom trabalho, que Deus abençoe e que eles conduzam, né, da melhor forma para que a comunidade tenha êxito no trabalho deles. Então eu trago esse abraço. Um abraço a você, Guilherme, toda a sua equipe, com carinho, com atenção sempre com a gente, que a gente tenha um ótimo e abençoado final de semana. Um abraço lá pro Walter da Corretora Seguro, que está ouvindo, ele, o André, da Imobiliária 2T Investimentos, e também pro Cláudio, lá do Espigão da Pedra, da divisa com o Criciúma e Sara, que está ligadinho, ele, o Nico, a família, e a todos os nossos queridos ouvintes. Obrigado, Deus nos abençoe, e até o próximo final de semana, se Deus quiser e Ele quer. Valeu, gente. Um abraço.
1: Valeu, Anísio. Obrigado pelo carinho. E atrás das pautas aqui do Espaço das Comunidades, sempre muito prestativo, participando aqui conosco. Um grande abraço para você. Quero mandar um abraço aqui para a Helenice Joaquim, que hoje está completando aniversário. Ela que é tia do Miguel, aqui da rádio Araranguá. E ele está mandando um abraço especial para sua tia aqui no programa. Alô, Helenice, que Deus abençoe você. Muitos e muitos anos de vida. Nós vamos com música agora na programação da Rádio Araranguá. O Luigi Bessa e o Dino Fonseca vão trazer a canção Em Cada Amanhecer. Daqui a pouquinho a gente está de volta para conversar com o nosso querido amigo Carlos, que já está por aqui, para continuar mandando abraços para vocês. Fiquem sintonizados na Rádio Araranguá. A gente volta já. Vamos ouvir música? Música.

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2: São 10 horas com 32 minutos desta manhã do dia 4 de julho de 2026, edição número 1575. No nosso programa Guilherme Santos. E estou aqui recebendo a visita do meu querido amigo Carlos, da Funerária Santa Terezinha e Plano de Assistência Familiar Santa Terezinha. Bom dia, meu nobre amigo, seja muito bem-vindo.
6: Bom dia, Guilherme, bom dia a todos os ouvintes. Quero dar um bom dia especial para toda a sua equipe, né? E um bom dia aí para quem está aí no seu dial, né? No seu rádio aí, escutando e ouvindo o programa Guilherme Santos. A todos que dão a nossa audiência aí.
2: Tudo bem. O Carlos está dando um bom dia para a turma. Eu vou também aproveitar para botar em dia aqui os abraços dos nossos ouvintes. A Edneia Leandro mandou um abraço especial aqui para nós do programa. Também a Merentina Martinello, lá da Sapiranga, mandando um abraço aí para a irmã. A Clélia, que está de aniversário hoje. A Ivanir do Carmo de Andrade também está ligada com a gente. A Maria Rosane, lá do Alto Feliz. O nosso abraço, o nosso bom dia. Diego Ulisses, bom dia para você. Selma Maria de Lima, ali na Vila São José. Jovelino de Jesus, no Sombrio, sintonizado conosco. Olga de Oliveira, no Mato Alto, para o esposo Manuel Olivo. Juscelia Alves de Souza, no Caverazinho. Zenaide Costa de Bem, na Uruçanguinha, para a irmã Helenir, de aniversário hoje. Maria do Carmo de Andrade, do Morro dos Conventos, para as famílias e para as amigas que estão sintonizadas com a gente aqui na Rádio Araranguá. Deixa eu dar uma olhada aqui na live, se tem mais alguém, antes da gente iniciar o bate-papo aqui com o nosso amigo Carlos. A Marilene Bosa está dando um bom dia aqui para a gente. Obrigado pelo carinho da sua audiência e da sua participação, Marilene. E ainda a Maria Gorete Pereira está interagindo conosco aqui na live, mandando um abraço para Eva Pereira, lá da Lagoa, que está assistindo o nosso programa. A Maria Gorete Pereira também está mandando um abraço aí para toda a família dela e para todos nós da rádio. A Marli Martins está dando aquele bom dia especial para todos nós. A Claudete Leandro também está interagindo com a gente. A nossa amiga gremista igual o Carlos, que está aqui, a Marni Costa, está dando aquele bom dia especial para nós. E está contando que hoje o Nadinho, nosso querido amigo Reginaldo, está de aniversário.
6: Parabéns. Opa. Pro Nadinho, um grande gremista.
2: É verdade.
6: Um abraço.
2: Não, ele
6: aí.
2: Não.
6: Capaz.
2: Ele é flamenguista.
6: Flamenguista?
2: Ele é flamenguista.
6: É igual eu lá em casa.
2: A Marne é gremista.
6: Barbaridade. Um abraço, Nadinho. Feliz aniversário. Tu é um cara do bem. Deus abençoe.
2: Valeu. Carlos, e aí? Conta pra gente as novidades, as informações lá da Santa Terezinha, plano de assistência familiar e também da funerária.
6: Então, Guilherme, nós temos, né, nosso plano, né, sempre em evidência desde 2004, quando lançamos o plano. Temos muitas novidades, né, que o Nurian está meio doente, tá finalizando para nós botarmos em rede, né? Então tá aí com esse gripão que está derrubando todo mundo aí, né?
2: Mas está pegando geral, né?
6: Tá pegando.
2: Minha voz agora que está voltando ao normal, homem.
6: Então ontem também ele participou de uma reunião em Criciúma, né? E até eu não pude ir também, mas a gente sabe da imensa responsabilidade que ele tem de dirigir essas reuniões, de participar. Então a gente busca, Guilherme, tudo que é melhor para nós botar dentro da nossa empresa. Não pudemos ter, a nosso objetivo era ter ido em Recife, né? Mas a gente faz plano, Deus faz outro. 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Mas o que temos de melhor, sempre nós temos oferecendo aos nossos colaboradores, aos nossos clientes, enfim, que é o plano de que você tem direito, produtos de convalescências, enfim, cadeira de roda, cadeira de banho, no comércio, né? 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

0: trabalhamos ainda com o famoso carnezinho.
1: Uhum.
0: É claro que isso futuramente vai ser tudo
1: online,
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0: Cara, eu sou um desastre para mexer em celular. Então, ainda eu acho que o papel, né, está em evidência ainda. E aqui muitos nós entregamos os carnezinhos, já era outra família morando. 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Porque a gente tem toda uma logística de entregar todo ano, né? 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Estamos aí também, estamos muito contentes, né, com o nosso plano em Criciúma, muita procura, né? Então vem muitas novidades boas aí dentro do nosso setor e que nós queremos trazer sempre como os pioneiros, desde a tanatologia, tanatopraxia, enfim, em homenagens, né? Uma coisa que deu certo, que hoje você não faz mais aquele enterro triste. É triste? É. Para a família, você não quer perder ninguém, quando perde é triste. Mas você faz contar a história de vida daquela pessoa que deixou, para as pessoas que estão ali do lado entender que aquela pessoa deixou um legado, foi muito importante, não só para a família, como para a sociedade. E isso, dentro da nossa empresa, nós buscamos isso, deu certo. E hoje é muita procura, as pessoas gostam de fazer homenagem, que cante a última canção que ele gostava. E isso, as pessoas ficam emocionadas no momento, mas depois elas vão ver que é muito gratificante contar a história daquela pessoa, porque às vezes foi um pai presente, foi um avô presente que gostava de sair com o neto. Então tudo isso é contado em telão. Hoje tem a IA que ajuda muito também o Nurian, né, fazer, porque é o cara que faz tudo lá, né, dentro desse setor. Também o Juliano, um baita cara que está com nós vários anos, substituiu o Gabriel para fazer um freelance e acabou ficando com nós. Então, uma dupla que deu certo, né? Então, isso para nós nos engrandece muito e temos que pensar alto. Né? Ontem eu ainda estava falando com o Nurian que nós temos que parar e ver, porque aí a gente vem aí nós queremos ter a nossa sede própria, né? Então vamos agora focar e dar mais qualidade e um conformismo para as famílias que perdem seu ente querido, ter um lugar digno para poder fazer o seu velório, enfim, homenagear o seu ente querido pela última vez.
1: Sem dúvida alguma, vocês estão sempre à frente, sempre na vanguarda, sempre buscando o que existe de maior novidade do mercado e colocando aqui para a nossa região, além das nossas fronteiras também, Rio Grande do Sul, Criciúma, Floripa, enfim. Deus abençoe o trabalho, que seja cada dia melhor e mais digno. O que mais que você quer aproveitar para falar antes da gente abrir aí o quadro obituário?
0: O Guilherme, eu quero mandar um abraço aí para todos os meus colegas vereadores, enfim, foi assinado muitas ordens de serviço essa semana. Quero parabenizar a administração municipal do César e do Tano, muitas obras aí, é só entrar no site da prefeitura que vão ver como a nossa cidade está transformada. O prefeito César quer até o final do ano aqui entregar o Bom Pastor, entregar ali no UCA, ali onde vai ser também uma escola para as pessoas que têm autismo, enfim, com ecoterapia. Então, isso nos engrandece muito fazer parte dessa administração nesse período de 2025, 2028. Ontem foi entregado uma ordem de serviço aqui. Quero parabenizar o vereador Douglas Michels, o deputado Zé Milton, por uma emenda que vai ser feito um quilômetro de asfalto aqui na Sanga do Marco, que parte da divisa

0: maracajá, né, para cá, né? E quero aqui também parabenizar o meu colega de partido, o Juliandro, também, que uma emenda aí fez mais um quilômetro de asfalto lá no Pontão, né? Então, vai ser terminado também a grande sonhada, a parte ali que termina a rodovia, que parte ali da Operária, que sai lá nos Soares, né? O prefeito César já assinou para começar. Então, isso a gente se empolga aqui e acaba falando até coisa que o prefeito teria que vir aqui falar e o vice. Mas a gente está ali junto, está participando. Acho que hoje é muito rápido para... você entra na rede social, você já fica sabendo de tudo isso. Mas e isso aí, né? O sucesso também do Dino Parque, né? Para quem não conhece, venha ver o nosso parque, né? Agora o prefeito César, administração municipal, junto com o legislativo, foi comprado a casa ali que pertenceu à família Belizone, vai ser um museu. Então a nossa cidade caminha para ser um polo do desenvolvimento turístico aqui em Araranguá. Também agora já tem parte da Maria Fumaça aqui na Barranca, né? A partir de segunda-feira já vai começar a ser montada, vai ser mais um atrativo aqui, principalmente aqui para os nossos bairros da Barranca. Então, isso desenvolve o turismo e desenvolve a nossa cidade, né? Então, quero mandar um abraço à administração municipal, nosso poder legislativo, a todos que trabalham em prol de uma cidade. Ontem eu vi uma frase do deputado Zé Milton. Ele disse: ninguém sai de uma briga num bar que vá dali sair uma ideia para construir uma igreja ou uma estrada. Mas quando tem união entre o executivo, o legislativo e com as emendas dos nossos deputados, né? Também tem um deputado, Thiago Zilli, que tem muito ajudado aqui, e muitos deputados que não são da região, a gente soma muito, quem ganha é Araranguá. Então, eu quero parabenizar a todos que voltaram junto, a todos que trabalham em prol da nossa cidade, e quero mandar um abraço aqui todo especial também para minha família, os colaboradores, enfim, a todo mundo que pensa pelo melhor da nossa cidade.
1: Bem, vamos então agora colocar no ar o nosso quadro obituário aqui no programa, num oferecimento da Santa Terezinha, plano de assistência familiar e funerária, o respeito humano que a sua família merece.
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1: Fica à vontade, Carlos, para trazer para a gente o quadro obituário.
0: Muito bem, meu amigo Guilherme, queremos agradecer a todas as famílias que confiaram mais uma vez na funerária Santa Terezinha, no momento mais difícil que foi a perda do seu ente querido. E o primeiro óbito da semana ocorreu no dia 27. Portanto, ocorreu no dia 27, aos 76 anos de idade, o falecimento de Silvio Pereira. Ele residia no bairro Praia da Meta, em Balneário Arroio do Silva. Seu corpo foi sepultado no cemitério de Ercílio Luz, aqui da nossa cidade. Também no dia 27 ocorreu, aos 76 anos de idade, o falecimento de Onésio Dias de Oliveira. Ele residia no bairro Jardim Palmeiras, em Criciúma. Seu corpo foi sepultado no cemitério municipal de Santa Rosa do Sul. Também no dia 27 ocorreu, aos 82 anos de idade, o falecimento de Rodeval José Alves. Ele residia no bairro São Luís, em Criciúma. Seu corpo foi sepultado no cemitério municipal de Criciúma. Também no dia 27 ocorreu, aos 64 anos de idade, o falecimento de Zilma Ronsani Rampinelli. Ela residia no bairro Paraguai, em Jacinto Machado. Seu corpo foi sepultado no cemitério de Pinheirinho do Meio, também no município de Jacinto Machado. Também no dia 27 ocorreu, aos 74 anos de idade, o falecimento de Eloy Antônio de Souza. Ele residia no bairro Operária, aqui em Araranguá. Seu corpo foi sepultado no cemitério de Topaba Primeira, também aqui no município de Araranguá. E no dia 28 ocorreu, aos 65 anos de idade, o falecimento de Ângela Maria Costa da Silva. Ela residia no bairro Mato Alto, aqui em Araranguá. Seu corpo foi sepultado no cemitério Jardim da Paz, também aqui. aqui da nossa cidade. Também no dia 28 ocorreu, aos 65 anos de idade, o falecimento de Maria de Lourdes de Souza Rocha. Ela residia no bairro Vila Beatriz, em Maracajá. Seu corpo foi sepultado no cemitério de Barro Vermelho, no município de Araranguá. Também no dia 28 ocorreu, aos 90 anos de idade, o falecimento de Ermelina Novelli Fulaneto. Ela residia no bairro Gávea, em Jacinto Machado. Seu corpo foi sepultado no cemitério municipal de Jacinto Machado. Também no dia 28 ocorreu, aos 87 anos de idade, o falecimento de Delfina Seconello Piva. Ela residia no bairro Serra da Pedra, em Jacinto Machado. Seu corpo foi sepultado também no cemitério de Serra da Pedra, no município de Jacinto Machado. Também no dia 28 ocorreu, aos 54 anos de idade, o falecimento de Lindomar da Silva. Ele residia no bairro Malha Coco Baixo, em Timbé do Sul. Seu corpo foi sepultado também no cemitério de Malha Coco, em Timbé do Sul. Também no dia 29 ocorreu, aos 83 anos de idade, o falecimento de Casemiro Virgulino Ferreira. Ele residia no bairro Gávea, em Jacinto Machado. Seu corpo foi sepultado no cemitério de Serra da Pedra, no município de Jacinto Machado. Também no dia 29 ocorreu, aos 86 anos de idade, o falecimento do senhor Lauro Malgarese. Ele residia no bairro do Sanguinho, aqui em Araranguá. Seu corpo foi sepultado no cemitério Jardim da Paz, aqui também da nossa cidade. Também no dia 29 ocorreu, aos 81 anos de idade, o falecimento de Olívia Provedan Fagundes. Ela residia no bairro Mato Alto, aqui em Araranguá. Seu corpo foi sepultado no cemitério Jardim da Paz, aqui da nossa cidade. Também no dia 29 ocorreu, aos 69 anos de idade, o falecimento de Terezinha Fagundes Marcelino. Ela residia no bairro Barranca, aqui em Araranguá. Seu corpo foi sepultado no cemitério Jardim da Paz, aqui da nossa cidade. Também no dia 29 ocorreu, aos 88 anos de idade, o falecimento de Rosinha da Conceição Souza Barbosa, ela que residia no bairro Vila Zuleima, em Criciúma. Seu corpo foi sepultado no cemitério de São Bento Baixo, na cidade de Nova Veneza. Também no dia 30 ocorreu, aos 95 anos de idade, o falecimento de Joana Rubalo Sarmento. Ela residia no bairro São Luís, em Sombrio. Seu corpo foi sepultado no cemitério municipal de Sombrio. Também no dia 30 ocorreu, aos 73 anos de idade, o falecimento de Armelinda Marquezine Turossi. Ela residia no bairro Rio Fortuna, em Timbé do Sul. Seu corpo foi sepultado no cemitério municipal de Timbé do Sul. Também no dia 30 ocorreu, aos 60 anos de idade, o falecimento de Antônio Walter Hermann Pacheco. Ele residia no centro aqui de Araranguá. Seu corpo foi sepultado também num cemitério, portanto, então, o corpo do seu Antônio Walter Hermann Pacheco foi feito sua cremação. Também no dia 1º ocorreu, aos 58 anos de idade, o falecimento de Valmir de Mello. Ele residia no bairro Vila Marquezine, em Timbé do Sul. Seu corpo foi sepultado no cemitério de Amola Faca, em Timbé do Sul. Também no dia 1º ocorreu, aos 66 anos de idade, o falecimento de Manuel Correia. Ele residia no bairro do Sanguinho, aqui em Araranguá. Seu corpo foi sepultado no cemitério Jardim da Paz, aqui da nossa cidade. Também no dia 2 ocorreu, aos 62 anos de idade, o falecimento de Hamilson Rabelo. Ele residia no centro de Timbé do Sul. Seu corpo será sepultado no cemitério de Timbé do Sul. Também no dia 2 ocorreu, aos 7 anos de idade, a pequena Manuela da Silva Zile de Favre. Ela que residia no bairro Centro de Zona Nova Sul, Balneário Arroio do Silva. Seu corpinho foi sepultado ontem no cemitério. Portanto, a pequena foi cremada, a pequena Manuela da Silva Zile de Favre. Aos 7 anos, seu corpinho foi cremado. E no dia 2, portanto, ocorreu aos 24 anos de idade, o falecimento de Tiago Bonifácio dos Santos. Ele residia no bairro Santo Antônio, em Criciúma. Seu corpo será sepultado no cemitério municipal de Criciúma. E no dia 2 ocorreu, aos 73 anos de idade, o falecimento de Luzia Freitas Luciano. Ela residia no bairro Vila União, Criciúma. Seu corpo será sepultado na cidade de São José, no cemitério municipal da cidade de São José da Grande Florianópolis. Também no dia 3 ocorreu, aos 53 anos de idade, o falecimento de Maria Marlene Teles. Ela residia no bairro Praia do Pescador, em Balneário Rui do Silva. Seu corpo será sepultado no cemitério Jardim da Paz, aqui em Araranguá. Também no dia 3 ocorreu, aos 73 anos de idade, o falecimento de Margarida da Silva Machado. Ela residia no bairro Arizona, em Jacinto Machado. Seu corpo será sepultado no dia de hoje no cemitério municipal de Jacinto Machado. E para finalizar, portanto, dia 3 ocorreu, aos 79 anos de idade, o falecimento de Guilherme José Pereira. Ele residia no bairro Campo d'Água, em Sombrio. Seu corpo será sepultado no dia de hoje no cemitério de Sanga da Toca, no município de Araranguá. E a nossa palavra amiga, meu amigo Guilherme, peça às famílias que infelizmente passaram pela dor da perda.
1: O luto é silencioso, mas é lá no fundo da nossa alma que encontramos os maiores tesouros. As pessoas que amamos e que Deus já recolheu não desapareceram no vazio. Elas se transformaram nas pérolas das nossas memórias. Cada lembrança boa e cada sorriso são joias guardadas no cofre do seu coração, onde a morte não tem poder. Que a paz de Cristo abrace a sua família hoje. Saudade sim, tristeza não. Que Deus abençoe a todos. Vamos finalizar o quadro ouvindo a Suelen Lima cantar a canção Tijolinho e deixar o microfone à disposição do Carlos para trazer o seu abraço especial.
0: Meu amigo Guilherme, em primeiro lugar eu quero agradecer a Deus por nos proporcionar estar aqui nesse sábado. Agradecer a todas as famílias que confiaram na nossa empresa no momento mais difícil, mas no momento que toma vez conta da emoção da gente estar aqui quando fala-se de uma criança. Então, as minhas condolências, todas as forças, as famílias que perderam seus entes queridos, especial esse pai, essa mãe, que perderam essa pequena guerreira que estava tentando sobreviver pela vida, fazendo transplante de coração em Joinville, mas está num bom lugar, Deus dê muita força. Quero agradecer, Guilherme, todos, a nossa audiência, a direção da rádio, e se Deus nos proporcionar, no próximo sábado estaremos aqui para mais um quadro obituário para essa família que infelizmente irão passar pela dor da perda. Um bom dia a todos, que todos com Deus, e até no próximo sábado.

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2: Muito bem, senhoras e senhores, a brincadeira do galo e da galinha está no ar, no oferecimento das Casas do Galo e da Galinha, sua melhor opção para comprar galinhas, galos, miúdos, ovos, tudo com a qualidade do frigorífico Caverá dos nossos amigos da família Turati. Valendo! Ih, o número digitado deu ruim na primeira participação. 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Vamos ver. Chamou. Atende. Não deu? Não deu!
3: Que pena,
2: não deu!
3: Vai pro restaurante!
2: Foi pro restaurante! Vamos tentar mais uma, vamos ver se a gente consegue sortear aí as três galinhas hoje. São 10 horas com 50 e 9 minutos.
3: Mas já bacou? Já
2: ver.
3: É onde?
2: Não, aqui ó.
3: Tá bom.
2: Foi o cocô?
3: Acho que foi, né? Valeu!
2: Quem tá falando?
4: A Ivanir!
2: Ivanir, o nome completo!
4: Ivanir do Carmo de Andrade Mendes!
2: Manda o teu abraço pra quem você quiser!
4: Eu quero mandar meu abraço a todos vocês aí, que eu escuto todo o sábado, principalmente pro Marcos Santos!
2: Tá bom!
3: Opa! De bom!
2: Um abraço, Ivanir! Tchau, tchau!
4: Obrigado, tchau, tchau!
2: Tudo bem, a Ivanir do Carmo de Andrade Mendes faturou a galinha 1134. Vamos sortear a 1135. Temos um minuto aí para sortear a galinha. Agradecendo já a você que esteve ligado conosco. Lembrando que uma marmita saiu para Suzana Santana Maia, outra para Lucinéia Pereira, ambas lá do restaurante Churrascaria Sados do Bill. Os Vales Cafés da Santa Clara para Deolíria Genuíno da Uruçanguinha, Regina Destro da Silva. E aí a primeira galinha para Ivanir do Carmo de Andrade. Vamos para mais uma galinha, pelo menos mais uma hoje para a gente finalizar. Já agradecendo o Martin Martins, agradecendo... Ó, chamou. Vamos ver. Atende.

0: Aê! Muito bem! Quem tá falando?
1: Oi?
0: Quem está falando?
1: O Caio.
0: O Caio. O nome completo, Caio.
1: Acabei de ganhar uma medalha.
0: Ganhou, parabéns.
1: Obrigado.
0: É o Caio, o nome completo do Caio.
1: Caio Alves Silvano.
0: Caio Alves Silvano. Falando da coloninha, Caio. Um abraço aí pra Cris, pra toda a família. Obrigado, Caio, pela sua participação.
1: Nada.
0: Tchau. Tudo bem, o Caio faturou aí a galinha 1135. Vamos pra última de hoje, pra finalizar o programa. Terminou, finalizou o programa, vai chegar por aí a Pastoral da Comunicação, Padre Jonas, com o programa A Voz do Santuário, aqui na Rádio Araranguá. Ó, pra nós ir embora, a última galinha de hoje.
2: Ô, Coroca!
0: Aê! Quem tá falando?
2: O Jacir Gonzaga Bosa, do bairro Coloninha.
0: Manda o teu abraço pra quem você quiser, Jacir.
2: Pra minha esposa Ketlin, pro meu filho Brian, pra minha avó Rita e pra todos vocês da rádio.
0: Um abraço pra vocês, bom final de semana, Jacir.
2: Obrigado.
0: Valeu, fechou, gente. Um abraço pra todo mundo. Fiquem com Deus. 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Obrigado a todos vocês. Bom final de semana.
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0: então o programa Voz do Santuário, hoje dia 4 de julho, este sábado, uma alegria chegar até você, onde você se encontra, para juntos fazermos o programa Voz do Santuário, diretamente do Santuário Nossa Senhora Mãe dos Homens, aqui em Araranguá, levando até você a fé, a palavra de Deus, né, nesse momento de comunhão com o Senhor e com a sua igreja. Então nós queremos dizer que você pode participar ligando para nós, 3524-0137, 3524-0137, faça sua ligação, né, interagindo conosco neste sábado, deixando o seu pedido de oração, de bênção, e depois também vai estar concorrendo ao sorteio no final de brindes. 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Temos a live? Temos. Então você pode também participar aí por meio da live, né? Vai lá no Facebook, Santuário Mãe dos Homens. Curta, compartilhe, deixe também o seu comentário, tá certo? E nós vamos depois rezar o terço, né? A Nossa Senhora, por todas as intenções aí que são apresentadas. Eu convido você então a iniciarmos nosso programa, nos colocando na presença de Deus e invocando o seu Espírito sobre nós. Por isso, rezemos.
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0: Em nome do Pai, do Filho e do Espírito Santo.
2: Amém.
0: Vinde, Espírito Santo, enchei os corações dos vossos fiéis
2: e acendei neles o fogo do vosso amor. Enviai o vosso Espírito, e tudo será criado, e renovareis a face da terra.
0: Oremos.
2: Ó Deus, que instruístes os corações dos vossos fiéis com a luz do Espírito Santo, fazei que apreciemos retamente todas as coisas, segundo o mesmo Espírito, e gozemos sempre da sua consolação. Por Cristo, Senhor nosso.
0: Amém. Amém.
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0: Hoje a Igreja faz memória de Santa Isabel de Portugal. Ela nasceu na Espanha no ano de 1271. Pertencia à família real de Aragão, que lhe concedeu uma ótima formação, digna do seguimento de Cristo. Ela foi criada por seu avô, Tiago I, que estava recém-convertido ao cristianismo. Foi entregue em casamento ao rei Diniz, rei de Portugal, com apenas 12 anos de idade, e já dava testemunho de uma esposa cristã, mulher de oração, centrada na Eucaristia. Seu matrimônio foi um lugar de humilhação e santificação. Ela permaneceu fiel e amável, mesmo diante das traições e dificuldades com o esposo. Era rainha, mas nunca esqueceu que também era irmã dos mais necessitados. Ela ajudou a propagar a grande devoção a Nossa Senhora da Conceição. Refundou em 1314 o Mosteiro de Santa Clara de Coimbra. Também fundou em 1321 em Santarém o Hospital de Nossa Senhora dos Inocentes, voltado para crianças que por algum motivo eram abandonadas por suas mães. Uma de suas últimas obras de caridade talvez tenha sido cuidar do seu próprio esposo. Dom Diniz, que tanto a fez sofrer, agora precisava dos cuidados de Isabel, e se dispôs, quis cuidar dele. Ele ficou doente em 1324 e faleceu no ano seguinte. Então Isabel deixou a sua condição de viver no palácio como rainha, abdicando seus bens e títulos, para receber o hábito do mosteiro das Irmãs Clarissas, em Coimbra, ingressando na Ordem Terceira Franciscana. Em 1336, saiu de Coimbra e foi ao encontro de seu filho, devido a um novo conflito familiar. mesmo enferma, conseguiu chegar, foi acolhida e ouvida por seu filho. Faleceu no dia 4 de julho de 1336 e foi sepultada no mosteiro em Coimbra. Foi canonizada pelo Papa Urbano VIII em 1665. Santa Isabel foi declarada padroeira de Portugal, recebendo do povo o título de Rainha Santa da Concórdia e da Paz. Santa Isabel, rogai por nós.
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0: O Senhor esteja convosco.
3: Está no meio de nós.
0: Proclamação do Evangelho de Jesus Cristo, segundo Mateus.
3: Glória a vós, Senhor.
0: Naquele tempo, Jesus pôs-se a dizer: Eu te louvo, ó Pai, Senhor do céu e da terra, porque escondestes essas coisas aos sábios entendidos e as revelaste aos pequeninos. Sim, Pai, porque assim foi do teu agrado. Tudo me foi entregue por meu Pai, e ninguém conhece o Filho senão o Pai, e ninguém conhece o Pai senão o Filho, e aquele a quem o Filho o quiser revelar. Vinde a mim todos vós que estáis cansados e fatigados sob o peso dos vossos fardos, e eu vos darei descanso. Tomai sobre vós o meu jugo e aprendei de mim, porque sou manso e humilde de coração, e vós encontrareis descanso. Pois o meu jugo é suave e o meu fardo é leve. Palavra da salvação.
3: Glória a vós, Senhor.
0: Irmãos e irmãs, nós vamos celebrar o 14º domingo do tempo comum e nós vamos ouvir então, estamos acompanhando aí nesse tempo comum da liturgia, a leitura do Evangelho de Mateus, e nós vamos ter o capítulo 11, onde Jesus louva o Pai, ele reza ao Pai, louvando o Pai. É difícil a gente ver no Evangelho o que é que Jesus rezava, A gente sabe que ele rezava, Tinha vários momentos, especialmente o Evangelho de Lucas, Fala que Jesus tinha momentos de oração. Agora, qual era o conteúdo da oração, Isso nem sempre aparece. Nesse evangelho aparece, Jesus louvando o Pai. E louva por quê? Porque escondeu coisas aos sábios entendidos e revelou aos pequeninos. O que Deus escondeu? Na verdade, aqui não se trata de um escondimento, Deus se revela a todos, Jesus veio ao mundo revelar o Pai para todos. No entanto, alguns o acolheram. Acolheram esta revelação, outras não. Alguns acolheram a novidade que Jesus trazia, outros não. Quem foram que não acolheu? Sábios entendidos. Os pequeninos acolheram. Quem eram esses sábios entendidos? Jesus aqui faz uma crítica a fariseus e mestres da lei, Os líderes religiosos do judaísmo do tempo de Jesus, que, embora tão conhecedores da palavra de Deus, não acolhem a novidade que Jesus traz. Ao contrário dos pequeninos. Quem são esses pequeninos? Todos aqueles que estavam acolhendo a palavra de Jesus, o chamado à conversão ao reino de Deus. E aí então, aqui Jesus os faz entender que aqueles que o acolhem são os humildes. A fé é acompanhada da humildade. Quando a fé não é acompanhada da humildade, pode gerar um problema. Fariseus eram muito religiosos, mas quando faltou humildade, se fecharam, a novidade de Deus. Ficaram presos às suas compreensões. E aí isso se torna um problema, porque a religião se torna soberba, orgulhosa, dona de Deus. E não é assim. Por isso que sempre deve ser acompanhada da humildade, de saber que Deus vai além de nós. É preciso nos deixar surpreender constantemente pela novidade, de Deus, que vai sempre além de nós. É isso que Jesus revela e exigia então, além da fé, a humildade. Então Jesus diz que conhece o Filho, aquele a quem o Pai, quem conhece o Pai é o Filho. E vai conhecer o Pai, aquele a quem o Filho então revelar. né? E Jesus então é este Filho de Deus que veio ao mundo revelar o Pai para nós, né? Revelar quem é Deus, nos levar realmente à amizade, à comunhão com Deus, e é a partir então de Jesus que nós o conhecemos. E o Senhor então convida: vinde a mim, vós que estáis cansados e fatigados sob o peso dos vossos fardos, eu vos darei descanso. Tomai o meu jugo, aprendi de mim. O meu jugo é suave e meu fardo é leve. O que é este fardo aqui que Jesus fala? Jesus está criticando também a religião judaica, que fazia da relação com Deus um fardo, né? Fazia da relação com Deus um fardo, né? Que as pessoas não conseguiam mais carregar, né? De tantos preceitos, né? Que o judaísmo criou. Então Jesus veio fazer a gente voltar à essência, né? Voltar realmente à essência da comunhão com Deus, que não é fardo, é leve, né? A relação com Deus que planifica, né? Que nos dá plenitude, que nos santifica. O cristianismo, né? Precisa ser, a vida cristã precisa ser vivida com leveza, né? Leveza não quer dizer que não tenha exigências, né? Não quer dizer que não vai ter também dificuldades, né? Renúncias. Tudo isso faz parte, né? Mas é uma leveza porque a gente aprende com Jesus. A vida cristã se torna pesada quando a gente se perde no meio de tantas coisas que são secundárias, mas nos esquecemos do essencial, que é termos os olhos fixos em Jesus e aprender com Ele, que tem um coração manso e humilde, como Ele diz. Que o nosso coração, então, possa aprender com o coração do Senhor, que tenhamos olhos fixos nele e entenderemos então que com ele aprendemos quem é o Pai, a amizade com Deus, e a nossa vida adquire um outro sentido. Vamos então agora para o nosso intervalo e voltamos daqui a pouco continuando o programa A Voz do Santuário.
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0: Voltamos então com a voz do santuário desse sábado, hoje dia 4 de julho, hoje dia dos devotos, né, de Nossa Senhora Mãe dos Homens. Todo dia 4 celebramos o dia dos devotos aqui no santuário. Então, na nossa programação, né, de atividades aqui do Santuário Mãe dos Homens em Araranguá, esta semana, hoje, 3 da tarde, acontece missa e batizados no santuário. 18 horas a missa dos devotos, 5:30 antes da missa a oração do terço, né? E às 18 horas a missa dos devotos. Amanhã, domingo, as missas em horários normais, 8 da manhã, 4 da tarde e 19 horas as santas missas dominicais. Nessa semana, terça-feira, quarta-feira e quinta-feira, a missa meio-dia e 30 no santuário. Quinta-feira, dia de adoração ao Santíssimo, das 9 da manhã às 5 da tarde, o Santíssimo exposto para adoração e também atendimento de confissões. Sexta-feira, 3 horas da tarde, a missa com bênção da saúde, em seguida o café na casa da mãe. E próximo sábado, se Deus quiser, aqui estaremos com o programa A Voz do Santuário. E agora então, nós queremos rezar o terço, né, a Nossa Senhora, confiando a ela as intenções que chegam até nós, e ela, né, apresenta tudo ao seu Filho Jesus Cristo. Convido você a rezar e meditar o Santo Terço junto conosco. Em nome do Pai, do Filho e do Espírito Santo.
1: Amém.
0: Creio em Deus Pai, Todo-Poderoso, Criador do céu e da terra. E em Jesus Cristo, seu único Filho, nosso Senhor, que foi concebido pelo poder do Espírito Santo, nasceu da Virgem Maria, padeceu sob Pôncio Pilatos, foi crucificado, morto e sepultado, desceu à mansão dos mortos, ressuscitou ao terceiro dia, subiu aos céus, está sentado à direita de Deus Pai Todo-Poderoso, donde há de vir julgar os vivos e os mortos. Creio no Espírito Santo, na Santa Igreja Católica, na comunhão dos santos, na remissão dos pecados, na ressurreição da carne, na vida eterna.
1: Amém.
0: Pai nosso que estais no céu, santificado seja o vosso nome, venha a nós o vosso reino, seja feita a vossa vontade, assim na terra como no céu.
1: O pão nosso de cada dia nos dai hoje, perdoai as nossas ofensas, assim como nós perdoamos a quem nos tem ofendido, e não nos deixeis cair em tentação, mas livrai-nos do mal.
0: Ave Maria, cheia de graça, o Senhor é convosco, bendita sois vós entre as mulheres, e bendito é o fruto do vosso ventre, Jesus.
1: Santa Maria, Mãe de Deus, rogai por nós, pecadores, agora e na hora de nossa morte. Amém.
0: Ave Maria, cheia de graça, o Senhor é convosco, bendita sois vós entre as mulheres, bendito é o fruto do vosso ventre, Jesus.
1: Santa Maria, Mãe de Deus, rogai por nós, pecadores, agora e na hora de nossa morte. Amém.
0: Ave Maria, cheia de graça, o Senhor é convosco, bendita sois vós entre as mulheres, bendito é o fruto do vosso ventre, Jesus.
1: Santa Maria, Mãe de Deus, rogai por nós, pecadores, agora e na hora de nossa morte. Amém.
0: Glória ao Pai, ao Filho e ao Espírito Santo.
1: Como era no princípio, agora e sempre. Amém.
0: No primeiro mistério, contemplamos o anúncio do anjo a Maria. Pai nosso que estais no céu, santificado seja o vosso nome, venha a nós o vosso reino, seja feita a vossa vontade, assim na terra como no céu.
1: O pão nosso de cada dia nos dai hoje, perdoai as nossas ofensas, assim como nós perdoamos a quem nos tem ofendido, e não nos deixeis cair em tentação, mas nos livra do mal. Amém.
0: Ave Maria, cheia de graça, o Senhor é convosco, bendita sois vós entre as mulheres, bendito é o fruto do vosso ventre, Jesus.
1: Santa Maria, Mãe de Deus, rogai por nós, pecadores, agora e na hora de nossa morte. Amém.
0: Ave Maria, cheia de graça, o Senhor é convosco, bendita sois vós entre as mulheres, e bendito é o fruto do vosso ventre, Jesus.
1: Santa Maria, Mãe de Deus, rogai por nós, pecadores, agora e na hora de nossa morte. Amém.
0: Ave Maria, cheia de graça, o Senhor é convosco, bendita sois vós entre as mulheres, e bendito é o fruto do vosso ventre, Jesus.
1: Santa Maria, Mãe de Deus, rogai por nós, pecadores, agora e na hora de nossa morte. Amém.
0: Ave Maria, cheia de graça, o Senhor é convosco, bendita sois vós entre as mulheres, e bendito é o fruto do vosso ventre, Jesus.
1: Santa Maria, Mãe de Deus, rogai por nós, pecadores, agora e na hora de nossa morte. Amém.
0: Ave Maria, cheia de graça, o Senhor é convosco, bendita sois vós entre as mulheres, e bendito é o fruto do vosso ventre, Jesus.
1: Santa Maria, Mãe de Deus, rogai por nós, pecadores, agora e na hora de nossa morte. Amém.
0: Ave Maria, cheia de graça, o Senhor é convosco, bendita sois vós entre as mulheres, e bendito é o fruto do vosso ventre, Jesus.
1: Santa Maria, Mãe de Deus, rogai por nós, pecadores, agora e na hora de nossa morte. Amém.
0: Ave Maria, cheia de graça, o Senhor é convosco. Bendita sois vós entre as mulheres. E bendito é o fruto do vosso ventre, Jesus.
1: Santa Maria, Mãe de Deus, rogai por nós, pecadores, agora e na hora de nossa morte. Amém.
0: Ave Maria, cheia de graça, o Senhor é convosco. Bendita sois vós entre as mulheres. E bendito é o fruto do vosso ventre, Jesus.
1: Santa Maria, Mãe de Deus, rogai por nós, pecadores, agora e na hora de nossa morte. Amém.
0: Ave Maria, cheia de graça, o Senhor é convosco. Bendita sois vós entre as mulheres. E bendito é o fruto do vosso ventre, Jesus.
1: Santa Maria, Mãe de Deus, rogai por nós, pecadores, agora e na hora de nossa morte. Amém.
0: Ave Maria, cheia de graça, o Senhor é convosco. Bendita sois vós entre as mulheres. E bendito é o fruto do vosso ventre, Jesus.
1: Santa Maria, Mãe de Deus, rogai por nós, pecadores, agora e na hora de nossa morte. Amém.
0: Glória ao Pai, ao Filho e ao Espírito Santo.
1: Como era no princípio, agora e sempre. Amém.
0: Ó meu bom Jesus,
1: perdoai-nos, livrai-nos do fogo do inferno,
0: levai as almas todas para o céu e socorrei principalmente as que mais precisarem da vossa misericórdia. Nossa Senhora, Mãe dos homens,
1: rogai por nós.
0: E no segundo mistério, contemplamos a visita de Maria a Isabel. Pai nosso que estais no céu, santificado seja o vosso nome, venha a nós o vosso reino, seja feita a vossa vontade, assim na terra como no céu.
1: O pão nosso de cada dia nos dai hoje, perdoai as nossas ofensas, assim como nós perdoamos a quem nos tem ofendido, e não nos deixeis cair em tentação, mas nos livrai-nos do mal.
0: Ave Maria, cheia de graça, o Senhor é convosco, bendita sois vós entre as mulheres, bendito é o fruto do vosso ventre, Jesus.
1: Santa Maria, Mãe de Deus, rogai por nós, pecadores, agora e na hora de nossa morte. Amém.
0: Ave Maria, cheia de graça, o Senhor é convosco, bendita sois vós entre as mulheres e bendito é o fruto do vosso ventre, Jesus.
1: Santa Maria, Mãe de Deus, rogai por nós, pecadores, agora e na hora de nossa morte. Amém.
0: Ave Maria, cheia de graça, o Senhor é convosco, bendita sois vós entre as mulheres e bendito é o fruto do vosso ventre, Jesus.
1: Santa Maria, Mãe de Deus, rogai por nós,

0: hora de nossa morte. Amém.
1: Ave Maria, cheia de graça, o Senhor é convosco. Bendita sois vós entre as mulheres e bendito é o fruto do vosso ventre, Jesus.
0: Santa Maria, Mãe de Deus, rogai por nós, pecadores, agora e na hora de nossa morte. Amém.
1: Ave Maria, cheia de graça, o Senhor é convosco. Bendita sois vós entre as mulheres e bendito é o fruto do vosso ventre, Jesus.
0: Santa Maria, Mãe de Deus, rogai por nós, pecadores, agora e na hora de nossa morte. Amém.
1: Ave Maria, cheia de graça, o Senhor é convosco. Bendita sois vós entre as mulheres e bendito é o fruto do vosso ventre, Jesus.
0: Santa Maria, Mãe de Deus, rogai por nós, pecadores, agora e na hora de nossa morte. Amém.
1: Glória ao Pai, ao Filho e ao Espírito Santo.
0: Como era no princípio, agora e sempre. Amém.
1: Ó meu bom Jesus,
0: perdoai-nos, livrai-nos do fogo do inferno,
1: levai as almas todas para o céu e socorrei principalmente as que mais precisarem da vossa misericórdia. Nossa Senhora é Mãe dos homens,
0: rogai por nós.
1: No terceiro mistério, contemplamos o nascimento de Jesus em Belém. Pai nosso que estais no céu, santificado seja o vosso nome, venha a nós o vosso reino, seja feita a vossa vontade, assim na terra como no céu.
0: O pão nosso de cada dia nos dai hoje, perdoai as nossas ofensas, assim como nós perdoamos a quem nos tem ofendido, e não nos deixeis cair em tentação, mas livrai-nos do mal.
1: Ave Maria, cheia de graça, o Senhor é convosco, bendita sois vós entre as mulheres, e bendito é o fruto do vosso ventre, Jesus.
0: Santa Maria, Mãe de Deus, rogai por nós, pecadores, agora e na hora de nossa morte. Amém.
1: Ave Maria, cheia de graça, o Senhor é convosco, bendita sois vós entre as mulheres, e bendito é o fruto do vosso ventre, Jesus.
0: Santa Maria, Mãe de Deus, rogai por nós, pecadores, agora e na hora de nossa morte. Amém.
1: Ave Maria, cheia de graça, o Senhor é convosco, bendita sois vós entre as mulheres, e bendito é o fruto do vosso ventre, Jesus.
0: Santa Maria, Mãe de Deus, rogai por nós, pecadores, agora e na hora de nossa morte. Amém.
1: Ave Maria, cheia de graça, o Senhor é convosco, bendita sois vós entre as mulheres, e bendito é o fruto do vosso ventre, Jesus.
0: Santa Maria, Mãe de Deus, rogai por nós, pecadores, agora e na hora de nossa morte. Amém.
1: Ave Maria, cheia de graça, o Senhor é convosco, bendita sois vós entre as mulheres, e bendito é o fruto do vosso ventre, Jesus.
0: Santa Maria, Mãe de Deus, rogai por nós, pecadores, agora e na hora de nossa morte. Amém.
1: Ave Maria, cheia de graça, o Senhor é convosco, bendita sois vós entre as mulheres, e bendito é o fruto do vosso ventre, Jesus.
0: Santa Maria, Mãe de Deus, rogai por nós, pecadores, agora e na hora de nossa morte. Amém.
1: Ave Maria, cheia de graça, o Senhor é convosco, bendita sois vós entre as mulheres, bendito é o fruto do vosso ventre, Jesus.
0: Santa Maria, Mãe de Deus, rogai por nós, pecadores, agora e na hora de nossa morte. Amém.
1: Ave Maria, cheia de graça, o Senhor é convosco, bendita sois vós entre as mulheres, e bendito é o fruto do vosso ventre, Jesus.
0: Santa Maria, Mãe de Deus, rogai por nós, pecadores, agora e na hora de nossa morte. Amém.
1: Ave Maria, cheia de graça, o Senhor é convosco, bendita sois vós entre as mulheres, e bendito é o fruto do vosso ventre, Jesus.
0: Santa Maria, Mãe de Deus, rogai por nós, pecadores, agora e na hora de nossa morte. Amém.
1: Ave Maria, cheia de graça, o Senhor é convosco, bendita sois vós entre as mulheres, e bendito é o fruto do vosso ventre, Jesus.
0: Santa Maria, Mãe de Deus, rogai por nós, pecadores, agora e na hora de nossa morte. Amém.
1: Ave Maria, cheia de graça, o Senhor é convosco, bendita sois vós entre as mulheres, e bendito é o fruto do vosso ventre, Jesus.
0: Santa Maria, Mãe de Deus, rogai por nós, pecadores, agora e na hora de nossa morte. Amém.
1: Glória ao Pai, ao Filho e ao Espírito Santo.
0: Como era no princípio, agora e sempre. Amém.
1: Ó meu bom Jesus,
0: perdoai-nos, livrai-nos do fogo do inferno, levai as almas todas para o céu e socorrei principalmente as que mais precisarem da vossa misericórdia.
1: Nossa Senhora, Mãe dos homens,
0: rogai por nós.
1: No quarto mistério, contemplamos a apresentação de Jesus no templo. Pai nosso que estais no céu, santificado seja o vosso nome, venha a nós o vosso reino, seja feita a vossa vontade, assim na terra como no céu.
0: O pão nosso de cada dia nos dai hoje, perdoai as nossas ofensas, assim como nós perdoamos a quem nos tem ofendido, e não nos deixeis cair em tentação, mas livrai-nos do mal.
1: Ave Maria, cheia de graça, o Senhor é convosco, bendita sois vós entre as mulheres, e bendito é o fruto do vosso ventre, Jesus.
0: Santa Maria, Mãe de Deus, rogai por nós, pecadores, agora e na hora de nossa morte. Amém.
1: Ave Maria, cheia de graça, o Senhor é convosco, bendita sois vós entre as mulheres, e bendito é o fruto do vosso ventre, Jesus.
0: Santa Maria, Mãe de Deus, rogai por nós, pecadores, agora e na hora de nossa morte. Amém.
1: Ave Maria, cheia de graça, o Senhor é convosco, bendita sois vós entre as mulheres, bendito é o fruto do vosso ventre, Jesus.
0: Santa Maria, Mãe de Deus, rogai por nós, pecadores, agora e na hora de nossa morte. Amém.
1: Ave Maria, cheia de graça, o Senhor é convosco, bendita sois vós entre as mulheres, bendito é o fruto do vosso ventre, Jesus.
2: Santa Maria, Mãe de Deus,

0: Rogai por nós, pecadores, agora e na hora de nossa morte. Amém.
1: Ave Maria, cheia de graça, o Senhor é convosco. Bendita sois vós entre as mulheres. Bendito é o fruto do vosso ventre, Jesus.
0: Santa Maria, Mãe de Deus, rogai por nós, pecadores, agora e na hora de nossa morte. Amém.
1: Ave Maria, cheia de graça, o Senhor é convosco. Bendita sois vós entre as mulheres. Bendito é o fruto do vosso ventre, Jesus.
0: Santa Maria, Mãe de Deus, rogai por nós, pecadores, agora e na hora de nossa morte. Amém.
1: Ave Maria, cheia de graça, o Senhor é convosco. Bendita sois vós entre as mulheres, e bendito é o fruto do vosso ventre, Jesus.
2: Santa Maria, Mãe de Deus, rogai por nós, pecadores, agora e na hora de nossa morte. Amém.
1: Ave Maria, cheia de graça, o Senhor é convosco. Bendita sois vós entre as mulheres, e bendito é o fruto do vosso ventre, Jesus.
2: Santa Maria, Mãe de Deus, rogai por nós, pecadores, agora e na hora de nossa morte. Amém.
1: Ave Maria, cheia de graça, o Senhor é convosco. Bendita sois vós entre as mulheres, e bendito é o fruto do vosso ventre, Jesus.
2: Santa Maria, Mãe de Deus, rogai por nós, pecadores, agora e na hora de nossa morte. Amém.
1: Ave Maria, cheia de graça, o Senhor é convosco. Bendita sois vós entre as mulheres, e bendito é o fruto do vosso ventre, Jesus.
2: Santa Maria, Mãe de Deus, rogai por nós, pecadores, agora e na hora de nossa morte. Amém.
1: Glória ao Pai, ao Filho e ao Espírito Santo.
2: Como era no princípio, agora e sempre. Amém.
1: Ó meu bom Jesus,
2: perdoai-nos, livrai-nos do fogo do inferno, levai as almas todas para o céu, e socorrei principalmente as que mais precisarem da vossa misericórdia.
1: Nossa Senhora, Mãe dos homens,
2: rogai por nós.
1: No quinto mistério, contemplamos Jesus perdido e encontrado no templo entre os doutores da lei. Pai nosso que estais no céu, santificado seja o vosso nome, venha a nós o vosso reino, seja feita a vossa vontade, assim na terra como no céu.
2: O pão nosso de cada dia nos dai hoje, perdoai
1: as nossas ofensas, assim como nós perdoamos a quem nos tem ofendido.
2: E não nos deixeis cair em tentação, mas livrai-nos do mal.
1: Ave Maria, cheia de graça, o Senhor é convosco. Bendita sois vós entre as mulheres. Bendito é o fruto do vosso ventre, Jesus.
2: Santa Maria, Mãe de Deus, rogai por nós, pecadores, agora e na hora de nossa morte. Amém.
1: Ave Maria, cheia de graça, o Senhor é convosco. Bendita sois vós entre as mulheres. Bendito é o fruto do vosso ventre, Jesus.
2: Santa Maria, Mãe de Deus, rogai por nós, pecadores, agora e na hora de nossa morte. Amém.
1: Ave Maria, cheia de graça, o Senhor é convosco. Bendita sois vós entre as mulheres. Bendito é o fruto do vosso ventre, Jesus.
2: Santa Maria, Mãe de Deus, rogai por nós, pecadores, agora e na hora de nossa morte. Amém.
1: Ave Maria, cheia de graça, o Senhor é convosco. Bendita sois vós entre as mulheres. Bendito é o fruto do vosso ventre, Jesus.
2: Santa Maria, Mãe de Deus, rogai por nós, pecadores, agora e na hora de nossa morte. Amém.
1: Ave Maria, cheia de graça, o Senhor é convosco. Bendita sois vós entre as mulheres. E bendito é o fruto do vosso ventre, Jesus.
2: Santa Maria, Mãe de Deus, rogai por nós, pecadores, agora e na hora de nossa morte. Amém.
1: Ave Maria, cheia de graça, o Senhor é convosco. Bendita sois vós entre as mulheres, e bendito é o fruto do vosso ventre, Jesus.
2: Santa Maria, Mãe de Deus, rogai por nós, pecadores, agora e na hora de nossa morte. Amém.
1: Ave Maria, cheia de graça, o Senhor é convosco. Bendita sois vós entre as mulheres, e bendito é o fruto do vosso ventre, Jesus.
2: Santa Maria, Mãe de Deus, rogai por nós, pecadores, agora e na hora de nossa morte. Amém.
1: Ave Maria, cheia de graça, o Senhor é convosco. Bendita sois vós entre as mulheres, e bendito é o fruto do vosso ventre, Jesus.
2: Santa Maria, Mãe de Deus, rogai por nós, pecadores, agora e na hora de nossa morte. Amém.
1: Ave Maria, cheia de graça, o Senhor é convosco. Bendita sois vós entre as mulheres, e bendito é o fruto do vosso ventre, Jesus.
2: Santa Maria, Mãe de Deus, rogai por nós, pecadores, agora e na hora de nossa morte. Amém.
1: Glória ao Pai, ao Filho e ao Espírito Santo.
2: Como era no princípio, agora e sempre. Amém.
1: Ó meu bom Jesus,
2: perdoai-nos, livrai-nos do fogo do inferno, levai as almas todas para o céu e socorrei principalmente as que mais precisarem da vossa misericórdia.
1: Nossa Senhora, Mãe dos homens,
2: rogai por nós.
1: Salve Rainha, Mãe de misericórdia,
2: vida, doçura e esperança nossa salve. A vós bradamos, degredados filhos de Eva, a vós suspirando, gemendo e chorando neste vale de lágrimas. Eia, pois, advogada nossa, esses vossos olhos misericordiosos a nós volvei, e depois desse desterro, mostrai-nos Jesus. Bendito é o fruto do vosso ventre, ó clemente, ó piedosa, ó doce sempre Virgem Maria.
1: Rogai por nós, Santa Mãe de Deus,
0: para que sejamos dignos das promessas de Cristo.
1: Em nome do Pai, do Filho e do Espírito Santo.
0: Amém.
1: Vamos então, né, tendo rezado o Santo Terço, fazer o sorteio então dentre aqueles que participaram hoje conosco, colocando seu comentário, né, fazendo sua ligação, colocando para nós sua intenção. Primeiro sorteando então uma torta. Bem, quantas participações tivemos pela live?
0: 52.
1: E pelas ligações?
3: 25.
1: Vamos então para a live, sorteando uma torta para o número 48.
0: 48. Zeli Piazza.
1: Zeli Piazza ganhou então uma torta e um brinde da loja Mãe de Deus, também para aqueles que participaram pela live, para o número 31.
0: 31. Claudete Leandro.
1: Claudete Leandro ganhou então um brinde da loja Mãe de Deus e os salgadinhos para aqueles que ligaram. Vai ser para o número 7.
3: Terezinha Santana Maia.
1: Terezinha Santana Maia ganhou então os salgadinhos. A gente agradece a todos, né, que participaram, que estiveram conosco. Você segue aí agora com a programação da Rádio Araranguá, também ouvindo músicas de louvor a Deus. Então invoquemos a bênção sobre todos nós e que tenhamos um fim de semana abençoado na presença de Deus. O Senhor esteja convosco.
2: Ele está no meio de nós.
1: Por intercessão de Nossa Senhora, Mãe dos Homens, desça sobre todos vós a bênção do Deus Todo-Poderoso, Pai, Filho e Espírito Santo.
2: Amém.
1: Seja louvado nosso Senhor Jesus Cristo.
2: Para sempre seja louvado.
1: Um bom fim de semana, que Deus abençoe a todos e até o próximo sábado, se Deus quiser.
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3: A primeira fase eliminatória do torneio terminou com jogos de testar o coração de todos os torcedores. O Egito segurou um empate com a Austrália e carimbou a vaga na emocionante disputa por pênaltis. A Argentina levou um sufoco de Cabo Verde. Os hermanos saíram atrás, buscaram um empate e só conseguiram a vitória por 3-2 na prorrogação. Pois é, o Brasil inteiro torcendo para Cabo Verde, mas infelizmente não deu. Lembrando que a gente pode passar por um Brasil e Argentina lá nas semifinais. A Colômbia confirmou o favoritismo, mas suou a camisa para vencer a seleção de Gana pelo placar magrinho de 1-0. E agora não tem mais espaço para erros. Eu sou Melina Calduro, em Nova Jersey, para o Acaerte em Campo.
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20: Sabadão, 27 de junho de 2026, e inicia agora o Toca Discos da Rádio Araranguá. Desde já eu desejo a todos um ótimo final de semana, que você possa aproveitar, descansar, trabalhar, enfim, curtir este friozinho que está fazendo, afinal, estamos no inverno. Eu sou Juliana Oliveira, então te convido a ficar comigo e conferir o melhor da música popular brasileira. E eu inicio o Toca Discos com ela, a rainha do rock nacional, Rita Lee, Pega Rapaz.
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0: Caetano Veloso, Oração ao Tempo, é o som que você acabou de conferir na Rádio Araranguá. Vou pro intervalo comercial, em seguida eu volto com Jorge Benjó.
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0: clássico do Roupa Nova, com a força do amor. 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
6: O setor de meteorologia americano disparou diversos alertas falando sobre as condições climáticas severas no horário previsto para o jogo do Brasil. A CBF comunicou que o horário segue mantido, mas se para a seleção brasileira já é difícil, imagina para os noruegueses. Eles já vêm enfrentando esse forte calor. E o médico da seleção, ele transformou até numa crítica, porque o risco é de insolação e que pode ser fatal. De acordo com ele, beira a irresponsabilidade. E esse risco, ele é para os torcedores também. O MetLife Stadium é completamente aberto. Vai ser calor para os jogadores, mas também para os torcedores. Qualquer novidade eu trago aqui no Acaerte em Campo novamente. Eu sou Melina Calduro, de Nova Jersey, para o Acaerte em Campo.
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0: Jorge Vercillo com Me Transformo em Luar, som que você só confere na programação do Toca Discos da Rádio Araranguá.
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0: sabadão e você está ligado na Rádio Araranguá e conferiu Raça Negra, Você Não Sabe de Mim. Vou para o intervalo comercial e em seguida eu volto com mais sucesso.
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6: As oitavas de final estão oficialmente iniciadas. Os confrontos decisivos começam neste sábado, dia 4 de julho, que é um feriado muito importante aqui nos Estados Unidos. É a independência deles e os confrontos continuam e vão até a próxima terça-feira, no dia 7. Estão na briga pelo topo do mundo: Brasil, Paraguai, Argentina, Colômbia, Canadá, México, Estados Unidos, além de Marrocos, Egito, França, Noruega, Inglaterra, Bélgica, Espanha, Portugal e Suíça. O grande destaque dessa lista vai para o domínio das Américas e da Europa. Todas as seleções da Ásia e da Oceania já arrumaram as malas e se despediram desta, que é a primeira edição do Mundial com 48 seleções na história. Eu sou Melina Calduro, em Nova Jersey, para o Acaerte em Campo.
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0: Agora são 3:02, 3:02, muito boa tarde a você que está acompanhando a programação aqui da Rádio Araranguá. Estamos a partir deste momento iniciando a nossa cobertura especial da 33ª edição da Festa do Peixe aqui em Balneário Arroio do Silva, neste sábado, dia 4 de julho de 2026. Você, é claro, logo no início desta cobertura já é convidado, né, nosso convidado especial, para vir aqui para Balneário Arroio do Silva, para vir para a Festa do Peixe, para acompanhar essa extensa programação que está em andamento aqui na cidade, que posso afirmar, viu, já está trazendo muita gente de muitos lugares aqui para Balneário Arroio do Silva. A festa está muito bacana, movimentação muito interessante, com muitas coisas acontecendo ao mesmo tempo. E a partir de agora, a 95.5 conta um pouquinho de tudo isso para você que está com o seu rádio ligado aí na programação da Rádio Araranguá, mas também, claro, que está acompanhando a nossa programação através das nossas lives. Nós estamos ao vivo no nosso YouTube, lá no YouTube da Rádio Araranguá. Você pode acompanhar toda a nossa programação e também pode, de forma especial, neste sábado, né, acompanhar esta transmissão especial aqui da Festa do Peixe, assim como também pelo facebook.com/radioararanguá. Lá no facebook.com/radioararanguá e também no YouTube, nos dois canais, você, além de acompanhar a nossa programação, pode interagir conosco também, mandando a sua mensagem, perguntando se o que está acontecendo, o que não está acontecendo. Enfim, nós teremos ao longo desta transmissão muitas pessoas passando aqui pela nossa programação, muitas autoridades, pessoal que está expondo, pessoal que está trabalhando, visitantes, turistas, enfim, pessoal que está participando aqui da 33ª edição da Festa do Peixe, além, é claro, de destacarmos ao longo de toda esta programação, a programação da Festa do Peixe. Aqui estamos com os trabalhos técnicos aqui em Balneário Arroio do Silva de Dejair Inácio. As lives estão a cargo de Kevin Vitor. Lá nos nossos estúdios estão o Gabriel de Moraes Rocha e o Miguel Hels, nos dando apoio também para esta transmissão. E, claro, agradecendo também todos os nossos parceiros comerciais que ajudam, né, nos ajudam, nos auxiliam a viabilizar tudo isso que está acontecendo, toda essa transmissão, toda essa cobertura especial da Rádio Araranguá, aqui da 33ª edição da Festa do Peixe. Olha só, para a gente começar, eu quero destacar o que está acontecendo, porque tem muita coisa acontecendo ao mesmo tempo, tá? Então você que está vindo para cá, vai vir e venha com a certeza de que é tarde cheia, tá? É tarde cheia com muita coisa acontecendo ao mesmo tempo. Nós temos aqui na festa, na estrutura da festa, aqui na estrutura da festa, nós temos na praça de alimentação, o samba tá pegando ali, o pagode tá pegando ali com o Rafa Show. O Rafa Show tá ali arrebentando tudo na praça de alimentação, tá? Tá fazendo uma festa muito bacana ali pra quem tá ali fazendo o seu lanche, pessoal que já almoçou, ficou um pouquinho e tal, pessoal que veio almoçar um pouquinho mais tarde, tá por aí. Então, Rafa Show tá ali, né, animando o pessoal que está na praça de alimentação. Lá no palco, não no palco principal, ao lado do palco principal tem um palco secundário ali, e ali nós temos as apresentações culturais. Então as escolas, os grupos folclóricos, um monte de gente se apresentando lá, e isso é muito legal, é muito interessante, porque o pessoal da cidade está lá. Eu já estive lá vendo algumas apresentações, o pessoal que é da cidade, que é daqui, está lá. É porque tá, as crianças estão dançando, as escolas, tá, o pessoal está lá, tá fazendo as suas apresentações. Então o pessoal da cidade está lá acompanhando, né, as apresentações que estão acontecendo. No telão já está passando o jogo da Copa do Mundo. É Marrocos que está jogando agora, né? Então, tá, já está lá no telão, o pessoal já... Ah, eu quero ficar aqui e tal, eu quero assistir o telão. Está lá o jogo da Copa do Mundo já passando no telão. Então isso é o que está acontecendo aqui na estrutura. Ah, mas, bom, além disso, o que mais nós temos acontecendo em andamento na Festa do Peixe? Você vai passar da estrutura, né, vai entrar aqui, vai passar por todos os estandes, expositores, feiras de produto da terra, um monte de expositor que tem aqui, o pessoal tá vendendo um monte de coisa aqui, tá muito bacana, tá muito movimentado aqui também. Aí você vai passar por toda a praça de alimentação, vai passar o palco de shows, lá atrás, a partir lá da Venda Cantuário, lá do Santo Réu, em direção ao sul do município, tá acontecendo um Moto Peixe. E é muita gente que está lá acompanhando o Motopeixe e participando lá do Motopeixe. Então já tem um movimento muito grande lá. Além disso, que não bastasse ter esses dois movimentos acontecendo, nós temos na beira da praia, está acontecendo o campeonato de surf. E além da beira da praia tem também o torneio de vôlei que está acontecendo aqui na praça. Então é muita coisa ao mesmo tempo que está acontecendo. Dito isso, venha para a Festa do Peixe. Vem para cá, pega o carro, vem pra cá, vou pegar a moto, dá tempo ainda de vir pro Motopeixe, então vem pra cá, você vai acompanhar toda essa grande movimentação que está acontecendo aqui na Festa do Peixe em Balneário Arroio do Silva. Secretário Itaionara Reco, boa tarde, tudo bem?
1: Boa tarde, Lucas, boa tarde a todos os ouvintes, já estamos aqui em clima de festa, muito movimento, muita gente, muita coisa acontecendo.
0: Que loucura, né?
1: Tá uma loucura, eu acabei de vir da praça de alimentação, o Rafa achou querendo ir embora e o povo não deixa. O
0: Rafa tá quebrando tudo ali, né?
1: Aí ele achou que eu ia salvar ele, eu disse, não, pode tocar.
0: Aumenta, vai. Então
1: vai.
0: Vai indo aí, vai.
1: Vai que depois nós acertamos, toca aí.
0: Não, tá muito legal, e é muita coisa acontecendo ao mesmo tempo,
1: isso,
0: né?
1: Isso, lá no final da festa, a gente tinha um motopeixe com banda tocando, muita gente, no palco 2, as apresentações culturais tá lotado, as apresentações locais, regionais.
0: Eu vi muita gente do Arroio ali.
1: Muito, muito, muito.
0: Porque ali é o pessoal, é a família da criança que vai dançar. Isso. E tal, que tá ali, tá vendo.
1: Isso, né? 90% das apresentações são do Arroio, 10% a gente busca de fora para dar aquele complemento,
0: claro.
1: Aquelas apresentações diferenciadas, açorianas, mas 90% é do Arroio. A praça de alimentação, o pessoal almoçou e não foi embora. Tá todo mundo ali sentado ouvindo Rafa Show e a Banda do Poder. Tá encerrando agora, obviamente. Tá desde meio-dia,
0: né?
1: E meia.
0: Chega 3 da tarde já, né?
1: Isso, tá na hora de dar aquela descansadinha.
0: Estão cansadinho também, né?
1: E lá na praia, né? O campeonato surf aqui, seu Geraldo com o pessoal do esporte. Então tem muita coisa acontecendo. Fora a feira que também tá cheio de gente.
0: Tá aí a dona Edsonilha conosco. Deixa eu pegar o microfone aqui pra dona Edsonilha. Boa tarde, dona Edsonilha. Tudo bem com a senhora?
2: Boa tarde. Que prazer estar aqui e revê-lo novamente.
0: Como é que tá o movimento?
2: Olha, tá ótimo. Graças a Deus, estamos muito satisfeitos. Bastante gente nos visitando, adquirindo nossos produtos.
0: Primeiro conhecendo, né, dona Edsonilha? Pessoal, conhecendo os produtos que são feitos aqui no Arroio, né? Tem muita gente que não sabia que tudo isso era feito aqui, né?
2: É, não. A maioria, todos os produtos são feitos aqui e nós estamos trabalhando para dar identidade cultural. Né? É para, quando você vê o produto, lembrar de Balneário Arroio do Silva.
0: Legal.
2: Então é interessante isso para a região, para o município, né?
0: A senhora já atendeu gente da onde ali? A senhora já atendeu gente da onde ali?
2: Olha, do Brasil, quase todas as partes, né? De Belém no Pará até assim, no Rio Grande do Sul vem gente, porque eu conheço, né? Vários estados, aí as pessoas passam por aqui, adquirem nossos produtos. Fora do país, Canadá, Japão, já passa gente ali, Estados Unidos, de vez em quando a gente atende alguém.
1: No mundo já, dona Edsonilha, tá no mundo, né?
0: Internacional, né? Multinacional.
2: É que a gente conhece as pessoas, né? Eu morei um tempo em Recife, aí conheço, aí a gente vai andando. Passei por Brasília, encontrei alguns amigos, vem gente do Amazonas, aí eles sempre procuram a gente e adquirem os nossos produtos.
0: Que legal, que legal. Oita, e aqui na Festa do Peixe tá vindo gente da onde? Onde é que vocês já identificaram gente?
1: É, a nossa região em peso, né?
0: Claro.
1: Turvo, Jacinto, Maracajá, Morro Grande, Meleiro, Criciúma, Forquilinha, a nossa região em peso. Do Rio Grande do Sul recebemos alguns amigos... lá de Passo Fundo, Caxias. Hoje no Motopeixe tem pessoas de várias cidades, né? Eu encontrei um pessoal com sotaque da ilha, né? De Florianópolis, que veio pelo surf. Então é geralmente esse circuito, né? Porto Alegre, a banda que tá tocando agora é de Porto Alegre.
2: Paraná,
1: eles estavam ontem a 0 grau, semana passada a 38, e hoje aqui tá nos 11, 12.
0: E hoje eles são gripados daí.
1: Então, bem isso, ele tava meio ruizinho, o Nereu, da banda The Travels, tava com ruizinho pela troca de tempo. Mas eu disse pra ele, nós estamos acostumados. E ele relatando, né, o Nereu, como a cidade evoluiu do tempo que ele conheceu para agora.
0: Legal.
1: E a tranquilidade também na cidade. Nós somos uma cidade que está evoluindo, mas mantém características, obviamente, interior. Então a tranquilidade, andar na rua, ele estava vendo o mar, olhando o calçadão. Isso realmente é um presente, né? A gente poder contemplar toda essa natureza tão pertinho da gente.
0: Legal. Dona Edsonilha, feira de produtos da terra, como é que está sendo a feira nos sábados, né? Não só aqui na,
2: isso,
0: na festa.
2: Isso, no sábado, na rodoviária, produtos.
0: Sim.
2: Da terra. E aqui na Praça Central, os artesãos que não estão na rodoviária, porque lá também tem alguns. né? Aí a gente também tem um grupo aqui na... Tem associação e tem um grupo informal.
0: Sim.
2: Ali na... Na Praça Central.
0: Que organiza esse trabalho para vocês estarem expondo também aqui
2: não,
0: hoje.
2: Não, quem organiza é Itaionara, né? O Xande. A gente só expõe, nós somos só. Não,
1: eles participam ativamente de todos os chamados, né? O pessoal de Santa Rosa do Sul aí, ó, passando.
0: Ah, legal.
1: E nós temos as duas pontas. A dona Edsonilha fica na área central.
0: Sim.
1: Ela é assídua, é a que nunca falta, é a que está sempre atendendo clientes.
0: Não, posso dar um testemunho, não? Ela esteve lá na Silva agora, recentemente, fazendo um curso, e ela levava todos os dias o folder para divulgar a Festa do Peixe. Essa mulher levou a Festa do Peixe para todos os rincões do país.
1: Ela levou para Brasília também,
2: para Brasília, pra tudo. Levei para Florianópolis, né, que eu estive lá na Sustentar 2026, aí entreguei bastante folder e levo alguns produtos para as pessoas estarem conhecendo, né?
0: Que legal.
2: Tive a oportunidade de entregar até pro presidente Lula.
0: É mesmo?
2: Foi em agosto, eu estive lá na sexta, quarta Conferência Nacional da Economia Solidária. Aí eu consegui chegar perto, entreguei uma lembrança do município.
0: Que legal.
2: Agora, em fevereiro, eu estava representando os movimentos populares na sexta Conferência Nacional das Cidades. Aí eu encontrei, né, o ministro da cidade, Jader Barbalho Filho. Uhum. Ele foi meu vizinho em Belém, quando eu morei lá, ele era criança até. Uhum. Aí a gente se encontrou por lá. Foi bem legal.
1: Eu lembro é do pai dele, né? Esse eu conheci.
0: Não sei se a lembrança é boa.
1: Não, não foi.
2: Não, mas não, a gente foi. Morava próximo, né? Ali
1: sim,
2: éramos
1: sim,
2: vizinhos.
1: Só um comentário do Edsonil, que me veio
2: mas
1: aqui.
2: Mas ele é bem querido, né? Agora ele não é mais ministro, né?
0: Sim,
2: mas
0: sim, sim. Quando eu
2: estive lá em fevereiro, ele era.
0: Sim. A senhora está produzindo hoje o que, dona Edsonilha? Quais são os produtos que a senhora faz? O que tem ali no seu stand na Festa do Peixe?
2: Pintura artística em tecido e também faço estamparia em seda e tecido sintético. E pinto também seda, né? Mas várias superfícies diversas. E meu marido trabalha com tela, madeira e qualquer superfície, eucatex, tudo que você imaginar, ele pinta.
0: Legal.
2: E é autodidata.
0: Ah, é?
2: Ele é. Depois visite claro, nosso estande.
1: Claro. Eu tenho algumas obras de arte da dona Edsonilha, do seu Pedro, na minha casa.
2: Eu trouxe uma lembrancinha do meu trabalho aqui, depois você pode conferir.
1: Você também terá, a partir
0: depois,
1: de
0: não.
1: agora, na sua casa. É sempre muito bom, né, poder ter esses talentos. E a dona Edsonilha é excepcional o trabalho que ela faz, diferenciado, e colocar um pano de prato deste nível na sua cozinha, a sua cozinha já fica mais bonita, não é?
0: É verdade.
2: É obra de arte que faz a diferença em qualquer cozinha, inclusive na sua.
0: É verdade, isso mesmo, que legal.
2: Modesta,
0: parabéns.
2: Né?
0: Não, mas muito bonito,
2: é uma lembrancinha da Festa do Peixe, né? Mas eu trabalho qualquer tema no tecido.
0: Como é que faz o pessoal encontrar o trabalho da senhora, rede social, enfim?
2: É @1chalé do artesanato atelier. Ali me encontro os meus produtos, né?
0: Que legal, aí vê todo o trabalho, como é que é feito, como é que é desenvolvido.
2: Isso, a gente pode... A ideia agora, depois do Empretec, né, que eu me comprometi a criar a empresa Cria, agora vai ser de fato.
0: Vai virar uma empresa agora.
2: Então, é uma cooperativa de arte que também vai dar aulas de trabalhos manuais, aproveitando principalmente sobras de madeira, tecido, no viés da sustentabilidade. Né? A gente trabalhou esse perfil ali, com isso que eu consegui o troféu de empresa Cria.
0: Isso. Não, ela
1: eu vi, eu acompanho, sei do trabalho dela, é muito dedicada, sempre levando o nome do município, de Balneário Rio de Silva, do grupo informal de artesãos, que ela muito bem conduz, né? Sempre buscando oportunidades para os nossos artesãos levarem os seus produtos. E com certeza, somos parceiras, ela está sempre lá comigo, né, trazendo novidades e atualizando a todos.
0: Oita, aqui na festa, assim, o que que o pessoal tá, o que que tem de stand aqui, o que que... O que o pessoal consegue encontrar aqui nessa feira?
1: Então, logo na entrada, a gente tem a Feira do Mel, a tradicional cachaça de mel, né? Feita sempre exclusivamente para a festa. Temos os artesãos locais com uma diversidade de produtos. A Epagre, a nossa colônia de pesca, também está aqui. As empresas em geral, as empresas apoiadoras do evento e as empresas que adquiriram o espaço. Importante lembrar, são todos espaços vendidos e a gente já está com as vendas abertas, né? Já vão fazer a propaganda.
0: Já tem um plano que vem já.
1: Que a maioria já deixa reservado, né? Então a gente tem também brinquedos, doces, temos um reality show de doces aqui, em que as mulheres vão fazer bolos.
0: É um reality show ali.
1: E é um reality show.
0: É um movimento louco ali.
1: É uma loucura, ela tem muitos seguidores, ela é do Arroio e os confeiteiros, a maioria daqui, ela tem um grupo e vai ter os jurados, então eles fazem ao vivo aí o bolo e passa por um crivo dos jurados. É um espetáculo, assim, a Neia é fantástica. Além disso, a Feira de Produtos da Terra, os clubes de mães trazendo todos os trabalhos desenvolvidos ao longo do ano e também empresas e parceiros, né? Nós temos instituições religiosas, instituições como a PAI, Compesc. Então, é bem diversificado. E as empresas locais e de fora. A gente vendeu muito rapidamente os espaços, porque alguns já deixaram reservados, né, de um ano para o outro. A ideia é ampliar, porque está ficando apertado já, né? Então, muito feliz com a iniciativa que foi crescendo a cada ano. A festa vai crescendo, né? E com ela, vamos inovando e buscando alternativas para que o público permaneça mais tempo aqui. Esse é o objetivo, né?
0: Dona Sonília, para a senhora e para os artesãos, o que representa esses 4 dias de festa em faturamento?
2: Faz toda a diferença na nossa vida, né? E é não só pelo faturamento, mas para a oportunidade para as pessoas conhecer o nosso produto, divulgar, porque às vezes a pessoa passa, ela não pode adquirir no momento, mas ela manda clientes para a gente, ela nos encontra em outros eventos, estaremos na festa do peixe de Balneário Gaivota, aí já tem gente alinhando para fazer compras. Então é um espaço muito importante para a gente, faz toda a diferença.
0: Oita, crescer a festa para onde? Tem uns 3 metrinhos lá para trás só, né?
1: Na verdade a praça de alimentação já foi ampliada esse ano. Ela está de um tamanho ótimo para o momento, né? A área de shows já cresceu. O crescimento da feira é exposições na frente. Esse ano a gente trouxe uma exposição aberta de veículos, né? E a ideia é ampliar essa parte de exposição fora. Inclusive a Neia tem um projeto que ela quer um espaço fora daqui, somente para ela, para poder trabalhar melhor o reality. Então a ideia é, na parte da frente, a gente conseguir ampliar para estandes externos. Esse é um projeto aí para a gente trabalhar para o ano que vem.
0: Talvez a mudança do ano que vem. Porque assim, no ponto de vista de formato, é isso aqui, né?
1: Sim, esse formato deu certo. A gente vai esticando um pouquinho, mas ele é confortável, atende o público que vem. A ideia é ampliar o espaço para expositor, trazendo essa novidade de exposição externa, como já tivemos um esse ano. A ideia é programar mais expositores externos.
0: E aí isso faz com que o cidadão que vem na festa, ele fique mais tempo.
1: Isso, porque é atrativo, é convidativo. Muitas vezes a gente não tem a oportunidade durante a semana de visitar uma empresa, de olhar um veículo novo, de comprar um jogo de panela, mas no final de semana com a família tudo fica mais divertido, né? Então essa é a ideia, trocar, fazer eles fazerem negócio e nós recebermos esse público que permanece mais tempo automaticamente. Consome mais na festa e aprecia mais as atrações, que são todas gratuitas.
0: Legal. Como é que foi o Cleiton e Camargo ontem?
1: Sensacional, essa é a palavra.
0: Tu cantou muito, né?
1: Eu cantei muito.
0: A voz dela entrega.
1: Não, já tava ruim. Mas vou te dizer.
2: Mas ela trabalha muito pra isso.
1: Foi um show que envolveu o público do início ao fim. Eles são muito carismáticos, com músicas que todo mundo sabia cantar. E isso envolveu. O sertanejo, a gente sabe que é sempre sucesso, eles têm grandes sucessos, foram muito carismáticos, atenderam o público pós-show, todo mundo. Na hora de ir embora, até o pessoal da MDJ falou, né? Ele chamou, eu quero bater uma foto com vocês. Depois ele apertou a mão de cada um, da limpeza, da comida, do som. Ele agradeceu porque ele entende, sem esse pessoal não tem show.
0: Sim.
1: Né? Sem esse pessoal não tem festa do peixe. E eu achei muito bonita a posição dele. Aí a gente riu, né? Ah, tá famosa, né? Até o Camargo querendo foto contigo. Mas esse é um princípio do sucesso, por isso que é uma família com tanto sucesso, porque eles têm humildade. E o show foi sensacional.
0: Legal. Dona Tsunilha, a senhora só fica aqui vendendo ou vai pro show também?
2: Nossa, eu tenho que ficar ali, né? Porque senão,
1: se ela sair dali, eu chamo a atenção, puxa a orelhinha.
2: Vai puxar minhas orelhas.
1: Pecado.
2: Não vejo nada.
0: É mesmo? Não, não dá um tempinho?
2: Coitadinha, né? De vez em quando faço um videozinho, né? Mas a maior parte.
1: A dona Edsonilha é a mulher das fotos, né?
0: É?
1: Ela botou outro dia uma foto minha de 3, 4 anos atrás, 5, de uma festa do peixe que eu olhei. Senhor, ainda bem que os anos me fizeram bem, meu Deus. E ela posta assim, sem nem perguntar pra gente. Não,
0: depois que vê, foi já. Foi, já tá lá.
2: Tem que ser natural a foto, né? Não pode ser assim. Eu fiz uma incursão, o dia que eu ganhei a Empreteca, fiquei tão feliz. Eu passei na frente do estúdio. Vamos fazer uma foto. Meu Deus, eu fiz exposição da figura lá, falei, meu Jesus. Mas.
1: Ah, provasse do teu próprio veneno, então, né? Foi.
0: Ai. Mas não dá tempo, a senhora não vai amanhã ver o Samuel Rosa?
2: Como é que é?
0: A senhora não vai amanhã ver o Samuel Rosa?
2: Vamos ver se eu consigo dar uma fugidinha, porque não vai ter ninguém, né? Todo mundo tá lá, eu também tenho que ser filha de Deus.
0: Tá certo. Dona Tsunilha, obrigado pela participação.
2: Eu que agradeço, vou pedir pra fazer uma foto nova.
0: Ah, não, a Bianca já vai fazer ali, ó.
1: É, pode deixar. A Bianca manda. A
0: Bianca já vai fazer ali. Aí ela é preparada agora. Agora a foto aí, é caprichada. Essa aí sabe fazer a foto.
2: Foto de.
1: A melhor assessora do sul do mundo.
0: Sul do mundo, oh, com certeza. Ita, obrigado também, viu?
1: Obrigado, Lucas. Seguimos até amanhã aí, convidar todos para vir assistir o Jogo do Brasil aqui.
2: Agora
1: e logo em seguida, Samuel Rosa.
0: Agora vem o chefe, aí, ó. Agora sim, chegou aqui o prefeito Jorge Freitas. Vamos fazer o seguinte, são 3h24, vamos fazer um intervalo. Daqui a pouco a gente conversa com o prefeito Jorge Freitas aqui, dá uma sequência da nossa cobertura da Festa do Peixe em Balneário Arroio do Silva.
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6: Muito bem, agora são 3 horas e 32 minutos, 3 e 32. Neste momento a temperatura aqui em Balneário Arroio do Silva nem é tão frio assim. 16 graus, tá tranquilo. Dá pra você pegar e vir pra cá. Vem pra cá, vem pro Arroio do Silva, vem pra Festa do Peixe. Vem aproveitar aqui toda essa programação. Hoje tem Bia Sossec, tem muita coisa ainda acontecendo. E eu tô aqui com o prefeito de Balneário Arroio do Silva, prefeito Jorge Freitas, para falar um pouquinho sobre esses dois primeiros dias e sobre esses praticamente dois que faltam, prefeito. Boa tarde, tudo bem?
7: Boa tarde, Rádio Aranguá. Boa tarde a todos os ouvintes aí que estão prestigiando e curtindo a 33ª Festa do Peixe.
6: Está contente, prefeito, com o público, com o movimento,
7: certeza,
6: com a festa?
7: Com certeza, Lucas. É um prazer imenso, né? Ter esse povo aí. Hoje é um sábado, um sol bonito, tá? Então isso é muito especial. Isso é muito gratificante para nós da administração.
6: Vocês acertaram o final de semana, né? Porque choveu só quando era para chover, né?
7: Estamos fechando com chave de ouro, né?
6: Choveu só. Hoje que tinha um bom de mal, não podia chover, né? Daí.
7: Não, tá, aí. Tá bom. Isso aí é o Deus do céu. Ele disse assim: vou prestigiar esse povo do Arroio Silva e dar um tempo bom para eles, para essa festa se fique muito mais maravilhosa.
6: Tá um pouquinho frio, mas o problema desses caras é que querem surfar, né? Aí eles que se viram lá.
7: Ali é meio difícil. Mas eles têm aquela roupa especial.
6: Eles estão preparados também, né?
7: Logicamente.
6: Não, tá tranquilo também. E assim, a gente tá vendo aqui no movimento de corredor, né? Que tá passando aqui ao lado do stand que a gente tá, enfim. Não para de passar gente a todo momento. Tá uma loucura isso aqui, né?
7: A gente percebe, né? Que o pessoal veio pra prestigiar a festa, né? Então está sendo um evento e eu acho que está dando certo, tá? E com certeza os próximos vão ser melhores ainda. Tava conversando, com a Ita aqui, o pessoal queria, o Rafa queria terminar o show, porque começou meio-dia, já é 3 da tarde, o Rafa queria terminar o show, disse, não, você pode tocar mais aí, vai. Ah, eles não deixaram mais o cara embora?
8: Eu passei ali, né, aí eu disse assim, olha, vamos fazer o seguinte, vou dar uma rodada de show pra vocês.
7: Nada, eles ficaram.
8: Aí se animaram mais ainda.
7: Aí eles ficaram aí. Não, mas daí aí o povo vai até as 10 da noite.
8: Não, aí eles se animaram. Olha, quando eu disse assim, olha, é uma rodada de chope aí pra vocês. Pronto. Ficaram contentes mais ainda.
7: Que legal. Como é que tá o motopeixe, prefeito?
8: Ah, o motopeixe lá, eu vim de lá agora, tá? É, a banda de Porto Alegre, de Treves, faz 20 minutos, iniciou lá. Aí o povo foi lá e começaram os motoristas se empolgaram. Olha, é o dobro do ano passado, tá?
7: É mesmo?
8: E tem de motoeiro lá, dobrou.
7: Ah não, então a gente tá falando de mais de 1.500 motos.
8: É, e outra coisa, né? É, tinha lá 120 quilos de peixe. Não deu nem pra...
7: nem pra saída.
8: Não, não deu nem pro
7: centro. Nem pra saída. Ah não, mas sim, a gente até tava conversando isso aqui fora do ar. Eu vi muitos motoqueiros, casais de motociclistas, enfim. O pessoal tá passando aqui. Quer dizer, o pessoal tá lá no motopeixe, mas o pessoal tá comendo aqui na praça de alimentação. O pessoal tá vindo aqui, a gente tá em frente aqui a uma fábrica de casacos, de jaquetas, enfim. Eu já vi motoqueiro comprar casaco aqui. O pessoal tá vindo consumir aqui na festa, né?
8: Ah, com certeza. Além de eles estarem lá participando, né, do evento do motopeixe e tudo moto, mais, né?
7: Trouxe eles,
8: né? Eles também como diz o outro, ativa ele sentido de vir também conhecer também os estandes aí, né? Onde tem aí as feiras de Feira do Mel, tem as lojas, então tudo isso aí é só soma para o município, né? E é um atrativo maior ainda, né? A gente sabe que toda essa. E a parte da gastronomia e dentro do salão e do galpão aí, e essas feiras que tem aí, isso aí só dá uma ênfase maior ainda para a festa.
7: Sim. É, e não imagino que vai ser diferente amanhã no encontro de carro antigo, né?
8: Não, amanhã aí.
7: Amanhã, mesma coisa,
8: amanhã,
7: né?
8: Amanhã tem um detalhe, né? Amanhã eu passei ali no restaurante, eles estavam fazendo aquelas tainhas ali ao vivo, né? Aí eu perguntei para eles, sobrou alguma tainha? Não, não deu nem pro esquenta.
7: Venderam tudo?
8: Venderam tudo.
7: Tudo, né? Não, coitado do peixe, na festa do peixe.
8: É, eu acho que amanhã o movimento vai ser maior ainda. Além do mais, né? Nós já divulgamos aí, né? E amanhã, sim, nós vamos botar um telão ali para assistir o jogo do Brasil e Noruega. E o show do Samuel Rosa é para 19 horas. Então o pessoal vai vir aí para prestigiar a festa, assistir o Brasil ganhar da Noruega do 2-1.
7: Ah, não, mas já estamos fazendo bolão já?
8: Já estamos fazendo bolão. O meu palpite é 2-1.
7: 2-1, 2-1, tá bom. Não, que seja 2-1, que seja ir para prorrogação.
8: Também pode ser assim, 1-0 aos 48 segundos tempo.
7: Estão aceitando também?
8: Também, aceitamos
7: só não,
8: também.
7: Só não pode para prorrogação?
8: Não, aí...
7: aí já disse a Samuel Rosa.
8: Não, aí nós ficamos naquele desespero, não podemos. Nós temos que decidir nos 90 minutos.
7: É, não, é isso aí. Mas imagino que amanhã o pessoal de praça e alimentação, o pessoal da feira, o pessoal aqui também dos estantes, porque, vamos lá, o pessoal vai ter que vir mais cedo para ver o jogo.
8: Ah,
7: para pegar um lugar, bom para ver o Samuel Rosa. Vai passar por aqui também.
8: É, tem um detalhe, né? Como diz o outro, eu vou tentar arrumar uma adeira ativa ali, né?
7: Ah, tem que separar um espacinho para o prefeito na frente. É isso, né? O pessoal tem que... amanhã é o pessoal vai passando aqui, vai comentando o prefeito. É assim. Em externo é assim. Em externo é com muita gente passando, é assim. Amanhã é o grande dia, né, prefeito? Amanhã é o grande
8: dia. Amanhã, eu acho, amanhã vai ser alto, o, né, dia chave, tá? Inclusive, não só na parte do evento, tá? Eu passei aí os outros restaurantes aí.
7: Fora do
8: ali evento. O restaurante Hugo's.
7: Sim.
8: O pessoal lá hoje estava ali, além de curtir lá o restaurante, estava ali na parte externa, pegando sozinho. Então aí, isso aí é uma coisa belíssima, é uma coisa agradável e tudo mais. é o pessoal assim se integrando, né? Uhum. É, eu acho que é a nossa festa aí do Balneário da Rui Silva, essa 33ª festa da Tainha, ela traz o povo da região e o povo de fora aí, tá? Uhum. Tem muita gente aí que veio do Rio Grande do Sul para curtir a festa e tem moradia no Arroio Silva. Então, eles se deslocaram lá da sua cidade e estão vindo aí para o Arroio Silva. O Arroio Silva, ela é, tipo assim, ela nós assim, estendemos o braço, o carinho especial. É, isso aí é muito importante e pode ter certeza. E nós vamos estar sempre... A administração municipal sempre vai estar dando toda a atenção especial.
9: Prefeito, para onde crescer essa festa?
8: Como é que é?
9: Para onde crescer essa festa? Ela chegou no seu teto, é isso? Ou tem margem ainda para crescer?
8: Não, não, não, não, não, não. Nós temos os nossos olhos estão brilhando já, tá? A gente está pensando de talvez crescer ela... crescer ela de outra maneira, tá? Uhum. E acima de tudo, tá? Talvez pensar em outro local, tá? O local e onde nós podemos fazer uma estrutura, já deixar pronta, tipo assim, uma rua.

0: no campo de futebol, ao lado do campo de futebol, onde nós temos uma rua ali e a gente pode montar uma estrutura e ali tem o centro multiuso, temos o campo de futebol e temos lá o galpão da Semana Farroupilha. Então, logicamente, né, a gente vai ter de contratar talvez arquitetos. Claro. E faça um estudo
1: para idealizar isso,
0: da viabilidade, né? Então, para idealizar isso aí. Então, bom, é um pensamento, mas é um pensamento que talvez nós podemos botar em prática.
1: É porque, por exemplo, o show nacional no campo é possível ser feito, né? Tablado, enfim, consegue.
0: Com certeza.
1: Tem margem para shows maiores, inclusive.
0: Sim,
1: né?
0: Sim. Aí você, se você quiser fazer um grande show aí, você vai ter o espaço necessário, você vai ter uma área, talvez, onde não tenha problema de acústica para os vizinhos. Então isso é uma coisa que tem que ser bem pensada nesse sentido, tá?
1: É uma coisa que, assim, aqui, onde hoje é a festa do peixe, é legal, mas porque os vizinhos também não reclamam, né?
0: Uma parte também, né, dos moradores, né?
1: Compreendem a
0: importância? Às vezes compreendem, tá? Mas a gente sabe e cria um transtorno para eles,
1: claro,
0: também, tá?
1: Claro.
0: Mas é uma questão de logística, onde a gente pensa e temos que estudar e também, né, não são decisões, você tem que tomar decisões onde você também agrade o comércio local e as pessoas em redor também, tá?
1: Sim, porque a festa do peixe em si, ela é importante pro comerciante local, né? O cara que tá às vezes na baixa temporada, tá meio malzinho da perna e tal, vem pra cá, ele faz
0: com certeza.
1: Dá um up, né?
0: Tem o comércio local e, acima de tudo, né, o pessoal nosso do artesanato, né?
1: Sim.
0: E eles também estão instalados aí dentro dessa área aí. E eles estão conseguindo comercializar os seus produtos também. Então dá um up, né, nisso aí. Movimenta, né?
1: Sim. Ah, o pessoal ganha um dinheirinho legal aqui, né?
0: Ah, você sempre tem um presente normal para cada um, para cada outro.
1: Eu vou dizer um negócio, tem um negócio de bolo ali, que eu tô numa curiosidade com o negócio do bolo ali, que é um negócio fora do normal. O pessoal tá fazendo ali, é uma espécie de reality show, de fazer o bolo ao vivo e tal. Eu tô querendo ser jurado daquele negócio ali.
0: Deve ser um negócio muito especial.
1: Deve ser um negócio bom, né?
0: Deve ser um... pode ser, tem ali a... tem um idinho, um pudim, né?
1: Não, o Araújo tá só pelo pudim.
0: Ah, e o Araújo só tá de olho, olha lá.
1: Tá só pelo pudim. Mas, assim, é a criatividade que faz com que aquele stand, por exemplo, seja tá cheio.
0: Ah, sim, sim.
1: É a criatividade, com certeza. Do expositor que tá fazendo a diferença.
0: Por exemplo, hoje de manhã, nós recebemos aqui a visita do deputado e presidente da Assembleia Legislativa, Júlio Garcia. Ele fez uma visita aí, andou pelos estandes, a gente deu alguns presentes para ele e tudo mais, e ele foi encantado aí com a feira, o mel, artesanais. Ele ganhou um vinho aí de presente aí, então ele ficou muito agradecido pela recepção que ele teve hoje aí na parte da manhã aí, na festa do peixe.
1: Aproveitou para pedir alguma coisa? Né?
0: Aí ele chegou ao pé do meu ouvido e disse assim: depois da eleição eu vou te dar uns recursos para ti, tá?
1: Já sabemos como gastar, não sabemos, né?
0: Aí ele assim: depois da eleição eu vou te mandar uns recursos para ti fazer umas obras aí pro teu município. Eu disse: deputado, eu sou humilde. Hoje você mandar para mim, tá tudo bem.
1: Qualquer 3 milhões aí, a gente tá. Eu sou humilde. Não, mas eu acho que é. Porque é o papel também, né, seu Jorge? É manter esse relacionamento para trazer melhorias pro município, né?
0: É logicamente, né? Hoje o município, ele consegue desenvolver e consegue fazer o seu crescimento quando os deputados destinam os seus recursos para o município. E o município também saber aplicar esses recursos, né? Quem ganha vai ser a população,
2: É.

0: Eu acho que é uma coisa que gira, né? E isso aí é muito especial.
1: O Everton Pinto está aqui, parabéns, prefeito. A cidade está bonita e bem movimentada.
0: Ah, o Pinto ali do
1: Centro Eventos.
0: Centro Eventos. Pinto é especial também para o Arroio Silva.
1: O senhor prefere o show da Bia Sossec ou está mais aguardando o Samuel Rosa?
0: Todos os dois são bons. Todos os dois são bons.
1: Não, hoje à noite já é uma noite especial, né? Com a Bia Sossec, que é uma cantora já reconhecida e tem ganhado um espaço aí com rede social, com esse trabalho fantástico também, né?
0: Com certeza. É um grande show, né? E nós aguardamos aí que o público venha participar e acompanhar esse grande show de hoje à noite.
1: E amanhã, acho que a dica é vir cedo, né?
0: Amanhã é o Brasil, eu tô dizendo. Nós vamos fazer um gol aos 48 do segundo tempo.
1: Que é pra acabar com o negócio de prorrogação, nós ir pro show do Samuel.
0: Tchau, passa a régua.
1: Vamos embora, é isso aí. E aí fechando, né, o Samuel Rosa depois do jogo, né? O horário dele tá bem definido, né?
0: É depois
1: do jogo, né?
0: Depois do jogo, é isso aí.
1: Depois do jogo. Que é o grande show, né? A grande sensação pra festa, né?
0: Com certeza, é.
1: Então já esperando aí um grande público, né? Um grande momento. Aí não vai ter lugar aqui na Praça de Alimentação para mais nada, né?
0: Eu tenho a impressão que amanhã vai faltar a pessoa do começo, vai faltar mantimento, tá?
1: Não, pessoal, que se prepare aí, né? Pessoal do shopping não pode deixar faltar, né?
0: Não pode deixar faltar nada, né?
1: Tainha tudo bem, mas shopping não.
0: Não.
1: Não, mas pode vir para cá. Porque certamente os restaurantes estão preparados,
0: com,
1: né, com peixe, com... a gente falou sobre a tainha assada, mas eu vi aqui porções de peixe, eu vi camarão, eu vi, enfim. Então os restaurantes estão preparados, né, para receber todo mundo que está vindo para cá. Né?
0: Venha para a festa do peixe, venha se deliciar com aquela tainha maravilhosa, ali na brasa. Ela fica até uma ozinha assim, meio dourada assim. Aquilo ali é especial.
1: É isso aí. Prefeito, obrigado, boa festa. Sejam mais dois dias aí de grande festa do peixe.
0: Lucas, muito obrigado à Rádio Aranguá. Bonela Rui Silva está de braços abertos aí, tá? E agradecer o trabalho de vocês, da Rádio Aranguá, bem como das outras entidades ou meios de comunicação estão aí presentes. Vocês estão de parabéns.
1: Obrigado. Prefeito Jorge Freitas conversando conosco também aqui na programação especial da Rádio Araranguá, a 33ª edição da Festa do Peixe. Mais uma vez, gente, vem pra cá, tá ouvindo aí a rádio, tá em casa ainda, tá ouvindo a rádio, vem pra cá que dá tempo, você vai acompanhar aí muita coisa que ainda está acontecendo nesta tarde aqui em Balneário Arroio do Silva. Faltam 11 minutos para as 4 da tarde, vamos fazer um intervalo, a gente volta já.
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7: Mais uma vez, Nova York virou um pedaço do Brasil. Uma multidão de torcedores com camisetas verde, amarelas, bandeiras e instrumentos invadiu as ruas do Brooklyn para fazer uma festa espetacular. Mas hoje eu não vou falar muito. Eu vou deixar para vocês ouvirem e sentirem o coração da torcida verde-amarelo, que já está preparada para embalar o nosso time no domingo.

0: No domingo, tem Brasil e Noruega aqui no estádio MetLife. Eu sou Melina Calduro, em Nova Jersey, para o Acaerte em Campo.
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10: Muito bem, agora são 3 horas e 58 minutos, 3h58. A temperatura neste momento aqui em Balneário Arroio do Silva está em 16 graus. Voltamos a falar ao vivo aqui da 33ª edição da Festa do Peixe de Balneário Arroio do Silva. Nosso convite para você ao longo deste sábado e deste domingo vir aqui para Balneário Arroio do Silva para prestigiar toda esta intensa programação. Mas é claro, gente, que ao longo da festa, outros municípios vão passando, né, aqui pela festa para convidar para suas festas municipais também. E eu estou recebendo aqui a Selena Lourenço Rode, que é a rainha da festa do colono e motorista lá de Forquilinha. Bom dia, Selena, tudo bem?
11: Olá, boa tarde a todos os ouvintes da Rádio Araranguá. Eu gostaria de mais uma vez reforçar o convite da nossa festa do colono e festa do motorista. A nossa programação, ela está maravilhosa, vai acontecer do dia 24 ao dia 26 de julho. É importante destacar o desfile dos caminhões, que vai acontecer no dia 25/7, às 9 horas da manhã. No dia 26/7, o desfile dos tratores, também às 9 horas da manhã. Também sem contar as atrações, né, da região e atrações nacionais, como a Thaí de Alexandre. A nossa programação está maravilhosa, então contamos com a participação de todos os ouvintes para prestigiar mais uma edição dessa festa tão grandiosa.
10: Legal, está aqui conosco também a Nicole Lima da Rosa, que é a segunda princesa. Boa tarde, Nicole, tudo bem?
12: Boa tarde. Eu também queria reforçar que na nossa cidade vai estar tendo muitas atrações legais, como o grupo Che Guri na sexta-feira e a Malandra Matusa lá no sábado, que é uma atração muito forte na Forquilinha. Toda vez que tem, enche, muita gente lá dançando. É só felicidade e eu gostaria de convidar vocês a estarem participando da nossa festa.
10: Legal, de 24 a 26 de julho, finalzinho do mês, né, gente?
11: Exatamente. Isso mesmo.
10: Tá chegando, vocês estão nervosas já, não?
11: Estamos ansiosas, mas é aquela programação para fechar o mês com chave de ouro, né?
10: É isso aí. Tem um negócio legal aqui, que Olimpíadas Rurais. Isso aqui é no domingo à tarde. Isso aqui é pro pessoal se finar de rir, né?
11: Isso,
10: o pessoal fica, a pessoa dá uma gargalhada boa lá na festa.
11: Sim,
10: né?
11: Com certeza. E é bom porque destaca, né, as belezas que a gente tem na nossa região, principalmente na nossa cidade da Forquilinha, né? Destacar bastante o colono e o motorista, que são chaves, né, principais aqui na nossa região.
10: Legal, legal. Então, de 24 a 26 de julho, onde é que vai acontecer a festa?
12: A festa vai acontecer na nossa cidade de Forquilinha, bem no centro. Como acontece a nossa Heimat, os desfiles
10: do Paz. No mesmo local ali, isso, no centro de eventos Silmar Vieira. Silmar Vieira, que saudosa
11: Sim,
10: memória.
11: Sim, isso, no centro de eventos Silmar Vieira, né? Importante destacar.
10: Legal, então ali onde acontece a Heimat Fest, acontece no final do mês, então, a festa do colono e motorista lá de Forquilinha. Vocês estão passando aqui entregando o convite, convidando o pessoal para prestigiar.
11: Sim, com certeza. Sempre importante, né, prestigiar as festas, né, locais, e também levar o nosso convite, né, atrair o público e o pessoal da região.
10: Legal. Boa estada aqui no Arroio de Silva, gente. Obrigado.
11: Muito obrigada.
10: Tá, então a Selena e a Nicole, que são a rainha e a segunda princesa da festa do colono e motorista lá de Forquilinha, evento que acontece de 24 a 26 de julho lá no Centro de Eventos Silmar Vieira, lá no centro da cidade de Forquilinha, obviamente, né? Você que está passando aqui na festa do Peixe em Balneário Rio do Silva vai passar por lá também para prestigiar toda essa intensa programação aqui, ó. Tem um monte de show aqui, ó. Cheguri na sexta-feira, tem Banda Matuza no sábado, tem Ataíde Alexandre, então tem toda a programação aqui da festa do colono e motorista. Aliás, Forquilinha está em um grande momento, né? Um grandioso momento. Forquilinha anunciou na semana passada o Investe Forquilinha 3, com 700 milhões de reais de investimento. Ontem, Forquilinha anunciou também a construção de um hospital, né, lá em Forquilinha, em parceria com o IMAS, com o Instituto Maria Schmidt. Então, Forquilinha está vivendo um momento maravilhoso aí na administração do prefeito José Cláudio Gonçalves, prefeito Neguinho, lá em Forquilinha. E olha só, são 4 horas e 2 minutos, você acompanha e participa conosco aqui da nossa programação. O Delir Zampieri está conosco, mandando um abraço para o Dona Edsonilha, né, que esteve aqui no nosso primeiro bloco desta cobertura da Festa do Peixe também. O João Viana Matheus, boa tarde, meu amigo Lucas. Amanhã vou aparecer por aí. Um grande abraço a você e parabéns ao prefeito e a toda a administração. O João Viana Matheus, que vai vir aqui amanhã, então amanhã, Samuel Rosa, tá, o João Viana? Vem cedo, já vem aqui, ó. É, já vai pegar a partir do meio-dia na Praça de Alimentação, tem Isa e Banda, e aí depois tem a Banda 3 em 1, e aí já lá no palco principal e no palco alternativo, né, nós temos Jonara e Jardel, e aí depois dá uma paradinha, viu? 5 da tarde vai dar uma paradinha, porque vai ter o jogo do Brasil, e aí vai ser transmitido no telão o jogo, então você que tá aqui vai poder acompanhar o jogo do Brasil no telão principal aqui da Festa do Peixe, e depois do jogo, 19 horas, o Samuel Rosa, ex, né, vocalista do Skank, estará aqui movimentando também, agitando toda a programação e fechando, né, a programação aqui da 33ª edição da Festa do Peixe em Balneário Arroio do Silva. Intensa programação então ao longo deste final de semana aqui no município. E é impressionante, viu, gente? Estou achando que o pessoal aqui fora do ar, inclusive, e o pessoal está espantado com o tamanho do motopeixe, né? O pessoal falando aqui em dobrar o número de motos, enfim, então um número muito importante aí de motociclistas, e realmente, se a gente for observar, desde o Kevin que estão aqui conosco também, se a gente for observar o que tem passado de motociclista por aqui, né? O pessoal está, claro, paramentado de ou de colete, de jaqueta, ou com os macacões, enfim, pessoal de moto, né? Tem passado de motociclista por aqui, é um número bem impressionante mesmo, né, de pessoas que estão passando, que estão, né, acompanhando aí a programação da Festa do Peixe, estão lá no Motopeixe, aí o pessoal acaba dando uma saidinha, né? Vem aqui, tal, vai na praça de alimentação, come um negocinho, toma, né, água com gás, né? Aí vem pra cá, vem, né, traz a esposa, traz a companheira, enfim, vem pra cá, passa na feira, aqui nos estandes, passa lá na Feira do Mel, passa na Feira de Produtos da Terra, conhece os produtos do artesanato local, então tudo isso dentro aqui da programação da Festa do Peixe, né? Então o pessoal tá aí impressionado com o tamanho realmente da Festa do Peixe. O prefeito Jorge já levantou a ideia, né? O que fazer para ampliar a Festa do Peixe, porque não pensar numa mudança de local. A Festa do Peixe, se a gente for analisar ela do ponto de vista até, né, da sua cronologia histórica, nem sempre ela foi realizada aqui. Ela foi realizada em, eu não lembro se foi uma ou duas edições que foram realizadas aqui na Praça Central, antes da reforma da Praça Central, a festa foi realizada ali. E não agradou muito, a bem da verdade é essa, que não agradou muito, né? A gente já tinha a estrutura do palco principal, mas ali ela não agradou muito. Porque ali não ficou tão legal, os expositores ficaram meio longe do palco, e aí o pessoal acabou não gostando muito, por isso que ela voltou aqui para a avenida, né, com essa estrutura, né, com essa continuidade aqui da Festa do Peixe. Né, e aí o pessoal voltou para cá. Agora, se lançar uma ideia de um espaço que seja adequado, que o expositor fique próximo do palco, enfim, né, e que tenha mais espaço para isso, né, que se utilize a estrutura do campo, do estádio municipal, né, Severo Scaini, tem que pensar nisso. Você tem que tomar alguns cuidados, você tem que preservar o campo, né, tem que ter essas atenções, mas é uma ideia para a festa tomar um outro rumo, né, um outro patamar. Então é uma ideia que foi levantada aí pelo prefeito Jorge Freitas durante essa nossa programação especial aqui da Festa do Peixe.

0: Agora são 4 horas e 6 minutos, 4 e 6 dentro daqui da programação da Festa do Peixe. Daqui a pouquinho nós teremos Mistura Fina na Praça de Alimentação. Então Mistura Fina vai abrir os trabalhos, né, desta noite às 19h30 na Praça de Alimentação. Depois nós vamos para o show com Agora é Samba. E na sequência nós teremos aí o show nacional com Bia Sossec hoje à noite, que é o show que vai animar aí, né? Vai atrair um grande público aqui para Balneário Rio do Sul. E aí depois para fechar, né? Para ficar lá os últimos da noite, o pessoal que fica até o final, o inimigo do fim, vai assistir o Andy Banda Torre tocarem hoje aqui na programação da Festa do Peixe. Mas até lá tem muita coisa acontecendo, tem as apresentações culturais que estão movimentando aqui todo o pessoal de Balneário Rio do Silva e da região também, né, com vários grupos folclóricos que estão passando aqui ao longo da programação da Festa do Peixe. 4 horas e 7 minutos, 4 e 7. Vamos a mais um intervalo. Daqui a pouquinho estarão aqui conosco também a Juliana Oliveira. Daqui a pouquinho vai chegar o Diego Macan por aqui também. E aí nós vamos até às 19 horas com esta grande cobertura da 33ª edição da Festa do Peixe aqui de Balneário Arroio do Sul. Aliás, esse intervalo aqui, ó, o Mengalvo tá passando aqui, ó. Daqui a pouquinho vai vir feijoada. Ô Mengalvo, chega aqui. Ô Menga, chega aqui. Chega aqui. Chega aqui, senta aqui. Vou te pegar na corrida aqui, senta aqui. Senta aqui, é, dá um alô você, como diz o Araújo aqui. Dá um alô você aqui. Boa tarde, tudo certo? Como é que tá a festa do peixe? Tá ligado já, como é que tá a festa do peixe?
1: Não, a festa tá muito bacana, acabamos de dar uma volta aqui por toda a área aqui do evento, né?
0: Mas eu te peguei porque eu tava falando sobre realização de eventos na região e daqui a pouquinho vem feijoada aí, né?
1: Vem, agora dia 1º de agosto temos a feijoada no Grêmio Fronteira. É, aí... Acho que é a 20ª feijoada, se não me falha a memória agora.
0: Tá chegando longe, né?
1: Já tem uma boa história, né?
0: Mas assim, é o desafio, né, desse pessoal de eventos e tá sempre tentando trazer novidade, né?
1: É, tem que estar sempre se inovando, né? Principalmente essa parte de evento aí, se fica toda a vida fazendo o mesmo tipo de festa, aí o pessoal vai enjoando, vai deixando de participar, né? Então tentar sempre inovando, trazendo uma atração diferente. Né? Tem a mescla de estilos musicais ali que costuma fazer para agradar todos os públicos, né?
0: E aí às vezes dá uma voltinha dos outros para dar uma copiadinha também, para dar uma copiadinha, né?
1: Não é nada, se cria, tudo se copia. É. Então, tem que estar, às vezes, filtrando o que é bom e aproveitando, né?
0: É isso aí. E aí a feijoada lá no Grêmio Fronteira em Aranguá, que é também um evento, né, que nessa questão de evolução também evoluiu bastante ao longo dos anos, né? Ele já foi na frente e na frente não comporta mais, né?
1: Não, hoje em dia, pelo nível do evento, né, é feito... como é que poderemos dizer assim, um evento híbrido, né? Então, tanto dentro do salão de festas, né, com as bandas ali, depois, né, que acaba o almoço, e a parte do almoço na parte externa ali, do estacionamento. Né?
0: É tudo isso que é para comportar a quantidade de pessoas.
1: Para acomodar,
0: né,
1: todo mundo bem, né?
0: E é o grande objetivo de quem organiza a festa, né? Fazer com que o pessoal vá, no caso de vocês que tem comida e bebida, né? Coma bem, beba bem, curta um bom som e tem um momento ali de...
1: Consiga aproveitar com todo o conforto possível, né? Porque é aquela situação, tu faz, vou dar um exemplo de fazer hoje em dia tudo dentro do salão de festas. Então acaba ficando
0: muito
1: apertado,
0: né?
1: Fica limitado, né? Então a gente tenta equilibrar as coisas, né?
0: É isso aí. Pegamos o Mengalvo na corrida aqui. Obrigado, Mengalvo.
1: Até mais. Bom final de semana a todos aí. Aproveitem a festa.
0: Tudo bem, tá boa. 4 horas e 10 minutos. Tava passando aqui já. Vamos chamar aqui. Já vai dar um alô você, como diz o Araújo aqui. Quer dar um oi também? Manda um abraço pra professora. Pede nota agora, cara. Aproveita.
2: Oi.
0: Como é que é o teu nome?
2: André.
0: André? Ih, tu parece que tá comendo chocolate?
2: Não.
0: Ah, tá. Manda um beijo pra professora pra pedir nota. Grande Andrezão, é isso aí. Valeu aí o André, o filho do Mengalvo também. É isso aí, gente, é a família que vai passando aqui na Festa do Peixe e que a gente vai ouvindo também, que a gente vai conversando, enfim, vai contando pra você um pouquinho do que tá acontecendo aqui na programação da Rádio Aranguá. Agora sim, quadra, eu tava chamando intervalo já, vamos lá. Intervalo, a gente volta já.
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0: agora são 4 horas e 17 minutos, 4 e 17 a temperatura neste momento aqui em Balneário Arroio do Silva, 15 graus, 15 graus, mas não tá tão frio assim, hoje tá bom, tá tranquilo, dá pra você pegar o seu carro e vir pra cá, viu, vem pra 33ª edição da Festa do Peixe, né, pra acompanhar aí toda essa programação que está acontecendo, né, aqui em Balneário Arroio do Silva. E nós seguimos aqui com a nossa programação especial ao vivo aqui de Balneário Rio do Silva, falando sobre esta intensa programação, com várias coisas em andamento, com vários eventos, né, paralelos aqui em andamento. Pessoal na Praça de Alimentação, pessoal acompanhando ainda o Motopeixe, né, o Motopeixe que ainda está em andamento, realmente muita moto lá, o pessoal, os registros que a gente tem recebido aqui é de que tem muita moto lá e muita gente de fora, inclusive, né, de fora da cidade, fora da região, que veio aqui para, que vem, né, aqui para prestigiar aí toda essa programação aqui da Festa do Peixe. Claro, é que a gente conta também com a sua presença por aqui, com a sua audiência, também com a sua participação, viu? Você pode interagir conosco. Lembrar que estamos ao vivo aqui pelo Facebook da Rádio Araranguá, lá onde você acompanha também toda a nossa programação. Você pode também interagir conosco através do nosso YouTube, lá no YouTube da Rádio Araranguá. Você também participa, né? Pode deixar sua mensagem. Tem lá o nosso WhatsApp também, são os canais sempre para você interagir aqui com a programação da Rádio Araranguá e também, né, nessa nossa cobertura especial ao vivo aqui de Balneário Rio do Silva. Já passou por aqui o pessoal de Forquilinha também, está divulgando a sua festa que acontece lá no final do mês. Você também é convidado, obviamente, a prestigiar essa Festa do Peixe. O pessoal que está trabalhando na festa, às vezes as pessoas esquecem disso, mas o pessoal que está trabalhando na festa precisa comer, precisa beber, né, precisa também se manter ativo para não cair. Aqui a secretária Daiane Leonardelli chegando aqui já tomando um refrigerante, que é para manter um pouquinho de energia, né, secretária? Boa tarde, tudo bem?
1: Boa tarde, aproveitei para dar uma pausa, né? Fui alimentar, tô com a minha filhada hoje, então a criança tem que ter horário.
0: É isso aí. Secretária, aliás, fala nisso, apresentações culturais foram hoje à tarde, né? Eu tava percebendo isso, o que movimentou as pessoas do Arroio, as apresentações das escolas, é algo diferente. Assim, o Samuel Rosa, vai vir o pessoal do Arroio? Vai. Mas vai vir muita gente de muito lugar para ver o Samuel Rosa. Mas para ver as crianças do Arroio dançar, vem a família do Arroio mesmo, né?
1: Já é o nosso quinto ano, né, Lucas? Então a gente vai mexendo um pouco, a gente vai fazendo algumas alterações que se faz necessário. Então, o ano passado a gente observou, trocou um pouquinho o horário das apresentações das nossas unidades escolares, mas a apresentação das crianças traz um público bem grande.
0: E um público caseiro, né? Garante que o morador do Arroio vem na Festa do Peixe, né?
1: A família do Arroio vem na Festa do Peixe, exatamente. É. Chama bastante público. E todas as nossas unidades de ensino fizeram apresentação, participaram das apresentações. Então isso traz bastante gente nossa mesmo.
0: O que eles trazem para essas apresentações?
1: O Jardim Atlântico fez uma apresentação açoriana.
0: Legal.
1: O CRAS, o Serviço de Convivência, fez uma apresentação linda sobre a escravidão. Me emocionei bastante com a apresentação deles. Até vou deixar aqui um parabéns para a Nani e para toda a equipe do Serviço de Convivência. Fizeram uma apresentação linda. As apresentações da creche, uma fez sobre a pesca, sobre o fundo do mar. Então, cada uma traz um tema, assim, de acordo com a nossa cultura.
0: E é legal que são temas relacionados à Festa do Peixe, né? Ao peixe e a essa relação que o Arroio tem com o pescador, né?
1: Sim, o Jardim Atlântico trouxe uma apresentação açoriana bem bonita. A Jaira Vieira Borges também trouxe um carimbó, eu acho, se eu não me engano. E tem que cuidar para não me confundir, né? Mas é bem direcionada para a nossa cultura mesmo.
0: E é uma forma de vocês trabalharem isso também, né? Essa manutenção da cultura nas escolas, né?
1: É importante a gente manter nas crianças, né, a importância dessa cultura. Até ontem a gente, toda sexta-feira da Festa do Peixe, a minha equipe da secretaria vem almoçar aqui, e eu tô com uma estagiária lá na secretaria, que tem uns 18 anos, e ontem ela veio e ela disse que era a primeira vez que ela vinha na festa.
0: Olha só.
1: E me chamou a atenção, né, até as soberanas vão em todas as unidades desses últimos anos nosso para mostrar, para chamar, para incentivar e mostrar para as crianças a importância deles participar, né? Então a gente vem trabalhando bastante isso e as crianças levam para casa o convite para os pais também participar.
0: Sim, claro. Bom, e as soberanas, quando elas vão, elas, imagino, lançam nas meninas aquele sonho de serem as futuras soberanas, né?
1: Sim, certamente serão, né? Certamente serão. Nós temos uma menina que é nossa funcionária.
0: É professora, né? Ou trabalha numa unidade,
1: isso,
0: né?
1: Uma delas é. Mas nós temos uma auxiliar de creche também que trabalha com nós em uma das nossas unidades, que ela foi, eu não sei se faz 2 anos, mas ela também foi princesa da Festa do Peixe.
0: Ela tava, essa princesa, né, que trabalha numa das unidades, ela tá dizendo, olha, eu tava ensaiando os cursos com meus alunos. Isso, se não prestasse atenção, não ganhava nota. Não ganhava nota.
1: É, nós temos uma diretora nossa também, que já foi, eu não sei se rainha, mas já foi soberana também da Festa do Peixe, mesmo, que é a Giovana, diretora então, do Jardim Atlântico.
0: O pessoal da educação, então, tá
1: empenhado. Todo mundo daqui.
0: Tá disputando bastante aí o título da realeza, que, querendo ou não, né, é algo lúdico também para as meninas, né? Ver
1: sim,
0: a rainha, ver.
1: E elas sonham, né?
0: Imagina.
1: É importante porque a visita delas nas unidades escolares, lá na, tanto na creche quanto nas escolas, elas sonham, elas se espelham, e isso é muito bacana.
0: Sim. O prefeito Jorge sempre coloca, e quando ele fala sempre que ele fala da Festa do Peixe, ele fala de todas as secretarias, né? Da importância de todo mundo estar aqui, todas as secretarias estarem de alguma forma participando da organização e da realização da Festa do Peixe. O que compete, o que cabe à Secretaria de Educação nesse aspecto?
1: É, o Sábado Cultural é nosso, uhum, né? A gente que cuida de todas as apresentações. A decoração também é da Secretaria de Educação, é toda a decoração. E esse ano as meninas arrasaram.
0: A entrada tá muito legal.
1: É, ficou bem legal. Pena que, né, a gente teve algumas pessoas roubando o balão, levando para casa, enfim, achando que é lembrancinha, né? Mas coisa que acontece.
0: É, a decoração, não era, mas faz parte.
1: É, a decoração, a gente ajuda também, às vezes o CRAS precisa de alguma coisa, a gente corre, a gente ajuda, a gente cede um carro para levar as soberanas, enfim, tem mão de todo mundo.
0: É isso, é uma união de esforços, né?
1: É,
0: que vai...
1: é um trabalho em equipe.
0: Uhum, que vai fazendo um negócio desse tamanho aqui, a gente tá falando aqui de uma estrutura grande, para tudo isso de gente que tá passando por aqui, exige mesmo, né? Tem que ter esse cuidado para atender
1: trabalho
0: bem.
1: Trabalho em,
0: né,
1: grupo.
0: É, não, e pra atender bem. O objetivo é todo mundo querer vir ano que vem, né?
1: Sim, a gente tem que servir bem, tratar bem, para que as pessoas retornem, né?
0: Uhum. Então, tem que ter braço para tudo, né? Tem que ter braço para todo mundo.
1: E hoje até tivemos a melhora do tempo, né?
0: Isso ajudou,
1: já ajudou,
0: né,
1: bastante.
0: Ajudou. Não, pode fazer uma missa para agradecer.
1: Vou pagar promessa ainda.
0: Pagar promessa, porque o tempo tem ajudado. Bia Sossec ou Samuel Rosa?
1: Samuel Rosa.
0: É, Arba, tá dando unanimidade aqui.
1: É, todo mundo na verdade. Samuel Rosa faz parte da minha história.
0: Eu não vou botar o Cleiton Camargo porque ele já passou.
1: É.
0: Já foi, mas Samuel Rosa.
1: Mas Samuel Rosa faz parte da minha história.
0: Vai lembrar os tempos da juventude.
1: Nossa!
0: É isso, é a expectativa, é a grande expectativa, né, pra amanhã, o grande show com o Samuel Rosa. Já vai dar pra torcer pelo Brasil aqui, né?
1: Vai.
0: Então é só o pessoal chegar cedo, torcer pro
1: Vamos
0: Brasil.
1: Vamos assistir o jogo aqui.
0: Né, já, e depois ficar aí pro show.
1: Pra comemorar a vitória, porque a gente vai ganhar.
0: Ah, então.
1: Não, tem que pensar positivo, né?
0: Ah, tá bom, tá certo, é isso aí.
1: Comemoramos curtindo o show do Samuel Rosa.
0: Como é, a comemoração de vocês tá chique, né?
1: Chique.
0: Né? Com o Samuel cantando ainda a bola na trave, no altero placar.
1: Isso,
0: e
1: viu?
0: Vamos lá, é isso aí. Secretária, obrigado, boa
1: festa.
0: Eu
1: que agradeço.
0: Secretária, então, Daiane Leonardelli, secretária de Educação de Balneário Arroio do Silva, conversando conosco também, pegando, é mais uma que a gente pega na passada aqui na corrida e que vai falando aqui na nossa cobertura especial da 33ª edição da Festa do Peixe aqui em Balneário Arroio do Silva. Gente, vem pra cá, viu? Vem pra cá, porque hoje a Bia Sossec, né, já vai animar bastante, né? O pessoal mais cedo tem Mistura Fina na Praça de Alimentação, depois tem o Agora é Samba e ainda Bia Sossec e o Andy e Banda Torre. Amanhã, assim como hoje, amanhã aqui na programação da Festa do Peixe a gente tem uma programação que ela é múltipla ao longo do dia, tá? Ela é múltipla. Por quê? Durante a manhã a gente tem a continuidade, né, do campeonato de surf que está em andamento. Tem torneio de futsal feminino na quadra central. Então, o pessoal aí na quadra central participando, né, desse torneio de futsal feminino. Tem o Old Cars Festa do Peixe. Essa é uma novidade, uma das novidades da programação desse ano. Eles incluíram um encontro de carros antigos na programação da Festa do Peixe. É para o pessoal poder ficar aqui também, para as famílias que têm, né, o seu carro antigo, poderem vir para cá também, vai ser aqui na Praça Central. Então, o pessoal vem para cá trazer os carros antigos e curtir também esse encontro de carro antigo aqui na Festa do Peixe. E aí, segue, né, com a programação aqui, com a apresentação da Marceleza Sax E aí tem, né, música na Praça de Alimentação já a partir das 10h30 com Thales Daniel. Depois tem Isa e Banda também na Praça de Alimentação. E aí a gente vai lá para os palcos com a banda 3 e 1. Depois Leonardo e Jardel. E aí para. Depois Leonardo e Jardel para. Vai pro telão, Jogo do Brasil, Brasil e Noruega pela Copa do Mundo. E depois, fechando a programação, Samuel Rosa, ex-vocalista do Skank. Show aberto, show gratuito. A gente não tá falando isso, até porque é tradição já da Festa do Peixe. É, não, às vezes tem coisa que não precisa ficar repetindo o tempo inteiro. Mas é tradição da Festa do Peixe. Todos os shows, todas as atrações da Festa do Peixe são gratuitas. Tá? Então vem pra cá, você vai curtir o Jogo do Brasil, vai curtir o Samuel Rosa. Tudo de graça, tudo na faixa, para você aproveitar aí a programação da Festa do Peixe. 4h28, vamos fazer um intervalo. Na volta estarão aqui conosco a Juliana Oliveira, vai estar aqui o Diego Macan também. Nossa equipe já chegando aqui para irmos juntos até às 19 horas, com toda essa transmissão especial ao vivo aqui da 33ª edição da Festa do Peixe.
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Muito bem, agora são 4 horas e 36 minutos, 4 e 36. Voltamos a falar ao vivo aqui da 33ª edição da Festa do Peixe, aqui em Balneário Arroio do Silva.

0: Vamos lá então, voltando a falar ao vivo aqui da 33ª edição de Balneário Arroio do Silva. Festa que acontece desde a última quinta-feira e segue até amanhã com uma extensa programação. E claro que você é nosso convidado a participar, a prestigiar toda esta programação aqui na área central de Balneário Arroio do Silva. E já estão aqui comigo a Juliana Oliveira. Boa tarde, Juliana, tudo bem?
1: Boa tarde, Lucas Casagrande. Boa tarde a todos os ouvintes da Rádio Araranguá.
0: Extremamente animada a Juliana Oliveira. Como sempre, também está conosco o Diego Macan. Boa tarde, Diego. Tudo certo?
2: Boa tarde, Lucas. Boa tarde, Juliana. Boa tarde a todos os nossos ouvintes.
0: Já está menos animado que a Juliana.
2: Peraí, então. Deixa eu fazer de novo.
1: Acho bom.
2: Boa tarde, Lucas. Boa tarde, Juliana. Boa tarde a todos os ouvintes.
0: Faz na festa do peixe, cara.
2: É. Claro, pô. Festa boa, né?
1: Eu tava assistindo o jogo Marrocos antes de vir pra cá.
2: 3-0, né?
0: Tu podia ter assistido aqui no telão.
1: Ah, mas eu assisti de casa.
0: E aí vim aqui.
1: Estava me arrumando e vindo pra festa, pra vir pra festa e tava acompanhando o jogo. Mas olha só. 3-0. Então foi a quantos minutos do final do jogo, o terceiro?
2: Olha, eu não assisti o jogo, só vi o resultado, né, Juliana? Mas 3-0.
1: Mas porque quando eu saí de casa tava 2-0 e tipo, faltava 4 minutos pra terminar.
2: Faltava um minuto.
1: Foi no último minuto? Ah, então.
0: Sabe que o Kevin tá operando bastante live hoje, o Kevin.
2: Tá bem ali, né, Lucas? Mas tu sabe que essa Copa do Mundo ela tá sendo decidida nos últimos detalhes, né? Ontem Cabo Verde deu um trabalho danado pra seleção da Argentina, né?
0: A minha sorte é que o Kevin não tem microfone. Tenho que achar, tá bom.
1: Ontem eu também assisti o jogo da Argentina e de Cabo Verde. Acho que a torcida do Brasil era em peso pra Cabo Verde.
2: É o vozinha, né?
0: Não, era contra a Argentina mesmo. Que nada de vozinha aí também já.
2: O Dejaí gosta tanto da Argentina que ele comprou uma camisa da Argentina, vocês acreditam?
0: Sul-Americano? Não. Então torce na Sul-Americano, torce pro Grêmio então. Para com isso. Não. Eu quero que a Argentina perca sempre, não tem essa.
1: Eu também quero que se dane. Que se dane. É. Mas assim, ó, é muito bom assistir o futebol do Messi. Eu acho ele absurdamente. Ele é um fenômeno. Ele tava no final da partida, parecia que ele tava no começo, ele não tava cansado, os outros tudo morto, e ele tava assim, ó.
2: Um gol e uma assistência, né?
1: Pleníssimo.
2: Não tem um jogo que o homem não faz gol. Impressionante.
1: Pleníssimo.
2: Não é preparado. Muito, né?
0: Não é preparado. Muito bem, gente. Estão prontos aí para cobertura da festa do peixe?
1: Estamos.
2: Estamos prontos.
1: Estamos
2: aqui, 33ª festa do peixe, né, gente? Um grande evento. Hoje teve Moto Peixe, expectativa
0: está
2: demais.
0: Tendo.
2: Está tendo, né? Segue tendo, a partir desde as 10 horas da manhã, o quinto Moto Peixe, expectativa de mais de 1.500 motos. Então, assim, grande evento, já bastante consolidado, né, Lucas?
0: Sim, Moto Peixe está...
1: Eu lembro.
0: Aliás, e essa edição está maior do que as últimas.
1: Chegou a passar ali?
0: Não cheguei lá, mas o pessoal está...
1: O pessoal pensei tá que tu falando tinha medo
0: aqui,
1: de moto.
0: Não, o pessoal tá passando aqui e olha, muitos elogios ao Moto Peixe, e a gente tem percebido também aqui, tá passando muita gente equipado, né?
1: Paramentado.
0: Com macacão ou com jaqueta de motoqueiro, enfim.
1: Motoqueiro.
0: Então, o pessoal tá passando aí, muitos motoqueiros passando.
1: Eu lembro que sem ser a festa do peixe do ano passado, do ano retrasado, tinha um pessoal que tinha vindo do Paraná. Eu entrevistei um pessoal do Paraná que veio pro Moto Peixe.
0: Ó, esse cidadão aí, ó, é o Tony do Mel. O Tony é o cara que faz a caipira do mel.
1: Tá com os estandes bem ali na entrada
0: tá,
1: do...
0: É, a feira do mel tá lá, um dos primeiros, né?
1: Isso.
0: E ele só faz pra festa do peixe, tá? Então se você quer tomar caipira de mel, tem que vir na festa do peixe. Não tem... É cachaça de mel.
1: Cachaça de
0: mel. E aí,
1: mel.
0: Então assim, só tem na... Não tem outro lugar no mundo. Só tem na festa do peixe.
1: Olha que interessante. Bom, é boa?
0: É boa. Pula, mas é boa.
1: Não provei,
0: chegou,
1: parece que não
0: chegou,
1: vou provar.
0: Chegou a dar água na boca.
1: Eita!
0: É boa.
1: Pessoal passando aqui nos estantes da Rádio Araranguá, cumprimentando a gente, bastante movimento
2: pessoal,
1: mesmo.
2: Pessoal,

0: Punk, Jota Quest, anteriormente teve, né, tem ainda, né, o Clube da Esquina, a gente sabe disso. Então, todo esse movimento do pop rock mineiro, Patofu também, uma banda que marcou, assim, época, final dos anos 90.
1: O Clube de Abelha?
0: O Clube de Abelha é de Minas?
1: Ah, não, tá falando só dos Minas?
0: Eu falei de Minas. Dessa época, final dos anos 90, anos 90 e início dos anos 2000, pra quem conferia muito o Disque MTV, então, eram os grandes clássicos, né, Skunk, Jota Quest, Patofu, todo esse pessoal. E o Samuel Rosa é um dos grandes compositores brasileiros, não tem, né, não tem questionamento sobre isso. E tem grandes parcerias com, principalmente com o Nando Reis, pessoal do Clube da Esquina. E com certeza ele vai trazer os grandes sucessos do Skank. Eu acho que vai ser um baita show pra quem gosta de música, de pop rock, de música popular brasileira.
1: E assim, né, Ju, eu acho que a organização da Festa do Peixe, ela acertou muito, porque ela trouxe na quinta-feira show com San Marino, sexta-feira
0: Bandinha,
1: show nacional com Cleiton e Camargo, aquele sertanejo raiz, aquele sertanejo bom demais. Agora no sábado nós vamos ter show com a Bia Sossec, ou seja, tem show pra todo tipo de gosto. E no domingo, claro, para fechar com chave de ouro, teremos a transmissão ao vivo da partida entre Noruega e Brasil, né? Brasil e Noruega. E depois, nada como uma partida de futebol, né?
0: É, isso.
1: Já dizia Samuel Rosa, fez Skank. Então, acho que o pessoal que tá nos acompanhando de casa aí, do carro, da live também, do Facebook, do YouTube, da Rádio Araranguá, vem pra cá, vem pra 33ª Festa do Peixe. Grande evento, tem música boa, gastronomia. E outra coisa interessante que eu tava vendo aqui no cartaz, hoje deu início aqui a abertura do pavilhão da Feira de Negócios, do Peixe, do Mel e Exposições. Então o pessoal quer vir fazer negócio, vem pra cá, também tem bastante negócio pra fazer. O pessoal consegue ter uma gastronomia típica, tem o mel, o Lucas falou, o pessoal que gosta da caipirinha do mel, né, Lucas? Essa aí é diferenciada, cachaça, né? Cachaça do mel aí, cachaça. Tem também o pessoal do alambique. Tem também o pessoal que quer fazer negócio com construção civil, tem muitos estandes aqui. Olha, tem estande de tudo quanto é tipo. Pessoal, vai vem pra cá.
2: Por que você não falou do campeonato surf, cara?
1: Que vai dar certo. Opa, tem o surf também, né?
2: Tem.
1: Pessoal
2: tem,
1: que gosta.
2: Tá, vai lá. Vai lá.
1: Na beirinha da praia. Coisa boa,
0: e o pessoal,
1: né,
0: dos carros antigos, amanhã.
2: Carro antigo amanhã.
1: O Corcel vai estar aqui? Opa, o Corcel Ketchup. Não, Corcel Vermelho Ferrari.
2: Larguei.
0: Bom,
1: vou
0: falar. Eu vou.
1: Fala?
0: É que eu tava vendo que antes do domingo, antes do Samuel Rosa, e antes do jogo, vai ter show com o Leonardo Jardel, nosso amigo Toco! Isso, Luiz Bernardo, baixista.
1: No baixo,
0: vai,
1: né?
0: Tá aqui.
1: Isso.
0: E depois, né, a partida de futebol e depois a partida de futebol.
2: Que cara, eu trouxe essa transmissão até esse momento em alto nível.
0: É.
2: Só pra vocês dois saber, tá?
0: Ah, então tá.
2: Muito bem, ó. E aí, agora chegando aqui também os palhaços, ó. O pessoal vai fazendo aí as brincadeiras também. E é isso, né? A criançada vai aproveitando também pra prestigiar aqui a Festa do Peixe, toda essa intensa programação que a gente tem nesses dias. A dica pra amanhã, gente, dica pra amanhã é a seguinte: venha cedo. Tá? Venha cedo. Por quê? Primeiro pela questão de lugares aqui na própria festa, né? O estacionamento obviamente vai estar os lugares de estacionamento estarão congestionados. Então venha cedo para estacionar o carro com tranquilidade, com calma, enfim, sem maiores transtornos e para conseguir pegar um lugar bom, né? Então vem cedo, vai assistir o jogo aqui, né? Não deixa para vir depois, porque depois pode acabar perdendo aí boa parte do show do Samuel Rosa, que vai fechar aí essa grande programação.
0: Outra coisa, eu vim bem agasalhada, mas tá uma temperatura de boas, não tá tão frio como eu imaginei que tivesse.
2: É porque aqui não tem vento.
0: Ah, tá. Porque ontem tava terrível de frio, gente. Eu achei que ia, né? Quis, não, mas tá bem tranquilo aqui.
1: Tava friozinho ontem mesmo.
0: Então,
1: por exemplo, o programa direto daqui, friozinho, né?
0: Hoje tá de boas?
1: Hoje tá bem tranquilo, né?
0: Mas assim,
1: clima
0: de qualquer forma,
1: bem
0: agasalhados, principalmente se você tem criança.
1: É,
0: tá, outra coisa, praça de alimentação, bastante variedade de coisa. Achei bem legal também, né? O pessoal aí vem. Venham girar a economia local, gente.
2: Isso é incentivar o empreendedor local.
0: Isso.
2: Fechou, gente?
0: Fechou.
2: Estão prontos? Então tá, então a partir de agora é tudo com vocês. Eu quero agradecer aqui ao

0: trabalhos técnicos do Jair Inácio, do Kevin Vitor, do Gabriel de Moraes e do Miguel Reus lá nos nossos estúdios. Agradecer a sua companhia também. Você vai ficar agora com a Juliana Oliveira, com o Diego Macan, na sequência aqui da nossa cobertura da 33ª edição da Festa do Peixe. Bom final de semana, um abraço.
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9: Seis horas e 55 minutos, estamos de volta com a nossa programação especial direta da 33ª Festa do Peixe aqui em Balneário Arroio do Silva. Esse que é, bom, já estamos aí no terceiro dia de festa aqui, né? Hoje sábado, dia 4 de julho de 2026, um sábado especial, né? Que iniciou a partir das 9 horas da manhã com o campeonato de surf aqui em Balneário Arroio do Silva, terceiro Open de vôlei de praia masculino e feminino. Tem muita competição aqui, esporte também, a Festa do Peixe, além de gastronomia, além de muita diversificação, né? Com muitos estandes, expositores, muita coisa boa, apresentações, shows nacionais, muita coisa boa aqui em Balneário Arroio do Silva. Tem também o esporte, traz o esporte, apesar do frio, mas traz o esporte aqui também para a Festa do Peixe. Tivemos também, está acontecendo ainda, o 5º Moto Peixe, esse que já está bastante consolidado aqui na nossa região, atrai motoqueiros aqui de todo o extremo sul catarinense e vem gente até de fora. Vale lembrar que vem gente de fora. Tivemos a abertura da Praça Gastronômica, que está todo vapor aqui. Tem tainha na brasa, tem muita comida boa aqui. O pessoal que gosta também de uma batata, de um petisco, vem pra cá pra Festa do Peixe, que aqui também tem. E muita música boa aqui na Praça de Alimentação. Miguel Barreto, a partir das 11 horas, já aconteceu. Meio dia e meia aconteceu também música na Praça de Alimentação com o Rafa Show, a Banda do Poder. Tivemos apresentações culturais e segue tendo agora música na praça aqui em Balneário Arroio do Silva, na 33ª Festa do Peixe. Vale destacar que ainda hoje teremos, a partir das 7h30 da noite, música na Praça de Alimentação com Mistura Fina. Coisa boa, hein? Música de qualidade. Teremos show também com Agora é Samba. E a partir das 10h30 da noite, show com a Bia Sossec. Esse grande show, espetáculo aí, bastante aguardado. A mulher toca gaita, canta muito bem, faz um show à parte. É um espetáculo, de fato, a Bia Sossec aqui em Balneário Rui do Silva. E a partir da meia-noite, teremos show com Andy e Banda Torre. Vale lembrar que a programação iniciou na quinta-feira, dia 2, e claro, segue até domingo, que vai fechar com chave de ouro. Jogo da seleção brasileira, Brasil-Noruega, e após o jogo, vamos comemorar a vitória do Brasil aí com o show nacional de Samuel Rosa, o ex-vocalista do Skank. Em frente com a nossa programação, deixa eu mandar um abraço para toda a nossa equipe técnica que está aqui conosco, Dejair Inácio, Kevin Vitor, também está conosco nos estúdios Gabriel de Moraes, e a nossa querida Juliana Oliveira está aqui conosco também, fazendo um excelente trabalho aqui em toda a cobertura da Festa do Peixe. Em frente com a nossa programação, nós vamos falar agora sobre uma instituição que realiza um trabalho fundamental de prevenção, acolhimento e orientação às mulheres. Estou falando da Rede Feminina de Combate ao Câncer aqui de Balneário Rui do Silva, que tem desempenhado um papel muito importante na promoção da saúde e também na conscientização sobre a prevenção do câncer. Para falar um pouco mais sobre as ações da entidade, os atendimentos que acontecem, os desafios do dia a dia, converso agora com a presidente da Rede Feminina, a Rosane da Silveira, e também com a vice-presidente voluntária, Miriam Raquel. Rosane, presidente, muito boa tarde. Seja bem-vinda à nossa programação.
10: Boa tarde, Diego. É um prazer estar aqui com vocês, prestigiando, né, a nossa Rede Feminina de Combate ao Câncer, que é o segundo ano que participa da Festa do Peixe. É uma satisfação estar aqui buscando pessoas, tanto as pessoas que precisam de atendimento, quanto as pessoas que gostariam de ser voluntárias. Nós estamos aqui para dar todas as informações, para acolher o pessoal, e para nós é uma satisfação estar participando com vocês aqui.
9: Miriam, muito boa tarde, seja bem-vinda à nossa programação.
11: Boa tarde, Diego, muito obrigada pelo convite.
9: Bom, Rosane, acho que para a gente iniciar, né, a nossa entrevista, o nosso bate-papo, queria que você falasse um pouquinho sobre a atuação da Rede Feminina de Combate ao Câncer, de que forma ela acontece e está funcionando aqui em Balneário Rui do Silva.
10: Bom, nós estamos aqui no Balneário Arroio do Silva, com uma sede ali na Cantuária 700, onde a gente já tem alguns atendimentos como psicólogo, massoterapeuta, reiki, nós temos também a nutricionista, várias pessoas que voluntariamente estão cedendo, como o Pedro, cedendo o espaço dele na Fisiostar para nossas pacientes no Pilates, né? Temos também um salão de beleza que corta o cabelo das meninas. Enfim, a gente já tem vários trabalhos que a gente está disponibilizando gratuitamente para todas as pessoas que precisam de atendimento, que precisam do acolhimento. E esse é o nosso trabalho aqui. É uma satisfação para nós fazer isso aqui no Balneário Arroio do Silva. Porque a Rede Feminina, ela está há mais de 65 anos em todo o estado. E aqui no Balneário Arroio do Silva, nós estamos fechando 2 anos.
9: 2 anos de atuação. Qual é a principal, Rosane, missão da entidade junto à comunidade? Porque é um trabalho que envolve diretamente a comunidade, né?
10: Para nós é um trabalho magnífico, porque a gente vê as pessoas chegarem lá de uma forma triste, sem esperança, achando que tudo acabou. E aí, de repente, para nós, ver aquela pessoa sair dali muito feliz, por receber uma massagem, por receber um acolhimento, sabe? Assim, receber aquele carinho com o qual a gente recebe eles, para nós é muito gratificante. Porque só quem passa por uma situação dessas é que sabe o valor de uma instituição como a Rede Feminina de Combate ao Câncer.
9: Como é que funciona o trabalho realizado pelas voluntárias da Rede Feminina?
10: Essas meninas que atendem, né, como a psicóloga, por exemplo, que é a doutora Silvia, ela é lá de Araranguá, ela vem aqui atender as nossas pacientes. A massoterapeuta é ali da Caçamba. Eles vêm também, eles vêm aqui tudo gratuitamente. Eles doam todo o seu trabalho, eles doam com muito amor e carinho, sem cobrar nada E nós também, como voluntárias, também a gente não cobra nada de ninguém. A gente precisa muito do apoio da população do Balneário Arroio do Silva, porque nós vemos o quê? A gente depende de um brechó para a sobrevivência.
9: São ações realizadas pelas próprias voluntárias, né, Rosana?
10: Próprias voluntárias. A gente, graças a Deus, ganha bastante roupa, bastante para a gente poder tirar dali, né? Às vezes, muitas vezes, precisa levar um alimento para alguma família que precise, que são, no caso, desse pessoal que a gente atende, né? Então, tudo isso para nós é muito gratificante.
9: Deixa eu falar um pouquinho com a Miriam, porque a Miriam ela é vice-presidente da Rede Feminina, mas ela também é voluntária. E aí, Miriam, como é que o que te motivou a se tornar uma voluntária da Rede Feminina aqui em Balneário Arroio do Silva?
12: Bom, boa tarde a todos que estão assistindo. Me motivou porque eu venho de um clube de mães, onde a gente trata com vozinhas. Então, as vozinhas são muito queridas e a gente faz, assim, com muito amor, ser voluntária. E eu já, como trabalhava com as vozinhas, eu pensei, eu preciso fazer alguma coisa a mais. Só eu não sabia o quê, né? Porque a gente está sempre à procura, à busca de algo diferente. E aí eu conheci a rede, me apaixonei.
9: Foi amor à primeira vista?
12: Foi. Está sendo, né? Amor à primeira vista. Então é muito gratificante a gente trabalhar, a gente se doa. A gente não recebe nada.
9: É totalmente voluntário.
12: Totalmente voluntário. Eu sempre quando eu convido as pessoas, eu digo, meninas, você vai receber de nós amor, carinho, um chá, um abraço, muito obrigado por participar. Mas a gente não tem lucros, né? Então a gente é totalmente gratuito.
9: Bom, e qual a importância, Miriam, desse trabalho voluntário para manter a entidade ativa e também próxima da comunidade? Porque eu acho que isso faz toda a diferença, né? É estar próximo das pessoas.
12: Exatamente. A gente tem tido, né, mais proximidade agora com o pessoal da saúde também. A gente está visitando os clubinhos de mães também, porque a gente sabe que em clubes de mães também tem mãezinha doente, que às vezes ela não sabe que elas podem contar com a rede. Então, para nós, é muito gratificante e a gente tem se empenhado bastante em mostrar a rede para a comunidade, né? Se fazer mostrar, se fazer presente em todos os momentos.
9: Com certeza. Bom, Rosane, acho que a prevenção ela continua sendo uma das maiores ferramentas no combate ao câncer. Como é que a rede trabalha esse tipo de conscientização? Se prevenir. Opa, deixa eu só ligar aqui. Isso.
10: Hoje nós estamos fazendo um trabalho, como a Miriam falou, indo nos locais, pedindo para as pessoas que façam, ensinando as pessoas como fazer, por exemplo, o toque para saber como vai ter um câncer de mama. A gente orienta a procurar a saúde pública no sentido de quando tem alguma coisa que já está ali, não tem dúvida, vamos lá, a gente orienta a buscar o posto de saúde. Nós temos uma advogada previdenciária, que é a Roseli Rossi, que às vezes a pessoa está lá doente, não sabe como proceder para ganhar um benefício. Então a gente trabalha nesse sentido, mostrando para as pessoas os direitos que elas têm. E isso eu acho muito importante, porque isso é uma coisa que não é divulgado. Então eu acho que a gente está fazendo um trabalho excelente nesse sentido. Estamos engatinhando, porque nós somos novas aqui no Balneário Arroio de Silva. Para nós também tudo é novidade, né? Então a gente está tentando expandir dentro dos clubes de mães. Queremos fazer um trabalho também nos postos de saúde. Já conversamos com a Manu, que é a nossa moça aqui da Secretaria de Saúde.
9: Secretária de Saúde.
10: Secretária Manuela de Saúde. Porto. Isso. Então a gente está fazendo esse trabalho. Já vamos começar esse trabalho de ir nos postos de saúde. Fica ali enquanto o pessoal está esperando. Mostrar que existe a rede feminina. Não é, a rede feminina, inclusive, ela não é só para mulheres. A gente atende homens também, crianças, né? Então a gente já está atendendo, inclusive, um senhor. Então a gente pede para as pessoas fazerem essa divulgação também para nós.
9: Quais são os principais exames? Você falou sobre o exame de mama, né? Um exame bastante conhecido, o exame de toque e tudo mais. Mas além desses exames, quais são os outros cuidados que a entidade busca orientar e ajudar as mulheres a realizarem de forma regular? Porque existem exames que de forma rotineira elas podem estar se auto-examinando.
10: É, exatamente. Nós, como rede feminina, a gente não tem, a gente não faz, por exemplo, o exame de Papanicolau.
13: Sim.
10: A gente ainda não tem essa estrutura, né? Mas a gente ensina a pessoa a se tocar e saber como proceder nesse sentido. E orienta, por exemplo, se precisa ir num posto de saúde, a gente orienta como buscar esse atendimento, porque o câncer, ele tem algumas prioridades, né?
13: Acho que esse trabalho, né, Miriam, é um trabalho também que depende de uma receptividade por parte dessas mulheres. E muitas das vezes vocês trabalham com mulheres um pouco mais velhas. Existem esse recebimento por parte delas de uma forma aceitável? Existe um pouco de resistência? Como é que funciona esse trabalho você como voluntária?
14: Existe um pouco de resistência, mas com muito carinho, jeitinho, a gente chega, a gente quebra o gelo com elas, porque assim, são senhoras, né? Às vezes moças que não têm com quem falar, o que dizer, às vezes estão desesperançadas, né? Que ai, eu tenho câncer, eu vou morrer. E a gente tenta dizer que não, que tudo tem cura, tudo tem jeito. Então, com amor, carinho, afeto, a gente vai aconselhando e passando informações para elas.
13: Eu acho que esse é o trabalho, né, Rosinha? É buscar essa conscientização com bastante amor, com bastante paciência, carinho, né? Olha, a Roseli Beatriz Rossi está aqui na nossa live. Mandar um abraço para a dona Roseli. Ela fala o seguinte: a Rede Feminina está presente em todos os momentos do município, quer seja nas festas e também nos infortúnios.
10: Exatamente, a Roseli, que é a nossa advogada previdenciária, nos ajuda muito nesse sentido. Está ali a nossa queridona, um beijo para todos que estão nos assistindo. E estão todos convidados a serem voluntário na rede feminina. A gente precisa muito de apoio, porque nós somos poucas para fazer um trabalho muito árduo, né? Porque tem vários lugares que a gente poderia visitar, mas a gente também não tem perna para tudo, né?
13: Pois é, vocês são em quantas voluntárias hoje?
10: Nós somos da direção, nós somos 6, né, da direção, e tem o conselho fiscal, que forma 10. E nós temos junto com nós o pessoal que é as terapeutas, né? Que aí, mas é que aí, para trabalhar mesmo, que nem nós estamos aqui no nosso stand, que a gente convida todos a visitarem o nosso stand aqui na Feira do Peixe, mas a gente tem pouca gente para vir suprir os horários, entendeu? Então, quanto mais voluntárias que quiserem doar um tempinho para a gente agradeceria muito, porque é um trabalho que a gente precisa de apoio, tanto do apoio da população, como do apoio do nosso município, do nosso prefeito, da nossa Câmara de Vereadores. Então, a gente precisa do apoio de um todo.
13: Com certeza, é um trabalho que envolve muitas mãos e, bom, quanto mais mãos, melhor, né, Roseli? Sem sombra de dúvidas. A Roseli, ela retorna à nossa programação, ela fala o seguinte: orientamos as pacientes dizendo dos seus direitos, prazos de espera para os seus exames e também o tratamento. Importante esse trabalho jurídico, né, que também é realizado através do grupo, enfim, de toda a equipe, né, da Rede Feminina. Roseli, você percebe que a conscientização, ela aumentou nos últimos anos? As mulheres, elas estão mais bem informadas? Ou você acha que não? Você acha que estão mais desinformadas?
10: Qual não, é a avaliação? O pessoal, sim, eles estão bem mais informados, né? Claro que quando tu recebe um diagnóstico de câncer, o mundo cai. Porque ninguém quer receber um diagnóstico desse. Em primeira mão, a primeira coisa que passa na cabeça das pessoas é que vai morrer. Então, isso é uma coisa...
13: É um baque.
10: Por isso que a gente frisa muito a importância da psicologia, da psicóloga. A doutora Silvia, que atende nossos pacientes, ela mostra para as pessoas, ela faz a pessoa entender, né, cair na realidade, que tipo assim, vamos se apoiar, você não está sozinha, você tem um apoio. Então, isso eu acho importante.
13: Com certeza. E você tocou num ponto muito importante, porque normalmente quando a rede feminina, ela chega até essas mulheres, por mais que realize um trabalho preventivo, um trabalho, enfim, para evitar, né, e procurar saber se de fato está iniciando algum tipo de doença, mas não é fácil você lidar com uma pessoa que está sensibilizada, que está num momento muito difícil da sua vida. Isso envolve, né, você como voluntária, né, Miriam, todo um trabalho de acolhimento, né?
15: Exatamente, é um trabalho de acolhimento com a família, né? A gente não trata ali só a mulher com câncer, mas a gente trata o esposo, o filho, o cuidador, porque é muito sentimento ali que envolve, né? E todo mundo se preocupa. E principalmente os esposos, a gente tem conversado com várias mulheres, que os esposos assim que sabem, eles vão embora.
13: Vão embora?
15: Vão.
13: A maioria é assim?
15: A maioria é assim.
13: Que notícia triste, né?
15: É triste.
13: Que dado triste isso,
15: dá, né? Porque elas ficam totalmente desamparadas, e daí elas têm filho pequeno, e daí elas pensam como é que a gente vai cuidar, o que, que vai ser de mim, o que, que vai ser do meu filho daqui pra frente, eu não tenho apoio, eu não tenho ninguém. Mas a gente sempre diz, a rede está aqui, você precisa, chama, a gente vai até a sua casa conversar contigo, te dá um pouco de alegria, um pouco de esperança, precisa de algo, a gente dá um jeito de conseguir um remédio, sabe? A gente vai na farmácia, bate na portinha, pode nos ajudar. Claro, a gente tem assim, só coisas boas para dizer quando a gente precisa, o arroio.
13: Que ele sempre oferece, né? Muito importante esse aporte por parte do município, por parte da Prefeitura, Secretaria de Saúde, enfim, demais pastas. Mas, Rosane, como é que funciona o acompanhamento a partir desse momento, né? A partir desse diagnóstico, como é que funciona o acompanhamento dessas mulheres que procuram a entidade ou que são procuradas pela entidade?
10: Bom, nós fizemos o cadastro da pessoa, né? Um cadastro bem, tudo direitinho ali, a pessoa traz o diagnóstico. Dependendo do que a pessoa tem, o que se ela pode disponível, se ela pode fazer, porque muitas vezes tu não pode levar ela para um pilates se a pessoa não pode ainda fazer um exercício. Então a gente faz toda aquela avaliação, né, da pessoa, e aí depois disso, depois do acompanhamento, já encaminhamos para a psicóloga, porque eu estou frisando bastante nessa parte do psicólogo, porque, por exemplo, se tu vai no esperar para te consultar com um psicólogo, tu vai esperar mesmo, tu vai entrar numa fila de espera. Então a gente primeiramente já passa para a psicóloga acompanha ela e nos dizer, essa pessoa está apta a fazer um exercício. Então aí a gente vai encaminhar para o pilates, a gente vai daí, depois disso aí a gente vai orientar ela o que fazer, entendeu? Vai passar, se pode, claro, vai passar pela nossa massagista, pelo nosso reiki, e aí a gente vai disponibilizar todo esse trabalho que a gente tem para as pessoas. Mas tudo depois de fazer esse cadastro, essa avaliação certinha, né?
13: Com certeza. Você falou sobre desafios, né? Eu queria saber quais são hoje os principais desafios que a rede feminina enfrenta atualmente aqui no município.
10: Bom, hoje o nosso maior desafio é o espaço. Porque nós temos uma sala ali na Avenida Cantuária, número 700, falando novamente nosso endereço para vocês que quiserem nos apoiar. Esse é o nosso maior desafio, porque é um espaço pequeno, é uma sala pequena, que quando a nossa psicóloga vai atender, a gente tem que ficar dentro do carro. Porque como é aquilo ali é sigiloso, então a gente não pode ficar dentro da sala.
13: Sim, é um atendimento
10: então,
13: particular.
10: Então isso é o que a gente busca muito, esse é o nosso maior desafio.
13: É estrutura.
10: Estrutura. Tipo assim, se tivesse alguém que nos doasse ou que nos emprestasse sem custo um lugar onde a gente pudesse ampliar isso, ter uma salinha para psicóloga, uma salinha para massagista, para nossa nutricionista, ou que a gente não precisasse ficar na chuva, no frio. Quem tem carro pode ficar dentro do carro, mas e quem não tem? Entendeu? Porque tem voluntárias que não tem carro. Então a pessoa fica na rua ali esperando até o atendimento terminar. E a nossa psicóloga atende toda a segunda-feira e é a tarde toda. Então muitas vezes se fica todo esse tempo ali sem uma estrutura para a gente. Então a gente busca isso. Quem puder nos ajudar nesse sentido ou em todos os outros sentidos, como por exemplo o nosso brechó, ele está situado hoje na garagem de uma das nossas voluntárias, que é a Sandra Murgueiro, que cedeu com todo carinho, além dela ser da presidência, né? Ela cedeu o espaço na garagem dela para a gente colocar o brechó, para não atrapalhar os atendimentos. Então isso dificulta, porque somos poucas. Aí a gente tem que dividir a equipe. porque um pouco tem que ficar na sala esperando as terapeutas fazer o atendimento e outras ficar no brechó, porque é dali que a gente sobrevive. Então, para nós está bem difícil essa parte.
13: Essa questão estrutural, né, Miriam? E de fato, né, precisa desses espaços, são espaços necessários, né?
16: Precisamos, é o nosso carro-chefe hoje em dia, é pedir mesmo, a gente realmente precisa de um espaço. Como você falou, eu sou voluntária, eu já fiquei várias vezes no frio, na garoa, ou dentro do carro da minha presidente ou da vice, pelo atendimento da nossa psicóloga. Então, assim, a gente realmente precisa. E outra, a gente está buscando apoiadores. A gente precisa de apoiadores. A gente precisa de um empresário que venha ali conversar com a gente. Meninas, o que vocês precisam? O que eu posso ajudar? O que eu posso fazer? Se eu posso ser um voluntário, se eu posso ser um contribuinte mensal. A gente precisa muito, gente. A gente é que está aqui pelas mulheres. A gente que é mulher, a gente sabe a dificuldade que é de bater de porta em porta, quase todo dia pedindo doação.
13: Pedindo ajuda, né?
16: Pedindo doação. A gente pede mesmo. Eu sou uma que peço o tempo todo.
13: Necessário, né?
16: É necessário.
13: Se pede porque não tem.
16: Exatamente. Eu sou uma, eu digo para as meninas, como vamos fazer? Vamos pedir, tá? Tô dentro, me chama que eu vou lá pedir, eu bato na porta 3-4 vezes, até ganhar o sim, né? Que o não a gente sempre tem.
13: É verdade.
16: Então eu vou atrás do sim. E eu assim, ó, eu adoro o que eu faço, sabe? Assim, eu... Ai, a gente fica até meio...
13: Emocionada, né, Miriam? A gente se emociona mesmo, de fato.
16: Não, é porque a gente assim, a gente tem amigas que tu não esperava que ela tivesse o câncer, sabe?
13: É.
16: E quando tu vivencia isso, que tu acompanha, tu adoece quase junto. E aí nós temos suporte das meninas da rede, como a psicóloga. Então, para nós, a gente também se cuida para poder cuidar do próximo. E aí, quando tu vê, assim, que a tua amiga, a paciente que tu trata com carinho tá melhorando, nossa, é uma felicidade enorme.
13: Esse é o salário.
16: Esse é o teu salário, sabe? Tu vê o olhinho dela brilhar e dizer muito obrigado, gurias. O teu carinho, o teu sorriso. Eu vou dizer pra ti, assim, eu sou uma palhaça da rede. Ah, chegar na rede, tu vai sempre me ver sorrindo, vou estar sempre lá disposta a tudo. Mas a gente precisa de um espaço, até porque, às vezes, as meninas, quando vão fazer o reiki, quando vão fazer a massagem, elas chegam muito cansadas, assim, muito precisando conversar. E, às vezes, tu não tem...
13: Abaladas emocionalmente.
16: Exatamente.
13: Também, né?
16: Então, a gente precisa de um espaço, que nem eu disse pra minha presidente. Se a gente conseguir um espaço, eu vou lá conversar com elas, eu vou brincar, eu vou distrair, para que quando elas chegam na massagem ou conversar com a psicóloga, elas já estão mais descansadas. Então, para nós é importante a ajuda da comunidade inteira. A gente aceita do mundo inteiro, se alguém estiver assistindo aí.
13: Com certeza. Bom, é esse o ponto que eu queria tocar agora. Presidente, como é que as pessoas que estão nos acompanhando agora, que estão ouvindo a programação da Rádio Araranguá, elas podem ajudar a Rede Feminina de Combate ao Câncer aqui no Arroio?
10: Bom, nós temos, podem nos seguir, Rede Feminina de Combate ao Câncer do Balneário Arroio do Silva no Instagram, Facebook. Nós temos, inclusive, dentro da Rede Feminina Estadual, a gente tem um local lá que a Rede Estadual disponibilizou, que, por exemplo, alguém está nos vendo lá da Alemanha, um exemplo, e quer fazer uma doação para o Balneário Arroio do Silva. Lá existe, dentro da Rede Estadual de Combate ao Câncer, um localzinho lá, busca lá, Balneário Arroio do Silva. E quero fazer uma doação. Tem lá então o nosso CNPJ, que é o nosso Pix.
13: Chave Pix.
10: Pode doar ali. Pode nos buscar também no Instagram. A gente lá não temos ainda, mas fala com nós lá e a gente vai disponibilizar a chave Pix para a gente poder receber essa doação.
13: Deixa eu reforçar esse apelo da Rede Feminina aqui do Arroio para todos os nossos ouvintes. Bom, você que pode ajudar com qualquer tipo de valor, isso é muito importante. Mas eu tenho certeza que muitos empresários têm salas comerciais aqui no Arroio, dispõem de estrutura e poderia realizar sim a doação, porque, de fato, esse trabalho ele não acontece todos os dias, então são alguns dias na semana só que necessitaria, né, presidente, desse espaço, ou não? Como é que funciona?
10: Na realidade, a gente tem atendimento na sala da rede, na segunda com a psicóloga, na terça com a massoterapeuta, na quarta com a nossa reikiana, que é a Dirla, e na quinta, nós temos disponível na realidade somente quinta-feira, que aí não tem atendimento com as terapeutas.
13: Tudo isso acontece no mesmo local?
10: Tudo no mesmo local. Claro que, por exemplo, com a nossa nutricionista, a gente pode ficar ali. Então ela pode atender na salinha e a gente ficar ali na salinha de espera.
13: Tudo bem, né? Não existe esse sigilo todo.
10: Mas na massagem, por exemplo, que nem por, tem esse senhor que nós estamos atendendo, que é o nosso primeiro homem, né, que nós estamos atendendo na rede, a família vai junto. A filha vai, o neto. Então aí a gente fica chateado, porque a gente não pode ficar conversando com eles, que a gente poderia estar dando aquele apoio emocional para eles que estão ali acompanhando. Mas aí a gente tem que ficar quietinho, a gente precisa realmente de um espaço maior, né?
13: Sim, sim.
10: E não tem mais coisa mais gratificante, que é que nem ele falou para nós. Eu nunca imaginei que eu ia fazer uma massagem. Eu só via isso em novela. Então, assim, para nós, assim, é muito, muito, muito gratificante. Aí levamos ele para fazer o Pilates.
13: Foi pro Pilates também?
10: Foi pro Pilates também. Então a gente, assim, ó, fica muito feliz, sabe? O bom é que o Pilates é na sede do Pedro, né? Então a gente não fica dentro da sala. É todas as quarta-feiras que a gente leva o pessoal lá no Pilates. Pedro, obrigada por receber o nosso pessoal. Então, isso que a gente busca, um espaço maior para nós, a gente busca uma impressora, a gente busca tudo, enfim, né?
13: Porque precisa, né? Porque precisa, acho que é importante a gente frisar isso, né? Bom, presidente, ao longo do ano a rede promove várias campanhas, vários eventos. Quais ações estão previstas para os próximos meses?
10: Bom, a partir de agora nós temos o pedágio, que vai ser no dia 20 de setembro, que é 19 de setembro, que é junto com ali o pessoal da... Me perdoem, eu estou um pouco esquecida, da festa ali dos Galdérios, né, aqui no Balneário Apresentação Gaúcha. Então a gente vai fazer o pedágio.
13: Farroupilha?
10: Isso. Da semana Farroupilha ali, isso, né? Então a gente, a partir de agora, a gente tem o pedágio. Que eu lembre, né, Miriam?
13: Pode ligar, Miriam, por favor, o microfone.
10: Isso. E tem o Outubro
13: Ajuda
10: Rosa.
13: Ajuda o presidente aqui.
10: Ajuda o presidente, porque a presidente estava de folga. Eu vou trabalhar à noite e elas me pegaram ali no, na corrida. Enfim, e a gente depois a gente tem o Outubro Rosa, né?
13: Ah, o Outubro Rosa, ele continua, né, presidente? Sendo um dos momentos mais importantes do calendário. A gente sabe que se cuidar é todos os meses, sim, todos os dias, mas o Outubro Rosa, ele tem essa ênfase maior, né?
10: Com certeza. Inclusive, nós já temos a camiseta desse ano, do Outubro Rosa, que está à disposição para todos que quiserem comprar e nos apoiar com as camisetas. Custa R$50, essa que nós estamos vestindo, inclusive.
13: É, o pessoal que está na live, através do Facebook e do YouTube da Rádio Araranguá, consegue observar. São as moças de rosa.
10: As rosinhas.
13: As rosinhas. Bom, uma forma de ajudar também é adquirindo, né,
10: Rosa? Sim. Adquirir as nossas camisetas. A gente tem essas camisetas que são as novas, que custa R$50. E nós temos as camisetas do ano passado, que aí a gente está vendendo por R$35, mas é uma camiseta linda também. Então, de qualquer jeitinho que a pessoa quiser, ela vai nos apoiar e nos ajudar.
13: Com certeza. Bom, vocês estão aqui com o stand montado na Festa do Peixe. Como é que tem sido a adesão por parte das pessoas? Chama atenção, o pessoal entra, pergunta, como é que funciona o serviço? Importante ter um evento assim também, né? Para poder divulgar ainda mais esse trabalho, né, presidente?
10: Com certeza, a gente quer agradecer, né, por poder participar. A gente vai chorar para ano que vem a gente ter um espacinho um pouquinho maior. Para a gente poder trazer alguma coisa do brechó também. A gente trouxe ali uns
13: casaquinhos para vender, né?
10: Para vender.
13: É, assim, isso mesmo.
10: E tal, mas para a gente poder expor mais. A gente queria botar também uma cadeirinha para, tipo assim, chegar alguém ali que quer conversar. Vai ali, vai conversar, vai conhecer um pouco da rede, né?
13: Como é bom conversar, né?
10: É, muito bom.
13: Como é bom. Às vezes a gente tá pesado, precisa de uma conversa, de um abraço, de uma ajuda. A rede feminina oferece esse tipo de serviço.
17: Oferece com todo certeza. Esse acolhimento. Bom, se você passar ali, vai ver eu abraçando quase todo mundo.
13: E ajuda tanto quem recebe quanto quem dá o abraço.
17: Ah, sim, é maravilhoso quem recebe também, né?
13: É. É verdade. Importante todo esse aporte por parte da administração municipal. Claro que a gente sempre quer mais, a gente está sempre buscando mais, mas é importante liberar um espaço desse para a rede feminina, né? Que a gente sabe que realiza um trabalho excepcional aqui no município. Queria que a senhora aproveitasse, presidente, e deixasse para as mulheres um recado importante sobre a importância da prevenção, a necessidade de se prevenir. Eu estendo também esse recado não só para as mulheres, mas como a senhora falou, para os homens também. Principalmente o público masculino tem bastante dificuldade em procurar um médico, procurar ajuda. Eu acho que esse recado é para todos, né?
10: É para todos. Eu digo sempre, prevenção é a primeira prioridade. Prevenir, porque se tu pega a doença ali no começo, é muito mais fácil. E nós, como Rede Feminina de Combate ao Câncer, a gente também desafoga a saúde aqui do município, porque aí a gente é o terceiro braço da saúde. Claro que se a gente tem uma estrutura melhor, a gente vai poder, de repente, mais tarde ali, que é o nosso objetivo, ter uma máquina para poder fazer um diagnóstico, né? Como a gente que a gente participou agora do Sicred, que doou uma máquina para a Rede Feminina de Araranguá. A gente ficou muito feliz, porque assim, esse é o nosso objetivo também. Está sempre vendo o que as pessoas estão fazendo e vamos seguir para a gente ter essa máquina, para a gente ter toda a aparelhagem que a gente precise, né, para poder apoiar essas pessoas, para poder dar uma dignidade para o ser humano. E a gente sabe que não é fácil quando tu cai ali no SUS, não falando do SUS, porque aqui no Arroio do Silva eu acho que é tudo muito bom, sabe, assim, mas a gente sabe que
13: tem suas dificuldades,
10: é uma demanda, sabe, né? Não é só, a gente está falando hoje do câncer, mas a gente sabe que tem muito mais doenças aí, e a gente sabe que é difícil, então a gente fica feliz de poder ajudar nesse sentido, e a gente pede para as pessoas, vá no posto de saúde, se você tem alguma coisa que você sentiu de diferente, vá buscar ajuda, porque isso é o mais importante, buscar ajuda antes do pior.
13: Antes que seja tarde, né? É. Isso aí, né, Miriam? Acho que esse é o recado, né?
18: Esse é o recado importante. É isso aí. A pessoa tem que sentir qualquer coisa de diferente, vai ao posto. Às vezes a gente tem alguma coisa, aí não vou, pode ser, não ser nada. E a gente vai adiando e vai empurrando. E aí vem a vergonha de tu ir, né? E a gente faz o mesmo pedido aos homens que vão. Converse com as suas esposas. Amor, eu não tô bem, tô me sentindo diferente. Então, vamos lá, vamos no posto. Que um segurando na mão do outro, vai dar certo.
13: Com certeza, dois é melhor do que um, né? Tá escrito. Bom, eu quero agradecer demais a presidente da Rede Feminina de Combate ao Câncer aqui de Balneário Rui de Silva, Rosane da Silveira, e também a vice-presidente voluntária Miriam Raquel. Parabéns pelo trabalho excepcional que vocês realizam aqui no município. A gente sabe que não é um trabalho fácil, é um trabalho que é realizado de forma voluntária, é um trabalho que não tem arrecadação de fundos, muito pelo contrário, tem despesa, tem luta, mas é um trabalho que é muito gratificante e ajuda pessoas. Parabéns por esse trabalho. Contem sempre com a Rádio Araranguá. Nós somos a voz da comunidade, a voz do povo, né? Então nós estamos sempre com os microfones abertos, estaremos sempre com os microfones abertos para divulgar esse belíssimo trabalho, para procurar. E eu reforço o convite, gente. Procure ajuda. Sabe, nunca é demais. As pessoas têm o seguinte pensamento assim: ai, eu não vou lá procurar ajuda porque vai que tem alguma coisa. Mas vai que tem alguma coisa, você descobre com antecedência.
10: Com certeza.
13: E tem tempo para se cuidar, né, presidente?
10: É verdade, isso é uma verdade. E eu só tenho a agradecer a Rádio Araranguá, a ti por estar aqui recebendo a gente. A gente não é uma pessoa que fala. A gente se perde um pouco às vezes, tá, povo? Por favor.
13: Tá bem demais. É.
10: Então a gente, assim, ó, pede muita ajuda. A gente pede muita ajuda para quem quiser nos apoiar. A gente vai passar o pires, o prato. A gente precisa de apoio para poder apoiar essas pessoas. E a gente também não quer desanimar, porque a gente está fazendo esse trabalho e é um trabalho difícil, porque às vezes a gente desanima, porque tu, é como tu ali, rema. E aí então a gente pede para não desanimar, pede para pessoas que queiram lá doar o seu tempo, pede para pessoas que têm uma condição financeira que possa nos doar uma impressora, por exemplo, que a gente está sem, que a gente não tem como imprimir muitas vezes ali o cadastro da pessoa que vai lá fazer.
13: Toda ajuda é bem-vinda.
10: Toda ajuda é bem-vinda. E não tenha vergonha de pedir. É. Então, muito obrigado a todos que nos apoiaram. A gente sabe que tem muita gente, que nem farmácias, que nos doam. A gente tem pessoas que a gente chega ali, ah, eu preciso, né, na loja ali. Isso. Ah, vou te dar aqui uma pra te... o que for, enfim. Mas muito obrigada.
13: Bom, muito obrigado a vocês pela participação. Parabéns mais uma vez pelo trabalho. Contem sempre com a gente. Até a próxima.
10: Tá. Até. Bom. Boa
18: muito
10: noite.
18: Obrigada pelo convite.
13: Muito bem, agora são 17 horas 32 minutos. Tá aí então, pessoal, da Rede Feminina aqui, né? As meninas da Rede Feminina de Combate ao Câncer de Balneário Rio de Silva falando com a gente aqui na 33ª Festa do Peixe. Nós vamos fazer um rápido intervalo comercial, mas antes, deixa eu dar uma olhadinha no tempo, no clima, 14 graus, gente, mas não tá tão frio assim não, tá? Corre pra cá, vem pra Festa do Peixe, tem muita coisa boa, música boa, comida boa, tudo de bom, e vem cá, né, dá um abraço na gente aqui da Rádio Araranguá também. Intervalo comercial, volto já.
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3: Sete horas 39 minutos, estamos de volta com a nossa programação especial da Rádio Araranguá, aqui direto da 33ª Festa do Peixe em Balneário Arroio do Silva, de 2 a 5 de julho, entrada franca, shows nacionais. Hoje tem Bia Sossec subindo ao palco, amanhã teremos Samuel Rosa, do ex-Skank, né, ex-vocalista da banda Skank, vários sucessos clássicos da música brasileira. E hoje, sabadão, nós teremos, a partir das 19h30, a partir das 7h30 da noite, música na praça de alimentação com mistura fina. Gente, vem pra cá, vem pra Festa do Peixe aqui em Balneário Rui do Silva. Música boa, gastronomia, comida boa. A Festa do Peixe, a gente brinca, né? A Festa do Peixe. Mas quem se dá mal é o peixe, né? Porque a gente tá comendo mais é peixe aqui na Festa do Peixe. Então a festa, mas é a Festa do Peixe, claro, né? Sempre enaltecendo a cultura aqui de Balneário Rui do Silva, a cultura da pesca, essa cultura tão importante. Lembrando que hoje, 7h30 da noite, claro, como eu bem falei, mistura fina. Teremos também, a partir das 9 horas, show com Agora é Samba. Pessoal que gosta de um samba, né? Pagode, samba, anda bem juntinho ali. Então, tem samba hoje com a banda Agora é Samba. A partir das 10h30 da noite, show com Bia Sossec. Show com a Bia Sossec, essa toca gaita, tem um corcel, como disse o Saulo Machado. A mulher é demais, é um fenômeno. Tem alcançado muitos seguidores nas redes sociais. O pessoal gosta muito da de toda essa diversificação da música dela. Traz música gauchesca, traz música sertaneja, toca hino de time. Realmente, vai ser um show à parte. A partir da meia-noite, show com Andy e Banda Torre. Isso no sábado, já no domingão. Domingão abre a programação da Festa do Peixe a partir das 8h30 da manhã, torneio feminino de futsal, quadra central. Falar na quadra central, estava estacionando o veículo ali perto, o carro ali perto. Muita gente, hein? Pessoal em peso na quadra central. Tava tendo jogo de futebol ali, né? Tava tendo jogo de futsal, o pessoal tava ali praticando um esporte. Lembrando que ontem, sexta-feira, teve também o encontro da terceira idade. O pessoal que é um pé de valsa, o pessoal que gosta de dançar dos grupos, né, da terceira idade, esteve presente aqui em Balneário Arroio do Silva, de vários municípios, né? O pessoal de Timbé.

0: Praça Central, o nosso Dejair Inácio vai estar com o seu corcel vermelho aí, né? O vermelhão do Dejair vai estar com... Rapaz, ele cuida mais desse corcel do que da mulher. Dejair, presta atenção. Agora tá ouvindo, né? Ele insere esse corcel, ele lava esse corcel, ele cuida desse corcel. Barbaridade. Vai estar aqui amanhã no encontro de carros antigos. Teremos também a partir das 9 horas da manhã a abertura do pavilhão da Feira de Negócios, do Peixe, do Mel e também exposições. Apresentação Marceleza Sax, pessoal que toca saxofone aí, vai estar dando um espetáculo aqui a partir das 9. Teremos também a partir das 10 horas a abertura da Praça Gastronômica. 10h30, música na Praça de Alimentação com Thales Daniel. A partir do meio-dia, música na praça com Isa e banda. Daí a partir da 1h30 da tarde, amanhã, show com banda 13-1. Música boa, pessoal do 13-1 toca muito, canta, vai ser um espetáculo também à parte. Daí a partir das 15 horas, 3 da tarde, teremos o show com a Ionara e Jardel, a partir das 3 da tarde. Lembrando que 5 horas da tarde, você tá aí em casa, você diz assim... Vem cá, eu vou assistir a seleção brasileira em casa aqui, né? No conforto da minha casa e tudo mais. Epa, não, vai não. Vem pra cá, vem pra Festa do Peixe, terá um telão espetacular aqui na Praça de Alimentação. O pessoal tá bem organizado pra assistir a seleção brasileira contra a Noruega e a gente vai vencer. E depois que a gente vence a seleção da Noruega, a gente vai curtir um show nacional com Samuel Rosa logo após o jogo da seleção. Claro, cantando, né, os seus clássicos como uma partida de futebol. Bom, essa daí é boa demais, né? Ainda mais com a vitória da seleção brasileira. Então vai ser muito bacana. Vem pra cá, vem pra 33ª Festa do Peixe em Balneário Arroio do Silva. Em frente com a nossa programação, direto da Festa do Peixe, vamos falar agora sobre uma atividade que faz parte da história, da cultura e também da economia aqui da nossa região. Estou falando da pesca artesanal. Para abordar um pouquinho o trabalho desenvolvido pela colônia de pescadores aqui em Balneário Arroio do Silva, Z24, os desafios enfrentados pelos profissionais do setor, a gente sabe que não é uma profissão fácil, e também a participação das mulheres na atividade pesqueira, eu converso agora com a presidente da colônia, Jéssica de Souza, e também com a vice-presidente e pescadora artesanal, Silvia Regina. Presidente Jéssica, muito boa tarde, seja bem-vinda à programação da rádio.
1: Boa tarde.
0: Bom, Silvia, muito boa tarde, seja bem-vinda.
2: Boa tarde.
0: Sejam muito bem-vindas à Rádio Araranguá. Bom, presidente Jéssica, para a gente iniciar um pouquinho nosso bate-papo, nossa entrevista, queria que você falasse um pouquinho sobre a atuação da colônia de pescadores Z24 e também a importância dela para os profissionais da pesca aqui em Balneário Rio de Silva.
1: Então, né, hoje o trabalho da colônia é dar assistência ao pescador, né? É uma nota fiscal, é um cadastro no estado, né? Então, INSS, fazer a manutenção da carteira do pescador no sistema, né? E hoje tudo é através do GovBR, né? Então temos bastante dificuldade, assim, né? Em acessar o sistema, né? Então a colônia, ela dá esse suporte ao pescador.
0: Ajuda, né?
1: Ajuda a fazer esse trabalho.
0: Esse trabalho que não é fácil, né? Esse negócio do GovBR, eu vou dizer pra vocês, não é fácil. Até a gente que é mais novo se perde tudo.
1: É bem complicado. Às vezes não dá certo um reconhecimento facial, bloqueia, daí tem que vir outro dia de novo, né? Mas a gente...
0: Tá sempre ajudando,
1: tá sempre,
0: né?
1: Sempre ajudando eles.
0: Fazendo,
1: né,
0: esse trabalho. Jéssica, hoje quantos pescadores estão atualmente vinculados à entidade?
1: Então, hoje a gente tem ao todo uns 200 pescadores.
0: 200 pescadores aqui,
1: isso,
0: do município.
1: É, nem todos atuam diretamente na pesca, né? É que hoje, como o governo do estado, ele abriu um leque que qualquer cidadão, né, pode ter uma carteira de pesca, né? Então... ele pode fazer a carteira de pesca, eu quero pescar só pegar um peixinho e não me incomodar, né, na beira-mar. Ele pode fazer a carteira de pesca, né? Mas temos atualmente que recebem seguro 122 pescadores.
0: 122, mas daí são pessoas que de fato têm a pesca como sua profissão,
1: isso,
0: pessoas que dependem da pesca.
1: Isso, que é a principal fonte de renda é a pesca, né?
0: 122, são 122 famílias.
1: Isso.
0: é um número bastante significativo aqui no município, né? Falar um pouquinho com a Silvia, porque a Silvia ela é vice-presidente da Colônia Z24 e a Silvia ela também é pescadora. Eu fiquei sabendo que a Silvia também é pescadora. Silvia, como é que acontece esse

0: trabalho? Como é que você, como pescadora, né, pode auxiliar os demais pescadores fazendo esse trabalho com a entidade?
1: Sim, quando a Jéssica me convidou, né, para participar da colônia, né, assim, eu tenho a rede, ponto, né, de pesca, e ali é o dia a dia, né, do pescador. É dias difícil, às vezes o mar tá bom, às vezes tem que tirar a rede, pode colocar, hoje não dá, mas é um convívio bom ali com os pescadores, é uma união boa ali com o pessoal da pesca.
0: Como é que a colônia ela contribui para o dia a dia desses pescadores e também da comunidade? Qual é a contribuição da colônia?
1: É que assim, às vezes nós estamos ali na beira da praia, aí passa a fiscalização, daí, pá, Jéssica, será que nós estamos certinho aqui? Qual é? Mudou alguma lei? Aí a gente já corre para a colônia para ter esse auxílio, né?
0: Para ajudar, né, Jéssica?
1: Para ajudar.
0: Importância de ter uma entidade organizada, né, presidente? E prestando esse apoio, essa ajuda a essa categoria. É uma categoria que tem suas dificuldades, que vive do mar, vive da pesca. Não é fácil também.
2: Não, ainda mais aqui a gente tem, nós temos um mar aberto, né? Então, assim, hoje o pescador, para pescar com uma rede fixa, com âncora, não pode, né? Que é proibido, né? Então, ele pesca de calão. Então, se dá um mar grosso, ele perde, né, aquele ponto dele. Tem que esperar o mar acalmar para poder colocar um novo calão, né, no lugar. E acaba ficando sem pescar naquele período, né? Então é bem desafiador pro pescador se manter hoje, né, no mar aberto. É bastante desafios, né, que a gente tem aqui no nosso litoral sul aqui. Mas a gente tenta, né, sobreviver e continuar na atividade, né?
0: Mas eu acho que é importante a gente falar um pouquinho sobre o cenário atual da pesca artesanal aqui na nossa região, né? Bom, nós tivemos aí a safra da Tainha agora, que teve a sua cota atingida de uma forma muito rápida. Logo após o governo federal liberou uma cota extra. Como é que está a situação aqui no município?
2: Então, o nosso município aqui, por ser um mar aberto, o peixe passou mais por fora, né? E acabou que a tainha esse ano ela chegou mais cedo do que antes, né, de ser liberado a pesca, né, da tainha, né? Então ela acabou passando um pouco antes, né? E o que que acontece? Mar aberto, ela passa mais por fora, né? Acaba indo lá pro norte, né? E acabou que os nossos pescadores aqui pegaram uma quantidade bem menor, né?
0: Bem menor de peixe?
2: Bem menor, né? Do que lá no norte, né?
0: Então, infelizmente, devido a isso, querendo ou não, de uma certa forma, a nossa região aqui ela foi um pouco prejudicada, né?
2: Sim, acaba prejudicando, né? As condições climáticas também, né? Foi um mês muito ruim, né? De praia, né? Muita chuva, muito...
0: Isso prejudica também, né?
2: Sim.
0: A gente sempre fala, já é difícil o empreendedor trabalhar no Brasil. Muito difícil. A gente sempre fala isso, infelizmente, né? Mas o empreendedor que trabalha com agricultura, por exemplo, o que é o produtor rural, né? Depende da agricultura. E também o empreendedor que trabalha com a pesca. Tem um desafio a mais, porque tem a questão do clima,
2: do clima.
0: A questão do tempo.
2: E para nós aqui, por ser um mar aberto e quando o clima muda, né, vem ondas muito grandes, né, deu muita ressaca, né, acaba prejudicando demais, né, o pescador.
0: Existe uma estimativa, Jéssica, de quantas toneladas foram pescadas aqui no arroio?
2: Aqui no arroio não. Porque hoje a gente conta com o mapa de bordo, né?
0: Uhum.
2: E a gente tem que preencher pro pescador quanto que ele pega, né? Então, a estimativa a gente só tem quando a gente termina o reap, né? Que é no sistema a gente tem que fazer o reap do pescador, que é a manutenção da carteira dele no sistema. Então, quando a gente faz esse reap, que a gente vê a estimativa ali e consegue fazer uma somatória de quanto que foi pego.
0: Bom, mas pelo que você falou, deve ser abaixo do esperado.
2: Ah, com certeza, aqui no litoral sul aqui foi bem abaixo.
0: Bom, como você falou também, né, a questão do clima, legislação, custos de produção, de uma certa forma impactam também diretamente a atividade.
2: Sim, é bem complicado, né, o pescador em si, ele hoje não tem um suporte, né, nem governamental, né, fica esperando pelo seguro defeso, né, para poder também estar fazendo a manutenção, né, dos seus petrechos de pesca. Esse ano também está bem difícil, né, em relação ao seguro defeso, mudança de muito pescador.
0: Falar um pouquinho da história da Jéssica, porque a Jéssica, ela veio aqui para Balneário Arroio do Silva, sua família veio para o município, foi uma das primeiras famílias a chegarem aqui no Arroio do Silva, e é uma família de pescador.
2: Sim, o meu avô veio para cá com 19 anos, né? Ele é avó, seu Marinho, bem conhecido.
0: Já era Arroio ou era de Araranguá?
2: Não, de Araranguá, né? Araranguá, hoje, então, se o avô estivesse vivo, né, estaria com 90 e poucos anos. Então o vô veio pra cá, ele e a avó, e tiveram todos os seus filhos aqui, nasceram todos aqui na praia, né? Minha mãe é aposentada da pesca, minha tia, e tenho dois tios que também são pescadores, mesmo assim, né? Daí tem os outros dois que sabem pescar, né? Mas foram pra outros caminhos, né? Outra profissão. Mas o vô, ele criou todos os filhos aqui na praia através da pesca, né? Ele pescava, trocava o peixe por mantimentos na
0: época. Olha só que interessante.
2: Alimentar a família.
0: Era, né? O comércio do peixe mesmo, né?
2: Era o comércio,
0: né,
2: do peixe.
0: Trocava
2: era,
0: o peixe?
2: Era o verdadeiro pescador, assim, né? Aquele que...
0: Esse vivia de vivia, fato do peixe.
2: Assim, é.
0: Interessante, né? São histórias aqui da nossa região. E nós temos aqui duas mulheres. Uma é presidente e a outra é vice-presidente da colônia de pescadores aqui no município do Arroio. Queria que vocês falassem um pouquinho sobre a participação feminina na pesca. É, tem aumentado? Tem diminuído? Como é que vocês observam esse cenário?
2: Então, quando eu fui fazer a chapa ali para concorrer à presidência ali, né, eu quis mudar um pouco, eu disse, vamos botar uma mulherada aí trabalhar, né, que sempre tem que ter ali aquela porcentagem de 30% mulheres, então esse ano ficou mais mulher do que homem ali na diretoria. E eu acho importante a mulher conquistar seu espaço, né? Mesmo sendo na pesca, que é uma atividade que a gente acha mais masculina, né? É. Mas hoje a gente tem o exemplo da Silvia.
0: Sim.
2: Que tem um ponto de pesca, ela vai lá, puxa a rede dela, pega o peixe dela, vende o peixe dela, faz pratos de frutos do mar, também tira o sustento dela. E eu acho que a gente tem que incentivar a mulher a conquistar o seu espaço, né? E eu acho muito importante a mulher participar.
0: Com certeza.
2: Vida ativa na atividade pesqueira.
0: É. Bom, Silvia, você é pescadora mesmo, pescadora nata.
1: Não, eu aprendi com o meu esposo, né?
0: Ah, o esposo.
1: Que o Alves, eles eram os primeiros também moradores daqui, ele nasceu aqui, né?
0: No Arroio.
1: E como ele diz, quando era pequeno, ele tarrafiava primeiro para depois ir para a escola, que era em Araranguá, né? Pegava o peixe, dava para a família, né, o sustento, depois... E ele tarrafiava, era aquela época de... ele contava que era, os barcos eram as canoas de remo, né? Então, e eu sempre gostei muito da pesca, né?
0: Tava junto?
1: Tava junto. Aí ele faleceu, né? E eu peguei arrumei um ajudante. E ele me ajuda, né? Porque sozinha não tem como eu colocar uma rede no mar, né?
0: É difícil, né? Existe toda uma logística pra isso.
1: Ele coloca, né? Eu ajudo, despesco, limpo a rede e vendo peixe.
0: E você seguiu com essa prática? Com essa atividade?
1: Tô seguindo com essa atividade.
0: Olha só.
1: Eu e meu filho, né?
0: A senhora e o filho.
1: Meu filho tem 13 anos também, terra feia, que é uma beleza.
0: Olha só,
1: E também agora eu fiz o cursinho que teve aqui na colônia de pesca. O curso de frutos do mar. E eu aprendi ali, agora estou fazendo pratos para vender também, de frutos do mar, tudo a ver com a pesca.
0: Muito bacana esse trabalho, né? E de fato, como você falou, é um desafio. Não é fácil, é um desafio mesmo. E eu queria falar exatamente sobre isso com a Jéssica. Muitas das vezes as pessoas que trabalham com isso, que vivem da pesca, elas não conhecem os direitos, os seus direitos como pescadores. Quais são os principais benefícios garantidos à categoria pesqueira, Jéssica?
2: Então, hoje o pescador, ele consegue contribuir um INSS de uma forma mais barata, né? Através do que ele pesca, a gente tira, né, a guia dele do INSS. E o pescador hoje ele ainda se enquadra como segurado especial, né? Então ele tem que ter os 15 anos de contribuição. Mulher se aposenta com 55 e homem com 60, tendo os 15 anos de contribuição e a idade. Além de contar com o seguro defeso, né?
0: Como é que funciona o seguro defeso?
2: O seguro defeso, ele é como se fosse o seguro desemprego para o pescador, que de dezembro a março ele não pode pescar uma espécie de peixe, né? Que sim, na nossa região é o defeso da anchova e do bagre.
0: Anchova e bagre.
2: Isso. A da anchova é de dezembro a março e o do bagre de janeiro a março. Então, nesse período que ele não pode pescar aquela espécie, ele recebe um benefício para ajudar no custo, né? No custeio da família.
0: Esse benefício o governo federal que paga?
2: É através do governo federal. Também, hoje o pescador, ele também pode, dependendo da renda familiar, né, a ter direito ao Bolsa Família, se cadastrar, né, e passando ali, ele consegue um benefício naquele período que ele não está recebendo seguro defeso, uma ajuda, né, do governo federal.
0: É, eu acho que é interessante, gente.
1: A mulher também, quando, né, tem seu bebê, tem o mesmo direito que nem uma trabalhadora de uma empresa.
0: Sim, uma CLT normal.
1: Tem, ela ganha o salário maternidade também.
0: Quer dizer, é mais um aporte, né? Uma ajuda.
2: Sim, muito importante.
0: Durante,
2: né,
0: esse período ele não está pescando, né?
2: Isso, exatamente.
0: É importante isso, com certeza. Bom, você como presidente da colônia, como é que a senhora vê o futuro da pesca artesanal aqui na nossa região? São boas perspectivas? Tem diminuído um pouco a adesão? Como é que você enxerga o futuro da pesca aqui na região?
2: Então, a nossa região era para ter muito pescador, né? O nosso problema aqui é as leis, né? Que não ajudam, não favorecem, né, a classe de pescador hoje. É, como eu tinha falado, né, hoje a gente tem uma portaria aí 54, né, do Ibama, que ela é de 99, e ela atrapalha muito o pescador, né? Porque, como eu disse, né, aqui o nosso mar é um mar aberto, né? Então o pescador deu uma ressaca, perde o seu ponto de pesca. E se tivesse colocando uma âncora, né, ele sempre teria aquele ponto fixo, né? E hoje não é permitido, né? A gente não pode deixar uma rede de espera. A gente tem que... ele é um calão, que ele tem uma jornada de trabalho, né? Tá lá com a rede, ele pode estar na água. Tirou a rede, ele não pode estar na água. Então isso dificulta muito, né?
0: São desafios, né?
2: É um desafio pro pescador.
0: É. Silvia?
1: É, essa lei, né, que não permite, é só a nossa região, de Laguna até Passo de Torres. Rio Grande do Sul e de Laguna para cima pode?
0: Lá pode fazer isso.
1: Só a nossa que não.
0: Daí fica difícil também, né? Mas por que não pode?
2: Então,
0: quais são as alegações que fiscalização aponta?
2: Então, a gente até agora está entrando com um trabalho bem interessante, juntamente com a Epagre, que hoje a gente também conta com a Epagre no Arroio do Silva.
0: Desafio, é um trabalho excepcional que a Epagre realiza.
2: Isso,
0: né? Que bom que está no Arroio agora.
2: Foi muito bom, o João, né, ele está fazendo um trabalho bem legal ali com a gente, está lá na sede da colônia, né, conosco. E a gente está montando todo o material e entrou em contato com o Ibama. E a gente teve uma resposta deles essa semana, bem positiva, que eu acho que vai ser uma forma mais fácil da gente ajudar o pescador, através da resposta que eles deram. Mas essa lei, ela vem lá de trás, a gente não sabe realmente se foi denúncia, né? Ou o que aconteceu para eles terem criado essa lei. Mas algo teve, né?
0: Sim.
2: E hoje, para prejudicar o pescador, tem bastante, né? Para ajudar, não tem nada.
0: Infelizmente, né? Uma prática tão importante que é desenvolvida, não só aqui na nossa, aqui em Balneário Rio de Silva, na nossa região, mas todo o estado, né? Litoral catarinense.
2: Litoral catarinense.
0: Muitas famílias vivem da pesca e sobrevivem.
2: Isso, né? E como é uma portaria, assim, federal, né? É mais difícil, né, de derrubar, né? Vários pescadores, a própria colônia, associações já foram em busca lá em Brasília, mas é bem difícil de derrubar essa portaria.
0: Sim. Bom, queria que vocês aproveitassem toda a Rádio Araranguá, a audiência da Rádio Araranguá aqui, para deixar uma mensagem, né, para os pescadores aqui da nossa região, principalmente o pessoal aqui que faz parte da colônia Z24, ou então não conhece a colônia, né? Eu acho que vocês poderiam falar um pouquinho sobre a importância da pesca artesanal aqui da nossa região, da importância do trabalho que a colônia realiza. Aproveita a Rádio Araranguá, a audiência que a emissora disponibiliza, para se comunicar, para falar com esse pescador que talvez está fazendo um trabalho, está lutando sozinho e poderia estar recebendo ajuda da colônia.
2: Então, né, a colônia hoje ela se situa ali ao lado do terminal rodoviário, né, na rua Cid Batista de Carvalho. Trabalhamos ali de segunda a sexta-feira. E estamos ali à disposição para tirar dúvidas, ajudar o pescador, fazer carteiras de pesca para aquele pescador que está pescando irregular, que quer pescar certinho, né? A gente está ali fazendo a carteirinha de pesca e ajudando, dando suporte para o pescador, né? Se tiver algum problema na beira-mar. Hoje a gente também tem um trator no município, né? Que caso o pescador precise de uma ajuda na beira-mar, a gente consegue estar chamando eles para ajudar o pescador, né? O governo do estado mandou esse trator para a pesca. Então, o pescador tem que usar, né? Porque veio para ele. Então, tem alguns pescadores que às vezes não querem pedir, mas está ali para ser usado, né? E dizer para o pescador que ele pode contar com a colônia, pode me chamar ali no WhatsApp, que eu estou à disposição deles.
0: Qual é o WhatsApp? Qual é o WhatsApp?
2: O WhatsApp da colônia é 489-9655-6166.
0: Pode repetir, por favor?
2: 996-55-6166.
0: Esqueceu o número, Jéssica?
2: 996-55-6166.
0: Pode entrar em contato com a Jéssica, pessoal que trabalha com a pesca, né? E tem algum tipo de dúvida, enfim, pode procurar a Jéssica. Com respeito ao seguro defesa, só uma perguntinha. Você falou sobre a questão dos meses ali, mas eu acho que para esse pescador poder estar apto a receber seguro, ele precisa estar com a sua carteirinha de pesca, ele precisa estar regular.
2: Isso, ele tem que contribuir meses anteriores ao período do seguro defeso, estar com o RGP dele ativo. E para o pescador que fez a carteirinha e vai receber o primeiro defeso, ele pode receber um ano após o seu registro. Então, o pescador fez ali a carteirinha de pesca de dezembro a março, o próximo defeso ele consegue fazer. Fez em abril, tem que esperar 2 anos, né?
0: Sim.
2: E daí só para o próximo defeso.
0: Acho que é importante a gente frisar isso também.
2: Esse ano a gente está com dificuldade no recebimento dos defesos, né? Porque o governo federal ele mudou, né? Até novembro. Até outubro ele ficou com o INSS e de novembro ele passou a ser pelo Ministério do Trabalho, dificultando. Então esse ano está bem complicado porque é um sistema novo, né? Com um servidor para atender o Brasil todo fazendo defesa.
0: É fácil?
2: Não é fácil.
0: Congestiona, a gente sabe disso. Bom, agradeço demais a presença da presidente de pescadores da Z24, a colônia aqui dos pescadores, a Jéssica de Souza, também a vice-presidente pescadora artesanal, Silvia Regina, muito obrigado pelas informações. Lembrando que a colônia está com o stand aqui na Festa do Peixe, tem um barco ali, tem fotos, tem o Jack Sparrow ali também, o negócio está bem organizado ali.
2: Ah, está bem organizado, tem um pirãozinho de peixe feito pela Silvia.
0: Opa!
2: Que ela trouxe para fazer degustação, e quem quiser também pode chamar ela no WhatsApp, a gente pode deixar o WhatsApp dela lá.
0: Por favor,
2: uns pratos bem deliciosos.
1: Tá, eu faço também, né, os pirãozinhos para vender, né? Uhum. Meus pratos de peixe. E meu telefone é 489-9609-2824. Dá uma passadinha ali no estande, dá uma experimentada no peixe que garanto que vocês vão gostar.
0: Eu vou lá, depois eu volto então para falar para vocês se é bom mesmo. Eu tenho certeza que é bom. Meninas, muito obrigado pelas informações. Muito bem, está aí então a presidente da colônia de pescadores Z24 aqui de Balneário Rio de Silva, Jéssica de Souza, e também a vice-presidente pescadora artesanal, a Silvia Regina. E nós seguimos aqui com a nossa programação especial, diretamente aqui da 33ª Festa do Peixe em Balneário Arroio do Silva, esse grande evento que movimenta o município, né, na baixa temporada, atrai turistas, visitantes, pessoas de toda a nossa região. Pessoal, vem pra cá, vem curtir, aproveitar a festa aqui em Balneário Arroio do Silva. Lembrando que hoje nós teremos o show a partir das 7h30, daqui a pouquinho, tá? 7h30 da noite, das 19h30, música na praça de alimentação com mistura fina. Amanhã teremos o show nacional com Samuel Rosa, mas antes, hoje ainda teremos, a partir das 21 horas, show com Agora é Samba, 22h30, show com Bia Sossec, e a partir da meia-noite, show com Andy e Banda Torre. Minha gente boa, nós vamos para um rápido intervalo comercial, a gente volta já aqui da Festa do Peixe.
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0: Agora são 18 horas e 14 minutos e estamos de volta com a programação direta da 33ª Festa do Peixe de Balneário Arroio do Silva, que começou no dia 2, vai até o dia 5, amanhã, uma programação mega especial. Já andei pelos estandes, já comprei brusinha, já comi docinho, já comprei sabonete, olha, é isso, já tem que trazer um dinheirinho a mais, porque tem que aproveitar essas oportunidades e também fortalecer o comércio local, né, os agricultores, o pessoal do artesanato, o pessoal da PAI tá vendendo paninho de prato, que eu sei, e eu vou conversar agora com a professora Ana Paula, da APAI aqui de Balneário Arroio do Silva. Professora, boa tarde!
1: Boa tarde, tudo bem? Muito obrigada pelo convite de nós estarmos participando aqui com vocês e falarmos um pouquinho da nossa instituição.
0: Eu acho tão legal que quando a gente fala da APAI e conversando com tanto... Eu já entrevistei diversas vezes a diretora da APAI de a Luana Ropers, a diretora da APAI de Araranguá. Professores, o Robson também, que é assistente social, agora estou falando contigo. É tudo nossa, é um pertencimento, sim. É nossa APAI.
1: É a nossa APAI. O movimento apaiano, ele é um movimento muito forte, sabe? É a nossa família e a gente abraça realmente essa causa. E não tem como. Se trabalhar na APAI, a gente aprende muito. A gente aprende que nós somos uma família mesmo. Então tudo é para nós e para o bem dos nossos alunos.
0: Sim, que bonito isso. Professora, desde quando na educação especial?
1: Atuo desde o ano de 2017 na educação especial.
0: Quase 10 anos.
1: Quase 10 anos. Te amo, né? Trabalhava com... Imagina, trabalhava na enfermagem, algo, né, totalmente diferente, né? E fiz pedagogia e comecei a atuar na educação especial. Amo, acho que nasci para isso. Tenho um filho especial, então Deus usa da minha vida também, para que eu possa também ajudar muitas famílias com a minha história de vida, né?
0: Sim.
1: E atuando também numa APAI, né?
0: E quantos anos tem seu filho?
1: Meu filho tem 11 anos.
0: 11 anos.
1: 11 anos.
0: Ele frequenta a APAI ou ele não tem necessidade?
1: Ele não frequenta a APAI, porque hoje ele não é aluno da APAI, ele frequenta o regular, tá?
0: Ah, que bom!
1: Frequenta o regular, mas ele fez estimulações, né? Porque dos 0 a 6 anos a gente tem a estimulação na APAI.
0: Isso.
1: E ajudaram ele bastante também a adquirir habilidades, né?
0: E como que... não sei se você quer falar também, mas como que você identificou que ele era diferente? Qual é o tipo de transtorno? O que que ele tem?
1: Ah, o meu filho, ele tem deficiência intelectual e transtorno de déficit de atenção e hiperatividade, o TDAH. Meu filho teve uma deficiência intelectual, foi por uma função ambiental, ou seja, ele teve uma pneumonia que evoluiu para uma parada cardiorrespiratória de 10 minutos.
0: 10 minutos.
1: Eu costumo dizer que ele é o meu milagre.
0: Ele é meu milagre. Ora, uma criança permanecer, né, sem o coração bater durante...
1: Com 2 minutos já tem hipóxia, né? Que é a falta de oxigenação cerebral.
0: No cérebro,
1: caso
0: que daí
1: dele.
0: Começa a danificar.
1: Sim. Ele teve uma parada de 10 minutos. Quando eu levei no neuro pela primeira vez, ele estava quase caminhando, ele estava com 11 meses, e o neuro disse assim para mim, aquela é uma frase que eu nunca esqueço, que me marcou muito. Mãe, sabe aquele bilhete da Mega Sena premiado? Você tirou. Vai embora e só agradece. Por quê? O meu filho tinha tudo para ser um PC. O que é um PC? Uma criança com paralisia cerebral.
0: Sim.
1: Por quê? Em função de um diagnóstico dele, ou seja, em função da parada de 10 minutos.
0: 10 minutos.
1: 10 minutos de parada.
0: Minutos.
1: Então, ele era para ser uma criança que não fazia nada.
0: Se a gente parar para pensar, era uma criança que já não era mais para estar aqui, já era
1: para
0: ser
1: anjo. Deus me permitiu, né? Eu costumo dizer que ele tem duas datas de nascimento, porque ele é o meu maior milagre. Deus me permitiu ser mãe dele, mas eu entendo que foi por algo bem maior.
0: Sim.
1: Porque através da vida... E ali eu comecei a minha história na educação especial.
0: Foi uma transformação de vida sua?
1: Foi uma transformação pessoal e eu levei também para o profissional. E hoje eu atuo com crianças na educação especial. Eu sou pedagoga e trabalho na estimulação essencial, que atuo com crianças de 0 a 6 anos.
0: Os pequenininhos.
1: Onde eu posso ajudar essas mães a entender a dor. Porque é muito difícil um diagnóstico.
0: Com certeza.
1: A aceitação de um diagnóstico é muito difícil. Tem um processo, é doloroso, então
0: dizem,
1: é tão bom.
0: Dizem que os pais passam por um processo de luto.
1: Sim, e é verídico.
0: Porque eles...
1: Com certeza.
0: O
1: luto do filho perfeito, a gente costuma dizer.
0: Porque...
1: Luto do filho idealizado. A gente vai desconstruir alguns sonhos e construir outros sonhos novos. E com desafios. O que será do amanhã do meu filho?
0: Sim.
1: Mas... Nós temos tantas oportunidades hoje em dia, para estar ajudando essa criança. E graças a Deus, Deus usa da minha vida, lá enquanto pedagoga, lá na PAI, de poder dizer para aquelas mães de que eles são capazes, eles podem evoluir. Só que a gente tem que estimular. É fundamental o trabalho que nós realizamos na PAI.
0: Sim, e eu acho legal assim que cada pequena conquista é comemorada.
1: É uma grande comemoração. Um olhar, às vezes. Eu trabalho muito com autistas, né? Um olhar, um contato visual. Pode ser algo assim tão simples, né? Ah, ela olha. Ei, crianças autistas têm muita dificuldade com contato visual. Quando a gente consegue acessar essa criança, que ela te olha, que ela te dá um sorriso, a gente ganhou aquela criança ali. E dali a gente vai começar um trabalho. É lento, mas com retornos, com certeza. Basta a gente estimular, acreditar e apoiar essa família neste processo que é difícil. Mas quando se tem uma rede de apoio e profissionais engajados, ela torna-se bem mais fácil. Sim. Isso nós procuramos estar ajudando os nossos pais nesse momento, né?
0: É por isso que se fala, é a família paiana.
1: A família
0: mesmo,
1: paiana,
0: né?
1: Nós somos uma família.
0: Nossa,
1: nós temos hoje 30 funcionários e a gente costuma dizer isso, que nós somos uma família. E nós somos uma família. Quando a gente abraça uma causa, todos juntos. Nós, hoje de manhã nós estávamos no pedágio da PAI. Todos nós fazendo o pedágio da PAI. Todo mundo lá faceiro, porque a nossa causa é nobre, porque é para ajudar os nossos alunos, porque é o melhor para eles. E nós estamos ali por eles e para eles.
0: De fato, é verdade. Onde que fica localizado a PAI de Balneário Rui de Silva?
1: A PAI de Balneário Rui de Silva fica na Avenida Cantuário. Tá. É aqui próximo, né? Ao centro, né? A Avenida Cantuário.
0: É sede própria?
1: Sede própria.
0: Ai,
1: graças a Deus. Nós precisamos até ampliar ela, porque nós temos bastante alunos, a demanda está aumentando bastante, tá? Hoje nós contamos com 127 alunos. 127 alunos.
0: Olha, é um número bem alto, né?
1: Se tu pensares, Arroio do Silva, então o número aumentou bastante, tá? Quando eu comecei a trabalhar na PAI em 2019, na PAI do Arroio, em 2017 eu trabalhei na PAI de Araranguá. Nós tínhamos 40 e poucos alunos e hoje nós estamos com 127. Temos alunos na fila de espera da estimulação. Eu atuo como pedagoga na estimulação, que atende crianças de 0 a 6 anos. Nós estamos hoje com fila de espera, mas nós ficamos felizes. Porque esses pais estão procurando a PAI, porque antigamente existia muito mais, hoje ainda tem, mas existia muito mais o rótulo, meu filho não vai pra PAI.
0: Não, existia até, eu pensei, lá vai o louquinho da PAI, lá vai
1: a Kombi da PAI, aquela história, sim.
0: Isso, e eu noto que a cada tempo, assim, as pessoas vêm utilizando de qualquer deficiência ou de qualquer problema mental para julgar e se torna isso meio que popular. Agora tem os memes do CAPS, por exemplo,
1: sim,
0: e a gente
1: sim.
0: tem que desmistificar
1: com
0: isso.
1: Com certeza.
0: Porque a PAI, CAPS, CREAS, tudo isso aqui, ele vem para ajudar, para ser uma sociedade mais justa.
1: Com certeza, e para dar voz para aqueles alunos, para os nossos alunos especiais. Nós temos parcerias, a PAI hoje em dia, ela não atua só na PAI, nós temos parceria com a Ecoterapia, que ajuda muitos
0: no Aras.
1: Alunos no Aras de Araranguá.
0: É bem legal.
1: Uma parceria muito linda. O quanto os nossos alunos conseguem evoluir. Nós temos parceria com a Fisistar em Araranguá, natação para os nossos alunos. Então, assim, a gente quer mais é que eles possam estar inseridos realmente na sociedade, né?
0: Uhum.
1: Que eles possam, eles participam de festival. A gente está sempre envolvido com as coisas. Hoje nós estamos aqui com o nosso stand, aqui participando da Festa do Peixe.
0: Um dos primeiros stands do lado esquerdo de quem entra.
1: Isso mesmo.
0: O primeiro.
1: O primeiro.
0: Isso. Tem um monte de coisa legal lá. Tem paninho de prato.
1: Paninho de prato. Temos uma rifa da nossa bola oficial da seleção brasileira.
0: Isso mesmo, gente. Olha
1: então,
0: só.
1: Aproveita.
0: Passa por lá.
1: Vamos ajudar, PAI.
0: Vamos ajudar a PAI, né? Prof, essas parcerias vêm de encontro para melhoria desse aluno mesmo.
1: Com certeza. Tudo que a gente pode estar oferecendo a mais para eles, para que eles possam se desenvolver, para que eles possam ser inseridos realmente, para que eles possam praticar um esporte, que é
0: até
1: tão
0: alguns
1: importante.
0: No mercado de trabalho, se ele tem uma deficiência leve.
1: Com certeza. Temos alunos. Na verdade, a PAI, ela não atende crianças com deficiência intelectual leve, né?
0: Uhum.
1: É só a deficiência intelectual moderada acima, tá?
0: Acima.
1: Leve não é nosso público da PAI.
0: Certo.
1: Tá? Mas, é assim, tem alunos que têm condições, com certeza a gente também faz esse meio, né? De estar ajudando eles a poder entrar realmente no mercado de trabalho, né? E
0: se
1: sentirem úteis, né? Porque isso é muito importante, né? Se sentirem validados.
0: É. E o que eu acho legal são aquelas estimulações, por exemplo, assim, são coisas que pra gente é simples. Lavar um copo, arrumar uma cama.
1: Nossa, verdade.
0: Pra gente é coisa simples. Ou pra qualquer criança típica, é uma coisa simples. Mas quando uma criança com deficiência intelectual, ou com algum tipo de deficiência, consegue fazer isso, é uma conquista, uma vitória.
2: E ela,
0: tornar eles um pouco dependentes.
2: Autonomia.
0: Essa era a palavra
2: nós
0: que eu tava
2: trabalhamos
0: procurando.
2: Autonomia, independência. E para que eles possam realmente estar, fazer as coisas em casa. Imagina ir no mercado, comprar algo, conseguir comprar, ajudar a mãe, né, em casa, poder fazer coisas, né? Poder se servir. Então a gente trabalha muito nessa questão, né?
0: Fazer as refeições sozinhos.
2: Sim. A gente trabalha muito a questão da autonomia, da independência, né? Da participação na comunidade, para que eles se sintam realmente parte, porque eles são parte disso.
0: Com certeza. A gente sabe que antigamente até os pais tinham vergonha, né? Eles não mostravam seus filhos com deficiências, deixavam muitas vezes eles à margem da sociedade, abandonos.
2: Muitos não frequentavam nenhum local, né?
0: Não frequentavam nenhum local. Muitos eram abandonados em hospícios, em hospitais.
2: Sim.
0: Então, assim, ó, quando a gente fala. E a gente não tá falando de um passado muito.
2: Muito distante.
0: Muito,
2: né?
0: Distante. É uma coisa bem presente, sim, até. Né? E ainda existe um preconceito.
2: Sim, não dá pra gente desmistificar. Infelizmente ainda existe. Ainda escutamos isso. Muitas vezes chega a mãe lá. Mas meu filho tem que frequentar a pai. E eu conhecendo a pai, a gente diz assim, ó, vem conhecer o nosso trabalho, antes de qualquer coisa. Porque às vezes tu fala de algo que tu não conhece, aí quando tu chega, tu te apaixona e tu diz assim, ó, nossa, eu quero pertencer a isso. Porque nós pertencemos, lá é uma família, a gente quer o melhor pro teu aluno. E às vezes ele pode estar lá no regular, mas será que o regular é o melhor para ele? Um autista nível 3 de suporte, será que ele vai estar bem melhor assistido no regular ou na PAI, onde a gente vai trabalhar as dificuldades olhando individualmente para aquele aluno, com um olhar assim, o que a gente precisa trabalhar nele? Ele precisa saber ler, escrever? Não, ele precisa ter autonomia, ele precisa ter independência, ele precisa fazer o básico, ele precisa saber, né?
0: Sim.
2: Ele precisa sentir-se parte, ele precisa ter amor. A gente trabalha, eu acho que tudo começa pelo amor, né?
0: Com certeza.
2: Tudo começa.
0: Amor,
2: é tu conectar,
0: é tu
2: amar o que tu faz, amar eles, acolher aquela família que muitas vezes chega quebradinha pra gente.
0: É, e você tendo essa experiência de ter passado por isso.
2: Com
0: sabe?
2: Certeza.
0: E
2: é
0: como
2: um olhar
0: diz,
2: muito
0: a
2: mais
0: família,
2: empático.
0: A família vem quebrada?
2: Vem quebrada. E a gente tem que chegar e dizer assim, ó, estamos juntos. Você não tá mais sozinha. Vamos lá, vai dar certo. Eu não sei o que a gente vai conseguir, mas que a gente vai tentar junto, a gente vai. E a gente tem certeza que ele vai adquirir algumas habilidades, porque todo mundo tem capacidade de aprender.
0: Sim, sim.
2: Só que existe, às vezes, maneiras, diversas estratégias para que esse aluno aprenda, né? Então a gente trabalha muito nessa questão.
0: Aplica. Outra coisa que me chama atenção, que talvez eu acho que você vai concordar comigo, é a pouca participação do pai. Eu vejo uma responsabilidade,
2: nossa,
0: maior
2: foi pontual
0: em cima
2: tua
0: da
2: fala.
0: Mãe.
2: Essa tua fala foi muito pontual, porque nós falamos ainda semana passada, nós estávamos conversando, eu estava conversando com a nossa assistente social e falavam sobre esse ponto. Infelizmente, muitas vezes uma criança atípica, a mãe, ela é mãe solo. Porque o pai, ele não dá conta. Ele não dá conta, é mais fácil, ó.
0: Ele
2: é tua
0: não
2: responsabilidade.
0: É nem dá conta, ele não aguenta a barra, né? Os homens, assim,
2: sim,
0: eu não vou generalizar, mas assim,
2: é o
0: alto índice de abandono de família quando existe uma criança com qualquer tipo de deficiência.
2: Sim, e infelizmente, a mãe, aí essa mãe chega lá, cansada, exausta, porque ela não pode desistir.
0: Não.
2: Eu escutei isso essa semana de uma mãe ali, ó, todo mundo pode desistir do meu filho, eu não tenho essa possibilidade, eu tô aqui por ele. E ela estava sozinha nessa situação de que meu esposo me abandonou e eu olhei para ela e disse, eu não desisto dele. E eu disse, tá certo. É? E é bem isso. Os pais, geralmente, eles...
0: E daí, e do contrário, se acontecer, essa mulher é julgada, tá? Se do contrário essa mulher,
2: com certeza,
0: ela é julgada.
2: Com
0: é raro
2: certeza.
0: Os casos, mas acontece.
2: É.
0: Porque ninguém... Às vezes a mulher realmente também é aquele negócio, ela não aguenta mais.
2: A gente cansa também, né?
0: Claro,
2: somos
0: claro.
2: Seres humanos.
0: Claro, e eu acredito que deve existir políticas públicas voltadas especificamente para essa
2: uma
0: mãe.
2: Rede de apoio para essas mães que precisam, que estão em situação de vulnerabilidade, o psicológico delas, assim, ó. Se tu conversar, nós temos um projeto na PAI, até que nós faremos agora neste mês de junho, o primeiro encontro, que é o Pais Brilhantes. Esse projeto que nós iniciamos já há 2 anos atrás, estamos dando continuidade neste ano, ele visa o quê? Trazer essas famílias. onde a gente traz essas mães. E eu conversando com a psicóloga, tudo que temos que nós faríamos, e eu comentei com a nossa psicóloga, Bruna, vamos trazer esse primeiro tema, sobrecarga parental, para cuidarmos um pouquinho dessas mães, para que elas venham, para que elas sejam cuidadas, porque a mãe cuida de todo mundo, mas ela precisa desse olhar,
0: é que cuida dela?
2: De dizer assim, ó, ei, você não está sozinha, nós estamos aqui, nós podemos fazer algo também por você, você precisa de apoio, você não tem que dar conta de tudo. Porque muitas vezes essa mãe, ela, se tu perguntar para ela, o que que tu faz por ti? Nada.
0: Nada.
2: Eu não faço nada. E a mãe, quando não está bem, o filho não está bem, porque eles são esponjinha. E automaticamente, se eu estou nervosa, o meu filho vai ficar nervoso porque eu estou nervosa. Eu falo isso por experiência própria. Quando a gente está bem, o filho da gente está bem. Então a gente tem que se cuidar para que a gente possa dar também o melhor. Porque a saúde mental é muito importante.
0: Muito importante.
2: É fundamental. E essas mães, elas só faltam dizer assim, ó, eu não estou aguentando mais, mas ela tem que aguentar.
0: Tem que aguentar.
2: Então esse nosso projeto é uma coisa que a gente, assim, a gente está muito feliz de estar retornando novamente a fazer esse projeto este ano, para dar esse olhar para essas mães, para olhar para elas assim com carinho, de que elas não estão sozinhas, de que tem rede de apoio sim, de que é preciso pedir ajuda sim, de que é normal se sentir cansada, elas não precisam dar conta de tudo sozinha.
0: Sim, e elas precisam de todo o apoio. Eu sempre falo assim, se você tem uma amiga, mãe solo, independente se ela tenha filho atípico ou não, quando você vai na casa dela, lava a loucinha.
2: Faz algo, né?
0: Faz alguma coisa. Algo.
2: Muitas vezes
0: ela tem empatia.
2: É,
0: faz
2: é
0: uma comidinha. Convida ela a ir na tua casa, sabe? Eu sempre falo isso.
2: Perfeito.
0: É bom que as pessoas tenham esse olhar com mais empatia. Prof, eu sei que eu tenho que te liberar, mas eu conversaria
2: sim
0: contigo a tarde toda.
2: Ah, que ótimo! Foi muito bom conversar com você.
0: Tá.
2: E falar um pouquinho do nosso trabalho também. Porque assim, ó, muito se fala da PAI, mas não se conhece. E é tão bom quando a gente tem a oportunidade de falar um pouquinho do que nós fazemos, né? E até já te deixo, né? Ó, se quiseres conhecer o nosso trabalho da PAI, fica à vontade. Nós amamos receber as pessoas para a gente poder falar um pouquinho do nosso trabalho também.
0: Bacana, professora.
2: Muito obrigada pela
0: atenção. Aí passem no estande da PAI e comprem paninho de prato lá.
2: Ai, perfeito. Amei essa tua fala.
0: Obrigada, prof.
2: Muito obrigada pela atenção também.
0: Bom, agora são... Deixa eu conferir aqui o horário. 18 horas e 31 minutos. A gente vai para o intervalo comercial. Em seguida, a gente volta com o último bloco direto da Festa do Peixe.
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2: Horas 37 minutos, estamos de volta direto da 33ª Festa do Peixe aqui em Balneário Arroio do Silva, essa grande festa que movimenta o turismo, também a gastronomia, movimenta não só aqui no município de Balneário Arroio do Silva, mas também em toda a nossa região do extremo sul catarinense, claro, nesta baixa temporada.
3: Uma grandiosa festa, né, Diego?
2: Juliana Oliveira.
3: Bastante movimento nos estandes.
2: Muito movimento, isso mesmo, verdade.
3: Comprei brusinha, viu?
2: Opa.
3: Já comprei brusinha, brigadeiro, sabonete.
2: Olha só.
3: Já fiz compra.
2: Já fez um rancho do mês.
3: Não, mas a gente tem que fortalecer a economia local.
2: Isso mesmo, tá
3: certo. Tem que ir na praça de alimentação, comer um peixinho. Mas tem uma variedade de coisa, né? Não
2: top,
3: tem só peixe, tem pizza, tem de tudo.
2: Hambúrguer
3: ali, né?
2: Também, hambúrguer.
3: Hambúrguer, cachorro quente. Não, tem bastante coisa, tem uma variedade bem boa. Só assim, um aviso, se agasalhem.
2: Tá friozinho, isso que eu ia falar agora. Gente, 12 graus é a temperatura agora, mas a sensação térmica a gente sabe que...
3: E a gente tá bem pertinho do mar, tem uma umidade, enfim.
2: Aquele ventinho também.
3: É isso, é inverno, né, gente? Tanto que essa festa é pra movimentar na baixa temporada, né, Di?
2: É isso.
3: Então,
2: mesmo.
3: Ó, eu chamei o Diego de Di.
2: É.
3: Ah, no ar, né?
2: Ela chama de Di, eu chamo de Ju, é isso aí.
3: É isso.
2: Mas Juliana Oliveira, aqui é o nosso lado... Está conosco a extensionista da Ipagre, extensionista social da Ipagre aqui de Balneário Arroio do Silva, a Renata Ribeiro. Renata, você que está desenvolvendo um trabalho excepcional aqui no município de Balneário Arroio do Silva, a Ipagre é nova aqui no Arroio. Seja muito bem-vinda à nossa programação. Boa tarde.
4: Boa tarde, muito obrigada.
3: aqui nos bastidores, a gente estava sabendo que você era professora de artes.
4: Sim, eu era professora de artes antes de entrar na Ipagre.
3: Olha que legal. Quanto tempo dando aula de artes?
4: Então, eu estava dando aula de artes 5 anos.
3: A gente, daí nós aqui em off, assim, a gente falando. O Diego, assim, eu gostava muito de aula de artes. Eu também. Dela, assim, se você tivesse aula comigo, vocês iam amar.
4: Com certeza. As minhas crianças morrem de saudade de mim.
3: Ai, ó. É isso. Sempre tem uma professora que marcou a gente. Não adianta.
2: Bah, ô Juliana, falar nisso, me lembrou de uma coisa. Eu tive esses dias, na última quinta-feira, se eu não estou enganado, num evento ali em Araranguá, né? Após o nosso trabalho, após as 19 horas, eu fui num evento. E nesse evento, eu encontrei a minha antiga professora da quinta série. E eu incomodava a Juliana.
3: Ai, tu dava trabalho?
2: Renata, eu incomodava. Eu era danado. Sabe o que eu fazia? Eu ficava lá, eu incomodava a turma. Daí, só que eu fazia as minhas atividades bem rápido.
3: Pra incomodar.
2: Porque daí eu tinha tempo pra poder brincar, zoar.
4: Ele era esperto, ó. Ele era esperto, inteligente.
2: Eu entregava rapidinho o material e depois eu ia lá incomodar. Eu me lembrei dessa professora porque ela falava o seguinte: Diego, 5 vezes inconveniente. Ela falou 1, 2, 3, 4, 5 vezes
3: como
2: inconveniente.
3: Como ela se chama?
2: Ah, eu não me recordo o nome dela. Mas quando eu me lembrei, quando eu olhei pra ela, ela olhou pra mim assim, deu aquele...
4: E ela não esquece, pode ter certeza.
3: Professores se lembram dos mais arteiros também. Eles que dão trabalho que lembram, né, professora?
4: Mas a gente fala que não, mas a gente gosta desses alunos que são participativos, porque eles fazem as atividades, eles conversam, porque também uma aula que chega ali e tu fica falando só para as paredes e não não tem uma interação com o aluno, também é chato, também não é legal.
3: Sim, claro. Fato é verdade.
2: Bom, Renata, mas você como extensionista social da Epagre, Epagre que é nova aqui no Arroio, né?
4: Sim, o escritório é novo aqui no Arroio. A gente, o escritório, na parte da manhã, ele fica na colônia de pescadores, né? Porque a prefeitura, ela abre no período da tarde. E à tarde, o meu colega João, ele atende na prefeitura.
2: Quais são as principais áreas de atuação aqui da Epagre?
4: Então, as pessoas, elas veem o nome da Epagre e elas não imaginam a variedade de coisa que a Epagre faz.
2: É verdade.
4: Né? Então, assim, primeira coisa que a pessoa associa é apenas a extensão rural, é o apoio só ao agricultor.
2: Produtor,
4: né?
2: Rural.
4: O produtor rural. E não é. A Epagre, ela é uma empresa de extensão rural e pesqueira, então ela é para o pescador também, ela é para a agricultura familiar, ela é para a escola. Por exemplo, nós temos capacitação para as merendeiras.
2: Olha só, né? Que interessante.

0: crianças, elas têm elas querem ter acesso às políticas públicas e não sabem como. Então, a EPAGRE ajuda nisso. A gente traz o apoio à pesca artesanal, à sucessão familiar, como eu te falei ali, a capacitações, como eu te disse ali, da manipulação de alimentos para as merendeiras. Mas vamos supor, as mulheres, por exemplo, as mulheres da colônia, elas, e da agricultura familiar aqui da feirinha,
1: sim,
0: elas têm muita
1: produtos
0: vontade,
1: da terra,
0: isso,
1: né?
0: Produtos da terra. Elas têm muita vontade, por exemplo, de trabalhar, de conseguir tirar umas fotos bonitas, de poder mexer no Instagram, mexer
1: rede social,
0: nas redes sociais.
1: Divulgar o seu
0: divulgar
1: trabalho.
0: Divulgar o seu trabalho. Então, assim, depois de ouvir elas, por exemplo, eu estou montando esse curso para dar para elas, para que elas possam agregar valor no trabalho delas, no que elas fazem. Então, assim, não é só, como eu te falei, não é só lá o agricultor, é para esse pessoal também.
1: Muito interessante, porque a EPAGRE tem esse cunho, né, de trabalhar com o pequeno produtor rural.
0: Isso.
1: E não só o pequeno produtor rural, mas o pequeno produtor em si. O pessoal que trabalha com a pesca, o pessoal, como você bem falou, trabalha com produtos da terra, às vezes tem alguma dificuldade, não no plantio, mas talvez em se expor, em divulgar o seu trabalho.
0: Exatamente.
1: A EPAGRE entra nisso também, né?
0: A EPAGRE entra nisso.
1: É interessante esse trabalho que é desenvolvido aqui. Atualmente, quais são os projetos que estão em andamento da EPAGRE aqui em Balneário Rio de Silva?
0: Então, o que acontece? A gente trabalha, na EPAGRE a gente trabalha de um ano para o outro. Então, assim, como o escritório é novo, eu brinco que eu estou na fase de diagnóstico. Eu estou ouvindo o que eu posso, porque não faz sentido eu criar projetos,
2: sim,
0: né? Se não vai de encontro
2: com a necessidade
0: do pessoal daqui. Então, hoje eu estou ouvindo os grupos. Já ouvi os pescadores, já ouvi as mulheres dos grupos temáticos que tem aqui, já conversei com o pessoal do CRAS, com o pessoal da área da saúde, com o Xande ali na agricultura e pesca, para a gente desenvolver um trabalho bem legal nas escolas também de cultura oceânica.
2: Que legal!
0: Que assim, a escola vai pedir pra gente fazer horta, a gente vai ajudar. Mas eu tenho esse projeto em mente para trabalhar no ano que vem com educação oceânica, com a cultura oceânica, para que as crianças, pra gente, por isso assim, ó, eu gosto, a professora não sai de mim.
1: Tem o lado professora.
0: Então, eu quero isso para que as crianças consigam entender o valor de estar no mar, de morar perto de uma praia do mar e não poluir, e limpar, cuidar,
2: ter carinho
0: proteger
2: com a fauna e a flora,
0: isso,
2: né?
0: Com a fauna e a flora, exatamente.
2: Eu acho que um grande parceiro para vocês seria a ONG Educamar, né? Que atua aqui todo no litoral. Mas é interessante vocês pensarem nessa anamnese antes, né? Saber as dificuldades, qual é a dor, qual é o problema, qual é o perfil também, né? Existe perfil, né? Dentro dessa economia toda, para buscar soluções, treinamentos, enfim, para essas pessoas.
0: Isso, porque a gente faz capacitação, a gente faz reunião técnica. Agora, a gente está com a campanha de mudas, que não é somente para o produtor rural, é para qualquer pessoa que queira ter o seu pomar. Então, essa campanha de muda são mudas com um valor bem acessível, que as pessoas fazem uma lista ali, preenche, e até o dia 15, e no dia 27 a gente vai fazer essas entregas de mudas.
2: Então, que assim, legal!
0: Eu quero fazer um pomar na minha casa, eu quero fazer um jardim. Então tem mudas frutíferas e mudas também de árvores nativas, também é bem legal.
2: Que bacana isso, né? Saber que tem toda essa opção, o pessoal vai lá. E como que o pessoal faz daí? Vai lá na EPAGRE, como que funciona?
0: Então, o pessoal pode pedir a lista pelo WhatsApp.
2: Uhum.
0: Pode pedir a lista ali na EPAGRE, no escritório. Pode pedir também na colônia de pescadores, que a gente deixou ali também. Então tem a lista com os valores e a pessoa vai assinar o que ela quer, quais são as mudas que elas querem. Aí elas fazem o Pix diretamente pro fornecedor e a gente faz essa entrega no caso eles vão fazer o pedido até o dia 15, e no dia 27 a gente vai fazer essa entrega. E aí nessa entrega a gente já vai dar uma orientação, né, uma orientação técnica de como conseguir deixar o seu pomar melhor, como fazer

0: podas. Então, assim, é bem legal.
1: Renata, bacana. Eu acho que é interessante falar um pouquinho sobre esse trabalho que a EPAGRE vem desenvolvendo em um município onde não havia EPAGRE. Porque não havia EPAGRE aqui no Balneário Arroio de Silva. Hoje tem. Então, assim, de fato, é um trabalho que vem para descobrir um pouco mais, né, quais são as necessidades desse produtor, quais são as necessidades dessa comunidade em si, e a partir daí iniciar um trabalho, né?
0: Exatamente. Eu ouvi de uma pescadora assim: quando a população ela compra, ela participa ativamente do projeto, ela entende como o projeto sendo dela e se sente responsável e pertencente. E a partir do momento que ela se sente pertencente, ela também tem engajamento. Então ela ajuda a desenvolver. Então, assim, e eu acho muito legal porque com a EPAGRE a gente pode fazer parcerias com várias entidades. Então, com o Pastoral da Saúde, que a gente vai falar das ervas, das plantas medicinais. Então, assim, é bem legal, a gente consegue fazer um trabalho interessante. A gente tem acesso a políticas públicas para as pessoas com situação de vulnerabilidade através do CRAS. Então, a gente pode incentivar essas pessoas, sabe, a empreender. A EPAGRE tem um curso que é voltado para os jovens agricultores e pescadores, e um curso que é voltado para a mulher agricultora, e depois um ano é agricultora, um ano é pescadora. E é dado, é totalmente de graça, é um curso que dura 5 meses, elas vão duas vezes por mês, aqui no Centro de Treinamento de Araranguá, e elas aprendem muita coisa, desde o empoderamento, do autocuidado, noções de venda, como vender, como argumentar, como se colocar, como se posicionar, como falar. Então, assim, é muito legal. E depois, no final, elas têm um projeto que elas fazem, e aí a gente ajuda a ter o dinheiro com políticas públicas de investimento para que esse projeto delas saia do papel.
2: É uma economia solidária, quase.
0: É também.
1: E assim, o Juliana, eu achei muito interessante da Renata falando aqui agora há pouco a respeito desse trabalho da EPAGRE, porque a gente associa a EPAGRE às vezes ao produtor rural, ao pequeno produtor rural, ao plantio, à semente de arroz, enfim, aos melhores
3: vazio do maracujá.
1: Encaminhamentos, vazio, enfim. Mas não, a EPAGRE ajuda também na divulgação, que nem a Renata estava falando. Por exemplo, o pessoal que trabalha com produtos da terra. Esse pessoal precisa divulgar nas redes sociais, precisa fazer uma vitrine para os seus negócios. A EPAGRE também auxilia nisso, né?
0: Isso, por isso que, como eu te falei, eu precisava ouvir. Então eu vim aqui e fiz uma reunião com o pessoal da pesca, fiz uma reunião com o pessoal da feirinha ali do Produtos da Terra. Então, assim, ó, eu atendo aqui, atendo no Balneário Rincão também. As necessidades daqui são umas, as necessidades de lá são outras. Então, assim, não adianta eu querer fazer um projeto pensando só, não, eu tenho que pensar naquele local, para aquelas pessoas.
1: As necessidades daquele local.
0: Isso, daquele local. Esse é o meu objetivo aqui.
1: Para quem é EPAGRE aqui no Arroio?
0: Hã?
1: Para quem é a EPAGRE aqui no Arroio?
0: A EPAGRE é para todo mundo. desde o jovem, desde o agricultor, desde o pescador, desde o aluno na escola, desde as merendeiras. A gente está ali para ajudar todo mundo, para desenvolver o município. A gente trabalha também, tem vários cursos de turismo, o turismo rural que vem crescendo. Então, assim,
2: bastante.
0: É bem...
2: O turismo é uma força motora muito grande que muitos municípios ainda não sabem como administrar.
1: Nós temos uma turismóloga aqui conosco, né, Juliana Oliveira?
0: Tem uma turismóloga aqui, né? Ela só pode trabalhar na EPAGRE.
1: Opa!
0: Opa! Renata?
1: Passa o zap.
2: Mas o turismo é uma força motora muito grande. E a gente tem um potencial bastante grande, principalmente por causa do Geoparque Caminhos Canyons do Sul. Nós não fizemos parte dos 7 municípios, mas estamos na região, né? Então a gente sabe disso. E eles estão de olho nisso, né? Sabemos que toda essa rota tem que se qualificar mais. E quando a gente fala em qualificação, a gente não está falando de administração pública somente, a gente está falando dos terceiros, do comércio, dos empresários, né? A gente tem grandes casos de sucesso no Brasil. Aqui perto da gente, a gente tem Gramado, Canela, Nova Veneza. Essa parceria público-privada, ela só tende a dar certo, né? Então a EPAGRE entra como a parte pública.
0: Isso, e a gente está aí para ajudar mesmo. Então, vai ter o seminário de turismo. Uhum. Então, assim, que a gente. Aí a pessoa quer apresentar um projeto, quer apresentar um trabalho, quer apenas o conhecimento. Então, assim, ele vai ser aberto. É bem interessante. A gente está aí para ajudar todo mundo.
1: Tá certo. Bom, Renata, de que forma esse nosso ouvinte, o pessoal. Bom, que está passando aqui pela Festa do Peixe, tem o stand da EPAGRE aqui nos
0: EPAGRE.
1: Expositores, né?
0: Uhum.
1: Mas o pessoal que talvez não vai conseguir passar hoje aqui, como é que faz para entrar em contato com a EPAGRE aqui em Balneário Rui de Silva?
0: Como eu disse, pode ser no período da tarde na prefeitura, no período da manhã é na colônia de pescadores.
1: Z24.
0: Isso. Eu posso deixar o número do WhatsApp também, que a gente também atende via WhatsApp, no 489-9945-3456. Viu como é fácil?
1: Aí, ó. Renata Ribeiro, extensionista social da EPAGRE de Balneário Rui de Silva, obrigado pelas informações, parabéns pelo trabalho, contem sempre com a Rádio Araranguá como uma parceira, né, para divulgar essas políticas públicas tão importantes aqui para todos os munícipes. Até a próxima.
0: Obrigada.
2: Bom final de semana, boa festa do peixe.
0: Muito obrigada.
1: Obrigado, querida. Muito bem, nós vamos para um rápido intervalo comercial, a gente volta já.
2: Não voltamos, Diego. A gente tem que encerrar.
1: Ah, é agora já, Ju?
2: É, né, Diego?
1: Ah, eu pensei que...
2: O Kevin fez sinal, chegou a se apavorar. Chegou a se apavorar.
1: Eu pensei que a gente ia pro intervalo e voltava do intervalo e a gente encerrava, mas não, então tá bom,
2: a gente,
1: né,
2: tem que encerrar agora, a gente tem que pagar o break. Antes, a gente tem que... Antes de encerrar, depois ia pagar o break, é isso?
1: Ah, tá, o Kevin tá bom, tá... Kevin, tá bom. Nossa, o Kevin tá de olho aqui, então, na gente.
2: Então tá. Bom, a gente vai se despedindo, né, Di?
1: Vamos sim, aproveitando só pra reforçar a programação da Festa do Peixe, né, Juliana? Hoje é sábado, tem Festa do Peixe ainda hoje, tem Festa do Peixe amanhã, domingo. Então, hoje, a partir das 7h30, teremos música na Praça de Alimentação com o Mistura Fina, banda Mistura Fina, show.
2: Show de bola.
1: Extremamente bom, muito bom demais. Mistura Fina, enfim, toca clássicos, toca um pop rock, toca um rockzinho também. Muito boa Mistura Fina. A partir das 9h da noite, ainda hoje, show com Agora é Samba. Gosta de um sambinha, Juliana?
2: Gosto, gosto bastante. Gosta. Samba, sertanejo, esses títulos aí, esses ritmos brasileiros, eu gosto.
1: Gosta muito. Bom, a partir das 10h30 da noite, então, show com Bia Sossec e a partir da meia-noite, show com Andy e Banda Torre. Amanhã, domingo, último dia de Festa do Peixe, teremos, bom, jogo da Seleção Brasileira e um espetáculo, Ju.
2: Olha,
1: vamos
2: quem tá
1: torcer
2: aqui. Olha aqui,
1: pro Brasil.
2: Vem aqui dar um beijo, vem.
1: Mas
2: aqui.
1: Mas que barbaridade, vem, Juliana aqui. Oliveira. Tá chegando aqui agora.
2: Quentinha, a irmã do Diego Macaela.
1: Mais coruja
2: não existe. Eu não. Achava que eu tinha uma irmã coruja, mas igual essa daqui pra ti, não tem, não tem.
1: Priscila Macan, boa noite.
3: Boa noite.
2: Tá gostando, Pri?
3: Tá uma maravilha, né? O evento tá muito lindo. E vocês também, né? A gente acompanha ao vivo todos
2: aí, ó,
3: os dias.
2: Ela puxa meu saco também, não é só o teu, tá, Diego?
3: Claro, né? Ajuda, arrasa, né?
1: É as amigas. Um abraço, mano.
2: Aproveita,
1: tá?
2: A festa, tá, Pri?
1: Tá aqui curtindo a Festa do Peixe também. Lembrando, gente, que amanhã, a partir então das 5 horas da tarde, teremos o jogo da Seleção Brasileira, transmitido direto aqui da Festa do Peixe, né, Juliana?
2: Lembrando,
1: Oliveira,
2: que teve briga agora, né?
1: Teve?
2: Teve. É a França, né?
1: França?
2: Teve confusão em campo, acabei de ver o vídeo aqui, gente.
1: Mas tá
2: levaram, levaram a sério o mata-mata, tá? A legenda.
1: O pessoal tá pegando. Não, pesado, Gui.
2: Peraí, né, que eu já vou conferir aqui pro ouvinte, tá?
1: França tenho... e Paraguai. 0-0. 0-0, olha, socorro. O jogador da França e do Paraguai levaram a sério a fase do mata-mata e começaram a brigar em campo.
2: Aham.
1: Rapaz. Aquele memezinho.
2: Uhum. Deixa eu só dar um recadinho aqui.
1: Claro, né?
2: É que chegou um ouvinte aqui.
1: Opa, nossos ouvintes têm prioridade.
2: É, e daí agora, pra quem que eu mandei? Mandei pro Kevin. Lúcio Bauer, da Praia da Caçamba, ele perdeu o celular aqui na festa, tá? É, Lúcio Bauer, da Praia da Caçamba, perdeu o celular na festa. Quem encontrar, deixar com a Brigada Militar ou com alguém da administração aqui, com seguranças, ou ligar para a Dulcineia no 99130-907. 99130-907. É isso, pessoal. Diego, boa festa, bom trabalho, é isso.
1: Muito obrigado, Ju. Isso mesmo. Pessoal, amanhã, para fechar com chave de ouro, Samuel Rosa, do Ex-Skank, vai tocar uma... Vai tocar excelentes músicas, né? Excelentes músicas, uma coletânea com muitas músicas boas e, claro, depois de comemorar a vitória do Brasil. Juliana Oliveira, obrigado pela tua participação. Sempre juntos na festa
2: sempre
1: do peixe,
2: juntos,
1: né?
2: É isso, mais um ano.
1: É isso aí, gente. 18 horas e 58 minutos. Assim, então, nós concluímos a nossa programação especial direto aqui da 33ª Festa do Peixe em Balneário Arroio do Silva. Um excelente fim de semana para você e até segunda-feira. Tchau!
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11: Muito boa noite a todos os nossos ouvintes da Rádio Araranguá. Está começando o Toca Discos, o seu programa de todo final de tarde, começo de noite, que só tem musicão pra você. Só as selecionadas da Rádio Araranguá, que vai desde o rock, do funk antigo, sertanejo, enfim, todos os gostos musicais aí para vocês aumentarem o volume do rádio e se divertir, dançar, enfim, é apreciar a nossa música brasileira, também nosso MPB, né? Então, fica aí para nós começarmos muito bem o nosso programa musical aí da Rádio Araranguá. Eu, Martin Martins, já vou anunciar o primeiro cantor desta noite, que será ele, Cassiano Primavera, com participação Sandra de Sá.
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0: Tigres de Bengala, Elefante Branco, cantando pra você na sua Rádio Araranguá 95.5 FM. Aumenta o volume do seu rádio, porque daqui a pouco, no depois do intervalo, na volta do intervalo, irá tocar ele, Wilson Simonal. Nem vem que não tem.
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1: Vamos voltar a pilantrar.
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0: Vanderléia, te amo. Grande Vanderléia, cantando aí pra você na sua Rádio Araranguá 95.5 FM. Se você quiser ficar muito bem informado, eu te indico o nosso portal radioararanguá.com.br. Lá vai ter todas as nossas informações, tanto do município, estado, do nosso Brasil e também fora do Brasil, né? Do nosso mundão afora aí, pra você ficar muito bem informado.
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Lulu Santos, o Calhambeck, cover com Roberto Carlos, grande Lulu Santos e Roberto Carlos aí cantando pra você na sua rádio Araranguá 95.5 FM. Aumenta o volume do seu rádio, que agora vai vir, depois do nosso intervalo, a Clara Nunes, O Mar Serenou.

0: Max de Castro, meu limão, meu limoeiro, grande Max de Castro aí cantando para você na sua Rádio Araranguá 95.5 FM neste sabadão. É isso aí, para você curtir aí o nosso fim de semana musical aí para você. Então, aumenta o volume do seu rádio, isso aí, pô. Aumenta aí, pra ficar bom, pra ficar mais aconchegante. Vai vir cada vez músicas melhores aí do MPB, do sertanejo, enfim. Só tem musicão aí pra você na sua Rádio Araranguá. E se você quiser ficar mais informado ainda, tem as nossas redes sociais. É isso mesmo, nosso Instagram, nosso Facebook e nosso YouTube. Lá terá todas as nossas informações na palma da sua mão. Você pode ver nós nas nossas lives no Facebook e no YouTube cotidianamente, de segunda a sexta-feira, das 7 horas da manhã até as 7 horas da noite, nós temos as nossas lives, isso mesmo. Aí vai de Saulo Machado de manhã até o Diego Macan no final de tarde. E depois, obviamente, se você quiser ficar mais informado, tem o nosso Instagram. É isso aí. Lá nós vamos repercutindo para você ficar ligadinho na palma da sua mão.
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